0: Rainha Shanti se tornou mais do que uma companheira, virou inspiração. Toda vez que a Alessandra pegava a câmera, a Shanti parecia posar, como se entendesse que estava ajudando a sua tutora a reencontrar a luz. Assim nasceu a paixão pela fotografia pet. Sem encontrar cursos na área nos Estados Unidos, Alessandra foi até Barcelona para se especializar. Estudou fotografia pet, comportamento canino, linguagem corporal e até reiki animal. Ela já fotografou mais de 2.000 cães e conquistou reconhecimento internacional. De volta a Londrina, no norte do Paraná, abriu um estúdio próprio e também se dedica a causas sociais, registrando animais resgatados para aumentar as chances de adoção. E é com essa trajetória que a Alessandra deixa 3 dicas importantes para você, ouvinte que quer empreender. Primeira dica: recomeçar pode doer, mas também é a chance de se reinventar. Recomeço é sinal de sabedoria, não de fracasso. Segunda dica: é preciso estar alinhado ao que acende a sua alma, porque nos dias difíceis, é o amor pelo que você faz que vai lembrar por que começou. E terceira dica: toda dor pode carregar um propósito escondido. Quando ela passa, a cicatriz mostra o caminho e tudo começa a fazer sentido. Para mais dicas e muita inspiração, entra no blog partiuplanob.com.br. Até a próxima! 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
1: Trilha de Copa. Em 1998, 4 anos depois do Tetra nos Estados Unidos, a competição de futebol mais importante do mundo chegou à França. Dentro de campo, os donos da casa, comandados por Zinedine Zidane, bordavam sua primeira estrela na camisa dos Le Bleus, na grande final contra o Brasil. E fora dele, os franceses e o mundo conheciam um ritmo diferente. O porto-riquenho Rick Martin, que foi escolhido da vez para dar voz ao hino do torneio com La Copa de la Vida. Música que misturava pop, salsa e samba. A faixa rapidamente se tornou uma febre e foi considerada até então a melhor música de Copa, segundo alguns entendidos. Aquele foi o Mundial em que o Brasil teve uma seleção cheia de estrelas, incluindo Ronaldo Fenômeno. Uma crise de convulsões do craque abalou a seleção antes da final e logo depois aconteceu um misterioso e trágico apagão no Stade de France. Mesmo com gosto amargo do vice-campeonato para nós, é difícil não ouvir a música que se tornou padrão de ouro para as Copas que vieram depois e não se deixar contagiar pelo ritmo e vibração. Por isso, aumente o som aí e ouça agora La Copa de la Vida com Rick Martin.

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1: Estamos de volta com a Noite Educativa e por aqui é só música boa no seu rádio. Chegando agora, Ângela Rorô e esse som de 2006, Menti Pra Você.

0: Quem fechou o bloco foi Gilberto Gil com Deixar Você. Sabe que o Gilberto Gil declarou uma vez que ele fez essa música tentando imitar o estilo do Djavan? Ele contou que fez a letra e ficou repetindo umas sequências das melodias parecidas com as usadas pelo Djavan. E saiu então essa música, né? Deixar Você. É claro que ficou bonita demais. Música boa que acalma, você ouve aqui. Na Educativa, sua rádio, seu estilo. Eu já volto com mais música para você.
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0: Sou Marilena Chociá e esta é a sua Noite Educativa aqui na 97.1 FM. Agora eu te deixo com Nath Roots. Tenha os olhos sempre abertos.

0: fechando a sequência, Beyoncé, If You Were a Boy. E é nesse ritmo que eu fecho a minha participação de hoje aqui na Noite Educativa. Foi bom demais ter a sua sintonia e continue ligado, continue ligada na Educativa, porque o André Molina e o Tobias de Santana estão chegando com o disco todo. Amanhã eu volto, uma boa noite, até lá.
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6: Olá, boa noite. Começamos novamente aqui o nosso programa, o Disco Todo. Eu, André Molina, com meu amigo Tobias de Santana, nós vamos apresentar hoje o Cabeça Dinossauro, terceiro álbum da banda Titãs.
7: Boa noite a todos, boa noite meu nobre amigo, querido companheiro, o nosso Joaci, meu grande querido amigo também, André Molina, e principalmente para você que nos ouve, né? Uma boa noite para você, e é um disco bem polêmico, né, André?
6: Exatamente. E, Tobias, hoje é considerado um dos principais discos do rock brasileiro, principalmente da década de 80. Foi o terceiro álbum dos Titãs, um álbum com vários hits. Foi uma terceira chance que a gravadora Warner deu para o grupo para alavancar o sucesso, que teve aí a produção pela primeira vez do baixista Liminha, então, que tocava com os Mutantes na década de 1970, um disco pesado e direto e que fez bastante sucesso.
7: A banda Titãs foi formada pelos membros Arnaldo Antunes, Branco Melo, Ciro Pessoa, Nando Reis, Paulo Miklos, Sérgio Brito, André Jung, Marcelo Fromer e Tony Belotto. Depois alguns foram saindo, né, aqueles ajustes, né? Na gravação do disco Cabeça Dinossauro, o Ciro Pessoa já não estava mais, ele saiu em 1983, antes da gravação do primeiro disco. E André Jung saiu para Charles Gavan assumir a bateria no final de 1984, antes da gravação do segundo disco, o Televisão, passando de 9 para 8 o número de integrantes da banda, quase todos oriundos do Colégio Equipe lá de São Paulo. A banda, considerada a mais bem-sucedida do Brasil, com mais de 6 milhões de discos vendidos. Agora, o álbum Titãs foi o primeiro. Foi em 1984, o grande sucesso foi Sonífera Ilha. Depois, o segundo foi o Televisão, produzido por Lulu Santos, e trouxe os sucessos Televisão e Insensível. Ambos venderam pouco. O terceiro álbum, como você falou, né, foi o Cabeça Dinossauro, de 86, com produção do ex-baixista aí, o Liminha, né, que era lá dos Mutantes, fez um belo serviço lá. Consta dos créditos também os nomes de Vitor Farias e Pena Schmidt, como produtores também. Eles tinham lá suas funções, são dois produtores muito conhecidos, mas a direção artística e musical é do Liminha. Disco recheado de hits que tocaram muito nas rádios.
6: Lembrando que é nesse disco a primeira vez que os Titãs eles conseguiram unir de uma maneira mais uniforme os estilos que eles tocavam em outras canções, né? Como o punk rock, o pós-punk, o funk e o reggae. E agora, para iniciar, vamos começar com Cabeça Dinossauro, uma canção com bastante percussão, inclusive o Liminha tocou percussão nessa canção, uma canção que remete ali à origem do homem, né? O homem primitivo, que é o que dá o tom ao álbum, Cabeça Dinossauro.

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1: Muito legal, né? Música bem forte, bem intensa. E é interessante, André, que o Tony Belluto, ele falando sobre o disco, ele explica que os dois primeiros discos não deram uma cara para a banda. Era um período de redemocratização, com um certo fervor político no país. Houve a prisão, né, do Arnaldo e do Belluto, e o Todo acabou levando a banda para um discurso mais direto e reto. O Belluto também teria afirmado que a música Massacre, do disco anterior, já apontava para um caminho com um rock mais cru e visceral. Expressões que o Branco Melo usou lá atrás, numa entrevista concedida ao jornal O Estado de São Paulo, lá naquela época. Interessante é que Massacre é uma criação do Marcelo Fromer, guitarrista muito importante na história da banda, que faleceu no dia 13 de junho de 2001, alguns bons anos depois.
2: Exato, Tobias. E um dos motivos em que os Titãs alegaram do aparente fracasso do Televisão de 1985 foi que a gravadora Warner não apoiou o álbum como apoiou o Nós Vamos Invadir Sua Praia do Ultraje a Rigor, que saiu na mesma época e estourou, um álbum com quase todos os hits. Então, um dos motivos pelo qual o Titãs falou que o Televisão não vingou foi porque a Warner só teria investido no Nós Vamos Invadir Sua Praia do Ultraje a Rigor. Essa é uma curiosidade.
1: Agora, ainda sobre o Cabeça Dinossauro, é que ela nasceu dentro de um ônibus, né? Eles começaram a falar um trecho, o nosso Liminha começou a bater no próprio ônibus lá de dentro e tal, e a música acabou saindo, né? O vocal principal é o do Branco Melo. Interessante que o título, ele acabou dando nome ao álbum, e o fato da cabeça, né, significar o racional e dinossauro o primitivo, né? Essa junção era exatamente o que eles desejavam, simbolizando a ideia de que como pode alguém com uma máquina tão maravilhosa como o nosso cérebro humano, né, ter atos e pensamentos tão primitivos como os dinossauros, né? E vale lembrar que no encarte do disco consta a seguinte informação: instrumental adaptado do cerimonial para afugentar os maus espíritos dos índios do Xingu, que era o que o Paulo Micos, numa fitinha, tinha mostrado, e dali surgiu essa música Cabeça Dinossauro, né? Temos aí uma próxima, seria legal a gente falar um pouco dela, né? É da A-A-U-U.
2: A-A-U, que é uma canção ali composta pelo guitarrista Marcelo Fromer, o Sérgio Brito, infelizmente o Marcelo Fromer, que já não está mais entre nós, sendo a primeira faixa a ser gravada para o disco e a que teve aquele investimento para alavancar o sucesso inicial. Inclusive, a canção teve um clipe, um videoclipe no Fantástico da Globo, e ela foi incluída numa telenovela na época, Hipertensão, telenovela da Sete, da Rede Globo.
1: A composição, ela teria acontecido numa cozinha, num momento de excesso de energia, digamos assim, né? Ou seja, os autores estavam excitadíssimos, meio que alucinados. Aí surge a letra, que fala sobre as dificuldades na comunicação, né? E o vocal nessa música que a gente vai ouvir é do Sérgio Brito.

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1: E estamos de volta. Agora vem a música Igreja, a música do Nando Reis. Importante destacar que a guitarra do Marcelo Fromer nessa faixa foi muito legal. Nando Reis comentou no seu canal no YouTube que a música é controversa desde o seu nascimento. O Brito perguntou o que ele tinha para o disco novo, que é esse Cabeça Dinossauro, e ele mostrou uma musiquinha lá que não agradou muito, aí ele sentiu que não agradou, percebeu e acabou criando Igreja. Nando conta que a inspiração foi um artigo do Roberto Carlos que defendia o apoio da Igreja à censura ao filme Jevus Salimahie, do Godard. Nando, com 23 anos, reagia à ideia de religião, sobretudo à católica, e se enfureceu com aquela censura. Feita a música e submetida lá ao grupo, o Arnaldo Antunes e o Paulo Micos foram contra, os outros seis foram favoráveis. Nando Reis explica que a música reflete principalmente no tempo em que foi feita algo que é dele, mas que ele hoje acha a canção um pouco arrogante por generalizar e desdenhar, e entendendo que a música reflete um pensamento dele, mas que hoje ele respeita mais a crença das outras pessoas, enfim, ele acha que deveria ter, assim, pegou um pouco pesado demais. O Belotto destaca a crítica à exploração da fé e à doutrinação de pessoas com fins escusos.
2: É uma música que causou tanta polêmica que lá no início, nas turnês de lançamento do Cabeça Dinossauro em 1986, quando ela era executada, o Arnaldo Antunes, ele se retirava do palco por não concordar com a música, eles faziam a música em set. E teve uma participação especial muito interessante em um programa de televisão da banda junto com o Caetano Veloso cantando Igreja. Então nós vamos ouvir aí essa música, que é uma música direta e com conteúdo para a época pesado e até hoje causa a sua polêmica.
1: E o Caetano tinha dito assim, que como é que eu vou explicar para minha mãe que eu cantei essa música aqui? E a partir disso é que o Arnaldo Antunes passou a cantar também, porque ele não cantava.

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1: E seguindo agora, mais uma pedrada do Cabeça Dinossauro, Polícia, faixa que foi composta por Tony Bellotto, esta que ilustrou aquele episódio de 1985 em que o Bellotto foi preso junto com Arnaldo Antunes por porte de drogas. Eles ficaram um tempo ali na cadeia, então para dar esta resposta às autoridades, ele compôs Polícia, uma faixa também que fez muito sucesso, principalmente na voz do Sérgio Brito.
2: Tem uma entrevista, algumas, né, mas tem uma especial do Bellotto dizendo, e o Sérgio Brito confirmando, né, que a música é uma crítica ao abuso de poder, né, que seria um resquício da ditadura militar. Ele também diz que é uma crítica à legislação, que no caso usava a polícia para determinados fins, que não são exatamente da polícia, mas um cumprimento de uma lei que não é a lei que eles gostariam que existisse.

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1: E você está aqui com a gente ouvindo o disco todo, Cabeça Dinossauro dos Titãs. Agora o lado A, eu, André Molina e o Tobias de Santana, que vai, vamos continuar aqui conversando por esse grande álbum, agora com Estado Violência, né, Tobias?
2: E aqui é o disco todo mesmo, faixa por faixa, comentário sobre todas elas. E Estado Violência é uma criação do Charles Gavan. E ele chegou a ser, essa música chegou a ser oferecida lá para a banda Ira, que era a banda que ele era oriundo, né? Mas lá acabou não rolando. A inspiração foi a insatisfação com o poder que o Estado tem de se intrometer na vida do cidadão e nas escolhas que este faz para a condução da sua própria vida na sua intimidade, na sua casa. A prisão de membros da banda também acabou entrando nessa letra.

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1: E o nosso lado A aqui do Cabeça Dinossauro está bem pesado, está ficando cada vez mais pesado, porque agora vai vir A Face do Destruidor, que é uma canção com menos de um minuto, ela é bem gritada, cantada bem rápida pelo Branco Melo, ela é quase um crossover, que é aquela mistura de thrash metal com punk, né, que foi depois desenvolvida pelo Ratos de Porão, o Titãs antecipando esse estilo. E em seguida vem Porrada, cantada pelo Arnaldo Antunes, que é outra canção bem pesada e contestando aquela coisa do cidadão ter que se formar numa faculdade, garantir uma boa posição na sociedade, fazendo essa análise crítica.
2: A Face do Destruidor é uma criação do Paulo Micos com o Arnaldo Antunes. São 38 segundos avassaladores falando sobre o destruidor e o construtor e sugerindo que o destruidor só existe porque existe o construtor. Se aquele não faz, não diz, não faz nada, o destruidor também não tem o que destruir, não é? Uma coisa avassaladora. E o Porrada é do Arnaldo Antunes com o Sérgio Brito, é um punk rock no melhor estilo da crítica social, cheio de ironia, um ataque frontal à passividade e aos caras que não fazem nada. Inclusive, isso é repetido, o ouvinte vai recordar isso aí agora quando tocar.

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1: E você está no Disco Todo, um papo gostoso sobre o disco inteiro hoje dos Titãs, o Cabeça Dinossauro. Estou eu aqui com André Molina e o nosso grande Joaci. E agora vem a última música do lado A, Tô Cansado, criação do Branco Melo. A voz também é principal na faixa, é do Branco Melo, mas a música é do Branco com o Arnaldo Antunes. E o que Belotto falou, o disco chegou aos 40 anos, ele diz que com um corpinho de 20, né? E realmente você ouve as faixas, como essa que vem aí do Tô Cansado, e a sonoridade, a qualidade do áudio, né? Tudo parece que foi feito ano passado, né? Uma coisa bem recente, é um material muito legal.
2: Então nós fechamos o lado A do Cabeça Dinossauro com Tô Cansado. Lembrando, você que está apreciando este álbum aí com a gente, ele está completando 40 anos e os Titãs têm data marcada para fazer um show de celebração desse disco aqui em Curitiba. Vai ser no dia 18 de julho, no Iglu Super Hall. O Titãs, que atualmente conta na formação com Tony Belotto, Sérgio Brito, Branco Melo e também Beto Lee na guitarra, o filho da Rita Lee, e o baterista Mário Fabri. Então vai ser um showzão, então a gente tá fechando esse lado A. E lembrando, você que quer ouvir aqui álbuns, quer saber histórias de discos, pode mandar mensagem aqui pra gente no 3331-7516, o WhatsApp da Educativa.

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4: Olá, e nós voltamos aqui com o disco todo Cabeça Dinossauro, grande álbum dos Titãs. Disco esse considerado um dos mais importantes do rock brasileiro. E para começar o lado B, o peso vai aumentando com Bichos Escrotos, essa que foi censurada pela ditadura, canção que ela já existia desde lá do começo dos Titãs, antes de gravarem o primeiro disco, já não colocaram no primeiro disco por causa destes problemas que a música tem palavrão, e foi incluída aqui no Cabeça Dinossauro de 86, mas também foi proibida.
5: É criação do Sérgio Brito, do Arnaldo Antunes e do Nando Reis, né? Talvez seja a mais conhecida desse disco, música que foi escrita no início da década de 1980, e a história, segundo a biografia dos Titãs, é que Sérgio, Arnaldo e o Nando estavam do lado de fora de um estúdio quando uma barata saiu do ralo. Um deles rimou: bichos, saiam dos lixos. E o resto foi saindo daquelas cabeças, e a primeira parte foi criada assim. Depois, entre um gole e outro, eles foram até às 6 da manhã, escolhendo símbolos de limpeza e de fofura como protesto para uma sociedade que, para eles, estava repleta de hipocrisia e tal. Então, eles andavam pelas ruas gritando, por exemplo, assim: flores cheirosas, vão se ferrar, né? Não sei mais o quê, vão se ferrar. Não bem isso, né? Às 6 da manhã, eles pararam na frente da janela da nova residência dos recém-casados Paulo Miklos e Raquel, que era a ex-esposa que ele perdeu, né? E fizeram uma serenata inusitada repetindo a nova composição, Bichos Escrotos. O Paulo Miklos acordou, abriu a janela, agradeceu a bela serenata e disse: agora vocês vão embora e não me encham o saco, né? Então foi literalmente isso contado por eles e pelo próprio Paulo, né? O resto é história.
4: Aí você vê, né, Tobias, como é que surgem os sucessos que a gente acaba ouvindo. Então vamos lá com Bichos Escrotos.

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1: Legal, essa foi Bichos Escrotos. Você sabe, Tobias, que eu tenho uma história bem interessante aqui em relação ao Cabeça Dinossauro. Foi um dos primeiros álbuns que eu realmente eu fui na loja e comprei, né? Eu fui no mercado com a minha mãe, aí minha mãe ficou ali comprando as frutas, comprando os mantimentos de casa, e eu fui na parte de discos, eu vi aquela capa de disco, aquela cara de dinossauro, falei, não, vai ser esse. E eu comprei esse disco, desde que eu comprei, comecei a ouvir, e não parei mais. E depois de alguns anos, acho que foi em 1996, eu estava num shopping de Curitiba, e os Titãs estavam fazendo uma sessão de autógrafos. Eu fiquei sabendo, fui correndo para casa, peguei o meu vinil do Cabeça Dinossauro, levei para eles autografarem, né? Naquela época as pessoas já não tinham mais o LP já estava em desuso, era o CD. E quando eu mostrei o Cabeça Dinossauro justamente pro Marcelo Frommer, né, que infelizmente morreu em 2001, eu falei assim, ó, eu escuto um vinil Cabeça Dinossauro. Ele olhou para mim assim, dando risada com ironia. Mas esse disco aqui tá muito novo, você não está ouvindo muito ele. Eu vou assiná-lo e você volta para casa e vamos desgastar essa capa aqui.
2: E legal, porque não é só feito de polêmica, né? O disco foi um disco polêmico na época e tudo mais. Existia censura, como você já disse, né? Mas tem umas coisas bem interessantes também. Além dessa sua história, que é muito legal, poxa. Mas as imagens da capa são esboços originais de Leonardo da Vinci, oriundos lá do Museu do Louvre, né? A capa com a imagem denominada Expressão de um Homem Urrando. É essa aqui mais conhecida da capa, quem tiver em casa ou tiver curiosidade de ver na internet. E na contracapa tem um outro desenho também do Leonardo, chamado Cabeça Grotesca. Cabeça dinossauro, né? O que é primitivo com o que é evoluído, esse choque, né? O encontro de gerações. Então, esse é um dado que eu acho que vale a pena registrar.
1: Legal, e agora vamos de Família. Essa aqui é uma música que até então destoa do álbum, porque o álbum tá pesado, sonoridade punk, refrão, gritos, palavrão. E daí vem Família, que é um reggae suave, falando da família. Uma música bem legal e demonstrava essa pluralidade dos Titãs.
2: É, uma música do Arnaldo Antunes e do Tony Bellotto, utilização da ironia, como você disse aí também, como crítica da família tradicional, mas a impressão é de que a crítica, Molina, é endereçada para famílias que aparentemente estão unidas, mas na realidade há ali algum tipo de conflito e imposição, né, que asfixiam alguns membros dessa família descontentes com aquela realidade, né? É preciso lembrar que naquela época não era incomum que alguns pais definissem a profissão dos filhos, né? Era uma coisa meio que imposição. Então, eu tenho a impressão que tem também ali essa indignação da banda sobre essa questão da família, não exatamente o desenho da família, a família tradicional, mas o que acontece na família que é varrido para baixo do tapete, que não é legal para alguns, né?

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1: É, esse é o nosso Cabeça Dinossauro de 1986. E seguindo, vamos com Homem Primata, essa que foi um dos principais sucessos do disco. Também na época teve um videoclipe que passou exaustivamente na televisão com Sérgio Brito nos vocais e tocou muito no rádio ao lado de A.A.U.U.
2: É, e a voz aí é do Sérgio Brito, a letra são críticas, são ironias e manda ver, meu nobre Joacir.

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1: E agora a gente já está chegando aqui no nosso final do lado B do Disco Todo do Cabeça Dinossauro de 1996. Essa aqui é uma canção que também fez sucesso. O quê? Tem o protagonismo aqui do Arnaldo Antunes, tem muito o estilo do Arnaldo Antunes, inclusive depois quando o Arnaldo Antunes saiu dos Titãs e investiu na carreira solo, é bem esse estilo. E já antecipando um pouquinho do disco que viria em 1987, o Jesus Não Tem Dentes no País dos Banguelas. Por que que eu digo isso? Porque é uma música que incorpora os elementos de música eletrônica, que surgiram mais no finalzinho da década de 1980 aqui no Brasil e que está tão presente no Jesus Não Tem Dentes no País dos Banguelas. Então parece que onde o Cabeça Dinossauro termina, que é o quê, pode-se dizer que é o começo do Jesus Não Tem Dentes no País dos Banguelas de 87, mas esse álbum é uma outra história.

0: Esse foi o disco todo de hoje com Cabeça Dinossauro, álbum dos Titãs de 1986.
1: Só uma curiosidadezinha aqui, que é a música do Antunes, o vocal também do Antunes. O Antunes que tem nesse disco aqui todo 8 composições que ele participa.
0: É, Tobias, nessa época o Arnaldo Antunes chegou a ser cogitado pela imprensa como o líder dos Titãs, como a imagem dos Titãs, um assunto aí que incomodou bastante os outros integrantes do grupo. Eu lembro bem disso, porque eles dividiam tudo de uma maneira muito igual, muito equilibrada, era uma banda bem democrática. E essa também é uma outra história aí, para uma outra conversa aqui no disco todo. Então nós vamos fechando. Eu agradeço a presença de cada um que está ouvindo a gente, o Tobias, o Joaci aqui produzindo a gente, que é um privilégio poder compartilhar com todo mundo esse grande álbum, o Cabeça Dinossauro dos Titãs, de 1986. Uma boa noite.
1: Eu aqui voto com o relator também, agradeço, boa noite a todos e até o próximo disco todo.
0: E nós retornamos semana que vem com um novo disco.
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2: Bom dia, que bom lhe encontrar aqui coladinho na Educativa 97.1 FM. Você que é a pessoa mais importante, pois é pensando em você que o nosso programador escolhe com todo carinho as músicas que vão tocar mentes e corações na madrugada da Educativa. Eu sou Tobias de Santana, espero que esteja tudo bem com você, agradeço a sua nobre companhia e juntos vamos passear nas ondas do rádio, esse nosso parceiro de todas as horas. Então vamos começar os trabalhos com Ana Carolina, Nada Pra Mim.

0: Esse foi Oswaldo Montenegro, Drops de Hortelã.
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0: Agora quem chega é Biafra com o clássico Vinho Antigo.

0: Essa foi a banda Legião Urbana, Vamos Fazer um Filme.
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0: Agora você fica com o Céu, Malemolência.

0: Você curtiu Menino Bonito com Chico Chico.
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0: Quem chega agora é Marcelo Genesi, Felicidade.

0: Esse foi Erasmo Carlos, o Tremendão, com Devolva-me.
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0: Madrugada Educativa, música boa na madrugada. Eu sou o Tobias de Santana, seguindo com você até às 7 da manhã. Vamos agora curtir Fábio Júnior, só você.

0: Essa foi a participação de Wilson Sideral, de volta pro Aconchego.
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0: Agora é a vez de Flávio Venturini interpretar Clube da Esquina número 2.

0: Você curtiu A Primeira Vista com Chico César.
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0: sabe muito bem.
1: Essa foi a participação de Zizi Posse interpretando a canção Mais Simples.
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1: O falcão é uma ave de rapina que não se destaca pelo tamanho, mas pela rapidez e pelo fato de estar entre as que possuem visão privilegiada, podendo identificar o seu objeto a uma distância de 1.500 metros. Visão também não faltou ao craque da seleção brasileira Falcão, nem ao rei Falcão do futsal, e ao cearense arquiteto do canto gregoriano Falcão. E, finalmente, ao Falcão, vocalista da banda Rapa.
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1: Aliás, você sabe como o cantor Falcão foi parar na banda? Tudo começou com a reunião de músicos que sonhavam com o sucesso e, entre os caminhos disponíveis, aproveitam a oportunidade de acompanhar o cantor caribenho Papa Winnie, que veio ao Brasil para uma turnê. Nelson Meirelles, Lobato, Xandão e Marcelo Yuca topam o trabalho, mas, com o fim da turnê, decidem continuar juntos e fazem um anúncio no jornal O Globo, procurando um vocalista com o perfil da banda. Aí entra em cena a rapidez e a visão privilegiada do Falcão, que leu o anúncio e identificou o seu objetivo a uma distância muito superior a 1.500 metros. Agarrou a oportunidade como um exímio pescador de ilusões faria.
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1: Importante falar rapidamente dos membros da banda, encantadores de plateias que atraíram o Falcão. Nelson Meirelles saiu do grupo e, em seu lugar, no ano de 1996, Lauro assume o baixo. Lauro é irmão do baixista Bino Farias, do Cidade Negra, e filho de um maestro vinculado a uma igreja evangélica. Já o Xandão começou com o violão, mas logo dominou as cordas de instrumentos como guitarra, bandolim e cavaquinho. Foi uma peça fundamental na formação e consolidação da banda. Marcelo Lobato sempre esteve próximo da percussão. Era o tecladista do grupo até a fatalidade com o grande baterista Marcelo Yuca. Yuca é autor de vários sucessos da banda e foi baleado no ano de 2000 em um assalto que o deixou paraplégico. Razão pela qual Marcelo Lobato assumiu a bateria até 2008. E seu irmão Marcos Lobato, os teclados. O grupo misturava sons diversos, pegando da prateleira o que interessava. Um tanto de rock, outro de pop, reggae, hip-hop, etc. O resultado impressiona pela força do talento, beleza da mistura e uma identidade única como resultado.
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1: Os álbuns lançados conquistaram o público e a crítica, rendendo prêmios pela qualidade das músicas, mas também dos clipes. E as boas vendas resultaram em discos de ouro e de platina. Além do conteúdo, a presença de palco é outra grande vantagem na história do grupo, principalmente a desenvoltura e carisma de Marcelo Falcão. As críticas sociais presentes nas letras foram além da indignação e deram frutos concretos com a aproximação entre a banda e o grupo cultural Afroreg, organização com foco na promoção da inclusão social de jovens de baixa renda através da cultura e da educação de qualidade. O Rapa chegou a doar parte dos seus direitos autorais para projetos sociais. A banda decidiu cessar as atividades em 2018, após uma turnê, como sempre, bem-sucedida. A razão do fim? Importa pouco. Importa mais o fato da banda ter imortalizado frases como: qual a paz que eu não quero conservar para tentar ser feliz? E também essa: para quem tem fé, a vida nunca tem fim. Letra extraída da canção Anjos, que está no último disco da banda com o título Nunca Tem Fim. Uma coisa é certa, o nome Rapa, inspirado na fiscalização que apreendia os produtos dos camelôs, provocando correria e apreensão, adquiriu mais um significado. O rapa que raspa o temor, rapa a submissão e o silêncio com o conteúdo musicado. Até porque, noutra frase da banda, paz sem voz não é paz, é medo. Eu sou Tobias de Santana, que tal? Vamos ouvir Pescador de Ilusões com o Rapa?

0: Esse foi Paulo Ricardo, Tudo por Nada.
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0: Madrugada Educativa, música boa na madrugada. Eu sou Tobias de Santana, seguindo com você até às 7 da manhã. E agora vamos curtir Léo Jaime, Preciso Dizer Que Te Amo.

0: Você curtiu Salve Linda Canção Sem Esperança com Kleb Nori.
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0: Agora é a vez da voz de Samuel Rosa. Tudo agora.

0: Essa foi a participação de Armandinho. Desses olhos, tenho medo.
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2: Você pronuncia sintaxe ou sintaxe? Que eu saiba, apenas o Aurélio abona ambas as formas. Prefiro acompanhar o Ais, Caldas Raulete e o Volpe, que registram apenas a pronúncia sintaxe.
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1: Madrugada Educativa traz para você agora 1000 versões com Lara.

0: Essa foi Nana Caymmi, Não Se Esqueça de Mim.
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2: Os relacionamentos raramente terminam de uma hora para a outra. Na maioria das vezes, eles se desgastam em silêncio, palavra por palavra, ou talvez pela falta delas. É justamente desse território que nasce O Convite, novo filme de Olivia Wilde em cartaz nos cinemas brasileiros. A própria Olivia também está em cena. Ela interpreta Angela. Ao lado de Seth Rogen vive um casal que parece funcionar, mas apenas na aparência. O desgaste já se instalou. Tudo começa a aflorar durante um jantar com os vizinhos, interpretados por Penélope Cruz e Edward Norton. Eles parecem mais livres, mais espontâneos, mais confortáveis com seus desejos. A conversa, aos poucos, deixa de ser apenas um encontro entre casais. Transforma-se em um espelho. Cada provocação obriga os personagens a olhar para aquilo que passaram anos evitando enxergar. É fácil imaginar que O Convite seja um filme sobre sexo ou sobre fidelidade. Mas ele está interessado em algo mais profundo. Uma distância que pode existir entre duas pessoas que dividem a mesma casa. Na dificuldade de dizer o que sentimos e na ilusão de que o silêncio é capaz de preservar um amor. Olivia Wilde conduz essa história com delicadeza, sem transformar ninguém em vilão, sem oferecer respostas fáceis. O elenco, ótimo, acompanha essa sutileza. Seth Rogen entrega talvez a atuação mais madura de sua carreira. Penélope Cruz imprime charme, humor e uma liberdade que desestabiliza todos ao redor. Edward Norton faz da serenidade uma forma de provocação. E a própria Olivia Wilde constrói uma personagem cheia de contradições. Quase toda a narrativa acontece entre quatro paredes. Ainda assim, o filme permanece vivo, porque a tensão não nasce das ações. Nasce das palavras e principalmente daquilo que permanece calado. No fim, O Convite sugere que o maior risco para qualquer relacionamento não é o desejo, é quando deixamos de ser curiosos sobre a pessoa que está ao nosso lado, quando acreditamos conhecê-la por completo. Talvez amar seja justamente o contrário, continuar disposto a descobrir quem o outro ainda pode ser.
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0: chega agora é a Adriana Calcanhoto, Gatinha Manhosa.

0: Você curtiu Air Supply com Lost in Love.
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0: Agora é a vez de João Bosco com Jade.

0: Você curtiu Frio com Monique Quessus.
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0: Você fica agora com Nila Branco e o sucesso As Dores do Mundo, de Hildon.

0: E essa foi a super participação de Tavito interpretando Rua Ramalhete, que é uma rua muito famosa em Belo Horizonte, Minas Gerais. E assim, finalizamos o nosso passeio pela madrugada na Educativa 97.1 FM. Sempre um prazer ter a sua nobre companhia para curtir música de qualidade aqui na Educativa. Eu sou Tobias de Santana, deixando você sempre em ótima companhia. Vem aí Eureka e logo a seguir, não dá para perder, o Jornal Paraná Agora, primeira edição. Temos um encontro marcado hoje à meia-noite para um novo passeio musical na madrugada. Um ótimo dia para você e um fraterno abraço.
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4: Olá, você está no Eureka no Rádio, sempre falando de assuntos ligados à educação. Hoje, eu, professor Osvaldo, e o professor Toniolo. Tudo bem, professor?
5: Sempre bem. Hoje, tudo só o pessoal tranquilo? Da história.
4: Só nós dois, só o pessoal da história,
5: que
4: né?
5: Que não tira férias.
4: Que é o pessoal da história que trabalha, que não tira férias. Em relação a outros indivíduos, que eu não vou dizer o nome, vou dizer apenas as iniciais. Laércio e Marlos. É, os dois em plenas férias, um em Cancún, outro no deserto do Saara, né? Nos Montes Atlas, lá, né? Lá pro lado do Marrocos, já, nos Montes Atlas. Até por conta disso, as pessoas não sabem, né? Que na Copa eles chamavam, né, o pessoal ali de Marrocos de os leões do Atlas, por conta das montanhas Atlas ali, que fica justamente na região do Marrocos, né? Porque a região do Marrocos é uma região montanhosa, a gente pensa ali no deserto do Saara e não tem ideia das montanhas que tem pro lado justamente ali de Marrocos. Beleza? Professor Toniolo, que dia é este do mês, da semana? Esta
5: faltou quinta-feira, Laércio, né?
4: Quinta-feira, dia 16 do 7.
5: Acabando.
4: Qual é o dia
5: mês
4: da semana?
5: Do ano, né?
4: Do ano.
5: Do ano tá difícil.
4: Oh, pelo amor de Deus, do ano.
5: Mas já passamos na metade, né? Do
4: e
5: ano.
4: E número de semanas,
5: acabou o ano.
4: Quantas
5: acabou
4: deu?
5: Acabou o ano. Também não sei quantas semanas.
4: Não, professor, mas assim fica difícil. Senhor diretor, pelo amor de Deus, assim fica difícil.
5: Quem controla isso daí é o Laércio. Né?
4: Pelo amor de Deus. Programa passado, dei incumbência para ele, né? O senhor diretor está de prova aqui. Pessoal, nesta data, vamos dar uma olhadinha nessa data,
5: o que aconteceu.
4: Vamos dominar com a história, né? Os outros estão aqui, vamos dominar com a história. É, nesta data, em 622, Toniolo, iniciou-se o calendário muçulmano, né? No ano de 622 do nosso calendário. Isto é, os muçulmanos, a partir de seu calendário, estão no ano de 1400 e lá vai carne assada, por aí alguma coisa. E por que esse início do calendário muçulmano é nesta data? Porque justamente foi nesta data que nós tivemos a chamada Hégira, que quer dizer fuga, né, em árabe, que é justamente quando o profeta Maomé tentou implantar a nova religião em Meca, já que Meca era o centro religioso, né? Ele não consegue, porque ele sofre uma certa perseguição dos chamados coraixitas, que eram aqueles que dominavam a religião anterior, né? A religião politeísta, e ele tem que fugir. E ele foge para a cidade de Yatreb, que depois vai ser chamada de Medina,
5: né?
4: Cidade
5: Medina
4: do profeta e tal. E esta fuga dele inicia, digamos assim,

0: mundo vai acabar. Por exemplo, agora estão dizendo que vai acabar em 2035, né? O mundo vai acabar em 2035. Eu sempre digo para meus alunos, chega bem perto do cara e pergunta, de qual calendário?
1: Pois é, exatamente.
0: Porque dependendo de qual calendário for...
1: É, dependendo do calendário, já passou a
0: situação. Já passou, nós já dançamos na parada, nós ainda temos tempo.
1: Mas não vamos presenciar, né? Então, não vamos nos preocupar com isso.
0: É verdade. Não, e é interessante isso, né? Porque essas contagens diferentes de tempo, né? Mas, justamente, elas são culturais, né? É importante que se diga isso. São eminentemente culturais, né?
1: Claro, e cada um acredita no seu calendário. Agora, é claro que o mundo, né, respeita o calendário que nós seguimos, que é o calendário cristão, porque as relações comerciais, tudo ocorre a partir do nosso calendário. Então, isso é importante. Mas a gente sabe que o calendário muda, né? O ano começava no mês de março, antigamente. Aí, e tinha toda uma lógica, né? Porque fevereiro, ter 28 e 29, era para ajustar, né? O último mês ajustava os períodos do ano. E aí,
0: hoje
1: vem
0: sabe,
1: César,
0: né? Muito... Houve um erro nos cálculos e Jesus nasceu antes de Cristo.
1: É isso.
0: Jesus nasceu antes de Cristo. Porque justamente o ajuste de cálculos e tudo mais, né? Houve um entendimento errado a princípio, mas como é algo cultural,
1: claro,
0: uma construção cultural...
1: É uma referência,
0: tem
1: né?
0: Tem maior significado, exatamente, claro, né?
1: E aí, nasceu 10 anos antes, 30 anos antes, como dizem, isso daí não... para a história... Não,
0: sim.
1: Não,
0: apesar que agora, para tentar isentar um pouquinho essa questão religiosa, se usa o antes da era comum e depois da era comum, né? Mas para tentar tirar o aspecto religioso, mas no frigir dos ovos dá a mesma coisa.
1: É, a mesma,
0: né?
1: Coisa.
0: Dá a mesma coisa. Mas nós que acreditamos nos vários calendários e topamos qualquer um, desde que não traga o final do mundo, né? Ficamos por aqui. Tchau, tchau, pessoal.
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0: Olá, um bom dia. Nós começamos essa edição falando de eleições 2026 e já vamos fazer contato com o repórter Luan Azevedo. Luan, a Justiça Eleitoral do Paraná reforça, né, a informação aí para a atualização do e-título. Qual que é a importância, né, e o benefício de quem utiliza esse aplicativo? Bom dia.
1: Bom dia, Vinícius, Gustavo e bom dia a todos. A orientação da Justiça Eleitoral é que o eleitor não espere a proximidade das eleições para conferir se o e-título está atualizado. Isso porque o aplicativo tem se tornado cada vez mais importante durante o processo eleitoral, reunindo diversos serviços em um único lugar e tornando ainda mais rápido o acesso às informações do eleitor. Além de servir como documento oficial de identificação no dia da votação, para quem já possui o cadastro biométrico, o e-título também permite consultar dados eleitorais e realizar uma série de procedimentos sem a necessidade de ir até um cartório eleitoral. Nessa nova versão, o aplicativo passou a oferecer mais facilidades para o cidadão. Entre as novidades está um novo fluxo para justificativa de ausência, com passo a passo mais simples, tanto para quem estiver fora do domicílio eleitoral no dia da votação, quanto para quem precisar apresentar a justificativa depois da eleição. O aplicativo também passou a permitir o cancelamento da inscrição como mesário voluntário diretamente pelo celular, além de possibilitar o pagamento de multas eleitorais por Pix ou cartão de crédito, o que torna ainda mais ágil a regularização da situação eleitoral. Outra funcionalidade importante é a validação da autenticidade de certidões emitidas pela Justiça Eleitoral. Além disso, o modo boletim na mão está integrado ao próprio e-título, facilitando o acesso às informações das urnas e ampliando ainda mais a transparência do processo eleitoral. E para aproveitar todas essas funcionalidades, o caminho é bem simples. Basta acessar o Google Play ou a Apple Store, localizar o e-título e fazer a atualização do aplicativo. O presidente do Tribunal Regional Eleitoral do Paraná, desembargador Luciano Carrasco Falavinha Souza, explica por que é importante para o eleitor fazer esse procedimento com antecedência. Vamos ouvi-lo?
2: É um documento oficial que serve como identidade para aqueles que fizeram como biometria. Lá você consegue fazer várias atualizações do sistema, locais de votação, tirar certidão de títulos, cadastro eleitoral e etc. É importante que todos façam essa atualização para que seja a eleição feita da melhor forma possível em outubro.
1: E essa recomendação serve para todos aqueles eleitores que utilizam o e-título, o aplicativo. Vinícius, Gustavo.
0: Obrigado pelas informações, Luan. Fica aí a dica, então, né, gente? Atualizar o e-título.
3: Bom dia, seja muito bem-vinda, seja muito bem-vindo ao Paraná Agora, a primeira edição. Sempre muito bom ter a sua audiência, a sua companhia aqui na TV Paraná Turismo e na Rádio Educativa AM e FM. Antes da chegada dos voubitos, que são os mosquitos com bactéria Wolbachia, uma etapa importante já começou na capital: a conversa com a população. Moradores, comerciantes e escolas do bairro Sítio Cercado estão recebendo orientações sobre a nova forma de combater a dengue, que passa a fazer parte das estratégias de controle da doença em Curitiba. A reportagem é do meu colega de estúdio, Vinícius Carrasco.
4: Agentes de endemia percorrem as ruas do bairro Sítio Cercado para sensibilizar a população e comerciantes. Essa mobilização é considerada essencial para o sucesso da estratégia de combate à dengue que está sendo implantada na capital.
5: Eu procuro também fazer toda essa parte aí, a minha parte, os potinhos, os pratinhos das plantas, os baldes.
4: Na regional Bairro Novo, que possui aproximadamente 143 mil habitantes, o Sítio Cercado é a área mais populosa. Também está entre a que apresentou o maior número de criadouros e casos de dengue. Na região está sendo feito um trabalho de orientação da prefeitura sobre os mosquitos com a bactéria Wolbachia, que impede a transmissão dos vírus da dengue, Zika e chikungunya.
6: É uma bactéria que não é, não transmite nenhuma doença para humano, então isso é muito importante de frisar. Uma bactéria que já existe em 60% dos insetos que nós temos aí disponível, mas ela, dentro do Aedes aegypti, ela impede a replicação do vírus, que é justamente o que a gente espera, né? A gente espera não ter a doença.
4: A implantação do método na capital é resultante de uma cooperação técnica entre a Prefeitura de Curitiba, por meio da Secretaria Municipal de Saúde, e a empresa curitibana Volbito do Brasil, IBMP Fiocruz Paraná. Os volbitos serão liberados na região no final do mês.
6: A gente vai ter duas metodologias acontecendo no bairro. Uma parte vai receber os mosquitos adultos já, né? E uma outra parte vai ter uma instalação de baldinhos que vão ter ovinhos. No dia 29, a gente vai, de fato, fazer o lançamento oficial. Neste primeiro momento, a gente vai fazer a instalação dos baldes. Então, nos dias 29, 30 e 31, vão ser a instalação dos baldes. E 15 dias depois é que, de fato, começa a soltura dos mosquitos adultos.
4: A expectativa é que os trabalhos sejam realizados ao longo de 26 semanas. A eficácia da metodologia é de 94%. A iniciativa já foi implantada em cidades como Niterói e Rio de Janeiro. O trabalho tende a se intensificar agora, principalmente com o alerta de mais chuva causada pelo fenômeno El Niño, que aumenta o número de criadouros. E a população está confiante no resultado.
0: O senhor acha que isso vai ajudar a reduzir os números de casos de dengue?
7: Com certeza vai, porque é uma iniciativa que já foi tomada em outros estados, em outras cidades, e que deu certo.
6: A gente tem que sempre lembrar que combater a arbovirose não é um combate sozinho, não é somente o poder público que consegue fazer isso sozinho. É um trabalho que a gente depende também do engajamento da população em relação aos cuidados da sua casa, do seu comércio, né? Então, a gente está somando mais uma força no combate ao Aedes, mas a população precisa também nos ajudar.
0: E Curitiba ampliou de 10 para 19 o número de unidades de saúde que aplicam a vacina contra a Covid-19 em pessoas com 12 anos ou mais, um dos grupos prioritários.
8: As unidades estão distribuídas nas 10 regionais da cidade para facilitar o acesso da população ao imunizante. Podem receber a vacina gestantes, mulheres no pós-parto, idosos com 60 anos ou mais, pessoas imunossuprimidas, pessoas com comorbidades ou deficiência permanente, trabalhadores da saúde, pessoas em situação de rua, indígenas, quilombolas, ribeirinhos, moradores e trabalhadores de instituições de longa permanência e pessoas privadas de liberdade, além de adolescentes em medidas socioeducativas e trabalhadores do sistema prisional. A ampliação foi possível após a chegada de um novo lote de vacinas, mesmo com o abastecimento nacional ainda ocorrendo de forma irregular. Curitiba tem mais de 21 mil doses disponíveis para o público prioritário que serão aplicadas conforme a disponibilidade em estoque. A Secretaria Municipal da Saúde orienta que a população consulte o site Imuniza Já antes de ir até uma unidade de saúde, já que as informações sobre estoques e locais de vacinação são atualizadas constantemente. O atendimento nas unidades é de segunda a sexta-feira, das 7 da manhã às 7 da noite. A vacinação de rotina para crianças de 6 meses a 4 anos continua disponível em 108 unidades de saúde. Já as crianças de 5 a 11 anos dos grupos especiais devem solicitar a vacina pela Central Saúde Já.
3: Daqui a pouco, a partir das 9 horas da manhã, tem alteração importante no trânsito aqui em Curitiba, na rua Conselheiro Laurindo, esquina com a Avenida 7 de Setembro.
9: O bloqueio está previsto para começar às 9 horas da manhã e vai ser realizado em meia pista. A rua Conselheiro Laurindo, ela possui 3 faixas de tráfego, portanto, os veículos vão poder circular por aqui durante todos os trabalhos de escavação e reconstrução do pavimento em concreto. O novo piso aqui vai ser em concreto para suportar os veículos pesados, como os BRTs. A obra que começa amanhã, ela vai ser feita num trecho de 15 metros com a implantação de base e placas de concreto. Os motoristas que não quiserem passar por aqui, porque o trânsito por aqui a partir desta quinta-feira deve ficar mais lento, podem buscar rotas alternativas. Algumas opções são a Rua Mariano Torres e a Barão do Rio Branco. A Avenida Visconde de Guarapuava, que fica logo ali acima, também é uma boa opção. Essas obras, elas fazem parte do pacote 2.3 do BRT Leste-Oeste e integram a fase de modernização do sistema de transporte público de Curitiba. Além de buscar rotas alternativas, outra recomendação também é que os motoristas saiam de casa com antecedência para evitar atrasos devido às obras. A previsão é de que os trabalhos durem 30 dias, dependendo das condições climáticas, e o trecho em obras vai estar todo identificado, sinalizado com placas para melhor orientar os pedestres e motoristas.
0: E começam hoje os trabalhos de limpeza e estabilização estrutural do Instituto de Educação Caetano Munhoz da Rocha, em Paranaguá.
8: O prédio histórico foi atingido por um incêndio em abril deste ano e agora entra na primeira etapa do processo de recuperação. O objetivo das obras é garantir a segurança da estrutura, evitar a deterioração do patrimônio histórico e preparar o imóvel para as próximas fases de restauração e reconstrução. Os serviços incluem o fechamento provisório da área atingida pelo fogo, a instalação de uma cobertura temporária, o escoramento das paredes remanescentes e a limpeza com a retirada dos materiais danificados. Também está aberto um chamamento público para captar patrocinadores interessados em apoiar a restauração do Instituto. O prazo para a apresentação das propostas segue até o dia 30 de julho. Pessoas físicas e jurídicas poderão contribuir com cotas entre 60 e 200 mil reais para a contratação de uma consultoria especializada que será responsável pelos estudos e pelo acompanhamento de todo o processo de restauração.
3: A gente confere agora imagens de Paranaguá, o amanhecer bonito. E de hoje até domingo, a cidade litorânea realiza na Praça de Eventos a sua Festa Julina. Tem gastronomia e opções de lazer para toda a família. Você confere toda a programação no site paranaguá.pr.gov.br. Paranaguá, neste instante, 13 graus. Eu te faço um convite para que continue com a gente, porque daqui a pouco tem a previsão do tempo e o nosso giro de câmeras por algumas cidades do Paraná. Agora são 7 horas mais 14 minutos.
0: E você já mandou sua mensagem para a gente, foto ou vídeo? O telefone é o 41-3331-7551. Você pode apontar seu celular para a tela da TV e também escanear o QR Code para interagir com a gente. A gente está esperando sua mensagem, viu? Temos uma mensagem aqui da Ângela, de Curitiba. Olha só, bom dia, o inverno e suas belezas. Muito obrigado, Ângela, pela mensagem e também pela linda foto aqui da cerejeira bonita aqui na Praça do Japão. Olha, gente, coisa mais linda, né? Um espetáculo mesmo. Muito obrigado, viu, Ângela, pela participação. Você também pode fazer como a Ângela e participar com a gente. Mande sua mensagem para o 3331-7551. E a quinta-feira amanheceu com nevoeiro no Centro-Sul e aqui na região de Curitiba. O que esperar do tempo hoje? Chegou o momento de conferir a nossa previsão. Se a neblina baixa, é sol que racha. Isso mesmo. De acordo com o ditado também e com o CIMEPAR, não tem chance de chover nessa quinta-feira aqui no Paraná. Teremos um dia ensolarado com temperaturas acima dos 20 graus durante a tarde. Vamos conferir os detalhes de algumas cidades aqui no nosso mapa? Olha só, tempo ensolarado em todo o estado. No norte, previsão para Londrina é mínima de 10 graus. Máxima de 25. No noroeste, em Maringá, os termômetros marcam de 14 a 26 graus. Calorão para o inverno, né? Cascavel, mínima de 13, máxima de 23 graus. Ainda no oeste, na fronteira em Foz do Iguaçu, as temperaturas variam de 14 a 26 graus. No centro do estado, em Guarapuava, a mínima é de 8, a máxima chega aos 22 graus. Em Ponta Grossa, nos Campos Gerais, termômetros variando de 7 a 23 graus. Aqui em Curitiba, mínima de 9, máxima de 23, calorão aqui para a capital. E no litoral, os termômetros marcam de 12 a 21 graus. E agora a gente aproveita para abrir a nossa janela para fora aqui do estúdio para você ver como está o tempo. Na sua tela, imagens de Guaratuba, né? Faz 13 graus neste momento, o tempo está fechado por lá, gente. Muita nuvem, né? Encoberta aí, Guaratuba. Agora a gente dá um giro para o oeste do estado. Você vê na sua tela o aeroporto de Cascavel. Lá, neste momento, faz 16 graus. Tempo encoberto também aqui em Curitiba. Olha que bela imagem das nuvens, né? Cobrindo a capital paranaense e ao fundo a Torre Panorâmica, faz 9 graus neste momento. E você pretende fazer o vestibular da UFPR neste ano? Ou conhece alguém interessado? Nós vamos fazer contato com o repórter André Molina. Molina, faltam quantos dias para terminar a inscrição do vestibular da Universidade Federal do Paraná? Bom dia.
10: Exato, Vinícius. Um bom dia para você, para todos que nos acompanham aqui no Paraná Agora, primeira edição. Quem pretende fazer o vestibular da Federal do Paraná e tentar garantir uma vaga no ano que vem, tem que correr, porque o prazo da inscrição termina agora na próxima segunda-feira, dia 20 de julho, às 5 da tarde. E também na terça-feira, dia 21 de julho, ali para aqueles candidatos que têm algumas particularidades, que vão tentar as vagas reservadas para pessoas pretas, pardas, indígenas, quilombolas e pessoas com deficiências. Ali para descrever ali, comprovar essa particularidade, a taxa de inscrição é de R$ 180 e pode ser paga até o dia 21 de julho, na terça-feira. Para concorrer nessas categorias, é preciso enviar até a meia-noite do dia 21 de julho a documentação. E pedidos de atendimento especializado para o dia da prova podem ser feitos até às 5 da tarde do dia 21. Serão oferecidas 4.603 vagas em 130 cursos de graduação. Em Curitiba, Jandaia do Sul, Matinhos, Palotina, Pontal do Paraná e Toledo. Ao fazer a inscrição, os candidatos devem escolher onde querem realizar a prova. São 12 opções de local. E também é necessário acessar o portal do Núcleo de Concursos da Universidade Federal do Paraná para preencher o formulário no link serviços.nc.fpr.br. Então, Vinícius, quem deseja essa vaga aí da Universidade Federal do Paraná precisa ficar atento, correr atrás, que o prazo já vence na próxima segunda-feira, dia 20 de julho.
0: Obrigado, Molina, pelas informações. Importante não perder o prazo, viu, gente?
3: No Museu de História Natural Capão da Embuia, em Curitiba, as crianças, durante as férias, têm a chance de viver uma experiência diferente, a rotina de um biólogo mirim.
0: Eu acompanhei uma dessas dinâmicas. Olha só.
11: Além de conhecer o acervo que possui animais como tigre, esqueleto de leão, da girafa pandinha, que viveu durante 33 anos no zoológico de Curitiba, quem visitou o Museu de História Natural Capão da Embuia pôde se inscrever numa atividade de férias diferente. Neste bosque, a profissional explica para os visitantes o papel dos biólogos. As oficinas Biólogo Mirim por um Dia fazem parte da programação especial de julho.
12: A atividade ajuda os visitantes a conhecerem um pouco da atuação desse profissional e também a desenvolver a consciência e preservação ambientais.
13: Nós entendemos que a educação ambiental é desde os pequenininhos, por isso essa atividade do biólogo mirim, para despertar já o interesse na proteção e preservação da nossa flora e fauna.
11: As crianças são instruídas a agirem como detetives mirins e por meio de pegadas. aprendem a fazer um percurso científico de rastrear os animais da fauna local. Pegadas que elas também aprendem a fazer no gesso, para levar para casa. Aqui neste estande do Observatório Climático do Alto Iguaçu, a garotada conhece espécies da fauna e da flora das florestas de araucárias. Nesta sala, os visitantes são conscientizados sobre os riscos para os animais em vias públicas.
13: Essa atividade é mais para despertar, principalmente, não só as crianças, mas aí vai para todos nós, a questão de observar o trânsito em relação ao atropelamento de animais silvestres.
11: Consciência que eles começam a exercitar desde cedo.
14: Eu acho que é uma forma de aprender brincando, Angel. Eu acho incrível ter a oportunidade de que eles possam conhecer profissões diferentes, atividades diferentes, ainda mais de forma gratuita, né? Então, ter aqui essa interação, conhecer o museu e fazer atividades que sejam importantes para o crescimento deles, eu acho que é sempre válido.
3: Essas atividades gratuitas, voltadas para as crianças até 12 anos, serão realizadas hoje e também nos dias 21 e 23 de julho, às 10 horas da manhã e às 2 da tarde. As inscrições estavam sendo feitas pelo site guia.curitiba.pr.gov.br, mas, infelizmente, todas as vagas estão esgotadas. Bom proveito para quem conseguiu a chance e vai participar dessa experiência.
0: E a Argentina deu uma aula de futebol na Inglaterra. Está na final da Copa do Mundo. Assunto para Edson Tomás.
15: Esporte.
0: Olá, Edson, tudo bem?
16: Tudo bem, Vinícius.
0: Tudo jóia. Podemos dizer buenos dias para a Argentina, né?
16: Para a Argentina, sim. Essa aula de futebol ela aconteceu no segundo tempo, porque no primeiro tempo foi um jogo muito ruim, de muita pegada, né? De muito embate físico, de muita tensão. E no segundo tempo, depois do gol da Inglaterra, aí sim tivemos um jogo mais aberto e com a Argentina prevalecendo, indo para cima da seleção da Inglaterra, que covardemente ficou lá atrás, tomou o gol de empate e depois o gol da virada, demorou para acontecer, inclusive. Mas contextualizando aí a partida, repito que começou com muita pegada, muitas faltas e arbitragem deixando o jogo correr, deixando de punir os jogadores das duas seleções, tá? Não é da Argentina apenas não, da Inglaterra também. Alguns jogadores já eram para ter tomado cartões já no primeiro tempo. O jogo foi sem muitas emoções, tecnicamente falando, porque tivemos pouquíssimas chances de gol no primeiro tempo. Aliás, uma só do Enzo, né, num chute da seleção argentina e que poderia ter sido gol, apenas um chute. A Inglaterra com uma dificuldade muito grande para poder criar. E aí, no segundo tempo, a Inglaterra encontra um gol num contra-ataque, numa jogada que tem a falha do defensor da Argentina e o gol acaba saindo num cruzamento aos 10 minutos ali, 10, 12 minutos, a Inglaterra faz 1-0. A partir dali o jogo mudou, a Inglaterra ficou atrás, esqueceu de jogar, não conseguiu engatar em nenhum contra-ataque, nenhuma jogada e aí toma o gol de empate, este belo gol da Argentina de fora da área, um belo chute e aí o segundo gol, né, depois numa outra jogada da seleção da Argentina, jogada que começa também lá pelo lado direito, a participação do Messi nas duas jogadas, cruzamento do Messi e o Lautaro Martínez fazendo o segundo gol da Argentina, 2-1, ó, bem merecido, viu? A Argentina, depois de ter tomado o gol, jogou para vencer a partida e teve esta qualidade, principalmente numa tarde e noite iluminada mais uma vez do Messi, que fez uma grande partida. E a rigor, assim, a Argentina fez o seu melhor jogo no segundo tempo da Copa. Porque desta vez não era Jordânia, não era Egito, não era Argélia, não era Cabo Verde, e sim era Inglaterra, que foi campeã em 66, mas é conhecido porque pipoca muito nas fases finais. A Inglaterra não chega a uma fase final há nada mais, nada menos do que 60 anos, né? Então ela foi campeã em 66, onde a Copa foi disputada lá na Inglaterra, teve muita reclamação naquela época também sobre a arbitragem, mas depois disso sempre chega na fase final, né, Vinícius, e tem seus percalços. E não foi diferente ontem, muita aí, comemoração, né? E Messi, né, sendo ovacionado pelos demais jogadores, pela comissão técnica, bastante merecido realmente. A Argentina, desta vez, mostrou, independente de arbitragem, porque ontem não teve nenhum contexto para reclamar de arbitragem, uma falta aqui, outra ali, mas das duas seleções, e a Argentina, de forma merecida, chega a terceira final em 4 Copas do Mundo. Ou seja, ela disputa com a Alemanha em 2014, perde aqui no Brasil. Em 2018 ela não disputa, né? Mas chega em 2022 e conquista o título ao vencer a França. E chega a esta terceira final de Copa do Mundo em 2026, das últimas 4. E aí a gente não pode dizer que o futebol argentino não está acima do brasileiro neste momento, pelo menos nestes últimos 20 anos.
0: Fizeram dever de casa, né?
16: Total.
0: Ontem e ao longo do tempo vem fazendo.
16: E aquilo que eu falei, né? Ontem, de fato, tiveram aí um grande jogo, um adversário, pelo menos de nível top 10 do futebol mundial, e com todo o contexto, né, que tem aí a... que teve a Guerra das Malvinas em 1980. Aliás, a Argentina pode ser punida e a gente vai observar o que pode acontecer hoje, porque depois do jogo os jogadores passaram com uma faixa dentro de campo, mostrando para a seleção argentina que as Malvinas são da Argentina e tudo mais. Então, isso é proibido, né, pela FIFA, qualquer manifestação de cunho político, enfim, de outro cunho. Mas, de qualquer forma, tirando esta questão aí, a Argentina fez ontem e o Messi deu uma declaração dizendo de que, assim, o que a Argentina fez na Copa do Mundo não é que está bom demais, já é o que... Mas vencer a Inglaterra era o grande objetivo. E para ele, Messi, até para tirar um pouquinho do peso da final da Copa do Mundo, só o fato de ter vencido a Inglaterra, a Argentina já pode comemorar, porque eles entendem que era uma Copa do Mundo à parte. E de fato foi no jogo de ontem, porém com a Argentina merecendo demais a vitória.
0: Edson, vamos dar uma olhadinha.
16: Vamos lá.
0: Porque a gente tem aqui, ó, a disputa aí, né?
16: Teremos a terceiro lugar, né?
0: Terceiro lugar, né?
16: França
0: e Inglaterra.
16: Isso, é um jogo daqueles, né? Convenhamos. A França fez uma campanha muito melhor que a Inglaterra. A Inglaterra sobreviveu, principalmente no jogo lá no Azteca contra o México. Mas, assim, é meio que dançar com a sogra, com a prima, porque disputar terceiro lugar na Copa do Mundo depois das campanhas que fizeram é muito ruim, realmente. Isso acontece no sábado, às 18h. França e Inglaterra.
0: E a grande final, né?
16: E a grande final.
0: Espanha
16: e Argentina, né? No domingo. Tá aí no telão para você, ó. Espanha e Argentina, às 16h. A Espanha campeã em 2010 e a Argentina já tricampeã, buscando mais um título para, quem sabe, depois, né, se aproximar mais ainda da seleção brasileira. Eu vou perguntar para o Gustavo, porque ele é um pé frio daqueles. E, olha, eu não sei se eu acho que você deve torcer para a Argentina ou para a Espanha no domingo, Gustavo.
17: Pois agora você me pegou. Eu estava torcendo para o Messi, né? Eu falei todo o tempo aqui, né? E ontem ele realmente deu um show à parte. Mas mesmo assim, eu achava que ia por 1-0 a Inglaterra. E até estava bem, né, no meu placar, até metade do segundo tempo. Mas qual que é a pergunta mesmo?
16: Quem é que vai vencer das duas seleções?
17: Eu não queria dizer isso, mas eu acho que a Argentina, ela vem com tudo, vem com essa força, né? Vem com essa força máxima, essa raça deles no final do segundo tempo agora. E acho que vai vir já com... Não digo com salto alto, mas vem poderosa já para esse final.
16: Vai ser um jogo bastante equilibrado, vai. Vinícius, duas grandes seleções. E quem ganha é quem vai assistir. Nós vamos ficar só na telinha para poder acompanhar mais uma decisão de título mundial.
0: Maravilha, Edson, brigadão.
16: Valeu.
0: Amanhã a gente continua falando sobre isso aí. Paraná Agora, a primeira edição fica por aqui, mas a informação não para.
17: Isso mesmo, Paraná Agora segue na Rádio Educativa FM e na AM até às 8h da manhã. E eu te vejo por lá.
0: E você fica com imagens, belíssimas imagens do Ricardo Pou, nosso cinegrafista, repórter cinematográfico, do Mirante da Praça Barcelona, aqui em Curitiba. Ótima quinta-feira para você.

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0: Seguimos com o Paraná Agora, a primeira edição, a segunda parte. Aqui saímos da televisão, em sincronia, ao mesmo tempo na rádio, a FM AM, mas agora, em definitivo, somente no sistema de rádio. Estamos ao vivo, 7 horas e 34 minutos. Hoje é uma quinta-feira, dia 16. Estamos próximos dos 8 graus. Um dia ensolarado, promete, em Curitiba. Ainda muita neblina em Curitiba. A gente viu aí o final do jornal pela televisão, pela TV Paranaturismo. E lá, imagens do Ricardo Pou, nosso cinegrafista, que mostrou ainda muitas nuvens, né? Uma neblina densa ainda, Curitiba acordando. Um bom dia a todos vocês. A gente segue com muita informação, serviços e ainda a sua participação aqui conosco, que é muito importante, no 3331-7516, que é o nosso WhatsApp. Né? Coloca o 41 na frente e já 41-3331-7516. Anota esse telefone também aí na sua agenda para ficar mais fácil a comunicação conosco. E você pode enviar fotos, vídeos, também sugestões de pauta para a gente trazer toda a nossa equipe de reportagem para uma pesquisa e ainda talvez entrevistas e matérias a respeito do que você gostaria de saber mais e que a gente possa trabalhar para você. É assim que funciona a nossa interatividade, você é o nosso convidado. A partir de agora, já os nossos telefones estão prontos para receber a sua chamada. Já dou um salve aqui a todo mundo que mandou o seu bom dia, já como o Luiz Guilherme, a Luciene, que mandou um abraço para o Vinícius e os seus companheiros. Somos nós aqui da equipe da TV e da rádio. Nosso muito obrigado e um beijo especial para a Luciene também, para o Maurício Schoensky. E também para o Gabriel Botega, tem aqui o Marcelo Dorico também que está conosco. Bom dia a todos vocês que fazem parte das nossas manhãs. Lembrando que 7 horas da manhã, pela TV Paraná Educativa, canal 9.1, estamos sempre ao vivo de segunda a sexta-feira, fazendo o melhor do jornalismo para você, do Paraná e também do mundo que nos assiste. Não mais pela internet, pelo YouTube, estamos num defeso de lei eleitoral e voltamos às nossas atividades nas redes sociais logo após a finalização das eleições. Nós seguimos por aqui e, para começar a nossa programação da rádio, eu já chamo a vinheta, porque hoje nós temos entrevista aqui nos nossos estúdios. Direito. Há um pouco mais de um ano da Copa do Mundo Feminina de 2027, será realizada aqui no Brasil, as regras para a organização do torneio já estão definidas. A nova lei prevê medidas como a possibilidade de feriados em dias de jogos de seleção brasileira e a adequação do calendário escolar ao período da competição. Para explicar o que muda com a nova legislação e quais são os principais impactos da Copa do Mundo Feminina de 2027 para o Brasil, conversamos com o Dr. Luiz Eduardo Filgueiras, advogado especialista em direito desportivo. Seja bem-vindo ao Paraná Agora, primeira edição.
1: Bom dia, Gustavo. Muito obrigado.
0: Imagina, é um prazer tê-lo aqui conosco. Antes da gente entrar no assunto, assim, né, queria que você pudesse passar um pouquinho da tua expertise, porque a gente tem um assunto que é uma especificidade do direito, né, que é o direito desportivo.
1: Com certeza. Hoje, eu tenho a oportunidade de atuar no direito desportivo, muito mais voltado para os tribunais esportivos, comissões disciplinares, atuando diretamente na defesa de clubes e propriamente de atletas e aqueles envolvidos no futebol.
0: Maravilha. A lei da Copa do Mundo Feminina de 2027 já foi sancionada. Quais são as principais mudanças previstas por essa legislação?
1: Bom, a lei, ela trouxe mudanças tanto na questão do direito trabalhista, propriedade intelectual, mas eu acho importante ressaltar que a lei trouxe também uma questão de igualdade entre o futebol masculino e o futebol feminino. Tanto é que em uma parte da lei, ela traz que aquelas atletas que disputaram a competição experimental da Copa do Mundo, quase uma Copa do Mundo, em 88, e aquelas atletas que disputaram a Copa do Mundo de 91 teriam uma bonificação, um prêmio de R$500 mil para todas as atletas que integraram essas competições. Então, fora a questão do direito, também houve essas mudanças na lei sancionada para a Copa do Mundo de 2027.
0: Por que o Brasil precisou criar uma lei específica para sediar a Copa do Mundo Feminina?
1: A lei não foi criada tão somente para a Copa do Mundo Feminina. Em outros grandes eventos, megas eventos que já aconteceram no Brasil, quanto a Copa do Mundo de 2014, quanto as Olimpíadas que ocorreram no Brasil, nós também tivemos criação de leis específicas. E a criação dessas leis, elas se dão porque o Brasil, como ente federativo, tem obrigações perante, nesse caso, a FIFA, e o país recebe diversas pessoas de diversas nacionalidades, então é necessário, para que tenha uma organização nesses eventos, criarem leis específicas para o referido evento.
0: Um dos pontos que chamou atenção, eu vou falar de marketing um pouco, é a proteção das marcas da FIFA, né? E também tem o marketing de emboscada, o que é proibido durante a Copa. Nessa questão de marketing, quais seriam essas particularidades do direito?
1: Bom, a lei, ela traz a questão do marketing, dando total liberdade à FIFA a proteger qualquer interesse, tanto que a lei, ela vem bem ampla no sentido do que é marketing e vem definido como qualquer parceiro da FIFA que tenha atuação direta no evento vai ter essa proteção. A legislação brasileira irá garantir essa proteção a qualquer parceiro e a qualquer marca oficial da FIFA, tanto nos jogos quanto nas regiões em torno dos jogos. E basicamente é isso, a questão do marketing, que dá total liberdade à FIFA para proteger os seus interesses. É isso.
0: E a gente fala que a FIFA vem para cá, né, acaba mudando um pouco, né, a forma como que a lei brasileira trabalha. E daí a gente pensa assim, né, quando um país recebe um evento desse porte, né, normalmente a legislação vale apenas durante essa competição. Mas a pergunta que fica é, depois da Copa, alguma dessas mudanças deixa um legado permanente para o esporte feminino, por exemplo, especificamente?
1: Com certeza. Opinião, eu acredito que fica, e inclusive essa lei, ela vem para fomentar o esporte feminino. E todas essas benesses da lei, ela vem para incentivar a prática do futebol feminino, não também só o futebol, mas a prática pela comunidade feminina também, a prática de esportes.
0: Você que está nesse trabalho, né, esportivo, né, e a gente entende essa relevância numa Copa Feminina no Brasil, Copa do Mundo, né, que movimenta turismo, comércio, investimentos, né, do ponto de vista jurídico, o Brasil ganha credibilidade internacional ao conseguir organizar um evento como esse?
1: Com certeza. O Brasil, como ente federativo, receber uma Copa do Mundo Feminina abre portas para receber outros eventos, dá visibilidade para o mundo do poder que o Brasil tem de organizacional em relação a esses eventos. Então, sim, traz benefícios também para o Brasil.
0: A gente vê aqui mudanças no funcionamento de serviços públicos e até no calendário escolar. Essas medidas, elas provavelmente serão aplicadas, né? Como que elas serão aplicadas?
1: Esse ponto do calendário escolar, até eu acho que foi o ponto que mais causou repercussão na mídia, até porque a lei, ela obriga que escolas públicas e privadas tenham suas férias escolares durante o período da Copa e também dá liberdade para o governo federal criar feriados em casos de jogos do Brasil no dia. É algo que vem causando bastante repercussão, mas a lei, ela vem para... Ela cria isso até para divulgar o futebol feminino no Brasil.
0: Quando a gente imagina uma Copa do Mundo com, né, dezenas de entradas de profissionais estrangeiros no Brasil durante a competição, o que muda nesse aspecto?
1: Em relação a isso, a lei, ela vem facilitando o visto dessas pessoas que vêm para o Brasil, tanto para trabalhar no evento, quanto para os torcedores. Foi criado uma forma de visto eletrônico para que tenha facilidade essas pessoas que queiram adentrar o Brasil para a Copa do Mundo. Tanto é que o visto para torcedores, aqueles que já tenham um ingresso garantido, já tenham a passagem de ida e volta comprado, será de maneira virtual e extremamente mais rápida do que a maneira comum.
0: Do ponto de vista jurídico, quais seriam os maiores desafios que o Brasil enfrenta para organizar um evento desse porte?
1: Como eu disse anteriormente, a maior dificuldade do ponto jurídico é que você vai estar lidando com diversas culturas, onde costumes são diferentes nessas diferentes culturas, e você tem que manter uma organização e uma segurança pública durante o período do evento.
0: Bom, alguns anos atrás, né, muita gente dizia que o futebol feminino não despertava interesse suficiente. Hoje o Brasil vai sediar uma Copa do Mundo, né? Que bacana. Essa mudança de percepção também representa uma vitória da sociedade?
1: Com certeza. E como disse anteriormente, até essa questão, essa bonificação para aquelas atletas que pavimentaram todo o caminho do futebol feminino, será uma grande vitória para o Brasil sediar um evento tão grande como esse.
0: E fica esse legado para as próximas gerações das meninas, né? E da tua experiência, doutor, claro que mais e mais os esportes femininos, né, estão tomando conta, mas como é que está sendo esse crescendo na área da jurídica, das demandas jurídicas do universo feminino?
1: Eu vou até trazer agora para minha área de atuação, que é essa questão dos tribunais esportivos. E vem crescendo. Vem crescendo a aparição de times femininos de base. Isso, para o futebol feminino, é extremamente importante que essas demandas venham aumentando. E isso quer dizer que o futebol feminino está crescendo na nossa sociedade.
0: Além dos clubes, das associações, nessas tuas demandas jurídicas, há algum ponto assim, específico de atletas com demandas individuais que precisam, às vezes, de um apoio jurídico nesses casos?
1: Atleta individual, não. Mas muitos clubes femininos, geralmente, vêm à busca da demanda porque existe a lei do incentivo ao esporte, e é nessa parte que os clubes nos procuram, no caso.
0: E aqui eu queria fazer uma pergunta, além da FIFA, quais outros órgãos públicos, né, que o senhor possa conhecer, brasileiros, que participam da fiscalização e aplicação das regras durante uma Copa do Mundo, nesse caso?
1: Nós temos como órgão sediador a própria CBF, e também as diversas federações brasileiras dos estados que estão vinculados à CBF, que estarão numa força-tarefa em conjunto para que o evento aconteça.
0: A gente já falou sobre esse assunto, mas para a gente encerrar, então fica uma mensagem. Doutor, quando que termina uma Copa do Mundo, né? O placar fica para a história, mas do ponto de vista jurídico, qual que é a maior vitória que um país pode conquistar ao sediar um evento desse tamanho?
1: O maior evento que o Brasil pode ter ao sediar essa Copa do Mundo é nós terminarmos essa Copa do Mundo que tudo corra bem, com a máxima estrutura que as atletas, comissões e seleções mereçam, e deixar um legado de uma Copa do Mundo positiva.
0: Bonita, né? Organizada.
1: Com certeza.
0: E é bacana, né, ver essa força feminina no nosso país, né, atuando efetivamente no esporte. E para quem não está acostumado com isso, agora a gente tem Copa do Mundo Feminino, então.
1: Isso mesmo, né? Estamos terminando uma Copa do Mundo agora no domingo e já pensando na próxima, para o ano que vem.
0: Não sei como é que está o teu conhecimento a respeito das meninas do Brasil, né? Não sei, a Marta acho que não faz mais parte desse grupo, né?
1: Ela fez parte do ciclo. E é a rainha, é a referência técnica, então de alguma forma ela irá contribuir com a nossa seleção.
0: Você acha que nós somos fortes candidatos também êxito, é o título?
1: Estamos em busca do primeiro título, mas acho que o Brasil chega forte para essa Copa do Mundo.
0: Ainda mais sediando aqui a Copa, né? Foi cara, desastroso da última vez, né? Mas para os homens, né?
1: Quem esperamos que para as mulheres seja melhor.
0: Tá certo. Obrigado, doutor, pela nossa entrevista.
1: Eu que agradeço pela oportunidade.
0: Nós conversamos com o Dr. Luiz Eduardo Filgueiras, advogado, especialista em direito desportivo. Falamos sobre as principais regras da lei da Copa do Mundo Feminina de 2027, a proteção às marcas e aos direitos comerciais da FIFA, os impactos para as empresas e comerciantes e o que muda para o Brasil com a realização do torneio. Muito obrigado, doutor.
2: Eu agradeço.
0: A gente segue por aqui e a gente vai falar agora de boletim que o Gabriel Ramos nos informa a respeito da Emepar, que alerta para a queda no estoque de sangue durante as férias escolares.
3: Os estoques de sangue no Paraná para o tipo sanguíneo O estão em situação crítica, principalmente para o tipo O negativo. Segundo o Emepar, essa baixa nos estoques ocorre em todo o estado e, além do O negativo, o O positivo também está em níveis alarmantes. As estações mais frias e as férias escolares estão entre as principais causas de queda nas doações. No entanto, há um crescimento da necessidade para cirurgias eletivas e também emergenciais, o que pode ocorrer em razão do aumento de acidentes nas estradas, que ficam mais movimentadas nesta época. As doações podem ser feitas nas 23 unidades da Hemorrede Paranaense, que atendem mais de 380 hospitais de todo o Paraná. É possível fazer o agendamento no site do Emepar, que evita filas e espera.
0: Curitiba amplia os pontos de vacinação contra a Covid-19 para adolescentes e adultos do público prioritário. A partir de hoje, a vacina passa a ser aplicada em 19 unidades de saúde, distribuídas pelos 10 distritos sanitários da cidade. Antes, o atendimento era feito em apenas 10 locais. A ampliação foi possível após a chegada de um novo lote de vacinas. Podem receber a dose pessoas com 12 anos ou mais, que fazem parte dos grupos prioritários como idosos, gestantes, imunocomprometidos e pessoas com comorbidades. A expectativa é facilitar o acesso e aumentar a proteção de quem tem maior risco de desenvolver formas graves da doença. A gente segue por aqui com um boletim de notícias com a Ana Lima agora, que nos fala sobre o curso de cuidador de idosos, que está com inscrições abertas e começa em agosto.
4: Estão abertas as inscrições para o curso gratuito de formação de cuidadores de pessoas idosas aqui em Curitiba. A capacitação é oferecida pela FEAS, Fundação Estatal de Atenção à Saúde, e tem 40 vagas. As aulas começam no dia 18 de agosto, no Centro de Capacitação e Desenvolvimento Humano, anexo ao Hospital Municipal do Idoso Zilda Arnes, no Pinheirinho. O curso tem 160 horas, com atividades teóricas e práticas, e prepara profissionais para atender a crescente demanda por cuidados com a população idosa. As inscrições vão até o dia 3 de agosto e podem participar pessoas com 18 anos ou mais e ensino fundamental completo. Mais informações no site feas.curitiba.pr.gov.br.
0: Agora são 7 horas mais 52 minutos. A Anvisa aprovou o registro de uma nova vacina contra a gripe para uso no Brasil, chamada Fluprevli. Ela pode ser aplicada em pessoas a partir dos 6 meses de idade e protege contra cepas dos vírus influenza A e B. Nos estudos clínicos, o imunizante apresentou eficácia de até 73% na prevenção da doença em adultos e de até 65% em crianças. Apesar da aprovação, a vacina ainda precisa passar pela definição de preço e pelas etapas de incorporação antes de chegar ao SUS. A expectativa é ampliar as opções de proteção contra a gripe, especialmente para os grupos mais vulneráveis. O condomínio de idoso de Loanda está com inscrições abertas até dia 22 de julho. Mais informações com Vitor Luiz.
5: Moradores de Loanda com 60 anos ou mais podem se inscrever ou atualizar o cadastro para o processo seletivo do condomínio do idoso do município, na região noroeste do Paraná. As inscrições devem ser feitas até o próximo dia 22, diretamente no site da Coapar, no Escritório Regional de Paranavaí ou na Secretaria de Habitação do município. O condomínio é formado por 40 moradias adaptadas. A seleção dos beneficiários será feita com prioridade de atendimento aos residentes em áreas de risco, insalubres ou em coabitação. Núcleo familiar chefiado por mulher ou das quais façam parte uma ou mais pessoas com deficiência, beneficiários de programas assistenciais e famílias com ônus excessivo de aluguel.
0: A jovem de 22 anos, atingida por um galho de árvore na Praça Osório, recebeu alta hospitalar após 32 dias de internação. Ana Beatriz Stubinski passou por um tratamento experimental com polilaminina, proteína sintética que busca estimular a regeneração de nervos lesionados. Depois da aplicação, ela apresentou sinais considerados promissores, como pequenos movimentos nos pés e formigamentos nas pernas. Agora, a jovem segue a recuperação em casa e começa uma nova etapa de reabilitação com fisioterapia. O caso chamou atenção para o potencial da terapia experimental e renovou a esperança da família na recuperação. O SUS adquire tecnologia para produzir

0: Nacional deve garantir mais autonomia ao país, reforçar o abastecimento do SUS e reduzir a dependência de importações. Escolas de gastronomia social oferecem 315 vagas em cursos gratuitos de gastronomia neste mês. Mais informações com Luan Azevedo.
1: Quem quer aprender a cozinhar ou se aperfeiçoar na área de gastronomia já pode aproveitar uma oportunidade aqui em Curitiba. As escolas de gastronomia social da Prefeitura oferecem 315 vagas em cursos gratuitos durante o mês de julho. As formações têm aulas práticas e abordam temas como confeitaria, panificação, preparo de pratos e boas práticas na manipulação de alimentos. As atividades são voltadas para a qualificação profissional e também para quem busca uma nova fonte de renda. Os cursos ocorrem em diferentes unidades da cidade, com inscrições feitas pela internet no site guia.curitiba.pr.br. A iniciativa busca ampliar o acesso à capacitação e abrir novas oportunidades para os moradores.
0: E voltamos aqui com mais notícias. Antes disso, quero mandar um abraço a todos vocês, né, que nos fazem esse capricho de mandar uma mensagem aqui no 3331-7516. Lembrando que imagens e fotografias que vocês nos mandam pela rádio, nós temos essa liberdade de passar na TV também, nos nossos recados na TV Paranaturismo, logo às 7 horas da manhã. Eu e o Vinícius estamos fazendo o jornal por esses dias, enquanto Patrícia está de férias, volta logo mais, e a gente está mostrando aqui a sua participação, interatividade na TV Paraná agora, primeira edição, logo às 7 horas da manhã, 7 horas e 57 minutos. Biblioteca Pública de São José dos Pinhais prepara uma programação especial para as férias de julho, com atividades gratuitas para toda a família. Até o fim do mês, crianças, jovens e adultos podem participar de contação de histórias, oficinas, sessões de cinema, jogos, atividades criativas e momentos de incentivo à leitura. A programação ocorre na Biblioteca Schaffer-Feinberg de Quadros e busca transformar o espaço em uma opção de lazer e aprendizado durante o recesso escolar. A participação é de graça, mas algumas atividades têm vagas limitadas e exigem inscrição antecipada. A proposta é incentivar a leitura e aproximar a comunidade do universo dos livros. Férias escolares. O MON vai estar aberto nas duas próximas segundas-feiras. Mais informações com Gabriel Ramos.
2: O Museu Oscar Niemeyer vai abrir excepcionalmente nas próximas duas segundas-feiras, durante as férias escolares. O horário de funcionamento nesses dias é o mesmo, das 10 horas da manhã às 6 da tarde, com acesso permitido até às 5h30 da tarde. Até o próximo dia 24, o museu está com uma programação especial, com diversas oficinas e ações para o público infanto-juvenil e para as famílias. Além das atividades preparadas para as férias, os visitantes do MON podem conferir as exposições em cartaz, como a 16ª Bienal Internacional de Curitiba. Mais informações estão disponíveis no site museuoscarniemeyer.org.br.
0: Continuamos por aqui. Quem quer aprender ou praticar Libras tem um compromisso neste sábado aqui em Curitiba. O Departamento dos Direitos da Pessoa com Deficiência promove um encontro gratuito de conversação das 8h30 às 11h30 no bairro Cristo Rei. A atividade é aberta ao público, não exige inscrição nem limite de idade. O encontro será conduzido por intérpretes da Central de Libras e reúne tanto quem já conhece a língua de sinais, quanto quem está dando os primeiros passos no aprendizado. A proposta é incentivar a inclusão e aproximar mais pessoas da comunidade surda, por meio de atividades práticas e descontraídas. O Departamento dos Direitos da Pessoa com Deficiência fica na rua Schiller, 159, no Cristo Rei. Ele terminou por aqui, 8 horas em ponto no seu relógio. A gente avisa vocês que amanhã estaremos de novo, às 7 horas da manhã, na TV Paranaturismo. A gente encerra com imagens belíssimas aí da igreja dos Freis Capuchinhos. Mandar um abraço para o Frei Cláudio Sérgio de Abreu, pároco da paróquia Nossa Senhora das Mercês, ao qual uma brilhante entrevista no Paraná Sagrado, que você encontra logo depois das eleições no link lá onde a gente fez essa entrevista no Paraná Sagrado. Um grande abraço a todos vocês, fiquem com Deus e até amanhã.

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9: Bom dia, bom dia, bom dia, Curitiba. Que bom estarmos juntos nessa linda quinta-feira. Está começando mais uma Manhã da Educativa aqui em 97.1. Eu sou a Ellen Andrade e a partir de agora vou te fazer companhia até o meio-dia.
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0: Simbora, simbora, povo, estamos no rádio. Bom dia, bom dia, bom dia, bom dia, com alegria, bom dia com amor. Eu sou o William Barbosa desde pequenininho e quero te fazer companhia aqui na Rádio Paraná Educativa M630. Estamos juntos até o meio-dia de segunda a sexta. Estamos no rádio e já abraçando você, ouvinte, minha amiga, meu amigo. William Barbosa, estou te ouvindo aqui na minha casa. William Barbosa, estou te ouvindo no automóvel. William Barbosa, estou te ouvindo no trabalho. William Barbosa, daqui a pouco eu vou começar a te ouvir. Legal, legal, legal. Bom dia, bom dia, bom dia. Quero cumprimentar com muito carinho você, trabalhador, você, dona de casa, você, chefe de família. Quero cumprimentar você, que é motorista de aplicativo, né? Bom dia, bom dia, bom dia. Os taxistas, bom dia, bom dia. Bom dia para você que trabalha nos bares, restaurantes e lanchonetes. Muito bom dia, bom dia, bom dia. Bom dia para o pessoal da saúde, com muito carinho aí para você que exerce essa profissão maravilhosa de médico, por exemplo, né? Os médicos, médicas, enfermeiros e enfermeiras, auxiliares de enfermagens, muito bom dia. Para você nas clínicas, nos consultórios, nos hospitais da vida, bom dia, bom dia, bom dia. Para você que trabalha nos hotéis também, bom dia, nos escritórios, bom dia, bom dia, bom dia. Para você que é um pequeno empresário, um grande empresário, muito bom dia. Para você que é vendedor ambulante, bom dia, bom dia. Estou mandando um abraço também para os meus amigos cabeleireiros, barbeiros, você que tem um salão de cabeleireiro, tem um salão aí de barbearia. Bom dia, bom dia, bom dia. Bom dia para as costureiras, tricoteiras, bordadeiras, muito bom dia. Bom dia para você que trabalha com bolos, com doces, né? Para festas de aniversários, de casamentos, de separações e por aí vai. Divórcio, tudo bem? Bom dia, bom dia, bom dia. E quero cumprimentar com muito carinho também o pessoal da segurança pública, né? Policiais militares, o meu carinho, o meu respeito. A polícia militar, aos policiais civis, o meu carinho, o meu respeito. A nossa polícia civil, a polícia federal do Brasil, tudo de bom. Aos policiais da federal, um abraço para você que trabalha com a justiça, promotor, juiz, delegados, enfim, vocês da segurança pública, tudo de bom. Os desembargadores, tudo de bom. Muito obrigado, gente, pelo carinho da audiência. E bom dia para você que é vigia também. Tem muitos vigias que trabalham à noite ou trabalham de dia. E também, William, quando dá um tempinho ali, eu tô te ouvindo. Bom dia a todos os vigias. Muito bom dia, sabe para quem? Para você que trabalha como entregador, né? Entrega no automóvel, entrega na moto, trabalha como entregador o dia todo aí. Muito bom dia para você também. Bom dia para as empregadas domésticas, diaristas. Bom dia, bom dia. Bom dia, bom dia, bom dia. É para você que não está fazendo nada. Muito bom dia, bom dia, bom dia. Bom dia, bom dia para você que é caminhoneiro. Alô, caminhoneiros do meu Brasil, transportadores do progresso deste imenso Brasil. Bom dia, bom dia. Carinho grande a todos os caminhoneiros, muita saúde, muita proteção. E bom dia também para você que é psicólogo, né? Para você que é psicólogo, psicóloga, para os professores, para os alunos, para as crianças, para os adolescentes, para o vovô, para a vovó, tudo de bom. Para os filhos, tudo de bom. Para a família brasileira, que Deus abençoe a todos. Muito obrigado pelo carinho da audiência. E o meu bom dia também, gente. Um bom dia muito especial para você que é trabalhador rural, né? William Barbosa, eu tenho um sítio, tenho uma chácara, ou tenho uma fazenda, ou eu sou funcionário de um sítio, de uma chácara, de uma fazenda, não importa. Você, trabalhador rural, tudo de bom. Você que é tratorista, bom dia, bom dia, bom dia. Que legal. Você que é motorista particular, muito bom dia para você. E bom dia para você que gosta de fazer o bem, que gosta de ajudar as pessoas, né? Que sempre tem uma mão estendida a quem precisa. Isso é muito bacana. Tem gente falando assim, William, eu tenho uma vizinha aqui que ela adora ajudar as pessoas da rua, aqui do bairro, aqui da vila, e não quer saber de nada em troca. Ela faz isso porque ela tem uma alma maravilhosa, tem um espírito maravilhoso. maravilhoso, né? Gosta de colaborar com as pessoas, isso é muito bom. Enfim, bom dia à nossa direção com o Hudson Weber e bom dia para você, ouvinte do William Barbosa, né? A pessoa mais importante para nós que fazemos o rádio. E todo dia tem alguém que pela primeira vez está acompanhando o programa, ou alguém que falou: escuta, você conhece o William Barbosa, o nosso amigo do rádio? Ah, nunca ouvi, não vou passar a ouvir hoje. Muito obrigado, seja muito bem-vindo, muito bem-vinda. E é muito simples, é muito fácil para você ouvir o programa William Barbosa. Atenção, você pode me ouvir pelo rádio, sintonizando a M630, você pode me escutar pelo rádio, no velho rádio AM630, né? Não tem problema. E você pode baixar um aplicativo para me ouvir no celular. 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Pode levar o William Barbosa para todo canto aí e me ouvir no seu aparelho celular. Você pode me ouvir no seu iPad, no seu PC, no seu notebook, sem problemas. E eu agradeço com muito carinho a audiência também dos meus amigos e amigas, dos grupos, das redes sociais que nós participamos, muitos que administramos, outros que participamos, e uma audiência muito grande online por toda a nossa Curitiba, por toda a grande região metropolitana de Curitiba, por todo o Paraná e por todo o Brasil, pelo mundo, né? Pela internet aí, chegamos, lógico, no mundo todo. Isso é muito bom. Gente, tudo certinho, tudo prontinho. Que Deus abençoe a todos. Que Deus nos dê sempre muita saúde, muita proteção. Eu desejo tudo de bom para você que faz parte da minha vida através do rádio no dia a dia. Juntos com o programa William Barbosa. Alô, Curitiba. Alô, grande região metropolitana de Curitiba. Alô, meu querido estado do Paraná. Até o meio-dia. Fica comigo!
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0: Que bonitinho, Ricardo Trojan. Eu adorei a sua versão do meu querido amigo Rudy Bagatini, né? Com essa vinheta maravilhosa, o Rudy, que é uma das vozes mais lindas do Brasil. Um abraço para o Rudy. Quero mandar um abraço também para o meu amigo Daércio Neto, que tem uma voz muito parecida com o Rudy Bagatini, que é lá de Taquaritinga, né? Um cara que é locutor comercial, assim como o Rudy. Mas eu gostei. Faça essa interpretação, professor Ricardo. Bom dia, Ricardo Trojan.
2: Muito bom dia, William. Bom dia aos jovens aqui da bancada, os
3: jovens, obrigado.
2: Rádio, né? Então vamos lá, vamos lá. Está no ar, programa William Barbosa, o seu amigo do rádio.
3: Nossa, abafou, hein?
0: Aplausos para o Ricardo. Matou a pau. Rudy, fique esperto, cara, que o Ricardo vai tirar o teu trono aí. Brincadeira. Tudo bem com você, Ricardo? Bom dia, bom dia.
2: Maravilhoso, muito bom dia. Esqueci de dar bom dia para os nossos ouvintes, né? Os nossos estimados e queridos ouvintes que nos dão o carinho da audiência toda manhã, né? E está tudo maravilhoso, consegui dormir a noite inteira.
0: Tranquilo.
2: Tranquilíssimo.
0: Fez café hoje de manhã, foi você ou a sua senhora?
2: Fiz café e tinha pó de café, né?
0: Tinha pó de café.
2: Tinha pó de café.
0: Tem uma do Ricardo que é boa, viu, Celso? Ah. Ele acordou, comprou um buquê de flores para a esposa dele, para fazer uma graça e tal, e foi fazer um café para levar para ela.
2: Claro.
0: Chegou lá e descobriu que não tinha pó de café.
3: Falhou tudo.
2: Falhou o café romântico.
0: Bom dia, Celso Xadec.
3: Bom dia, William Barbosa, bom dia, Ricardo, Ademar Marques e os demais que compõem a equipe do programa William Barbosa. Graças a Deus, uma quinta-feira iluminada e abençoada, e eu desejo para todos os ouvintes, para todo mundo, que sejam muito felizes.
0: Ademar Marques, bom dia, meu grande amigo, nosso sonoplasta também conosco. Bom dia, Ademar.
4: Bom dia, William Barbosa, bom dia, equipe. Alô, Celso Xadec, Ricardo Trojan, equipe de jornalismo. E, principalmente, bom dia a todos os ouvintes que vão estar conosco em mais uma jornada até o meio-dia, William Barbosa.
0: Você conseguiria também imitar o Rudy Bagatini, Ademar?
4: Não consigo, já tentei.
0: Já
4: não
0: tentou.
4: Consigo, não. Ele é inimitável.
0: Você, Celso Xadec, conseguiria imitá-lo?
3: Ah, sem dúvida nenhuma não, né? Porque a voz do nosso amigo Rudy é única. Eu sou fã da voz do Rudy e trabalho com ele já há muitos e muitos anos. Já começamos um trabalho em outras emissoras.
0: Ô, Ricardo Trojan,
3: pois não.
0: Você conseguiria imitar ele, que já foi sonoplasta aqui do programa William Barbosa e é nosso colega de trabalho, só que ele trabalha na Casa Civil. Você consegue imitar o Djalma de Paula?
2: Ixi, aí complicou, né? Complicou mesmo.
0: Mas você não consegue?
2: Eu acho que não.
0: Nem com relação àquelas franquias da escola de inglês?
2: A franquia, não, isso eu posso fazer. Eu posso tentar abrir uma franquia de inglês.
0: Que era a primeira escola que você frequentava, que era de inglês, mas que você não aprendia inglês.
2: Exato, você aprendia qualquer outra coisa, menos inglês.
0: Eu vou te contar. Na brincadeira, a gente fez essa brincadeira com o Djalma na época. E um abraço, Djalma de Paula. E o William Barbosa, você conseguiria imitar o Ademar Marques?
4: Eu não, mas o Celso consegue. O Celso Xadec consegue.
0: Duvido.
4: Ah, ele consegue.
3: Celso. Lembra da época?
0: Celso, vê lá o que você vai fazer, Celso. Vê lá, vê lá.
3: Olha, estamos chegando aí do seu rádio. Aqui é o William Barbosa. Tô feliz da vida.
0: Mas tem alguns aí que gostam de fazer algumas coisas.
4: Tem, inclusive, o jargão criado por você, é usado pelos...
0: Qual jargão, por exemplo?
4: Por exemplo, oi gente, eu sou o fulano de tal desde pequenininho. E o outro,
3: é.
4: Estamos no rádio também.
0: Quero agradecer esse carinho.
4: E o Fica Comigo também, né?
0: É tudo, pô.
4: É tudo.
0: Será que alguém me leva?
4: Eu acredito que, olha, é muita admiração, viu?
3: Com certeza. Ai,
0: meu Deus, que bom, que bacana, que legal. É, eu me lembro de um cara que imitava o Eli Correia, o Celso, porque a verdade é o seguinte, gente, vamos parar também de a gente tá brincando aqui, é uma brincadeira saudável, né? Lógico que quando você começa a carreira, você sempre tem um ídolo, né? Qual foi o ídolo do William Barbosa? Meu querido amigo, de vez em quando eu converso com ele, aliás, já eu vou fazer uma entrevista com ele também, o homem sorriso do rádio brasileiro, que é o Eli Correia, né? Mas eu acho uma baita sacanagem, de repente, um locutor abrir o programa e chegar, não é o cara, oi, gente! E ainda falo gente entre os dentes.
3: É, exatamente.
0: Parecendo que você fez implante. Sabe quando você faz implante dentário?
3: Ou tá com um problema lá no dente que não pode pegar friagem, ele já fala mesmo para não pegar friagem na voz.
4: Ou então, como dizia meu falecido pai, o cara usa chapa e daí fala assoviando.
0: Rapaz, eu tô preocupado com isso, viu, Ademar? Porque às vezes a gente vai fazendo alguns trabalhos e hoje a gente fica tirando sarro em alguns colegas, alguns amigos, eu tenho vários amigos assim, eu até brinco com eles, eu falo, o que que tá acontecendo, bicho? Depois de uma certa idade, você está falando assoviado.
4: É, mas é a idade. É a
0: assovia.
3: Assoviado.
0: Assoviado.
4: Assoviado.
0: Assovia. Assovia. Mas é a idade isso.
4: Temos um cantor, inclusive, já esteve no meu programa, conheço ele pessoalmente, teu amigo, o Teodoro, já está assim.
0: Teodorão, grande Teodoro.
4: Já está falando assoviado.
0: Não, mas
4: já.
0: É que eu acho que ele deve ter feito vários implantes, né? Dentários.
4: Exato.
0: E deixa o cara num período mais ou menos assim, né, Celso?
3: Ah, com certeza. Essa é uma realidade. Não tem como escapar dessa realidade. É como usar óculos, etc e tal, né?
0: Tá certo. Imagina o Ricardo falando nesse... Você sabe imitar, Ricardo?
2: Imitar quem?
0: Falar alguma coisa assim entre os dentes, como se você tivesse feito um implante.
2: Imitar uma DVD assim?
4: E ontem, William Barbosa, ontem à tarde, eu indo para casa, liguei o rádio no carro e para acompanhar o cidadão lá. Aí ontem que eu fui perceber que o jargão do William Barbosa, o Fica Comigo ontem...
0: Também foi...
3: É bom,
0: bacana. Foi transmitido. Eu acho ontem. Legal, fico
3: Fica
0: grato.
3: Fica Comigo!
0: Fico muito grato e adoro, e quero mandar um abraço a todas as pessoas, né? Que aproveito, que acham que isso
4: que
0: é legal.
4: Lembram de você, né?
0: Graças a Deus, né? Ainda bem que tem gente lembrando da gente, né, Ademar?
4: Exatamente.
0: O duro é quando... Né, Celso Xavier? Fim, quando todo mundo te despreza.
3: É, exatamente.
0: Falando nisso, mais um tempinho de vocês, eu sei que vocês estão correndo aí. É, você é reclamão, Celso Xadec?
3: Não. Porque eu acho que esse negócio de ficar reclamando, bota a mão na massa, vai fazer, sabe? Se não tem condições de fazer, explica, ó. Não faço porque não sei fazer. Ou procura aprender, mas não fica reclamando. Pessoa que reclama, ela atrai muita coisa mal para ela, muita coisa negativa. O negativismo deixa a pessoa doente.
0: Você sabe uma coisa que eu adoro, Ademar Marques, Celso Xadec e Ricardo Trojan. Hoje, inclusive, vindo para a rádio, eu estava pensando nisso. A coisa mais gostosa do mundo é quando você não sabe algo e você pergunta para alguém que sabe, e a pessoa te ensina, e aí você corrige, né, aquilo que de repente você vem fazendo errado.
3: Sim.
0: Não é legal isso?
3: E que os dois são humildes, um para ensinar e outro para aprender. E a gratidão vem na sequência. Poxa, William, obrigado, você me ensinou, eu fico muito feliz, estou repassando para outros. Fica bom para você e para mim.
0: E você, professor Ricardo, é reclamão ou não?
2: Não, só quando precisa, né? Quando o pessoal
5: então
2: começa...
5: Então, senhor, a votação aqui da mesa...
2: Quando o pessoal passa do ponto, aí tem que reclamar.
5: Aí você reclama.
2: Aí reclama.
5: Ok. Ademar Marques, e você?
6: Eu, William Barbosa, eu me considero um homem conformado. Eu não sei reclamar.
5: Conformado.
6: Eu sou um homem conformado.
5: Nunca reclamou dos seus colegas,
6: já,
5: dos seus
6: não,
5: professores,
6: já. Vez
5: parentes?
6: Ou outra, vez ou outra a gente comete uma reclamação, né? Mas, mas não é assim, digamos, um hábito da gente ter como no dia a dia reclamando de tudo. Não, não, não.
5: Celso, tudo certinho? Bom trabalho para o amigo.
3: Valeu, um grande abraço. Um ótimo dia para você, William, para os ouvintes e para a nossa equipe também.
5: Ricardão, professor não. Ricardo, bom trabalho.
2: Para todos nós.
5: E tudo em paz e saúde para todos. Ademar Marques, bom trabalho para você na mesa de som.
6: Obrigado, William Barbosa. Vamos juntinhos até o meio-dia.
5: Eu quero passar os telefones da produção do programa. 41 é o nosso código de área, 41 é o DDD. Os telefones 3331-7430, 3331-7432. 3331-7430 e o 3331-7432. E o aplicativo aqui da Paraná Educativa M630, agradecendo logicamente você que me ouve pelo rádio, né? Sintonizando a frequência M630 e agradecendo você que vai me ouvir ou está me ouvindo aí pelo nosso aplicativo. Vai lá no app do seu celular, do seu smartphone, do seu iPhone, baixe o aplicativo Rádio Paraná Educativa, né? Clique lá no ícone AM630 e pronto, vai ouvir o William Barbosa, vai ouvir o seu amigo do rádio. Eu quero agradecer também às pessoas que estão acompanhando o programa aqui na capital do estado, as nossas amigas dos bairros aqui de Curitiba, aqui da região metropolitana de Curitiba, são muitas e muitas as pessoas. Muito obrigado pelo carinho da audiência. Quero agradecer você do interior do estado do Paraná, muitas pessoas também acompanhando pela internet em todo o interior do Paraná. Quero agradecer você que me ouve em qualquer parte do Brasil. Nós recebemos aí mensagens de vários estados, inclusive mandando um abraço agora para Heloína Clemen. Heloína Clemen, ela que mora em Almirante Tamandaré, muito obrigado pelo carinho da audiência, minha querida Heloína Clemen. Alô, Maximina Lopes, bom dia aqui na capital. Alô, Maria de Lourdes, bom dia também aqui na capital. Alô, Dininha Couto, que mora em São Bernardo do Campo, ali na Grande São Paulo, obrigado pelo carinho da audiência. Também mando um abraço para Tereza Martins Vieira, ela que mora em Fortaleza, no querido estado do Ceará. Será que está fazendo frio lá em Fortaleza, meu caro Ademar Marques?
6: Eu acredito que não, William Barbosa. Lá é verão o ano inteiro, né?
5: Verão e carnaval todo
6: Exatamente.
5: Dia.
6: Exatamente. Muito frevo.
5: Aqueles caminhão de som com o pessoal dançando em cima. Só alegria, viu,
6: Ademar? É só alegria. Alegria, turismo, sol, praia e cerveja gelada.
5: E rock and roll.
6: É, por aí.
5: Celso, fala o que você falou aí, Celso, no microfone, por gentileza. Você não saiu daqui ainda, diga aí.
3: Não, eu falei que além de tudo, mulher bonita e carnaval o ano inteiro.
5: E um povo, cara, muito receptivo também.
3: Exatamente. Eu nunca fui para lá, mas todas as pessoas que foram, sempre falo que a receptividade é muito grande.
5: Sensacional. Um abraço aí ao pessoal lá do norte e nordeste do Brasil, que o Ademar disse que é louco para conhecer lá.
6: Né? Sou louco, só conheço Salvador e a primeira vez que cheguei em Salvador, já vi uma baiana, aquelas baianas vestidas a caráter, já corri para tirar uma foto. É. Foi a pior viagem da minha vida, tive que morrer com 50 na hora.
5: Para tirar a foto.
6: Elas cobram, eu não sabia.
5: Como diz um amigo meu, toma.
6: Toma.
5: Toma, toma. Um abraço, bom dia também. Obrigado pelo carinho da audiência. Isabel Mota Galo, olha só, rapaz, ela mora em Guariba, no interior de São Paulo. Tudo de bom. Obrigado pelo carinho da audiência. E vamos seguindo, vamos girando aí o nosso timaço, a nossa equipe. Eu quero, nesse momento, também dar um bom dia para a professora de Educação Física, personal trainer, vai estar comigo logo mais às 10 da manhã, a Aline Glombe, né? A professora Aline Glombe, que vai falar aí sobre as vantagens, né, de se praticar o exercício físico, de se frequentar, de repente, uma academia. Enfim, é saúde, hein, gente? Então, às 10 da manhã, na sessão Personalidade, a professora Aline Glombe. Bom dia, Aline.
7: Olá, William Barbosa. Aqui quem está falando é a professora Aline Glombe. E daqui a pouco estarei aí participando ao vivo do seu programa na Paraná Educativa M630. Um abraço a todos e até às 10 horas da manhã.
5: Eu não vou nem citar agora o nome da ouvinte que está me cobrando aí a reflexão. Ela diz que é apaixonada pelas reflexões, pelas palavras amigas do queridíssimo padre Fábio de Mello. Só que só vou mandar um abraço. Eu tenho que mandar um abraço também para Clarice Coelho. William Barbosa, fala o meu nome aí no seu programa. Será que eu falo o que a Clarice falou aqui, Ademar? Ela falou que nós somos um bando de doido. No bom sentido.
6: Ela está certa.
5: No bom sentido, né, Clarice? Eu sei.
6: Ela falou carinhosamente.
5: E sabe onde é que ela está acompanhando a gente pela internet?
6: Aonde, William?
5: Em Governador Valadares, Minas Gerais.
6: O lindo estadão das Minas Gerais.
5: Governador Valadares é Minas. Minas Gerais. Um abraço. Quem mais aqui? Marileia Campos, aqui da capital do estado. Obrigado pelo carinho da audiência. Vamos continuar girando aí a participação dos ouvintes. Ah, não, antes o nosso queridíssimo Padre Fábio de Mello.
8: Apesar de nós sermos homens e mulheres em situações tão diferentes, os nossos corações necessitam das mesmas coisas. E é interessante, parece que o tempo vai nos ajudando a entender o que, que a gente precisa. Quando a gente é muito jovem, a gente tem uma percepção muito rasa da vida. E geralmente a gente costuma colocar todos os nossos empenhos em alcançar aquilo que tem preço. É época que se a gente pudesse, a gente compraria tudo. Não é verdade? E não é nenhum problema você trabalhar honestamente e conquistar aquilo que tem preço. Só que vai chegar um momento da sua vida, e o próprio movimento do tempo faz isso com a gente, que você vai entender que aquilo que tem preço só é bom se tiver alguém do seu lado para dividir aquilo. Aí você entende a grande diferença que existe entre aquilo que tem preço e aquilo que tem valor. Você pode comprar uma companhia, é fácil comprar. Basta você ter dinheiro, bancar uma festa, bancar alegrias, e aí você vai estar rodeado de pessoas. Mas não se iluda. Você pode comprar uma companhia, mas não pode comprar um amigo. Porque a amizade não é o dinheiro que nos traz. A amizade é uma conquista. Aí você vai entender que aquilo que tem preço, você trabalha para ter. Aquilo que você tem, aquilo que tem valor, você precisa cultivar, senão você nunca vai ter. A maior riqueza que você pode ter na vida não está no banco. Não é a casa que você construiu, não é o carro que você tem. A maior riqueza que você tem são os amores que você ama. É isto que enriquece a gente. Quando você olha para o lado e você vê que você conquistou pessoas, que você conquistou fidelidades, que você conquistou pessoas que são capazes de dar a vida por você. Isto é valor, minha gente. É isso que nos torna ricos. Não é o dinheiro que nos torna ricos. O que nos torna ricos são os amores que a gente ama. Por isso que nada é mais precioso do que você ter uma família. Você entender o significado do valor. Quanto custa um filho seu? Não tem preço. Você pode até dizer quanto custa o seu carro, quanto custa a sua bicicleta, quanto custa a sua casa, mas você nunca vai poder dizer quanto custa um filho seu, porque não tem dinheiro no mundo que pague. Um ou outro parente até vende, né? A gente até vende se chegar um dinheiro bom, né? Um primo distante, chato, enjoado, aborrecido. Mas quando há amor, não. Não tem preço. Aí você entende o verdadeiro significado da vida, que é construir estes vínculos que nos tornam eternos.
5: E eu aproveito para atender nesse momento aqui, quando a gente fala das palavras amigas, de conforto, de autoestima, né, as reflexões do querido padre Fábio de Melo, eu já vou aproveitar para mandar um abraço para a Tianinha Garcia de Melo. Olha só, não é parente do padre Fábio de Melo, mas é uma admiradora do trabalho do padre Fábio, e ela curte muito a música Vida, que é uma canção maravilhosa. Então, para você, minha querida Tianinha, para toda a sua família, essa canção que fala da vida.

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2: E recordamos a vida com o queridíssimo padre Fábio de Melo, que fará reflexão hoje aqui no programa William Barbosa. E eu quero mandar um abraço. A gente sempre fala, né? Quantas e quantas pessoas que acompanham o programa William Barbosa, ainda ouvindo pelo velho rádio, sintonizando a frequência AM630. William, estou te ouvindo em Curitiba, aqui no bairro tal. Estou te ouvindo aqui na região metropolitana de Curitiba. Aliás, um abraço a todas as cidades aqui que formam a nossa grande região metropolitana, né? William, estou te ouvindo no interior do Paraná. Pela internet, eu baixei o aplicativo aqui, estou te ouvindo aqui no Amazonas, aqui no Ceará, aqui na Bahia, aqui no Pernambuco, aqui no Sergipe, aqui na Paraíba, Rio Grande do Norte, aqui em Minas Gerais, Goiás, Santa Catarina, Rio de Janeiro, Espírito Santo, Rio Grande do Sul, Mato Grosso do Sul e por aí vai. Então, a gente agradece do fundo do coração essa grande audiência online por todo o Brasil e, de repente, até em alguns países aí do outro lado do mundo. Agora, tem uma pessoa de Assis, no interior de São Paulo, é isso, meu caro Ademar?
3: É isso mesmo, William Barbosa, está na ponta da linha uma ouvinte que pediu para ser chamada de amiga.
2: Apenas amiga.
3: Apenas amiga.
2: Você sabe que quando a pessoa não quer se identificar pelo nome é porque a coisa é séria, né?
3: É um assunto delicado, né?
2: Você conhece Assis?
3: Eu não conheço, só de nome, William.
2: Fica ali naquela região ali de Ourinhos, já no estado de São Paulo, né? A gente sai do Paraná aqui e vai para Ourinhos, por exemplo. Assis lá é bem próximo à nossa querida Ourinhos.
3: Dá para ir pelo norte do Paraná, inclusive.
2: Também, claro. Conheço bem ali aquela região. E Assis, inclusive. E um abraço, então, para a querida cidade de Assis aí. Olha, é aquilo que eu falo, né? Pela internet você não sabe quem está te ouvindo, viu? É sempre uma surpresinha. Então vamos lá, minha querida amiga, bom dia.
4: Bom dia. Eu quero pedir meu coração para o meu ex-noivo, o Moacir. O Moacir, nós convivemos juntos, crescemos juntos, tivemos uma amizade maravilhosa. E devido a essa amizade, foi passando tempo, a gente cresceu e acabamos namorando. Começamos a namorar, era tudo de bom. Tipo assim, era uma coisa muito legal, a gente se entendia, mas... aí com o passar do tempo, acabamos ficando noivos. Aí foi indo, nossa relação foi... E tipo assim, eu sou uma pessoa que eu sou muito ciumenta. Então, eu acabei sufocando ele com meus ciúmes. Aí, além da nossa relação já tá ruim, aí acabou terminando. Aí o que acontece? Para ajudar, ele recebeu uma proposta para trabalhar em São Paulo. Aí você imagina como que eu fiquei, né? Aí não tinha, mas como eu fazer alguma coisa, porque eu tentei fazer de tudo. Para ele voltar, eu corri atrás, eu fiz de tudo. Se você imaginar, eu fiz de tudo. Mas, infelizmente, eu não consegui. Quando eu recebi a proposta, eu pensei que era só um comentário, né? Mas aí, quando eu vi ele entrar no ônibus, nossa, foi triste. Fiquei sem chão, perdi meu rumo. Nem para trás ele olhou, sabe? Eu reconheci que eu era muito ciumenta, que eu acabei sufocando ele. E eu amo ele demais. Eu prometo que eu vou fazer de tudo pra gente ser feliz. Nós vamos ser felizes. Vou voltar, se ele voltar. Eu prometo que a gente vai ter outro relacionamento. Não vamos, vou evitar o máximo, porque eu já estou, tipo assim, me policiando. Para que eu não venha fazer o mesmo erro do passado. Então, me dá uma opinião, o que eu devo fazer. Eu estou meio assim, meio que perdida, estou assim, sem chão, eu estou muito assim, desesperada, porque é saudade demais. E quando ele vem aqui na cidade, ele vai à casa dos pais dele, eu tento falar com ele nem olha na minha cara, ele me dá as costas, ele me ignora. Então, eu não sei o que fazer, sinceramente. Já falei que eu mudei, que eu sou outra pessoa, que eu vou fazer de tudo, se a gente voltar tudo para ser feliz. Mas ele não quer nem saber, nem me ouvir ele quer. Então, peço que você me dá uma força nessa parte, para os seus ouvintes, me dá uma opinião, tá ok? Beijos a todos, tchau, tchau.
2: Muito obrigado, minha querida amiga. Que situação, né? O ciúmes doentio. Aliás, recentemente nós abordamos esse assunto aqui com a psicóloga Ângela Brandi, eu me lembro, o ciúmes obsessivo, né? E, minha querida, lógico que você é uma mulher, mas eu poderia estar falando aqui para homem. Ninguém tolera ciúmes demais. O ciúmes demais, ele realmente afugenta, ele causa separações, ele provoca uma série de coisas. E eu vou te dizer do fundo do coração, né? Como é que é aquele ditado popular, o Ademar Marques, é que cabeça que não pensa, o coração padece, é isso?
3: Exatamente. Quando a cabeça não pensa, quem padece é o coração, né?
2: Então, e hoje essa nossa amiga, ela está sofrendo porque o cara se encheu. Você própria, minha querida, não me leve a mal, mas você perturbou muito ele com esses seus ciúmes loucos.
3: Inclusive, ela reconhece
2: isso. Ela reconhece, ela sabe disso. Então, a gente não está aqui criticando, até porque ela pediu a minha opinião, pediu a nossa opinião aqui. E, então, estou dando a opinião, ninguém é obrigado a concordar com a minha opinião, mas esses ciúmes obsessivo, possessivo, doentio, né? Que a pessoa fica criando imagens. Às vezes o camarada está lá, não está fazendo nada, e a pessoa, o fulano deve estar com a ciclana, com ciclano, com não sei o quê, o que será que ele está aprontando agora? Né? Isso é horrível, ninguém aguenta isso aí.
3: É um egoísmo, né? Que ela queria ele só para ela.
2: E mesmo estando com ela, eu acho que ela ainda ia também, de repente, perturbar o cara.
3: Exato. E o ciúme em excesso, ele é causador até de tragédias,
2: de,
3: né?
2: De tragédias. É que nem aquela história, às vezes o cara tá com a mulher, eu tô falando aqui pela situação do casal, dos dois. Hoje ele tá fora, parece que não quer saber mais dela, né? Infelizmente, e a gente não vai entrar em detalhes, aqui é um problema dele, né, minha querida? E você reconhece que você o perdeu por causa dos seus ciúmes obsessivos, né? Mas às vezes aqueles ciúmes, o Ademar, que você tá com a pessoa, olha só, você tá com a pessoa, daí ela faz o seguinte: eu tenho certeza que ontem você estava me traindo.
3: Tenho certeza que você está pensando em alguém.
2: Eu tenho certeza que você está pensando em alguém, ou está pensando em mim. Quer dizer, precisa parar com isso, né? Isso é uma insegurança. Às vezes a pessoa precisa até de tratamento, né?
3: Exatamente, tá. É verdade, é isso aí, William, precisa de tratamento.
2: Fazer um tratamento psicológico, nós temos bons psicólogos, psiquiatras e tal. E, minha querida, independentemente de você conseguir voltar com ele ou não, vai atrás de um profissional de saúde, né, para ver se você mudou. Porque senão, de repente, você vai arrumar outra pessoa e vai continuar no mesmo batidão. Aí você vai gostar daquela pessoa, vai continuar com esses ciúmes loucos, né? E agora, vamos dizer assim, eu não sei se vai adiantar alguma coisa, mas já que ele vai muito aí, frequenta a tua cidade, tem parentes aí, né, na querida cidade de Assis, ali no interior de São Paulo, tenta falar com ele. Fulano, eu quero te pedir desculpa, eu quero te pedir perdão, eu mudei, eu não sou mais aquela mulher, se é que realmente você mudou, né? Precisa ver se é realmente o que você está sentindo e o que você pensa hoje. Se de repente, se ele topar voltar com você, por exemplo, você não vai começar tudo de novo.
3: Ela pode pedir uma chance para ele, né? Uma nova chance.
2: Uma nova chance.
3: E provar que realmente ela tenha mudado mesmo.
2: Vai ter que provar por A mais B, né?
3: Exatamente.
2: Apesar que eu acho também que de repente ele está feliz na vida, de repente tem até uma outra pessoa já que o está fazendo feliz.
3: Pode ser.
2: E é por isso que quando ele vai lá, ele não está nem aí com ela. Diz que ele nem olha para ela.
3: Está sendo leal a uma suposta namorada ou, né, esposa.
2: Exatamente. Então, esse negócio de ciúmes doentio, né, essa pegação no pé sem tamanho, sempre julgando a pessoa. Será que o fulano tá fazendo isso? A pessoa não está fazendo nada. E, né, e daí o ciumento, ele fica naquela: eu tenho certeza que ele está me sacaneando, ou que ela está me sacaneando. É mais ou menos assim que funciona.
3: Exato. E tem casos também, William, que a mulher tem ciúme do marido, ou do namorado, ou do noivo, até com os próprios amigos dele, pensando que os amigos estão trazendo recado de alguém para ele.
2: É uma loucura.
3: Tem muitos casos assim.
2: Realmente precisa de tratamento. Mas eu lembrei de uma música, minha querida amiga, que o Brasil cantou, e vamos dizer assim, e canta até hoje, que ela diz no seu primeiro verso: há uma nuvem de lágrimas sobre meus olhos. no caso, nos seus olhos, minha querida amiga, aí de Assis, interior de São Paulo. Há uma nuvem de lágrimas sobre meus olhos, dizendo para mim que você foi embora e que não demora meu pranto rolar. Eu tenho feito de tudo para me convencer e provar que a vida é melhor sem você, mas meu coração não se deixa enganar.

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2: Nós vamos fazer agora o mantra da fortuna e da prosperidade. Eu chamo a sua atenção, eu queria que você, ouvinte do programa William Barbosa, coloque a sua fé em ação neste momento. Peça tudo para seu semelhante, mas não peça nada para você. Porque normalmente nós agimos assim, né? Quando você vai fazer uma oração, você faz uma oração para quem? Para você. Você pede só para você. Né? Às vezes até pede aí pela família e tal, mas eu estou aqui encarecidamente pedindo para você nesse instante, você que ouve o programa William Barbosa, em qualquer parte de Curitiba, da região metropolitana de Curitiba, do Paraná, do meu querido estado do Paraná e de qualquer estado do Brasil e até pelo mundo também. Então, peça tudo para seu semelhante, mas não peça nada para você. Não quebre a corrente. Agora no mantra, nós oramos e pedimos pelos nossos irmãos, ok? E aí a gente vai receber aquilo que a gente precisa. A gente vai receber dentro da nossa necessidade e do nosso merecimento. Afinal, é dando que a gente recebe. Vamos juntos, com muita fé, vamos unidos fazer o mantra da fortuna e da prosperidade. Fortuna e prosperidade material e espiritual. Todo dia eu procuro a perfeição. Ser alegre, feliz, forte. Começo o dia cultivando na mente e no coração amor, fé e muita sorte. Tenho certeza que a luz de Deus guia os meus passos, minhas palavras, meus pensamentos, minhas atitudes. Sou feliz porque meus pensamentos são positivos e vibro positivamente em favor da união da família, da prosperidade do meu trabalho e para a felicidade material e espiritual de todos os meus irmãos e irmãs desse planeta. Que o pão farto esteja sempre em minha mesa e que nunca falte na mesa dos meus irmãos. Estou sempre vibrando positivamente pela minha saúde e que o amor seja abundante em minha vida e também na vida de cada irmão e irmã. Penso positivamente para afastar as energias negativas que possam vir de pessoas menos evoluídas. Vibro positivamente em favor da natureza, pelos animais, pela prosperidade de todos, pelos meus irmãos desempregados, doentes, abandonados, apegados aos vícios, tristes, angustiados, para que eles sejam fortes, tenham fé e nunca, nunca se afastem de Deus. Acredito firmemente no poder do meu pensamento positivo, porque Deus está vivo, presente dentro de mim. Hoje estou muito melhor do que estava ontem. Amanhã estarei muito melhor do que estou hoje. Forças negativas não irão me derrubar. Não irão me prejudicar. Não irão me vencer. Porque Deus, vivo dentro de mim, me mantém firme, forte e feliz. Vibro positivamente para cada irmão e irmã, em cada canto deste planeta, e que tudo aquilo que eu desejo se transforme em realidade, hoje e sempre. Amém, amém, amém.

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1: E só é possível viver o amor, viver os relacionamentos, bons relacionamentos, se a gente tiver essa consciência iluminada de que não serão perfeitos. Eu vou ter que lidar o tempo todo com precariedades, com realidades caóticas, porque nós somos assim. Eu tenho em mim uma natureza que pode ser harmoniosa. Luto para isso. Eu busco no meu dia a dia estabelecer, dentro das minhas condutas, dentro da agenda do dia, eu procuro colocar o meu autoconhecimento, a oportunidade de aprender a lidar comigo, para que cada vez mais eu saiba conhecer os meus mecanismos, o porquê que sinto assim, porquê que sou indeciso, porquê que tenho facilidade de me irritar com aquele tipo de realidade, com aquele tipo de estímulo. Vou fazendo o meu dever de casa, mas eu não deixo de ser caótico. Eu caminho na direção de uma harmonização de tudo isso. Mas o tempo todo é um experimento caótico. A vida é assim. E eu preciso identificar no meu dia a dia todas essas realidades, compreendê-las e absorver o que é favorável de tudo isso. Quando eu experimento a minha contradição, quando eu experimento a minha hipocrisia, quando eu experimento a minha transgressão, ali eu tenho a oportunidade de aprender boas regras. Na minha fraqueza é que sou forte, São Paulo dizia. Tantas vezes eu sou hipócrita, porque não sou capaz de fazer as mesmas escolhas de Jesus. Porque não sou capaz de reconhecer o que de fato precisa de mim. Onde é que eu preciso exercer a realeza de Jesus? Sem vaidade, sem excesso, sem prepotências, sem arrogâncias. Até mesmo nas ideias. Jesus em nenhum momento impôs a ninguém um jeito de ser. Ele propôs, que era gentil que só. Educado, embora fosse firme, elegante no trato. Profeta, desafiador, mas extremamente elegante na maneira de fazer as coisas. Compreendia a palavra como serva, como a palavra que brota da boca de Jesus está o tempo todo a serviço de sua realeza, a serviço da salvação que ele tem a nos oferecer. Então, nunca dizia uma palavra que não pudesse ser salvífica, ou que não colocasse a coroa de dignidade na vida de quem estava diante dele, necessitado daquela palavra. A realeza de Jesus é outra. É contraditório isso, eu sei. E se você não se acostumar a observar-se no meio de tantas contradições, o seu cristianismo também nunca será verdadeiro. Será uma falácia, uma conversa fiada, uma vaidade pessoal. Dentro das nossas comunidades isso é tão comum, encontrar pessoas cruéis, mas todas disfarçadas, sob os disfarces do cristianismo. É a pior crueldade que pode existir. Porque se você lida com uma pessoa sabendo que ela é má, agora quando você lida com uma pessoa disfarçada de boazinha, exercendo-se em seu papel, ela sendo ela, né? Arquitetando toda aquela crueldade, isso é extremamente destruidor. Você destrói a fé de uma pessoa assim. Ninguém nos obrigou a exercer o papel que nós exercemos, mas a partir do momento que exercemos, e se somos cristãos, o nosso modelo está na contradição do Calvário. O túmulo de Jesus, o túmulo vazio, é a expressão máxima dessa intervenção de Deus na nossa vida, levando-nos também a experimentar os calvários e depois passando pela experiência do sepulcro vazio, que é a libertação e a ressurreição. Mas no paralelo da ressurreição você tem o calvário. E Jesus, no momento em que estava fazendo um encontro com as pessoas, ele tinha essa, em muitos momentos da vida dele, de maneira muito simples, muito direta, ele reúne as pessoas e começa a ensinar verdades profundas, de maneira simples. Ele faz aquele sermão da montanha, que nós temos as bem-aventuranças, onde ele faz, ele é um conjunto de frases que justamente nos mostram o poder que essa contradição tem dentro do contexto do Evangelho. Fala assim: felizes os pobres, diz, no espírito, porque deles é o reino dos céus. Felizes os que choram, porque serão consolados. Felizes os mansos, porque receberão a terra em herança. Felizes os que têm fome e sede de justiça, porque serão saciados. Felizes os misericordiosos, porque alcançarão misericórdia. Felizes os que promovem a paz, porque serão chamados filhos de Deus. Felizes os perseguidos por causa da justiça, porque deles é o reino dos céus. Felizes sois vós quando vos injuriarem, perseguirem e, mentindo, disserem tudo mal contra vós por causa de mim. Alegrai-vos e exultai, porque é grande a vossa recompensa nos céus, pois foi deste modo que perseguiram os profetas que vieram antes de nós. Interessante, porque aqui no texto você tem essa realeza exposta. Porque no primeiro momento a gente pode ficar parado no primeiro na formulação inicial, né, das coisas, das realidades, e a gente não chegar ao coração delas. A bem-aventurança é um discurso que, se você fica parado na porta e você não ousa entrar no coração dela, você não entende nada. No coração dessa contradição está o aprendizado. Como é que pode ser feliz aquele que está sendo injustiçado? Não tem solução. Mas somente quando nós passamos pela realidade, quando nós vivemos e experimentamos isso na nossa pele, você vê que Jesus tem razão. Na teoria, não. Agora, na pele, quando lhe dói a injustiça, você percebe que uma grandeza está sendo fomentada. No mesmo momento em que cresce a dor da injustiça, a dor de estar sendo injustiçado, cresce também a certeza e a recompensa de não ser você aquele que calunia, aquele que é injusto, aquele que faz o mal. Aí você vai vivendo a elaboração deste cristianismo pelos avessos. Eu digo isso porque nós estamos vivendo um momento tão pesado no nosso país, né, onde tantas coisas difíceis estão acontecendo, e a partir dessas realidades difíceis, tantas contendas entre nós, tantas agressões em nome daquilo que nós compreendemos justo, em nome daquilo que compreendemos verdadeiro. Nós só vamos sobreviver com dignidade neste processo todo se a gente fizer a opção pelas bem-aventuranças, se a gente optar por viver tudo isso com muita serenidade, de você não permitir que a ira do outro inflame a sua, de você não permitir que os males que estão hoje no mundo, as crueldades que estão sendo cometidas, eu não estou tomando partido, eu estou olhando a realidade como um todo. Nos dois lados há sofridos, nos dois lados há cruéis. Nos dois lados nós encontramos quem comete crueldade, e dos dois lados nós encontramos quem sofre com essas crueldades. Agora, de alguma maneira, esses dois lados nos cercam. E nós precisamos manter a serenidade para que a gente não dispense a misericórdia, a caridade que o cristianismo nos sugere no momento de tanta luta e de tantos conflitos como nós vivemos hoje no nosso país. Atender aqui algumas pessoas que nos escrevem. Padre Fábio, eu não sei como fazer. Namoro faz quase 5 anos e neste tempo todo o meu namorado sempre se mostrou muito correto. E essa semana descobri que ele mentiu para mim. Ele foi em uma casa noturna de mulheres por curiosidade, ele disse que não aconteceu nada, porém eu não consigo acreditar e nem perdoar. Eu o amo muito, mas não sei o que rumo tomar. Que rumo tomar? Me ajude, o que devo fazer? Minha filha, quando nós amamos, quando a gente fez a opção pelo outro, a gente vai ter que viver a dinâmica do perdão diariamente, né? Não tem como você amar, fazer a escolha pelo outro, sem viver a dinâmica do perdão. Ah, mas é grave o que ele fez? Não sei. Você precisa administrar as consequências do que ele fez e ter condições de olhar para o futuro, sabendo que você terá sempre essa pessoa defeituosa do seu lado, uma pessoa propensa ao erro. Se você dispensar todo mundo que errar com você, não vai sobrar ninguém. Ainda mais quando o assunto é casamento, né? Quando o assunto é namoro, você não tem outra escolha senão administrar os limites do outro. Claro, você não vai ficar fazendo uma luta sozinha. Eu acho que isso é um discurso muito simplista. Quando nós ficamos falando às mulheres que elas precisam ser pacientes com seus maridos, ou quando nós dizemos aos maridos que precisam ser pacientes com suas mulheres, tá bom? O discurso tem que servir para os dois lados. Se eu tenho um relacionamento com uma pessoa e essa pessoa pisa na bola comigo o tempo todo e não faz nenhum esforço para modificar o comportamento, eu tenho o direito de exigir um posicionamento ali, talvez de maneira mais radical, ou até mesmo um rompimento. Namoro foi feito justamente para terminar, né? Termina bastante o namoro para depois você não precisar terminar o casamento. O namoro é o tempo de experimentar o definitivo. É a oportunidade que você tem de ver no temporário aquilo que será uma escolha definitiva. Agora, se você não estiver disposta a perdoar um erro do seu namorado, não vai ter condições de namorar com ele. Não vai ter condições de estabelecer um projeto de futuro com ele. É a velha história, o amor é precário. É administrando precariedades no dia a dia que a gente se descobre amantes. Amantes no sentido de sermos envolvidos pelo amor, né? De estarmos envolvidos pelo amor, no movimento do amor. O movimento do amor, ele é dinâmico, claro, por ser um movimento já é dinâmico. Agora, é na dinâmica do amor que nós vamos descobrir e identificar o que pode purificá-lo. É como se nós colocássemos os filtros para que os relacionamentos se encaminhem para serem cada vez mais harmoniosos. Porque é muito bom você vencer conflitos que estão estabelecidos com as pessoas que você ama. Não é interessante você viver um casamento sempre caótico, uma amizade sempre caótica. Essa semana mesmo estava conversando com um amigo que não sabe mais o que fazer com o namoro dele. Toda vez que volta, as promessas são sempre de que viverão de maneira equilibrada aquele relacionamento. Mas já estão tentando isso há mais de 4 anos. Um desgaste terrível. Eles se fazem tanto mal, mas ficam iludidos de que podem ser diferentes, né? Mas as estruturas pessoais não estão preparadas para o amor. São tão egoístas nas suas particularidades, depois querem ajuntar esses egoísmos. Ninguém abre mão, ou então só um tem que abrir mão o tempo todo. Isso não é saudável. Amor é parceria, minha gente, é contrato. É um contrato que a gente não assina no cartório, claro, mas é um contrato que nós assinamos emocionalmente. Olha, eu quero ser seu amigo, eu quero que você seja meu amigo, Mas nós teremos regras para essa amizade, porque senão ela não fica harmoniosa. Até entre pai e filho precisa ter, entre mãe e filho. Todos os relacionamentos precisam ter regras, porque senão a gente não chega à harmonia. Aí vai ficar eternamente conflituado. Aí eu disse isso para esse meu amigo essa semana. Ele falou: olha, eu não acredito mais no seu conflito, porque você sempre volta à estaca zero. Estão terminados agora. Aí começa a viver o desconforto, porque isso é igual a dependência química, né? A crise da abstinência, né? O outro faz tão mal, que você quer separar. Aí separa, depois uns dois, um mês e meio, começa a sentir falta do mal que ele te fazia. É dependência química. A emoção é também uma dependência química. Aí eu dizia para ele: olha, é igual parar de fumar. Se você não vencer o desejo de voltar no primeiro mês, se você não experimenta dar um passo no segundo mês, a libertação nunca chega. Você vai ser eternamente dependente emocionalmente daquela pessoa. Você sabe que ela te faz mal, mas continua dependendo dela, continua procurando por ela, porque não quebrou, não estabeleceu a regra da harmonização, que é esforço, gente. É esforço. É luta diária, é escolha. Amar é escolha, é decisão. É você optar pelo outro. E quando você opta pelo outro, você tem que estar disposto a viver a dinâmica do amor. Então vai viver sozinho. E também ninguém está te proibindo. Ninguém está te empurrando para o altar. Aliás, muitas pessoas que eu conheço que se casaram sem ter a vocação para o matrimônio, arruinaram as suas vidas por isso. Que a vida na solidão, ela tem o seu valor. Ah, padre, não é assim. Encontro solteiros convictos, totalmente reconciliados, vão fazer outras escolhas que não o casamento. Vão estudar, vão viver para a vida acadêmica, vão viver para a arte. Tanta coisa pode nos envolver, pode emocionalmente nos preencher. Tem gente que não nasceu para o casamento e insiste nele, porque não tem estrutura humana para o casamento. E não descobriram isso ao longo da vida. Não se educaram para a divisão. Porque quando você vai casar, você precisa estar disposto a viver a divisão. Você tem que estar disposto a se doar, a se dividir. É o que a gente falava aqui, é o serviço. É a realeza do amor. A realeza do amor. Ah, não esqueça os romances glamourizados, os contos de fadas. Não serão assim. O seu amor será possível. É possível. Mas ele não é o da novela, não é o do filme, não é o do livro. Final feliz só existe nos contos de fadas. O que a gente precisa fazer no dia a dia é construir as oportunidades de sermos realizados uns ao lado dos outros. É assim que funciona. É na contradição. Então, se não estiver disposta a perdoar, não está disposta ao amor. Poderia inventar uma respostinha mágica para você, minha filha, mas não tem. Quer amar? Quer ter alguém ao seu lado? Exercite-se na capacidade de servir. E com o tempo, vai maduramente ensinando o outro a fazer o mesmo. Porque senão não é amor. É assim que a gente vai vivendo. É assim que a gente vai descobrindo os benefícios desse serviço, dessa realeza. Que Deus nos ajude, né? Nós estamos tão caóticos ultimamente. Estamos quase que acostumados ao caótico, como esse meu amigo, que se acostumou tanto ao caótico que sente falta. Não. Nós precisamos despertar dentro de nós a capacidade de administrar o caótico para chegarmos à harmonia que nos faz tão bem. Um relacionamento harmonioso, uma amizade harmoniosa, um namoro harmonioso, mesmo tendo defeitos, um casamento harmonioso, é a coisa mais bonita, é a coisa que mais nos realiza como pessoas. Você pode até pensar: o que mais me realiza na vida? É amar e ser amado. É você ter a satisfação de ter o outro ao lado. é você desfrutar, saber que o outro tem defeito, mas é muito bom estar ao lado dele, porque aquilo que existe de bom prevalece. Que Deus nos ajude nessa luta, que Deus nos ajude neste empenho. Obrigado pela sua presença, pela sua companhia. Derrame sobre todos nós a bênção e a proteção do céu, o Deus Todo-Poderoso, Pai, Filho e Espírito Santo. Amém. Até semana que vem, se Deus quiser. 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
7: O ano era 2002, o início de um novo milênio, e a FIFA queria uma identidade futurista para a primeira Copa do Mundo na Ásia, sediada em conjunto por Japão e Coreia do Sul. A cantora escolhida foi a americana Anastasia, conhecida por sua voz absurdamente poderosa e seus óculos coloridos que ditavam moda. Ela lançou Boom, uma faixa que mistura pop rock com uma batida eletrônica frenética, a cara das pistas de dança daquela época. Enquanto Anastasia cantava sobre a explosão de energia do futebol, o Brasil vivia seu próprio boom de superação. Foi a Copa das Zebras, das camisas coladas e dos jogos de madrugada. Mas foi, acima de tudo, a Copa da Redenção de Ronaldo Fenômeno, que com o seu corte de cabelo cascão e os gols na final em cima de Oliver Kahn contra a Alemanha, carimbou nossa quinta estrela no peito. Diferente dos hinos anteriores, Boom não apostava em ritmos tradicionais ou corais locais, mas sim no som sintético e globalizado dos anos 2000. Uma música enérgica, que serviu de combustível para o torcedor brasileiro enfrentar o fuso horário e celebrar o topo do mundo. Sinta a batida, aumente o som e relembre o hino oficial da Copa de 2002. Com vocês, a voz marcante de Anastasia. Boom!

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6: E antes da informação, deixa eu fazer uma pergunta aqui para os nossos jornalistas, repórteres. O André Molina, você é um cara reclamão ou não?
7: Olha, é que é difícil falar sobre a gente, assim, né? Mas, às vezes, quando eu estou meio de mau humor, eu dou uma reclamada. Assim.
6: Dá uma reclamada. Vamos dizer, você esporadicamente.
7: É, esporadicamente. Aqueles dias, assim, que a gente não está com aquele ânimo, né? A gente... Aí eu paro, assim, me situo e falo, pô, peraí, não é por aí, né? Agora, William, tem uma coisa, assim, que eu... Às vezes, quando você está em algum local, num comércio... E, de repente, eu vejo que tem algum funcionário que comete alguma... falha, e sempre aqueles funcionários assim que vamos dizer assim, ao chão de fábrica do lugar, eu meio que eu deixo quieto, porque eu percebo que tem muita gente que gosta de montar em cima dos outros e fazer um estardalhaço e fazer uma confusão que não é necessário. Então eu deixo quieto, falo, não, coitadinho aí, né, tá aprendendo, né, tem que...
6: Vou dar um crédito e tal.
7: Passa pela frente, a não ser que seja alguma coisa grave, realmente.
6: Bom,
7: grave.
6: Todos nós, eu acho que temos um pouquinho de reclamão, sim, então, digamos assim. Eu quero só que vocês respondam sim ou não, não precisa entrar em detalhes, porque senão nem o tempo daria. Eu vou começar pelo Molina, dos seus colegas, sim ou não?
7: Ah, eu reclamo, sim, eu reclamo um pouco, mas muita coisa eu deixo passar também.
6: Sim ou não?
7: Sim.
6: Dos seus professores, de repente, quando você teve os seus professores?
7: De reclamar?
6: É.
7: Alguns eu reclamava bastante.
6: Também, é. Sim, também. Dos seus parentes?
7: Parente também.
6: Dos seus amigos?
7: Amigo, não, eu deixo passar.
6: Ok, é isso aí. O Ademar eu já tinha perguntado para ele lá atrás, né? Então a gente não vai nem repetir. Posso chamar o doutor Henrique Holanda, né? Daqui a pouquinho o doutor Henrique Holanda, que é advogado, vai participar do programa William Barbosa também, falando aí sobre inventário, essa discussão toda que faz parte, né, de várias famílias, de todas as famílias, umas mais, outras menos, etc. E tal. E às vezes dá muita confusão.
8: E dá, né? Mesmo.
6: Isso dá muita confusão. Doutor Henrique Holanda, bom dia.
9: Olá, William Barbosa. 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Não percam.
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0: E na nossa entrevista do dia, eu acho que eu já vou encerrar a entrevista antes de começá-la, porque já conversei tudo que eu tinha que falar com a professora Aline Glombi, ela já me deu um puxão de orelha, já falamos sobre isso, sobre aquilo, educação física, a importância de se fazer uma academia, de se fazer os exercícios, já valeu tudo, brincadeira. Aline Glombi, professora de educação física e personal trainer, aqui nos estúdios da Paraná Educativa M630, em especial aí para os ouvintes do programa William Barbosa. Seja muito bem-vinda. Bom dia, Aline.
1: Bom dia, obrigada, William. Obrigada a todo mundo pelo convite. Estou muito feliz de estar aqui.
0: Está contente?
1: Estou.
0: Mas agora a primeira pergunta é o seguinte: já fez algum exercício hoje, professora?
1: Hoje eu já dei aula.
0: Já deu?
1: Já dei aula.
0: Eu fico assim, pensando nas professoras, profissionais de educação física, né? Porque todo dia dando aula, vocês já estão praticando exercícios.
1: É, a gente não para.
0: Não para.
1: Não para. E dá mais vontade de treinar, né? Porque a gente fica com aquela obrigação, né? A gente tem que dar aula, mas também tem que ser exemplo,
0: seria,
1: né?
0: Seria um vício também? Se torna um vício, professor, né?
1: É um vício bom.
0: Um vício bom.
1: É um vício bom, mas a gente tem que encarar como eu te falei, né? A gente estava comentando, como um remédio. É um remédio, uma pílula de saúde todos os dias.
0: Marcou 6 horas, tem que tomar, como se fosse um remédio para pressão.
1: Isso.
0: Pra,
1: como é melhor
0: se fosse um colírio para os olhos.
1: É melhor do que tomar remédio, né? Tá. Fazer certo. O exercício é melhor.
0: O Dirceu Cordeiro, que é nosso companheiro aqui do grupo, Dirceu, bom dia, tudo bem com
2: bom
0: você,
2: dia,
0: Dirceu?
2: Bom dia, William, bom dia, professora Aline.
1: Bom dia.
2: Prazer, Ademar, aos nossos ouvintes, é um prazer estar com vocês aqui. E realmente é uma terapia, né? Eu acho que fazer uma academia, fazer um exercício, uma caminhada, né? Qualquer exercício que você faz bem para o corpo, né? Para a mente, para tudo, né? Então, é algo que a pessoa tem que se esforçar, né? É um esforço, né? Porque a gente é muito acomodado, né, William?
0: Exatamente. E o homem já em si, a gente até conversava fora do ar aqui com a professora, e o homem já é mais largado, né, para essas coisas. É impressionante. Você faz academia, Dirceu?
2: Lá na SPP, né, lá na Ulisses Vieira, né, na SPP, 6:30 da manhã eu estou lá fazendo academia. 6:30 da manhã.
0: Parabéns.
2: Mas eu fiquei, William, depois da pandemia, quando começou a pandemia, a gente parou tudo, né? Então ficamos quase 2 anos parados, né? E daí, depois o teu corpo relaxa, você acaba ficando com preguiça de levantar cedo.
1: Perde,
2: né?
1: O ritmo.
2: Perde,
1: né?
2: O ritmo, né? Mas aí a minha esposa, que faz academia todo dia, ela falou assim,
0: cima,
2: tem que fazer a academia, você tem que fazer.
0: Ademar Marques, o senhor já faz academia sem mentir.
3: É, sem mentir, William Barbosa, apesar que é uma determinação do meu cardiologista, eu sou obrigado a fazer qualquer atividade física, caminhada, etc e tal, mas muito preguiçoso, eu só utilizo as escadas aqui da rádio e lá em casa, né?
0: Nós vamos fazer o seguinte, eu acho que o nosso chefe devia colocar uma determinação aí, é o seguinte, quem não faz academia, quem não pratica nenhum tipo de exercício vai ter que subir 20 vezes e descer a escada. Daqui a pouco a professora Aline vai...
1: Vou montar um treinamento na escada.
0: Vai montar um treinamento na escada. E não vai ser só para ele não, viu, professora? Vai ter muita gente aí. Bom, atividade física no inverno é o assunto. O inverno que é considerado por muitos um grande vilão dos exercícios físicos. Afinal de contas, as baixas temperaturas acabam servindo como desculpa para interromper a sequência de treinos ou até mesmo abandoná-los por completo. Trata-se de um grande erro, né? Visto que se exercitar durante o inverno promove benefícios importantíssimos para o bem-estar de quem está em busca de uma vida saudável. A gente já vai falar com a professora Aline Glombi, a nossa convidada, professora de Educação Física e Personal Trainer, sobre isso. Mas antes, onde é que você nasceu, Aline?
1: Eu sou de Porto Alegre, no Rio Grande do Sul. Sou.
0: Rio Grandense, tia?
1: É, sou do Rio Grande do Sul e estou aqui em Curitiba há 15 anos já.
0: Há 15 anos.
1: Uhum.
0: Você nasceu em Porto Alegre. O nome dos seus pais?
1: Meu pai já falecido, né? Arlen Gomes, então, e a minha mãe é Lúcia Oliveira. E por causa deles, já adiantando, né, que eu tô nessa profissão.
0: É, eu ia te perguntar o que, que te levou à educação física.
1: O meu pai, ele é de Rio Grande, né, lá do interior do Rio Grande do Sul. E meu pai foi jogador de futebol.
0: Olha só.
1: E aí, meu pai jogou no Cruzeiro, no Atlético Mineiro, jogou com o Pelé no Santos, no final da carreira do Pelé.
2: Olha só que legal, hein?
1: E jogou no Inter, no Internacional, em Porto Alegre. E eu acho que desde pequenininha eu vivo no esporte, né? E a minha mãe se tornou professora de educação física, se formou em educação física e teve academia há muitos anos em Porto Alegre. Então, desde pequenininha eu trabalho com ela na academia. Então, eu, ela e o meu irmão, nós tivemos academia há muito tempo lá. Então, por causa deles que eu...
0: O nome do seu falecido pai?
1: Arlen Ávila Gomes.
0: Arlen.
1: Arlen. Okay. Ele era ponta-direita.
0: Olha que bacana, hein, disse, ó.
2: Esse mundo é pequeno, hein?
1: É, viu?
2: Jogou no Santos,
1: jogou
2: junto com o Pelé?
1: Jogou no Santos, no final da carreira com o Pelé.
2: Olha que legal,
1: no Atlético
2: Aline.
1: Mineiro, no Cruzeiro, certo. No Internacional.
2: Internacional.
1: Claro que jogou em alguns times, né, mais menores, no Cuiabá, lá do Mato
2: Geralmente,
1: Grosso.
2: Quando a pessoa começa a ficar um pouquinho mais velha, ele já começa a jogar em outros clubes menores, né?
1: O meu pai teve, infelizmente, ele teve jogadores que estavam na mesma posição com ele, disputando a mesma posição no time, que eram muito bons também, né? Então, ele não se destacou tanto, mas quem é dessa época lembra
2: qual
1: dele,
2: qual era a posição,
1: né,
2: dele?
1: É ponta direita, lateral direita.
2: Ponta direita, camisa 7.
1: Camisa 7.
0: Ponta ou lateral, vamos dizer.
1: É,
0: assim.
1: Lateral direita.
0: Naquele tempo, antigamente.
1: Eu falava direita, ponta, né, direita na época.
0: Naquele tempo se guardava a posição, né?
1: É que eu não sou tão novinha, né? Então eu falo ponta direita.
0: Não, você é novinha, sim.

0: sua infância, na sua adolescência, quem é que cobrava mais de você, pegava mais no pé, o pai ou a mãe?
1: A mãe.
0: A mãe era mais dura?
1: A mãe era mais durona. Minha mãe, como professora de educação física, sempre foi muito educadora, né? Então, ela sempre foi mais firme comigo, com meu irmão.
0: Você tem mais irmãos?
1: Tenho um irmão. Uhum.
0: Ah, é só o casal?
1: É, do meu pai, só nós dois. Aí depois meu pai casou novamente, a gente tem outros irmãos.
0: Duvido que ele ganhou do meu pai. Meu pai teve 6 casamentos.
1: Meu Deus, não.
2: 6 casamentos?
0: 6 casamentos. Vai gostar de casar assim, não sei aonde. E daí, então tá, 2 irmãos, o seu irmão faz o quê?
1: Também professor de educação física.
0: Também. A mãe era,
1: o
0: pai jogador de futebol e o irmão professor de educação física, você. E que bacana, bacana. Como que você veio para o Paraná?
1: Eu conheci meu marido, que era velejador na época e estava terminando a faculdade de Direito, mas ele sempre foi velejador olímpico. O Daniel Glombi, que é aqui do Paraná, ele foi bicho do Paraná.
0: Legal, olha só.
1: E aí eu conheci ele lá, e daí quando a gente casou, eu vim morar aqui, perto do trabalho dele, da família dele, a minha família, do meu marido, todos são advogados. E daí ele veio trabalhar com o pai e acabou largando a vela um pouco.
0: E você tem filhos?
1: Tenho 3 filhos.
0: 3 filhos. Uhum. Todos homens?
1: Todos meninos.
0: É uma escadinha? Ou...
1: Eu tenho o Davi de 12 anos e eu tenho os gêmeos. Eu tenho 2 gêmeos que são o Vitor e o Thiago, de 10 anos.
0: O que dá mais trabalho, o Davi ou os gêmeos?
1: Ah, filho, os gêmeos.
0: Os gêmeos. Que a dose é dupla.
1: A dose é dupla. Vai. Tem que ter energia e disposição para... Para esses filhos.
0: Para segurar a onda.
1: É.
0: Legal. E agora, eu gostaria que você começasse falando realmente da importância de todo ser humano que, logicamente, esteja com a saúde, oferecendo condições de se praticar alguma atividade física. Por gentileza, Aline.
1: O movimento, né? O movimento é muito importante. Qualquer movimento, atualmente a gente fala que qualquer movimento conta. Né? Então, a gente tem que se manter ativo diariamente. Então, isso vai fazer com que você evite, principalmente, futuras doenças. Né? Então, o movimento, a atividade física, seja lá o que você escolher para você, é importante realmente para a saúde, para você evitar ter que ir a médico, a ficar doente, a ter que depender dos outros. Então, eu acho que a independência motora é muito importante também para o futuro. Então, atividade física é para muitas coisas.
0: Isso,
1: né?
0: Realmente evita as doenças ou algum tipo de doença?
1: Sim, evita muito. Você vê, principalmente diabetes, cardiopatias, né? Futuras lesões, dores, problemas de joelho, problema na coluna. Tudo isso evita, né? Então, o exercício físico é fundamental.
0: E o exercício físico, professora Aline Glombi, de uma forma geral, você já explicou muito bem que é muito importante, que evita doenças, etc. e tal. Tem alguma diferença, por exemplo, de se fazer exercícios físicos no calor ou no inverno? Ou no inverno tem que se praticar mais ou menos? Como é que é?
1: Acho que as duas temperaturas têm as suas peculiaridades, né? Então, no inverno agora, vai até vocês perguntarem qual é o risco de se exercitar no inverno, né? O risco é parar e ficar sedentário. Esse é o grande risco.
0: É o grande risco.
1: O grande risco é ficar parado, para mim, na minha concepção. Porque, assim, o que acontece? As pessoas ficam mais preguiçosas, né? Elas ficam, têm mais dificuldade e acabam ficando, claro, vamos pensar na parte física, ficam mais encurtadas, ficam mais rígidas, quando diminui-se o movimento no inverno, a tendência é você ter mais dores no corpo. Porque você fica mais rígido, você não quer se exercitar, né? Você fica mais tenso por causa do frio, diminui a circulação sanguínea, ela diminui, né? Só que o legal de se treinar no inverno é que o nosso metabolismo, ele dá uma acelerada uns 10%, porque a gente tem que aquecer o nosso corpo para equilibrar a temperatura de dentro do nosso corpo com o frio que está lá fora. Então, é legal que a gente gasta mais. Então, a gente teria que, no inverno, não deixar de treinar. Treinar mais para recuperar e ter esses resultados para quando chegar no verão, a gente não ter que correr atrás do prejuízo. Então, o legal é a gente treinar no inverno, porque aproveitar que esse metabolismo já está um pouco mais acelerado para esquentar o corpo e usar isso a nosso favor.
0: Agora, Professora Aline Glombi, tem algum horário específico? Ah, não, de repente aquele horário é melhor.

0: É melhor se você puder fazer uma atividade física nesse horário, ou seja, de manhã, ou no final da tarde, ou no meio do dia. Existe esse tipo de diferenciação ou não?
1: Não tem horário, melhor horário. O melhor horário é o horário que você consegue fazer. Então, a gente tem que tirar um pouco isso das pessoas, porque senão as pessoas, já que eu não treinei de manhã, então não vou treinar mais, né? Então, qual é o horário que você pode separar para você como se fosse o teu remedinho todos os dias? É aquele horário? Então, se comprometa para ir naquele horário, né? E se não deu naquele horário, tudo bem, vai para outro. O importante é você se movimentar. Agora, o que a gente fala muito é... O problema do inverno também é a falta de aquecimento do corpo. Por você estar mais rígido e você estar sem aquecimento. Quando você vai treinar pela manhã, tem que tomar muito cuidado. Porque você já está rígido, você ficou a noite inteira dormindo. Então, tem que cuidar o quê? Um bom aquecimento antes de você treinar. Aí todo mundo fala, tem que alongar. Então, o alongamento é um risco. Tem que tomar cuidado para você não se lesionar e não distender a musculatura e não ter uma lesão muscular. Então, primeiro, você tem que aumentar a temperatura do teu corpo para preparar as articulações, os músculos para aquele exercício. Então, pode ser uma caminhada, pode ser subir e descer uma escada, pode fazer uma bicicleta, pode ficar parada no lugar marchando, pode ter várias, pode ser um alongamento dinâmico, que a gente fala que é um trabalho de mobilidade, que é um, não é só alongar e ficar para aumentar o alongamento. É ir voltar, ir voltar, ir voltar. Aquecer aquelas articulações para fazer exercício. Isso é muito importante quando se treinar de manhã no inverno.
0: Olha que bacana, né? Como que é importante a gente ouvir profissionais, né, meu caro Dirceu, Ademar Marques? Você viu que o seu exercício de subir dessa escada,
1: então
0: já está no esquema.
2: Já.
1: Já aqueceu.
2: Inclusive, fui até orientado pelo meu cardiologista. Ele falou assim, ó, aproveite, se você não tem tempo de caminhar, fazer uma atividade física, aproveite a ferramenta que tem em suas mãos, que é a escada.
0: Agora, eu já ouvi de pessoas que, inclusive, fazem exercícios pela manhã, e não sei se foi até uma falta de orientação, alguma coisa assim, mas é interessante isso que você falou. Quer dizer, existe até um mito de que o melhor horário seria de manhã. Então, não tem nada a ver,
1: Não tem nada a ver.
0: Até porque você corre até alguns riscos, como você falou.
1: Principalmente no inverno, né?
0: Que coisa, né?
1: Então, e também a respiração, né? O ar gelado que entra nas tuas vias aéreas, pode ser que você fique com algum problema respiratório por não estar bem aquecido. Então, começar devagar, começar se aquecendo. Talvez, se tiver muito frio de manhã, você for correr na rua, colocar... Eles sempre têm, os esportistas, uma golinha bem fininha que você coloca mais na frente do rosto, do boca e do nariz, para evitar que aquele ar gelado entre nas tuas vias aéreas, porque o teu corpo vai ter que esquentar aquele ar para poder entrar no teu pulmão. Então, é bom também dar uma protegida no rosto, no nariz e na boca para aquecer um pouquinho esse ar antes de entrar nas vias aéreas.
0: E exercício, por exemplo, quando está muito calor, professora Aline?
1: Aí tem que evitar, por exemplo, os picos do dia, né? Meio-dia, no sol de rachar, se você for treinar na rua, é bom evitar. Uma das coisas que tem que cuidar tanto no verão quanto no inverno é a hidratação. No inverno, a gente toma menos água, porque a gente acha ruim tomar água. Então, toma mais chás, toma mais água, né? Um chimarrão, quem gosta de chimarrão? Eu gosto de chimarrão, você é gaúcha, né? Chá, algumas bebidas mais quentes para não... Tomar mais líquidos, né? Água em temperatura ambiente, mas não deixe de se hidratar. Isso é muito importante, tanto no verão quanto no inverno. E no verão precisa muita hidratação. Usar boné, óculos, se for treinar na rua, né? E evitar os horários mais quentes do dia, para não passar mal, né?
0: Isso é importante.
1: Isso é muito importante.
0: São dicas importantes.
1: É.
0: Professora Aline Glombe, professora de educação física e personal trainer, nos visitando aqui. Muito nos honra a sua visita aqui.
1: Obrigada,
0: professora. Eu sou fã de educadores, né? Eu sempre digo professor, médico, pessoal que lida com gente. A gente é fã. Aliás, eu sou fã do ser humano, quando o ser humano é bom.
1: Exatamente.
0: Eu não gosto do ser humano ruim. Esse é o mal do ariano, né, meu caro Ademar Marques? Fala o que não deve, às vezes, também.
2: O ariano, ele é realista, né?
0: Bom, professora Aline, e exercício no final da tarde?
1: Eu acho que é ótimo.
0: Tanto no frio quanto no calor.
1: O problema é que você depende de como foi tua carga horária no trabalho. Se você estiver muito cansado, realmente vai render um pouquinho menos, né? Mas quanto mais você fizer por semana, e tornar isso uma rotina na tua vida, um hábito na tua vida, eu acho que tá tudo bem. Você pode fazer final da tarde, não importa. Só que saiba que você vai estar talvez um pouquinho mais cansado. Mas aí você tem que quebrar essa barreira do que tô cansado, né?
0: Esquecer isso aí.
1: E quanto mais você fizer, mais energia. As pessoas falam, ah, eu tô cansado, eu não vou treinar hoje. É o contrário. Quando você está cansado, é aí que você tem que treinar, porque você vai movimentar teu corpo, vai movimentar todos esses hormônios que estão aí no teu corpo, vai produzir mais hormônios da felicidade, né, do bem-estar, e isso vai fazer com que
0: sorriso.
1: Do sorriso, é isso que vai fazer com que você queira treinar mais, queira se exercitar mais, e vai ser outra vida, vai dormir melhor, vai querer comer comidas mais saudáveis, você não vai querer botar fora tudo que você fez de força de exercício, né? Então, você vai querer se alimentar melhor. Então, quanto mais você se movimentar, mais esse exercício, a tua vida toda vai melhorar. Dirceu... Até os relacionamentos.
0: Opa, já vou fazer uma perguntinha com relação a isso aí. Aguenta aí. Tá. Dirceu, diga.
3: É só, até você falou um assunto bem interessante sobre a alimentação. Uhum. Né? Quais são os cuidados que a pessoa tem que ter, né? Ela está fazendo exercício físico, ou seja, está uhum. Fazendo academia, está fazendo alguma atividade física. E é sente fome, né? Muita
1: sim,
3: fome, né?
1: Sim.
3: Como dosar, né? O exercício físico
0: e controlar a alimentação.
1: Quando você come alimentos e a tua dieta, a maioria da tua dieta é à base de farináceos e de alimentos que vão correr rápido na tua corrente sanguínea, você vai sentir mais fome rápido. Uhum. Então, por isso que a gente sempre fala que a ingesta de proteínas tem que ser maior do que a ingesta de um carboidrato, por exemplo, um pão, um arroz, uma farinha, um macarrão. Então, você tem que equilibrar isso e comer mais quantidade de proteína durante o teu dia para você ficar mais saciado e não ter aquela fome de leão. Uhum. Então, assim, comer fibras, né? Comer frutas, legumes. Agora, no inverno, fazer sopa com legumes, com carne, com músculo, colocar lá a carne, né? Fazer esse tipo de alimento vai te esquentar e vai te saciar. Agora, se você comer muito macarrão e pouca proteína, por exemplo, daqui uma hora você vai estar morrendo de fome. E como a gente gasta muito, por exemplo, fazendo um exercício de força, uma musculação, né, ou vai correr na rua, a gente gasta mais. O nosso metabolismo está acelerado, ele vai querer mais energia. Então, a gente tem que tirar a energia, principalmente desses alimentos mais saudáveis. Diminuir o pão, a farinha, que isso nos inflama pra caramba, e daqui a pouco você está com fome. Né? Então, tentar diminuir o fast food, que você vai ficar com fome rápido, e alimentos mais naturais, mais vindos da natureza mesmo, né? Os legumes e também a proteína, o frango, a carne, o peixe, que vão te deixar mais saciado. Se você come, por exemplo, 2 ovos com uma fatia de pão, você vai ficar mais saciado durante a manhã toda do que você comer só um pão com geleia.
0: Então, se comer, como é que é?
1: Se você comer, por exemplo, 2 ovos okay. com uma fatia de pão.
0: De manhã.
1: Se de manhã, você vai ficar mais saciado durante toda a manhã, até chegar no almoço, não vai chegar no almoço morrendo de fome, do que você comer um pão, uma fatia de pão com geleia.
0: Entendi.
1: Ou 2 fatias de pão com geleia. Porque esse carboidrato vai entrar rápido. Aí ele faz um pico de insulina muito rápido. E aí você está morrendo de fome.
0: Pois não. Ademar Marques, liga o microfone, Ademar.
2: Perguntar para a professora ali, por exemplo, a pessoa que tem problemas cardíacos, já passou por cardiopatia e tal, aí de repente vai fazer um exercício físico, uma caminhada, ou até mesmo nessas academias ao ar livre aí, que exige bastante esforço, não adianta também fazer isso aí, ou antes ou depois, comer aí uma pratada de feijão com toucinho, por exemplo.
1: Não adianta.
0: Dor de barriga.
3: Feijoada.
1: Não adianta. E principalmente quem teve problemas cardíacos tem que cuidar muito do colesterol, né? Então, principalmente essas gorduras ruins, né? Muita gordura, muito açúcar, precisa evitar mesmo a quantidade de gordura. Comer carnes mais magras, né? Evitar adicionar muita gordura quando fizer um alimento, porque realmente isso vai entupir as nossas artérias, né? Quanto mais exercício aeróbio fizer, melhor, né? Caminhar, correr.
2: O exercício físico, ele ajuda a desentupir as veias, as artérias, professora?
1: A alimentação é imprescindível, né? Para você. Se você tem um problema já, uma cardiopatia mais grave e até genético, vai precisar talvez até do medicamento, isso aí o cardiologista é que tem que falar. Mas todo exercício, a musculação é muito boa para o coração, muito boa, porque você vai ter que fazer, quando você faz força contra uma resistência, a musculação ou qualquer coisa que você fizer força, até o peso do teu próprio corpo é uma musculação, porque é um trabalho de força. É, você vai ter que bombear mais sangue para o teu coração. E o coração vai ter que fazer mais força para jogar esse sangue para o resto do corpo. O que que acontece? Ele vai ter que fazer, vai ter que trabalhar. Então, ele vai ficar muito mais saudável. Não é o contrário. Pensar, ah, eu sou cardiopata, não posso treinar. Não, eles cuidam até de cardiopatas com exercício de força dentro do hospital.
0: Que bacana.
1: Então, tem que fazer exercício.
0: Bom, uma outra questão. Ah, eu tenho uma perguntinha aqui, até particular agora, já que você falou sobre o alimento, dois ovos de manhã. Alimenta muito mais do que se for lá a fatia de pão com geleia, né? E a pessoa que come, por exemplo, duas fatias de pães, você coloca presunto e queijo nessas duas fatias e toma um copo de leite com Nescau, com Toddy. Estou falando de mim agora. Viu? É melhor do que comer dois ovos? Como é que é?
1: Eu prefiro os dois ovos.
0: Os dois ovos. Vou
1: porque
0: mudar
1: o queijo,
0: amanhã, então.
1: O queijo é uma gordura que não é tão... O excesso de queijo também não é uma gordura tão boa, né? O presunto, ele é um... Como é que se diz?
3: Embutido, né?
1: Um embutido. Então, ele tem muitas coisas ali dentro que não são tão saudáveis, né?
2: Mas
1: a gente
2: ovos,
1: acha que é.
2: Os ovos fritos no óleo ou cozido?
0: Né? Cozido.
1: Pode ser cozido, mas eu boto em frigideira antiaderente. Nossa. Eu nem boto óleo. Eu nem boto óleo, faço ele ali rapidinho.
0: Tem que mudar urgentemente, né?
2: Tem.
0: Eu gosto de ovos.
1: É, eu faço como se ele fosse um frito, mas sem gordura. Eu boto na frigideira antiaderente, boto uma tampinha por cima que fica abafadinho, ele vai cozinhar ele rapidinho, como se fosse frito, mas sem óleo.
0: Bacana. Ainda, exercícios físicos. De repente, aquela pessoa que não tem condições de pagar uma academia, que não tem condições de contratar uma competente personal como você e tantas profissionais aí, um exercício caseiro que, de repente, podemos praticar?
1: Olha, na pandemia, até o Dirceu falou que parou de treinar, né? Eu acho um pecado isso, porque na pandemia foi o contrário.
0: Eu acho que foi desculpa do Dirceu. Ainda bem que a mulher dele foi pra cima.
1: Mas assim, na pandemia a gente viu que cresceu muito também essas aulas online, né? E na pandemia, eu também me vi parada nas primeiras semanas e eu achei que absurdo eu, professor de educação física, parada na pandemia e aquilo começou a me incomodar, porque eu nunca fiquei parada.
0: Não podia,
1: sem
0: professor.
1: Sem movimento, não podia. Aí as primeiras semanas foi, né, aquela de ficar em casa, fazer comida para as crianças, limpar a casa, enfim. E aí eu disse, não, só um pouquinho, não dá. E aí eu comecei a colocar em prática todo o meu conhecimento para realmente treinar dentro de casa, com uma cadeira, com o bastão do cabo de vassoura, do cabo da vassoura, com os pezinhos que eu tinha, que era a garrafa pet, saco de feijão, de arroz, de alimento.
0: Você começou a fazer isso.
1: Comecei a treinar em casa, porque eu não podia ficar parada. Quem tem condições financeiras de comprar um elástico, de comprar um halteres, né, um pezinho de mão, uma caneleira, o pezinho da perna, tudo bem. Mas quem não tem desculpa de não se exercitar em casa. Então, isso, eu sou prova disso, posso te falar assim, de com experiência própria, porque eu montei o meu programa online para mães durante a pandemia. Tem vários programas que foram surgidos durante a pandemia, né? Nessa parte online. E eu fui explorar isso também porque as minhas alunas ou as mulheres que, iguais a mim, mães cheias de filho dentro de casa, não podiam ficar paradas, né? E aí eu vi que é super possível você subir e descer uma escada, você fazer um agachamento, você fazer um polichinelo, você fazer uma flexão de braço no chão, você estica uma toalhinha no chão e faz exercício no chão. Então, é super possível você botar, claro, tem que ter uma orientação, né? E hoje em dia a gente tem muita orientação na internet, mas pegar um profissional que realmente trabalha com o teu tipo de pessoa, com o teu perfil, para te dar essa orientação. Mas é super possível você treinar sem gastar dentro de casa.
0: Pois não. Eu gosto da musculação, né? Então, se eu for praticar sempre, eu praticaria a musculação. Agora, o que você acha, Aline, não é crítica, não é nada, professora Aline Glombi, de repente aquela pessoa que... Eu não sou fã de quem fica forte demais.
1: Sim.
0: Mas cada um é cada um, faça do jeito que quiser, tanto a mulher quanto o homem, né? E a história dos anabolizantes, quando isso entra Isso pode prejudicar a saúde dessas
1: pessoas? Muito. Tanto os homens quanto as mulheres. São hormônios.
0: São coisas que forçam para a pessoa ficar mais forte antes do tempo, vamos dizer assim?
1: É, como se fosse, você acelera o processo metabólico, né? Para poder aumentar o ganho de massa. Só que isso pode envolver muita coisa, inclusive câncer. Né? Para homens, muito. Impotência, câncer, perda de cabelo.
0: Atenção,
1: muitos problemas.
0: Hein? A professora Aline tocou num ponto aqui. Uma vez quase quiseram me bater numa festa, por causa de uma brincadeira, lógico. Mas, então, os anabolizantes, em exagero, logicamente, pode provocar, inclusive, até impotência sexual.
1: Com certeza.
0: Masculina e feminina.
1: Feminina aumenta o órgão da mulher, né? Você pode aumentar. Pelos, excesso de pelos no corpo na mulher, a voz engrossa, a tua fisionomia muda e câncer do útero, vários problemas na mama. Então, eu não aconselho. Eu acho que a gente tem que ganhar naturalmente o que a gente puder e lidar bem com o nosso corpo.
0: Agora, professora Aline, aí também fica uma dúvida, né? A gente está falando, mas você é do ramo, é uma professora nessa área. E o fisiculturista, como é que fica nessa história?
1: Eu acho que eles são...
0: Tanto a mulher quanto o homem.
1: Eu acho que eles são... Na verdade, eles ficam um pouco escravos da opção deles. Né? Então, realmente, eles têm que ter... Aí vocês ficam... A gente pode olhar lá numa revista ou na TV. Nossa, como ele é forte, como ele é grande. Então, não tem como ficar daquele tamanho se você não tomar alguma coisa para ajudar a ficar daquele tamanho. Não existe como. Então, assim...
0: Não tem milagre.
1: Não tem milagre. Então, para ficar daquele tamanho, não tem como. Só que isso vai envolver os teus hábitos. Então, ele vai ter que comer regrado muito. Não pode sair. Eles vão ter que fazer, às vezes, muito sacrifício. Porque, às vezes, eles ficam por um campeonato ou por alguma coisa. Eles ficam sem comer, praticamente. Né? Ficam comendo só dois tipos de alimento até ficar no peso correto, no percentual de gordura, secar o possível para ver mais aquele músculo definido. Então, não é fácil uma vida de um atleta assim. Né? Eu admiro até eles por ter todo esse esforço, mas um dia pode ser que a vida
3: vai cobrar.
1: Então, e até quando eles vão conseguir se manter assim? Então, eu acho que você tem que se manter forte, saudável, se exercitar, cuidar da tua alimentação, para você ter mais anos de vida possível e mais saudável possível. Depender menos possível das pessoas e de remédio e de médico. Então, prolongar a tua vida o mais saudável possível.
0: E é muito interessante isso, né? Parabéns mais uma vez, professora Aline Glombi. É muito interessante, porque nem sempre a pessoa que é muito musculosa, que está super forte, de repente ela é mais forte do que eu. Eu já vi magrelos, magérrimos aí, por exemplo, em braço de ferro, ganhando.
1: Super forte.
0: E você olha para o outro e fala, não, vai perder. O cara é super forte, super resistente, né?
1: É que a pessoa que é grande, por exemplo, com um anabolizante ou com esses, né, com esses recursos, eles, na verdade, eles são com músculos grandes, inchados. Eles não são fortes. E eles só conseguem subir aquele peso, às vezes, por causa desse recurso. Né? E, às vezes, até fazem um movimento mal feito.
0: Olha,
1: né?
0: Só.
1: E aí, às vezes, as pessoas que são... Os atletas até que são menores, têm menos músculo em volume, podem ter mais força muscular.
3: É a técnica, né?
1: É a técnica, é o trabalho que se faz, o tipo de treinamento que se faz, né?
0: E, às vezes, a força mesmo, viu, Dirceu? Eu conheci um menino, eu falo menino porque faz alguns anos. Ele era professor de jiu-jitsu,
1: uhum.
0: Ele foi campeão brasileiro acho que 3 vezes, né? E eu vi luta dele, luta livre, com pessoas assim super fortes, que o cara bateu nele a luta toda.
1: E
0: num movimento dele, ele imobilizou uma pessoa e a gente não acreditava. Como é que pode um cara com esse corpinho aí que ele tinha, que não era forte, assim, de musculação, né?
1: Músculos, não era grande músculo.
0: Não era grande, mas era muito forte e resistente.
1: Forte e técnica, né?
0: Bacana.
1: É impressionante.
0: Com relação à educação, os exercícios físicos que a professora falou, quer dizer que se a pessoa praticar atividades físicas, ou fazendo uma academia, ou tendo até, praticando com personal, se ela não tem nenhum problema sério com relação à sexualidade, pode até ajudar tanto o homem quanto a mulher?
1: Com certeza.
0: Com relação à sexualidade.
1: Melhora a disposição, melhora a energia. Com certeza vai equilibrar teus hormônios, a libido aumenta. Porque o exercício físico, ele está diretamente atuando até na depressão, na diminuição da ansiedade. Então, se a pessoa tem alguma questão, o exercício vai ajudar. Os médicos recomendam o exercício físico para você sair de um quadro depressivo, para diminuir uma ansiedade. Então, com certeza, esses hormônios vão melhorar até no teu... na tua libido.
3: Bem, até falando em ansiedade que a professora comentou, eu tenho um caso da minha filha, né? Ela tem 30 anos e ela estava sofrendo de ansiedade por uns 4, 5 anos. E queria ser internada. Pai, me interna, que eu não aguento mais essa ansiedade, não tenho vontade de fazer mais nada. Daí eu peguei e falei, filha, por que você não vai fazer uma academia?
1: Uhum.
3: Ela está por 2 anos de academia. Toda aquela ansiedade que ela tinha...
1: Foi embora.
3: Foi embora.
0: Foi por água abaixo.
3: Foi por água abaixo.
1: Gente,
3: que maravilha.
1: Mas falando nisso, desculpa até me interromper, mas hoje em dia é muito sério isso. Porque a internet, né, a televisão, tudo, que você fica muito focado...
0: Esse vício, né, professora?
1: Esse vício, as pessoas estão ficando cada vez mais ansiosas, mais depressivas, principalmente os adolescentes e as crianças. Uhum. Eu tenho 3 filhos, então eu sei como que isso reflete na vida deles. E eles ficam estressados, eles ficam nervosos, eles ficam ansiosos. Então, desde criança, então quem, os pais e as mães que estão nos ouvindo, né, coloquem os seus filhos a fazer exercício. Coloca nem que seja 2 vezes por semana, 3 vezes por semana. Desde pequeno, as crianças têm que criar o hábito de gostar do exercício físico. Porque isso vai ser para a vida. Ele vai se tornar um adulto que vai gostar de se exercitar. E aí vai diminuir toda essa ansiedade, vai melhorar a cabeça dele, vai conseguir até estudar melhor, absorver melhor os ensinamentos na escola, o relacionamento com pai e mãe, com irmãos, com namorada, com namorado, quem é adolescente. Então, o exercício físico é um remédio para todos.
0: Bacana, bacana. Esse papo é muito legal, né, professora Aline Glombi, professora de Educação Física e personal trainer. Agora, o Pilates, por exemplo. Qual é a diferença do Pilates para, de repente, se fazer uma academia normal aí de musculação?
1: Ah, você falou para especialista em Pilates também. Aí fica difícil. Eu gosto dos dois, né? Se eu pudesse falar, todo mundo teria que fazer os dois.
0: Tem alguma diferença, professor?
1: Então, o Pilates, ele é um método de condicionamento físico que o Joseph Pilates criou, né, muitos, muitos anos atrás. Que ele começou a trabalhar, imagina, com pessoas que estavam doentes da guerra. Feridos da guerra, num campo de concentração. Uhum. Então, ele começou a fazer exercício na cama para as pessoas. Enquanto as pessoas estavam lá, acamados, ele começava a fazer exercício com as molas das camas. Então, ele começou a criar isso.
3: Tanto como um fisioterapeuta.
1: Tu vai ver que todos os aparelhos de Pilates é uma cadeira, é uma cama. Então, ele usava o que ele tinha para fazer as pessoas se exercitarem e ficarem melhores daquela doença ou daquela lesão que ele estava. Então, assim, o Pilates, ele trabalha tanto a flexibilidade quanto a força, através do controle do teu corpo. Então, você vai, através de controle do teu abdômen, do centro do teu corpo, você vai trabalhar força e flexibilidade ao mesmo tempo. Então, você ganha 2 coisas maravilhosas que a gente precisa. Força e flexibilidade. Então, você vai se continuar super ativo, né? E condicionamento físico maravilhoso. Então, você trabalha trabalho do core, que a gente chama, que é o centro do corpo, que é o abdômen, força, flexibilidade no mesmo exercício, respiração e controle do teu corpo. Então, é tudo junto. Eu amo Pilates, né? Então, as pessoas que estão muito rígidas, que estão fracas ou que estão com alguma lesão, a primeira coisa eu já indicaria o Pilates. Mas a musculação é sensacional também, que te dá muita força. Não adianta você fazer muita musculação, ficar rígido pra caramba e não trabalhar a flexibilidade e o controle do teu corpo. Então, se puder, faz as 2 coisas, né? Seria o melhor dos mundos fazer Pilates.
0: Sabe,
1: e musculação.
0: Professora Aline, um exercício que eu faço, deve ser até um exercício de Pilates, eu não sei. Há muito tempo, é o único exercício que eu faço com frequência. É aquela bicicleta na cama.
1: Uhum.
0: Antes de me levantar, eu faço 200 vezes... Quando eu estou com um pouco de preguiça, eu faço um pouco menos, mas já cheguei a fazer 200, uma pegada, depois mais 200. Isso é bom.
1: É bom, até tem um exercício. Tem um exercício do Pilates que simula uma bicicleta.
0: Esse eu sou fiel.
1: Então, quando você acordar
3: de manhã... Pedala, William.
0: Pedala, William. Na cama, William. Pedala. Boa.
1: Então, você sabe que a minha mãe faz isso, né? Toda vez que ela acorda, ela faz um alongamento na cama. Então, ela puxa as pernas, alonga, abraça as pernas, estica a perna. Então, você fazer esse acordar do corpo de manhã te ajuda muito na flexibilidade do resto do dia. Então, é bom fazer sim.
0: Eu percebo, porque faz bastante tempo que eu faço. É o único exercício que realmente dificilmente eu faço.
1: Sabe outro exercício importante que você pode fazer, que você fica mais tempo sentado? Muitas pessoas que trabalham sentadas, é ficar em pé e fazer aquele exercício de subir e descer calcanhar para trabalhar a panturrilha. Por quê? Porque o músculo da panturrilha, ele é como se fosse o nosso segundo coração. Ele bombeia sangue para o resto do corpo. Então, o sangue desce, o coração desce, manda sangue para o resto do corpo, para baixo, e você bombeia e mantém essa musculatura forte, trabalhando, para bombear de novo, fazer esse retorno venoso. Então, super bom trabalhar a panturrilha para o coração também.
0: E eu percebo que essa bicicleta na cama, que realmente ela dá bastante resistência nas pernas.
1: Com certeza.
0: Até para caminhar, para precisar dar uma corridinha e tal. Uhum. Legal. E os exercícios de pilates, qualquer um pode fazer?
1: Qualquer um pode fazer, desde que tenha...
0: Não tenha nenhuma lesão.
1: Pode ser com lesão, porque o pilates, ele reabilita, né? Ele ajuda a reabilitar também. Pode ser para um atleta, pode ser para um sedentário, pode ser alguém que tenha lesão. A gente ajuda a reabilitar através do exercício do pilates. Só tem que ser com um bom profissional, né? Que tenha uma boa formação, que saiba o que está fazendo.
0: Né?
1: Para poder não machucar e não lesionar, né? Tá, não piorar certo. A situação.
0: Professora Aline Glombi, fale um pouco aí do seu trabalho, o que você oferece para as pessoas que, logicamente, queiram dar uma mudada na vida aí, para melhor, né? Porque a gente, às vezes, é muito folgado, vai largando, né? E é importante, realmente, os exercícios físicos. Você tem algum programa? Você falou sobre mães, né?
1: Isso.
0: Você criou na época da Covid, da pandemia e tal.
1: Aqui em Curitiba, presencialmente, eu sempre dou aula de personal, né? Eu tenho os meus alunos tanto residenciais quanto na academia, que eu vou dar aula para eles. E daí eu tenho esse programa online, que se chama Aperte o Cinto, que é um programa para mães no pós-parto. E mesmo você tendo um filho pequeno, você tendo um filho maior já de 18 anos, não importa. O meu programa é para mães, voltado para mães que tiveram filhos, que passaram por todas as questões da gestação, né? Então, esse programa é para condicionar essa mulher a trabalhar em casa, com o que ela tem, com os acessórios que ela tem em casa, e ela conquistar um corpo que ela deseja novamente, né? Eu chamo de corpão de mãe.
0: É um programa online. E como que a pessoa faz para participar desse programa?
1: Normalmente, no meu Instagram tem o link, lá na bio tem o link, se ela quiser, ou me mandar um direct, mandar uma mensagem.
0: Qual é os seus endereços nas redes sociais?
1: No Instagram é @AlineGlombi.
0: @Aline Glombi. Com um N, né?
1: Isso, Aline Glombi.
0: G-L-O-M
1: de Maria, B de bola.
0: @AlineGlombi. Se entrar ali no Instagram, já vai ter
1: já
0: todos os acessos.
1: Já tem o link ali na bio, se quiser conhecer o programa, se quiser mandar também uma mensagem lá no Instagram, falando que está interessado, eu tiro dúvidas. Eu sempre converso com as mães antes.
0: Sim.
1: E é bem, bem legal, assim, eu converso com elas, ajudo bastante elas pelo Instagram.
0: Ok. Mais alguma informação com relação à sua atividade? Fique aí com o seu recado final, por gentileza.
1: E agradecer a vocês por estar aqui, pelo convite. E incentivar as pessoas, mesmo no inverno, pessoal, se movimente, não deixe a preguiça bater, faça no horário que puder, pelo menos assim umas de 2 a 3 vezes. Você sabe que de acordo com a OMS, né, a Organização Mundial da Saúde, a gente teria que ter pelo menos 300 minutos de exercício físico. Então, você tem que dividir esses 300 minutos por semana. Então, você vai dividir
0: 300 minutos
1: por semana.
0: Ah, por semana.
3: Rapaz, o William daqui é por ano, meu irmão.
0: Por ano. Seria daí muito pouco por semana.
3: Você não vai conseguir sair do sedentarismo.
1: Aí você divide, mas claro que se não der tudo isso, né, pelo menos um pouco menos, mas teria que se movimentar, nem que seja uma caminhada, subir e descer uma escada, fazer um exercício em casa, né, o que der para fazer, tem que fazer, precisa fazer.
0: Legal. Professora Aline Glombi, eu sempre fecho o nosso bate-papo aqui com o convidado, a convidada, pedindo uma música. O que que você gosta de ouvir quando você está com o seu velejador? Com os seus filhos? Sou
1: vigilante. Meu Deus, gente, essa eu não esperava.
0: Que tipo de música que você curte? Ou banda, cantor, dupla, sertaneja, fica à vontade.
1: Eu normalmente eu gosto de um sambinha, né? Oh.
0: Gaúcha gostando de samba?
1: De samba. Olha aí, ó. Eu gosto de samba, qualquer coisa.
0: Mas tem algum
1: samba,
0: grupo aí?
1: Samba, pagode. Ah, eu gosto do Thiaguinho.
0: Thiaguinho. Então vamos pegar uma do Thiaguinho, por gentileza, meu caro Ademar Marques. Aline Glome, foi um prazer recebê-la, tudo de bom para você. Que Deus te abençoe sempre, você, seu esposo, seus filhos, sua mãe e os seus alunos, né? Você, com todo respeito, é excelente, viu?
1: Obrigada,
0: parabéns.
1: Obrigada.
0: Show de bola, né, Edson?
3: Com certeza. E é que nem você falou, educador e médico é algo que a gente tem que prezar muito, né? Porque são pessoas que se preocupam com o bem-estar do próximo, né? E isso é um trabalho... que vocês fazem com o coração, né? Querem ajudar o próximo, e independente de cor, de crença, e independente de tudo, né? Então, vocês querem fazer o melhor, né? E vocês estudaram para isso, né? E esse é o legado de vocês.
1: Cuidar da saúde, né?
0: E eu sou fã de profissional de qualquer área que sorri. E a Aline é sorridente.
3: Sorridente.
0: Porque é terrível quando você procura qualquer tipo de profissional com aquela cara fechada, com raiva do mundo... Parece que o prédio caiu na cabeça da pessoa.
1: Verdade.
0: Né? Então, parabéns mais uma vez, viu, Aline?
1: Obrigada, agradeço.
0: Bacana,
1: obrigado,
0: bacana.
1: William.
0: E até uma próxima.
1: Obrigada, William.
0: E tem aí Thiaguinho na parada, né? Não achou ainda o Thiaguinho?
3: Não achou? Ah, já chegou.
0: Acorda, Ademar Marques. Vai fazer musculação, Ademar. Que loucura.
3: Vai caminhar.
0: Vai caminhar, Ademar. Vai andar de bicicleta, Ademar. Brincadeira, vamos lá.
4: Eu não poderia estar feliz assim.

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1: E o nosso convidado aqui nos estúdios da Paraná Educativa M630, eu repito, é o advogado Dr. Henrique Holanda. Aliás, um jovem advogado.
2: Muito obrigado.
1: Doutor Henrique Holanda, seja muito bem-vindo ao nosso programa. É um prazer, é uma honra tê-lo com a gente aqui nos estúdios.
2: Eu que agradeço o convite, um prazer estar aqui e poder ajudar os ouvintes.
1: E cumprimentando também, posso citá-la?
2: Claro.
1: Que essa palavra citá-la, o senhor deve ouvir muito aí.
2: Bastante.
1: A esposa, a dona Meriel, né? Meriel. E a minha amiga Verônica, que está sempre aqui com a gente também colaborando, nos ajudando aí com vários e ótimos convidados sempre. Né? Bom dia também para a Verônica.
3: Bom dia, William. Obrigada mais uma vez pelo espaço.
1: Isso, gosta de um celular que eu nunca vi. Eu até mais, Max.
4: Ela não fica sem o aparelho.
1: Mas é a utilidade, né? É a utilidade.
4: Está trabalhando.
1: O senhor quer dar um alô aí para o doutor Henrique também? Fica à vontade.
4: Cumprimentar o doutor Henrique, seja bem-vindo. É uma satisfação muito grande em participar desse programa juntamente com o senhor, aí o senhor conosco. Aí.
2: Muito obrigado.
1: Bom, doutor Henrique Holanda, o senhor é nascido aonde?
2: Nascido e criado em Curitiba.
1: Curitibano.
2: Isso mesmo.
1: E o nome dos seus pais?
2: Meu pai é Roberto Simões de Holanda. Foi advogado previdencialista durante uns 50 anos, aproximadamente. E minha mãe, Maria Nazaré Ataíde de Holanda, também bacharel em Direito, mas não chegou a advogar.
1: Não chegou a exercer?
2: Não.
1: E você é formado onde?
2: Me formei na Tuiuti em 2011. Início de 2011.
1: 2011.
2: Aham. Uhum.
1: E partiu para que área, doutor?
2: Desde a formatura, desde que eu me formei, eu parti direto para a área criminal e para a área de direito de família. Eu fui investigador da Polícia Civil, tive cargos de concursado no Tribunal de Justiça e pedi exoneração do tribunal em 2015 para advogar.
1: Bacana, bacana. Eu vou fazer a pergunta, mas você, no caso, tem já dois advogados na família, o seu pai... O seu pai é falecido?
2: Não, é vivo ainda, graças
1: vivo.
2: A Deus.
1: Uhum. Mas um brilhante advogado.
2: Sim.
1: E a mãe é bacharel, mas não exerceu a
2: não
1: profissão.
2: Não exerceu a profissão.
1: Interessante isso,
2: uhum.
1: Né? E com certeza você deve ter tido também uma educação boa.
2: Tive,
1: pegada.
2: Não posso reclamar, tive as boas oportunidades durante a vida. Meus pais puderam me proporcionar boas oportunidades.
1: Quem pegava mais no seu pé aí na juventude, na adolescência? A mãe?
2: A mãe, com certeza.
1: É? Levou alguns puxões de orelha, doutor?
2: Alguns. Eu era bonzinho, mas era criança.
1: Você tem uma carinha de arteiro. Brincadeira, doutor.
2: Imagina.
1: Bom, e o que te levou ao direito? Porque o fato de ter o pai advogado, a mãe que era bacharel, de repente você poderia ter sido um médico, um economista.
2: Sim, sim.
1: Sem problemas.
2: O que me levou para o direito, na realidade, acabou sendo muito pelo lado do meu pai. Eu gostava muito, mas... Eu comecei na área do esporte e sempre tive aquela pulguinha atrás da orelha. Mas e o direito? E o direito? Fui atleta profissional durante um tempo e voltei para a faculdade de direito. Voltei porque eu tinha iniciado e tranquei. Voltei para a faculdade de direito, me formei e daí vi que era a profissão da minha vida mesmo.
1: Que era a sua praia?
2: Era a minha praia.
1: Você falou que foi investigador também?
2: Fui investigador da Polícia Civil do Paraná. Inclusive, a minha formatura foi aqui no Canal da Música.
1: É mesmo?
2: Aham. Uhum.
1: Que legal. Isso em que ano, doutor?
2: 2009, se não me engano.
1: Uma curiosidade. Para ser um bom investigador, o que o profissional precisa? Além de
2: ética,
1: estudar?
2: Competência e principalmente curiosidade.
1: Ética, competência
2: e curiosidade.
1: Não pode fugir desses três pilares.
2: Não, esses são os três pilares para você ser um bom investigador de polícia.
1: Ok. Você acha que você... É melhor como advogado ou como investigador? Porque você continua sendo investigador.
2: Sim. Eu posso dizer que eu acho que eu sou melhor e sou mais feliz como advogado, sem dúvida.
1: Como advogado.
2: Uhum.
1: E o doutor falou que é criminalista, né?
2: Sim, eu tenho uma especialização em direito penal e processo penal, tenho uma especialização em direito de família e sucessões e faço um mestrado em direito de família na Argentina, na Universidade de Buenos Aires.
1: Você faz mestrado em direito de família?
2: Em direito de família.
1: Direito de família. Como advogado criminalista, o senhor participou de alguns julgamentos, assim,
2: A minha parte hoje criminalista eu tenho feito mais como advogado dativo. Ah, é tá. Aquele advogado, para os ouvintes que não conhecem o termo, é aquele advogado que não tem condições de arcar com os custos de um advogado profissional. Então ele procura a OAB ou procura a Defensoria Pública e o juiz responsável pela vara nomeia algum advogado, sempre por uma lista fornecida pela OAB, para que a gente possa defendê-lo da melhor maneira e ele não fique sem defesa.
1: Existe, assim, dentro do direito da advocacia, porque eu sou muito fã dessa profissão, inclusive já comentei várias vezes, tem gente que até fala, William, mas você já repetiu 200 vezes que você queria fazer direito e não fez. Eu sempre quis fazer direito e não fiz. Estou pensando até, de repente, em fazer aí para realizar um sonho meu. Eu fui muito fã de grandes advogados, né, que a gente conheceu na adolescência, vamos dizer assim, dos 20 aos 40 anos, grandes profissionais, né? E eu era muito apaixonado, por exemplo, por aquele advogado que sempre tinha uma saída, né?
2: Uhum.
1: Então, eu acho que essa técnica, que é uma criatividade aliada, logicamente, ao conhecimento das leis, né? E de saber trabalhar. Então, eu sempre gostei, porque eu acho que o bom advogado, em todas as esferas, ele realmente vai fazer a diferença.
2: Com certeza. E o direito, ele muda todo dia, nas mais diversas áreas, seja no tributário, no previdenciário, trabalhista, principalmente na área de família e sucessões, está em constante mudança. Então, o advogado tem que ser especializado na área que ele quer atuar. Hoje em dia, o generalista, como a gente chama, que seria aquele advogado de antigamente, que atuava em todas as áreas, está ficando cada vez mais raro.
1: Por isso são
2: muitos detalhes e é como na medicina. Você tem um problema de visão, você vai procurar um oftalmologista. Um problema de garganta, vai procurar um otorrino. No direito, um problema trabalhista, vai procurar um advogado trabalhista. Um problema de família, ou inventário, sucessões, vai buscar um advogado especializado nessas áreas.
1: Interessante isso que o senhor falou aí. É, advogado generalista, né?
2: Uhum.
1: E como antigamente também tinham médicos assim, né?
2: Sim, exatamente.
1: Era o cara
2: nem
1: que fazia
2: tinha.
1: Tudo, né?
2: Tudo vai mudando, né? A sociedade vai evoluindo.
1: E eu acho, é uma opinião minha também, eu até brinco aqui, quando alguém chega para mim e fala, não, porque eu jogo nas 11 posições, eu falo, olha, cara, eu acho que você não joga em nenhuma.
2: Jogar nas 11, mas faz bem alguma delas?
1: Faz bem alguma delas, tá certíssimo, tá certíssimo. A gente já teve experiências, inclusive, na vida, né, de não se pegar um especialista.
2: Uhum.
1: Eu acho que é muito importante. Eu acho muito bacana quando o cara fala, não, William, eu domino a área previdenciária, eu domino a área de família, ou a civil, né?
2: Sim, sim.
1: Ou a trabalhista e por aí vai. Bacana. E hoje a área que o doutor Henrique Holanda mais atua, então seria a de família.
2: A área de família e sucessões,
1: de
2: isso
1: família.
2: Mesmo.
1: O senhor está fazendo, é pós, né, doutor?
2: Estou fazendo um mestrado.
1: Mestrado.
2: Um mestrado.
1: O que significa o mestrado?
2: O mestrado é como se fosse, digamos, um grau acima da graduação. A gente faz o ensino médio, se forma, vai para a faculdade, se forma na faculdade, faz uma pós-graduação lato sensu, né, que seria o termo correto, é aquela especialização, um aprofundamento. Aí você tem a opção de um mestrado, que seria, digamos, um quarto grau, e o doutorado na sequência e depois o pós-doutorado. O mestrado seria uma especialização bem mais a fundo, onde a gente vai começar a desenvolver uma tese própria, a fazer uma apresentação, uma defesa da nossa dissertação no final do mestrado. Normalmente leva de 2 a 3 anos um mestrado, então praticamente mais uma graduação. As especializações levam em torno de 12 a 18 meses, o mestrado já falamos aí de 24 a 36 meses.
1: O doutor sabe que perder e ganhar fazem parte das nossas vidas, né? Alguma vez você perdeu alguma causa e você falou, caramba, eu não podia ter perdido isso?
2: Eu acho que o advogado que diz que nunca perdeu uma causa, ou selecionou, assim, muitos clientes, ou está tentando esconder alguma coisa. Porque faz parte da nossa profissão. É como um atleta ganhar e perder. Mas na área do direito de família, eu vejo sempre por um outro viés. Como eu lido muito com divórcio, guarda e pensão, eu vejo sempre mais pelo lado dos menores. Sempre pelo lado da criança, do adolescente. Quem não pode perder são eles. Você defende o pai ou defende a mãe. Um tem os seus motivos para ter razão, o outro tem motivos para achar que aquela razão não existe. Porém, a gente sempre tem que olhar para o lado dos filhos, que são eles que vão sofrer mais numa questão de divórcio, são eles que vão sofrer mais quando perdem um pai. Então, eu sempre vejo por esse outro lado. Eu não vejo como perder uma ação. O meu cliente pode ter o direito, se o juiz entender que ele tem o direito, ok? Se o juiz entender que ele não tem o direito, infelizmente é uma decisão do juiz. É por isso que eu digo que o advogado ele não pode prometer resultados para nenhum cliente. Então, o que dizem por aí, ah, isso aí é uma causa ganha, não tem como perder, não é a nossa realidade, não existe isso. Porque a gente vai fazer a nossa parte, o advogado da parte contrária vai fazer a parte dele, com tanta eficiência como nós. Quem vai tomar a decisão vai ser o juiz. Nas causas de direito de família que envolvem menores de idade, nós ainda temos a figura do Ministério Público. Vai ter um promotor de justiça trabalhando no processo, ele vai dar o parecer dele também, em alguns casos diverso do entendimento do juiz, mas o juiz ouve muito o parecer do Ministério Público. Então, são situações que fogem ao nosso controle. Nós apresentamos as nossas provas, a outra parte apresenta as provas delas, os motivos dela, mas quem toma a decisão, de fato, é o juiz, não são os advogados. Então, essa história de é causa-ganha, ou fulano disse que não tem como perder essa ação, isso aí, infelizmente, não existe.
1: Seria um mito.
2: Um mito, perfeito. Uma lenda urbana.
1: Uma lenda urbana. E o advogado, doutor? Principalmente você que mexe com essa área de família e tal, e citou crianças aí que, independentemente do pai ou a mãe, ou o suposto pai, a suposta mãe ter razão ou não, o senhor vai muito pelo lado...
2: Sim, eu sou um advogado que eu não hesito em falar não para um cliente. Se um cliente chega para mim e mostra, ah, doutor, eu quero tirar a guarda da mãe, ou uma mãe, eu quero tirar a guarda do pai. Mas por quê? Ah, por causa disso e disso e disso. Eu tento mostrar para a pessoa, se eu não concordar com aquilo, de fato, veja bem, a criança não está sendo maltratada, ela está com uma boa educação, o problema não é aonde a criança está morando, mas o problema é o relacionamento entre os pais. Isso é uma questão que tem que ser discutida e tem que ser entendida entre os adultos, sem envolver a criança. Porque a criança sempre vai ser a parte que vai sofrer mais.
1: Prejudicada.
2: Sempre vai ser a parte mais prejudicada, sempre. Ela sempre vai sofrer em qualquer tipo de ação. Então, se é uma briga apenas entre os pais, é complicado a gente dizer, não, vamos lá, vamos preparar, vamos armar alguma coisa para você conseguir a troca de guarda. Isso eu não faço. Tem colegas que fazem, eu não faço, por questões pessoais minhas, questões de ética, como eu falei no início da entrevista, esse tipo de situação a gente não faz.
1: Parabéns.
2: Muito obrigado.
1: É a primeira vez que eu estou ouvindo isso de um advogado, porque eu até entendo o profissionalismo. Quer dizer, o senhor, além de ser um grande advogado, trabalha com a ética.
2: Sem dúvida.
1: Que bacana.
2: É isso que me move.
1: Que bacana. E o advogado tem que agir mais com a razão ou tem que unir a razão com o coração? Como é que você vê isso, doutor?
2: A razão, principalmente... E não tem como você atuar no direito de família e sucessões sem se envolver um pouco no lado emocional. A gente lida com divórcios, com relacionamento abusivo, com famílias que perderam um ente, um marido, um filho, uma esposa em um acidente de trânsito. Então, a gente acaba se colocando um pouco no lugar dos nossos clientes, até para tentar entender a dor que eles têm, porque a dor do cliente de direito de família não é a mesma dor de um cliente trabalhista, tributário, que vai mexer no bolso. A dor do cliente de família é uma dor psicológica, é uma dor emocional, é diferente. Então, o advogado de direito de família, ele tem que ser um pouco diferenciado para poder entender e lidar com essa dor. Não é difícil aparecer no meu escritório algum cliente que vem para uma consulta ou cliente já de processos que estão em curso, sentarem na nossa mesa, começarem a conversar com a gente, contar a sua história e desabarem e chorar. Eles contam para nós coisas que aconteceram no relacionamento que não contariam para os melhores amigos. Porque a gente precisa entender de fato tudo como aconteceu, qual foi a sequência dos atos que levaram àquele divórcio, ou enfim, quando acontece um caso de um inventário que alguém tem filho fora do casamento. Como que aconteceu? Vocês têm contato com esse outro filho? Não tem? Porque independente da família ter contato ou não, aquele filho vai ter direito à herança.
1: Eu acho bacana o rei Roberto Carlos, aí, que eu sou fãzão do Roberto. E o Roberto foi aparecendo filho, ele foi assumindo todo mundo. A confusão vai vir depois também.
2: A confusão vai vir depois, exatamente. Bom, o Pelé reconheceu a filha praticamente no leito de morte.
1: Não a Sandra, né?
2: Não. A filha não, desculpe. A neta. A filha da Sandra.
1: filha da Sandra.
2: Uhum.
1: É porque eu me lembro, na época que eu entrevistei a Sandra, quando ela foi vereadora em Santos.
2: Sim, foi vereadora em Santos, exatamente.
1: E ela se emocionou participando de uma entrevista comigo na antiga Rádio Eldorado, viu, Ademar Marques? E onde ela chorou e tal, e aquilo gerou, né? Porque ela tinha a cara do Pelé, né?
2: Nossa,
1: idêntica.
2: Era um xerox.
1: É um negócio que ali eu lamentei muito, porque
2: eu também.
1: O Pelé foi...
2: Eu acho que isso foi um sentimento meio que geral das pessoas.
1: Geral, né? Ele perdeu muito ponto com isso. Não é porque ele morreu, não, que a gente vai ficar...
2: Não, mas isso já era falado abertamente, né? Ele foi criticado muito por conta disso, porque ela era a cara dele.
1: Exato.
2: E tanto que no leito de morte dele, ele reconheceu a neta. Inclusive chamou a neta para ir ao hospital.
1: Menos mal, né, doutor?
2: Sim,
1: vamos dizer assim. Pelo menos no minuto final.
2: No minuto final, consertou o erro do passado.
1: Resumindo, o advogado também não deixa de ser um psicólogo, né, doutor?
2: De maneira nenhuma. A gente é psicólogo, nós somos um porto seguro, um ombro amigo. É aquela pessoa para quem o teu cliente vai ligar no final de semana, quando der algum problema na casa. Então, é complicado. O advogado de família, ele sabe que ele tem que estar disponível fora do horário comercial para alguma emergência, obviamente. Por exemplo, problemas dentro de casa, problemas familiares ocorrem fora do horário comercial. No horário comercial está todo mundo trabalhando, ninguém está junto. Acabou o horário comercial, acontece alguma briga em casa. No final de semana é um pai que vai ver o filho e a mãe do filho não deixa ele ver. É uma briga do casal que precisa chamar a polícia, precisa chamar os advogados. Então, o advogado familiarista, ele precisa estar disponível para essas situações. Faz parte do nosso trabalho. Assim como um policial é policial 24 horas por dia, o advogado de direito de família tem que estar preparado para isso.
1: Eu acho muito bacana quando alguém diz assim, a gente tem que ter na vida um bom advogado, sempre, um bom

0: Orlando, que tenha acontecido assim na sua carreira, que te chamou, que até hoje, quando você lembra, você dá risada, alguma coisa engraçada. É, se tiver algum,
1: não precisa citar nomes, lógico. Sim, sim, não vou citar nomes, né? Até porque é uma questão de sigilo da profissão. Mas eu não digo nem que seja engraçada, mas foi curiosa, porque eu sigo muito aquele ditado do cada macaco no seu galho, certo? Então, aconteceu uma situação de um inventário, a senhora me ligou, veio atrás de mim, por indicação, para que eu assumisse o inventário da mãe dela. Aí, ok, ela me passou, pediu os dados, ela me mandou toda a documentação. Aí ela me falou o seguinte: não, mas o imóvel a gente vai vender, já está certo a venda, e o corretor de imóvel já fez tudo no cartório, a minuta do inventário está pronta, é só ir lá assinar. Eu estranhei, eu falei, mas quem tem que dizer se a minuta está pronta ou não é o advogado, não é o corretor. Mas tudo bem, fui até o cartório, cheguei no cartório, me identifiquei, pedi para ver a minuta. A hora que eu bati o olho na minuta, eu já achei um erro de uma informação referente ao imóvel que estava sendo vendido. Ó, isso aqui precisa fazer a correção. Aí, a hora que eu fui seguindo a minuta, né, a gente tem que colocar o valor que está sendo pago de imposto, do ITCMD, que é o imposto de inventário, digamos assim. Eu olhei e falei, ó, mas esse valor aqui está errado. Ela tinha me falado que já tinha pago o ITCMD. Aí eu falei, ó, mas você pagou um valor errado de ITCMD, a gente precisa corrigir isso aqui. Porque se você pagar esse valor e fizer o inventário com esse valor, no ano que vem, quando você fizer o teu imposto de renda, você vai pagar R$50 mil a mais de imposto. Você quer pagar isso aí? Ela regalou o olho assim, não, não, mas como que a gente faz? Eu falei, vamos fazer o negócio do jeito certo. Né? Eu falei com o pessoal do cartório.
0: Tira o corretor ali, exatamente. Que o negócio dele é
1: corretagem. Esse valor aqui está errado, a gente vai emitir uma guia nova de ITCMD, ela vai pagar essa diferença e vai colocar no inventário o valor correto para a economia dela. O valor que ela estava usando como base para o ITCMD, para o imposto do inventário, era um valor era um valor equivalente ao valor venal do imóvel. Né, o proporcional ao valor venal. É aquele valor que a gente declara no imposto de renda. Normalmente, as pessoas declaram um valor mais baixo para pagar menos imposto. Mas é o momento de fazer a correção desse valor. Porque, digamos, vou jogar números aqui aleatórios. Mas, por exemplo, o imóvel estava declarado no imposto de renda dela por 350 mil, ela vendeu por 850. Ela teve um ganho de R$500 mil, R$500 mil. Se a gente fizer essa correção no momento do inventário, ela vai pagar 4% em cima desses 500 mil. Então, ela vai pagar ali R$20 mil. Se ela fizer isso, essa correção, no imposto de renda do ano seguinte, ao invés de ela pagar 4%, ela vai pagar 15% em cima dos 500 mil. Então, 15% em cima de 500 mil dá 65 mil? Acho que é 75 mil.
0: 75.
1: Menos os 20, 55 mil. Ela ia pagar mais 55 mil de imposto.
0: E daí você corrigiu?
1: Aí eu fiz essa correção, ela pagou a diferença do imposto de renda ali, do ITCMD, e ficou isenta de pagar essa diferença no imposto de renda do ano seguinte.
0: E ela deve estar te agradecendo até hoje.
1: Com certeza.
0: Né?
1: Então, são situações que os nossos clientes, eles não têm obrigação nenhuma de saber disso, mas o advogado especialista tem. É a nossa responsabilidade cuidar de todos os detalhes de um inventário. Então, a gente precisa estar atento e é por isso que, às vezes, o generalista acaba cometendo um deslize. Não por má fé, de maneira nenhuma, mas por falta de conhecimento
0: mesmo.
1: Falta
0: de conhecimento. Às vezes, até de experiência mesmo, né?
1: Sim, às vezes, até de experiência. Por exemplo, eu tenho vários clientes que me procuram. Ah, doutor, mas você não faz uma reclamatória trabalhista para mim? Você não faz aposentadoria? Faz tudo no computador? Eu falo, olha, eu não faço porque é uma área que eu não entendo, eu não domino, não sei nem por onde começar. Então, a chance de eu cometer um deslize, não por má fé, mas por falta de conhecimento, é muito grande e você vai ser prejudicado. Então, eu passo esses meus clientes para alguns colegas que sejam capacitados tecnicamente para atendê-los.
0: Essa causa foi uma causa, vamos dizer, técnica, né, que o doutor resolveu. E agora também na sua profissão, já nós vamos falar sobre o papel do advogado no inventário.
1: Certo.
0: Está todo mundo querendo saber, mas algumas curiosidades. Agora, teve algum momento triste, doutor, de o senhor como advogado, de repente defendendo aí, vamos falar da área de família, que te emocionou e que te colocou, de repente, assim, numa sinuca de bico, digamos.
1: Teve um momento triste pela situação, mas feliz pelo meu cliente. Era uma situação de uma criança de 8 anos, ela morava com a mãe, mas a mãe realmente não tinha condições de criar, não condições financeiras, mas talvez condições psicológicas de criar aquela criança. O meu cliente é o pai da criança. E a mãe saía para trabalhar de manhã, largava a criança de 8 anos com a chave do apartamento na mão e passava o dia inteiro fora. A criança que

0: tinha que fazer o almoço dela, a criança tinha que pegar ônibus para ir para a escola, pegar ônibus para voltar para a escola. Então, a criança de 8 anos estava correndo risco. Quando o pai dela veio me procurar, ele me passou toda essa situação, eu falei, não, vamos buscar a reversão de guarda, né, passar a guarda da mãe para o pai. Ah, mas já me falaram que isso é impossível. Não, impossível não é. Existem requisitos legais que você precisa cumprir para poder ter a guarda da criança. Da mesma forma, o pai tem que ter esses requisitos e a mãe também. Então, não existe essa questão de, ah, é impossível o pai ter a guarda. É plenamente possível. Só uma prova disso. A gente, eu fui dando para o meu cliente o passo a passo que ele precisava fazer, as provas que a gente precisava juntar, que de fato aquela criança ficava sozinha no condomínio, ficava com a chave de casa, ela andava com a chave de casa pendurada num cordãozinho no pescoço. Nossa, ela tinha que fazer almoço, subir em escada para alcançar...
1: A criança de 8 anos.
0: 8 anos. Subir em escada para alcançar o micro-ondas dentro de casa, meu na cozinha. Deus. Às vezes até lidar com o fogão, né? A mãe deixava a comida pronta, mas a criança tinha que esquentar. Então, quando a gente apresentou isso aí, o Ministério Público, na hora, já concordou com a troca provisória da guarda, por uma questão de segurança da criança. Como o que eu te falei no início da entrevista. Eu sempre vejo o lado da criança. O que, que vai ser melhor para aquela criança? O Ministério Público entendeu que o nosso posicionamento era correto. O juiz também concordou em questão de... Entre o pedido e a reversão de guarda foi, acho que ali, 48 horas, 72 horas. A criança voltou para o pai, mas é uma questão triste porque envolveu polícia. A polícia teve que ir no conjunto residencial para pegar a criança. Aí, logicamente, a criança vê aquela viatura da polícia com sirene ligada. 2, 3 policiais militares fardados. A mãe brigando com os policiais. Então, é uma situação triste. A gente vê o desespero da criança porque ela não entende o que está acontecendo. Ela não entende que aquilo é pro bem dela. E a criança se dava super bem com o pai. Então, não era nem uma questão de você colocar a criança com uma pessoa, entre aspas, desconhecida, que não era do convívio da criança. Sim. Não, e a criança tá até hoje com o pai dela. Tem uma irmãzinha agora recém-nascida também, num novo relacionamento. E foi triste por essa situação, de ver o sofrimento da criança, mas, por outro lado, eu estou consciente e estou feliz que nós fizemos o melhor por aquela criança.
1: Estamos batendo um papo aqui na sessão Personalidade do programa William Barbosa com o competente, humano e ético advogado Dr. Henrique Holanda.
0: Obrigado.
1: Os aplausos.
0: Muito obrigado.
1: Graças aos aplausos aí, doutor. Bacana.
0: Muito obrigado.
1: Eu acho que quando o profissional une a sensibilidade, o conhecimento com coração e razão, é difícil ganhar da gente. Pode até ganhar, mas é difícil. Doutor, agora vamos lá. Inicialmente eu começo perguntando, o que é inventário para quem está ligando o rádio e não sabe? Não, ouve falar, mas nem sabe o que é inventário.
0: Vamos lá. Inventário é o termo que a gente usa para o processo, digamos assim, que tem que ser feito quando uma pessoa falece. A pessoa faleceu, deixou algum tipo de bem, seja um carro, uma moto, um apartamento, uma casa, dinheiro em banco. Precisa ser feito o inventário. O inventário o que, que é? É a transferência legal desses bens para os herdeiros, seja a esposa, seja os filhos, os pais. Aí vai depender de quem são os herdeiros necessários que estejam vivos, né, após o falecimento do autor da herança. Então, o que, que vai acontecer? A pessoa faleceu. Os herdeiros, seja a esposa, filhos, pais, enfim, os familiares, vão ter que procurar um advogado, porque o advogado é necessário para fazer o inventário. Você não consegue fazer inventário sem advogado. Os herdeiros procuram um advogado. O advogado vai passar uma lista de documentos. Às vezes, eu passo uma lista até maior ainda, porque eu já prevejo documentos que vão ser necessários no curso do processo.
1: Só interrompendo um segundinho. O inventário pode ser feito em vida ou só depois que a pessoa...
0: Não, não. O inventário é só pós-morte.
1: Só pós-morte.
0: Só pós-morte. Antes da pessoa falecer, pode ser feito um testamento, okay. Pode ser feito uma partilha de bens em vida, mas o inventário é só após a morte da pessoa. Então, os herdeiros procuram o advogado pede a lista de documentos, ou a família apresenta os documentos, ou o próprio escritório vai atrás para fazer algum levantamento. Com esses documentos, nós elaboramos uma petição para o juiz, se for fazer um inventário de forma judicial. Daqui a pouquinho eu já explico a diferença entre o judicial e o extrajudicial. Então, a gente apresenta essa petição de abertura de inventário para o juiz. O juiz vai ver, quem são os herdeiros? A, B, C e D. ok, o advogado está representando só o herdeiro A. Então, a gente precisa chamar os outros três herdeiros para o processo. Aí vai ser expedido intimação por oficial de justiça, por correio, enfim. Estando todos presentes no processo, ou pelo menos todos representados no processo, com o devido advogado ou através de uma defensoria pública, vai seguir para a partilha dos bens. Quais são os bens? Ah, tem uma casa na praia, tem uma casa em Curitiba, tem uma casa no Rio de Janeiro e uma em São Paulo. São quatro herdeiros, o valor das casas é igual. Vamos descontar todas as dívidas, que o primeiro objetivo do inventário não é a transferência dos bens para os herdeiros. O primeiro
1: pagar
0: as contas, exatamente. Esse é o primeiro objetivo do inventário. Então, aquela história que morto não paga a conta, o morto não paga, mas o que ele deixou, paga. Né? Os herdeiros não têm responsabilidade nenhuma em tirar dinheiro do próprio bolso para fazer o pagamento. Mas se o falecido deixou algum bem, aquele bem vai ser usado para quitar todas as dívidas.
1: É isso que eu ia perguntar também para o doutor Henrique Holanda, se de repente a pessoa que morreu, né, o pai, vamos dizer assim, que deixou alguma coisa, se ele deixou dívidas, então fica bem claro isso.
0: Bem claro.
1: Pode arrecadar o que arrecadar, mas a dívida vai ter que ser paga.
0: Por exemplo, se ele só deixou um imóvel, digamos ali, de 300 mil reais, mas ele deixou 70 mil reais em dívida, a gente tem duas opções. Ou os herdeiros pagam esses 70 mil reais e herdam o imóvel inteiro, ou o imóvel os herdeiros colocam o imóvel para venda, ou o imóvel vai para leilão, vende-se o imóvel, pega o valor, quita a dívida, o restante divide entre os herdeiros.
1: Então, o papel do Dr. Henrique Holanda no processo de inventário seria mais ou menos isso no começo.
0: Exatamente. Os primeiros passos são esses.
1: Uhum.
0: Zerou todas as dívidas, não tem mais dívida, só tem agora, digamos, bônus ou crédito. Então, vamos partir para a partilha. Seguindo os preceitos legais, o que cada um tem direito, se vai ter a ameação da viúva, que a viúva fica com 50%, se tem filhos fora do casamento, eles também têm os mesmos direitos de um filho tido dentro do casamento.
1: E se o cara tiver um relacionamento extraconjugal há 5 anos com uma outra pessoa e tem a esposa dele, o que acontece?
0: Aí a gente entra numa situação que está sendo bem discutida hoje em dia. A gente tem aquela situação dos relacionamentos separados. A gente tem que dividir aqui em dois pontos, a parte de direito de família e a parte previdenciária. Eu posso falar sobre a parte do direito de família. Previdenciários são outras regras, então não vou entrar nesse quesito. Mas na parte do direito de família, se nesse outro relacionamento ele tiver filho, o filho vai ter os mesmos direitos do filho do casamento. Ponto. Não tem discussão nisso aí.
1: Não tem conversa.
0: Não tem conversa. Em relação à mulher, se ela conseguir comprovar que eles mantinham uma união estável paralela ao casamento, é possível sim que ela tenha direito a uma parte da herança. Mas isso tem que ser tudo provado judicialmente.
1: É possível.
0: É possível.
1: Ok.
0: É possível porque ela tem que provar. Se ficar provado que ela realmente tinha uma união estável, ela vai ter direito. Se ficar algum tipo de dúvida, dificilmente os juízes vão dar esse direito a ela.
1: E qual é o papel do advogado no inventário extrajudicial? Queria que o senhor falasse dessas duas.
0: O papel do advogado é exatamente o mesmo. A única diferença entre o inventário judicial e o extrajudicial são os motivos que levam a cada um. Para fazer um inventário extrajudicial, que é aquele inventário que o advogado chega no cartório, apresenta a petição, o cartorário vai lá, registra, pronto, acabou o inventário. É rápido. Leva em torno de 15, 20 dias, dependendo do movimento do cartório, está resolvido. Para fazer esse inventário, todos os herdeiros precisam ser maiores de idade, capazes, ou seja, não pode ter uma pessoa que seja, digamos, está acamada no hospital, em coma, por exemplo.
1: Não pode.
0: Ela é temporariamente incapaz, não pode seguir. Tem um filho com, digamos, síndrome de Down. Ele é relativamente incapaz. Ele vai ter que seguir para o inventário judicial. Então, o extrajudicial, herdeiros maiores de 18 anos, todos capazes e todos de acordo com a partilha de bens. Então, não pode ter aquela briga, ah, mas eu quero a casa da praia, não, mas eu também quero a casa da praia, mas eu não quero dividir a casa da praia com você. Então, todos têm que estar de acordo. Se seguir esses requisitos, o inventário pode ser feito diretamente em cartório. Se tiver um herdeiro menor de idade, se tiver um herdeiro incapaz, ou se tiver briga pela herança, se tiver desacordo entre a partilha de bens, obrigatoriamente tem que ser feito de forma judicial.
1: Ademar Marques, qual é a pergunta para o doutor Henrique?
2: O doutor Henrique, primeiramente, bom dia.
0: Muito bom dia.
2: O senhor respondeu parte do que eu ia perguntar, mas ainda continuo numa dúvida. Se a matriarca, já viúva, faleceu, deixou uma propriedade para 7 filhos, um exemplo. E desses 7 filhos, por conta, eles começaram a ratear aquilo que, os bens, ou seja, dividir entre eles sem dar início ao inventário, e ficou 1 ou 2 de fora. Esses 1 ou 2, eles podem contestar judicialmente?
0: Podem e devem contestar. Primeiro, você não pode vender um imóvel sem que tenha sido feito o inventário.
2: Nem se apropriar,
0: de forma alguma. Pode um dos herdeiros permanecer morando no imóvel? Lógico, pode, sem problema nenhum. Agora, esse herdeiro que ficar usufruindo de forma exclusiva o imóvel, ele tem que pagar um valor proporcional de aluguel para os outros herdeiros, porque ele é o único que está usufruindo daquele bem.
2: Perfeito. Isso é lei, né?
0: É lei, sim, sim.
2: Perfeito.
1: Tem mais uma pergunta,
0: pois não,
1: Ademar?
2: Tem sim, William Barbosa, um ouvinte quer saber se ela é casada com o atual marido agora, mas o marido tem um passado, tem uma esposa e uma filha do passado, e na época ele não tinha nada, agora ele constituiu bens...
1: Patrimônio,
2: E fez um documento público em cartório, se é isso que eu estou entendendo aqui, fez um documento público em cartório, doando a parte dele para a atual esposa. Se ele falecer, os filhos podem contestar isso aí, podem recorrer para querer ter direito à parte que o pai
1: transferiu, né,
2: em vida para a atual esposa?
0: Veja bem, quando a gente entra na parte de doação, a gente tem que respeitar uma regra básica. Você não pode doar todo o seu patrimônio se você tem herdeiros necessários. Herdeiros necessários são descendentes, ascendentes, ou seja, filhos, netos, pais, avós, ou cônjuge, companheiro, esposo, esposa, enfim, convivente. Você pode doar metade do seu bem, a outra metade do seu patrimônio. Então, se ele fez a doação dentro dessa metade do patrimônio, a doação foi feita, não tem problema nenhum. Salvo se a doação tivesse sido feita para uma amante, aí é questionável. Mas pelo que ele está falando, ele doou para a atual esposa. Pelo menos foi isso que eu entendi. Então, se a doação ficou dentro dessa parte, digamos, disponível de 50%, não tem problema nenhum, ela é legal. Se essa doação passou dos 50%, numa situação de falecimento, os filhos têm como contestar, sim.
1: Maravilha. Essa pergunta é curiosa, né? Mas interessante. De repente eu não tenho nada para deixar para os meus filhos. Eu só tenho conta. Depois que eu falecer, os meus filhos vão ter que pagar as minhas contas?
0: De maneira nenhuma, não.
1: Não?
0: As dívidas do falecido não passam para o herdeiro. As dívidas do falecido vão ser pagas com o patrimônio que o falecido deixou. Se o falecido não deixou nenhum patrimônio, os herdeiros não têm obrigação de carregar essa dívida. Então, sim, infelizmente, se a pessoa faleceu sem deixar nenhum patrimônio, aí sim as dívidas vão falecer com a pessoa.
1: Tá certo. Mais uma questão. Agora é bacana, agora vai mexer com o bolso do doutor.
0: Vamos lá.
1: Quem paga os honorários do advogado do inventário?
0: Quem contrata o advogado.
1: Quem contrata o advogado. Contrata.
0: É possível você ter um inventário, uma briga, um processo de inventário em que os herdeiros não estão de acordo e cada herdeiro vai ter o seu advogado. Inclusive, é até antiético um advogado defender 2 herdeiros se eles têm pensamentos opostos. Nada impede de um advogado representar todos os herdeiros desde que todos estejam de acordo com tudo. Se tiver qualquer tipo de conflito de interesse, o advogado não pode representar mais de um cliente.
1: Uma vez eu perdi uma causa, doutor. Não vou entrar em detalhes, mas só como curiosidade, que a gente também já levou muita porrada na vida, assim, até por inexperiência, digamos, né? Uma vez, um dos maiores erros que eu cometi na minha vida, e eu sou muito bocudo, eu falo mesmo, eu contratei um advogado que era amigo do meu inimigo.
0: Nossa! E ele sabia disso? Sabia dessa situação?
1: O advogado? Sabia, porque ele era amigão do outro cara.
0: Nossa!
1: Então imagina, né? A derrota minha, ela já estava escrita.
0: Sim.
1: vamos dizer.
0: Desculpe falar do colega, mas foi bem antiético.
1: E era uma coisa muito... Depois eu vou te contar essa história, porque é interessante até para a carreira dos advogados, né? E depois eu fiquei assim muito louco da vida pela maneira com que o cara me orientou.
0: Uhum.
1: Né? Não era nada de crime, não era uhum. nada disso. Era uma coisa política, inclusive, na época. E aquilo me machucou muito. Né? Foi aonde, até hoje, quando eu encontro com esse advogado, porque ele é vivo,
0: uhum.
1: e que alguém vem falar bem dele para mim, eu falo assim, é o pior advogado aqui da cidade, se você quer saber.
0: Uhum.
1: Por causa dessa passagem antiética.
0: Nossa, bem antiético mesmo.
1: Bom, doutor Henrique Orlando, se eu pudesse, eu ficava 3 horas aqui conversando.
0: Com certeza, seria um prazer para mim.
1: O senhor é ótimo.
0: Muito obrigado.
1: Ótimo, ótimo. Parabéns, viu?
0: Muito obrigado.
1: Jovem, brilhante, ético.
0: Obrigado pelo jovem.
1: Não, jovem. Cara, quantos anos você tem, doutor?
0: Eu estou com 43.
1: Eu tenho um filho, meu filho mais velho tem 43 anos. Então, parabéns, parabéns para sua esposa. Cuida bem do doutor, viu, dona Marial? Foi um prazer tê-lo com a gente aqui. Quais são os seus endereços nas redes sociais aí?
0: No Instagram, @Henrique com H, Holanda com H e dois L's, advogado. @Henrique Holanda, advogado.
1: Henrique Holanda com dois L's, advogado.

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1: 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E quando eu erro, eu tento voltar atrás, peço desculpas, me arrependo, a dor me acomete, a consciência me acusa e eu volto a essa luta constante que vai ser até o final da minha vida. Como diz a minha secretária ironizando meus ataques, a diferença entre a araucária e o gaúcho que eu sou é que a araucária leva 30 anos para ficar grossa. Ela diz que... E o gaúcho já nasce com essa habilidade. E quando eu erro, eu tento voltar atrás, peço desculpas, me arrependo, a dor me acomete, a consciência me acusa e eu volto a essa luta constante que vai ser até o final da minha vida. Ou seja, as partes que eu tenho que lutar, as partes que estão boas, há partes que sempre foram fáceis, há partes muito complicadas. E tudo isso é o processo de eu me construir. E essa construção, ela é muito, muito importante, porque com essa mensagem com a qual eu encerro a nossa reflexão, eu poderia dizer de muitas formas filosóficas, teológicas ou literárias, mas direi de uma forma muito linear. Eu sou sócio majoritário da minha vida. Na minha educação, minha mãe insistia muito na frase na infância: todo problema que começa com eu é seu. Todo problema que começa com a palavra eu é seu. Só nos traga problemas que comecem com a palavra, o pronome nós. Eu é um problema seu. Então, essa questão é uma questão importante. Eu sou sócio majoritário da minha vida. Eu sou a pessoa que produz essa vida. Sócio majoritário não manda em tudo, é importante lembrar, mas manda bastante. Sócio majoritário não controla tudo, mas tem um imenso controle sobre as pessoas. Então eu sou o que produz a minha vida. Muitas pessoas me dizem: ah, está chegando o Natal, eu me sinto triste no Natal, não gosto do Natal. Bem, transforme seu Natal numa data alegre, faça, não fique reclamando. A pergunta que Freud fez antes de morrer em 39, por que as pessoas buscam a infelicidade e quando encontram, permanecem nela e se surpreendem? Façam o Natal alegre, mudem a estrutura da festa. Ou seja, façam as coisas acontecer. Sou sócio majoritário da minha existência. Eu tenho uma consciência enorme disso. O corpo que eu tenho, o que eu sei, a família que eu construí, o conhecimento que eu acumulei, as minhas virtudes, os meus imensos defeitos, começam com o pronome pessoal reto, eu. Não começam, vou usar um eu de português, com nós, mas só para ficar claro, está errado, viu? Não começam com nós, não começam conosco, começam com o pronome eu. E é assim que dolorosamente eu sou fruto de uma vontade ou de uma falta de vontade, de uma ação ou de uma falta de ação. E eu poderia fazer mais ou menos, mas sempre de acordo com essa propriedade de ser sócio majoritário da minha existência. Isso é uma questão extraordinária para a gente passar adiante. Sejam autônomos, tornem-se adultos. Não confundam liberdade com voluntarismo, fazer o que quer. Liberdade é o fazer o que é preciso. Só o ser humano é livre porque só o ser humano faz o que é preciso. Os animais não são livres. Se eu pisar na cauda do leão, ele jamais vai dizer: é, eu senti que não houve intenção. Então, apesar de estar doendo, eu entendo que não. Leão não distingue entre crime doloso e culposo. Nós podemos fazer essa distinção. Você me machucou, mas não estava com essa intenção, foi acidental. Eu tenho liberdade que não é a liberdade do meu desejo, não é uma liberdade hedonista da busca do prazer, não é a liberdade de fazer o que eu quero, mas o que eu preciso. Eu sou humano porque faço o que eu preciso. Ou seja, eu sou humano porque eu faço o que é necessário e não só aquilo que eu quero. E vou começando a sofrer dessa verdadeira, ou ter o privilégio dessa verdadeira liberdade estratégica. Eu sou sócio majoritário da minha vida. Sigam a norma socrática, conheçam a vocês mesmos. É uma transformação de vida. Conhecer a si muda tudo na sua existência. Façam frequentes exames de consciência do seu dia. Não precisa ter nenhum projeto religioso para isso. Pode ser psicanalítico ou religioso, como preferir. Como eu me comportei hoje, a quem eu ajudei, a quem eu incomodei, com quem eu fui grosseiro, com quem eu fui bom, como eu posso melhorar amanhã. Inácio Loyola manda colocar um G grande nos defeitos maiores e contar. Depois vocês estão diminuindo semana a semana. Eu gosto dessa mente do século XVI, botar um G para cada defeito e depois ir contando se eles se repetem. Ou seja, trabalhem sobre si, trabalhem a sua possibilidade, sejam sócios da sua existência. Isso se chama autonomia, isso se chama protagonismo, isso determina a estratégia. Pergunta básica: onde vocês querem estar o ano que vem e onde vocês querem estar em novembro de 2027, daqui a 10 anos? E daqui a 20 anos, que até onde eu posso, no meu caso, imaginar? Daqui a 20 anos, onde eu quero estar? Com quem? Se vocês tiverem clareza do ponto final, terão clareza da estratégia. Se tiverem clareza da estratégia, correm um risco de chegar lá. Correm um risco. Não a certeza, não a certeza, mas a chance matemática de chegar lá. E nisso, o resultado de tudo isso é chamado de plenitude, para uns, para outros, simplesmente uma palavra tradicional de raiz indo-ariana, felicidade. Felicidade é estar onde eu tenho que estar, fazer aquilo que eu preciso, colher os frutos disso, reconhecer-me como errado, levar adiante meus espinhos na carne, segundo Paulo, minha ferida narcísica, segundo Freud, e continuar trabalhando, trabalhando nisso. Vale muito a pena, porque isso torna a vida interessante e não uma folha levada ao vento, sem vontade, uma folha sem forma. Uma vida guiada por um protagonista, compartilhando a vida com outros protagonistas. E é isso que a gente chama propriamente de felicidade. Tenho um privilégio neste momento, um privilégio que me agrada muitíssimo, que é percorrer o Brasil semanalmente. E percorrer o Brasil não apenas em cidades grandes e médias, mas também Ipu, no Ceará, também Assis Chateaubriand, no Paraná, também Cândido Godói, no Rio Grande do Sul, cidades de 30, 40, 50 mil habitantes, onde, por todo lado, uma grande questão essa, há pessoas interessadas num novo país. Eu acho esse momento muito especial. Essa é uma questão importante para nós, porque domina nesse momento, talvez mais do que no passado, o pessimismo. Estávamos dominados pelo pessimismo, e aqui eu vou testar a idade dos senhores. Quem lembra dessa personagem fez curso da datilografia. Quem não lembra é mais novinho. Pelo nosso imaginário, o som que as hienas fazem é um som de riso. E essa hiena era depressiva, melancólica. A hiena Hard passava todo o desenho dizendo: ó vida, ó céus, ó azar. Pessimismo é uma coisa importante numa equipe. Se não houver nenhum pessimista na equipe, o plano em geral dá errado. Se a equipe for dominada exclusivamente por otimistas, isto pode afundar uma empresa. É preciso alguém que lembre dos riscos de cada passo. É muito importante isso. Tomei banho, mosca, sai. A hiena Hard não é um mal em si, mas o problema do pessimismo é esse. O pessimista não faz sêmen algum, para dizer uma coisa elegante, não faz sêmen algum pelo sucesso. O pessimista reclama o tempo todo. O pessimista apenas fala que não vai dar certo, o que eventualmente ele está correto, mas ele não faz nada para que dê certo. Nós precisamos de gente que seja realista e que trabalhe, porque gente que reclama e não faz nada tem demais, em excesso, na empresa, na família, no país, tem demais. Precisamos de gente que tente remar para chegar a algum lugar. Apesar de não ser religioso, escrevi há pouco tempo um texto sobre Madre Teresa e sua canonização, e também lembrei nesse texto que há muitas críticas a Madre Teresa. Um grande escritor falecido, Christopher Hitchens, escreve um texto forte contra ela, mas eu escrevi: eu prefiro gente que erre fazendo do que gente que sente no escritório e diga que está tudo errado. Eu hoje valorizo muito a ação. E pensando nos mais pobres dos pobres que Madre Teresa atendeu, eu acho que eu prefiro se eu penso neles, uma mulher que erre dando a vida por eles, do que outro que sente no escritório e diga que ela tem equívocos de ação. Precisamos de ação. Precisamos de ação que supere este mito, que qual Freud trabalhou o conceito de narciso, de alguém que apenas se olhe. Talvez seja esse o pior elemento para se poder trabalhar, administrar, gerir, gerenciar pessoas, o narciso. Vaidade é miticamente o primeiro pecado. Vaidade é o pecado de Lúcifer. Vaidade é o defeito original da humanidade. Vaidade é uma das coisas mais importantes para a gente analisar. Quem domina seu narciso tem uma vantagem gigantesca sobre as outras pessoas. Quem escuta tem vantagem sobre quem fala. Diz o meu falecido colega Rubem Alves que depois de séculos de oratória, está na hora da arte da escutatória, que as pessoas comecem a escutar. Lanço sempre essa ideia de que em família ou numa reunião, escutar lhe dá uma vantagem muito grande. Tirar uma foto de si num momento que eu considere relevante é algo interessante, eu faço muito isso. Tirar uma foto para que os outros vejam é sinal de que meu narciso precisa do esforço alheio, ele precisa que o outro diga se minha vida vale a pena. Quando eu estou mostrando minha família e minhas viagens, eu preciso que o outro diga, porque eu não tenho mais noção se a minha vida vale a pena. Eu preciso registrar todos os momentos. Aqui é a corrida de touros em São Firmino, no qual essa prática histórica e um pouco duvidosa de correr de touros pelas ruas do norte da Espanha, ela provoca acidentes, porque as pessoas agora têm que correr e fotografar. E o touro, ele é bastante resistente àquele momento de parar e sorrir para a foto. Essa foto no alto do prédio mais alto de Dubai, cometendo essa ilegalidade e essa temeridade. Mas significa uma coisa importante que eu queria ressaltar. Quando eu subo no prédio mais alto do mundo, em Dubai, que tem quase 1 quilômetro de altura, e ao invés de olhar a paisagem que perde de vista no deserto, onde eu estive 2 vezes esse ano, e bato uma foto apenas olhando para mim e para a rede, eu perco a capacidade de ver o mundo ao redor. E perco a capacidade do momento. E passo a achar que o importante é isso. Tendo o Rio de Janeiro aos meus pés, uma das mais belas paisagens deste país, dentro de uma imagem bonita de Art Deco, inaugurada em 1931, que é o Cristo Redentor, eu coloco o meu rosto na frente de tudo isso. Estou aqui, kkkkk. Né? Hashtag subi no Cristo, né? Alguma coisa assim. O futuro considerará isso uma doença muito grave, típica do início do século XXI, como foi a tuberculose no XIX ou a peste negra no XIV. O selfie será considerado uma doença específica da nossa era e que pouca gente se dava conta de que esse mundo virtual está provocando uma coisa. E lembrem, ferramentas são neutras. Um martelo é uma ferramenta poderosa para bater um prego ou é um instrumento de homicídio. O martelo é neutro, pode ser bom e pode ser ruim. A internet é uma poderosa, boa e positiva ferramenta. Eu que fiz minha dissertação de mestrado em máquina de escrever, calculando a margem direita. Eu considero o computador uma maravilha. Eu que tinha que corrigir erros com liquid paper e errorex. Eu que tenho esse mantra SDFG, CCDLK, JH na cabeça. Eu que fiz provas com mimeógrafo. Eu que dei anos de aulas com retroprojetor. Considero o PowerPoint uma maravilha. Mais prático, mais rápido, mais dinâmico. A técnica é boa. São as pessoas atrás da técnica é que tornam ela problemática. Um automóvel é muito bom. São as pessoas que dirigem que o tornam um instrumento de morte. Então aqui não vai nenhuma crítica à internet, mas à humanidade que a utiliza. Não vai nenhuma crítica a computadores. Não vai nenhuma crítica à vida digital, desde que eu entenda que um amigo digital é um fantasma de fótons e elétrons, que não pode substituir um amigo real. desde que eu entenda que a minha vida não está ali, que o like não produz afeto, e que se eu tiver 10 mil likes na minha foto, eu continuo uma pessoa solitária. Desde que eu entenda que os valores essenciais continuam onde sempre estiveram, família, amigos e trabalho, só, sempre. E a internet pode ser muito boa. Eu não existo mais sem o Waze, não vou à padaria em São Paulo sem o Waze. O Waze é meu pastor, eu nada temerei. Ainda que eu ande no Vale das Sombras, ele será minha luz e meu cajado. Eu não sei fazer nada sem o Waze, o Waze é muito bom. Desde que eu entenda que isso são ferramentas para eu existir e não objetivos de vida. É preciso restaurar essa questão, porque volta ao Narciso. O Narciso dá de mim uma ideia falsa. E o Narciso tem hoje na internet um ponto fabuloso, porque ele representa a vida que eu gostaria, representa esse fake book com aquilo que eu gostaria que os outros vissem de mim. É este o problema que eu tenho tocado. E um líder narcísico, um funcionário narcísico, ele não serve para trabalhar em grupo. Ele é uma pessoa que só serve para si, porque o narcisismo é um tipo levado a esse extremo de dor. Ninguém sabe o futuro, e volto a insistir sempre o que eu tenho dito, gente, hoje aos 53 anos, quando as pessoas perguntam algumas coisas, o que você fez para chegar aqui, eu disse, a rigor nada, porque eu não tinha a menor ideia que eu chegaria aqui. Em nenhum momento ao fazer o vestibular, na minha época, entrei cedo na escola, hoje não é mais possível, fazer o vestibular aos 16 anos, em nenhum momento eu disse, quero fazer vestibular para falar para plateias em Natal. Não, em nenhum momento. Isso passou pela minha cabeça. Em nenhum momento passou pela minha cabeça que eu gravaria, ou daria entrevistas, ou estaria na televisão. Eu não sabia o que ia ocorrer. Eu não sei quem governará o Brasil em 2018. Às vezes eu não sei se haverá Brasil em 2018. Em todo caso, eu sei de uma coisa. Se o futuro é incerto e imprevisível e impossível de ser controlado, existe ao nosso alcance uma chave. Essa chave é o preparo. Eu não sei onde estaremos em 2028, mas quem falar melhor inglês estará melhor do que os outros. Eu não sei onde estaremos em 20 anos, mas quem conseguir preservar sua saúde hoje, livrar-se de vícios, manter um corpo funcional, estará melhor do que aqueles que estiverem presos de vícios. Então, entre outras coisas, ao entrar na faculdade, eu tomei decisões sem prever o futuro, mas que nasciam da minha formação, como, por exemplo, me afastar de drogas no curso de Humanas História na USP, o que me isolou profundamente, gente. Não gostar de maconha me tornou um ser dedicado estranhamente aos livros e ao estudo. Numa entrevista do Joe, eu contei a ele como aconteceu dos meus alunos na Unicamp durante um curso de Shakespeare que eu dei, estarem entusiasmados porque descobriu-se no cachimbo de William Shakespeare restos de cannabis. E meus alunos entusiasmados, Shakespeare fumava maconha, provavelmente como toda a elite europeia do fim do 16 e durante todo o 17. A criminalização de drogas é do século 20. Só que eu lembrei a eles que Shakespeare é Shakespeare porque ele era Shakespeare, e não por causa da maconha. E que se você e eu fumarmos maconha, seremos apenas maconheiros e não William Shakespeare. Afastar-se não é um discurso moral, ele é prático. Ele é prático. Não? Afastar-se dos vícios, vícios que condicionem minha vontade. Procurar um corpo funcional, que não é um corpo Kim Kardashian, mas é um corpo funcional, que não me atrapalhe no exercício das minhas atividades. Ou, como eu já preguei pelo Brasil inteiro, dedicar-me de corpo e alma à gordura, ao bacon e assim à manteiga de garrafa regando tudo, porque isso impede Alzheimer. Se eu fizer isso todos os dias, não chegarei à idade de desenvolver Alzheimer, né? Nem catarata, nem osteoporose. Manteiga de garrafa cura praticamente todas essas doenças, inclusive males graves da terceira idade. Lá pelos 30 e poucos você vai ter um AVC fulminante e não chegará a essa idade do declínio. Na verdade, a minha pergunta não é se eu quero viver muito ou se eu quero viver pouco. A minha pergunta é sempre se eu quero viver bem. E para viver bem eu preciso de estratégia. A vida bem vivida e bem sucedida, como diz Luc Ferry no seu livro, o que é uma vida bem sucedida, ela pressupõe ação, estratégia e assim por diante. Mas eu não sei o futuro, e aqui eu me baseio nessa ideia linear de tempo que Santo Agostinho trabalhou nas suas confissões. Eu não sei o futuro. O presente é contínuo, o passado está sempre ficando para trás, e o futuro de fato nunca chega. Mas vamos substituir essa sequência pela seguinte ideia. Por passado, consideremos experiência. Todos aqui temos experiências. Por presente, consideremos a ação, como eu estar falando e os senhores nesse momento escutando. E por futuro, entendemos a estratégia que nasce essa ação. Sempre a ação, prevendo a estratégia a partir da experiência. Vocês sabem que faz toda a diferença a ação e a estratégia. Duas pessoas que ganham a mesma coisa na mesma instituição pública têm dois padrões de vida completamente diferentes. Porque o que me faz ter dinheiro não é só o que eu ganho, mas é principalmente o que eu gasto. É o que eu gasto que me torna estável ou não. Como me disse um aluno, eu estou ganhando R$600 no estágio. Guarde R$6 todos os meses. Você vai ter 1%. Isso ao final do ano você vai ter 10%. Isso pode se transformar em 50% de um salário. Já é um fundo de emergência muito bom. Ou seja, a estratégia ela é quanto à saúde, a estratégia é quanto às relações afetivas, é quanto ao dinheiro, permanentemente daquilo que eu quero. Nesse mundo líquido, expressão que o professor Zygmunt Bauman determinou ao produzir mais de 40 livros na Inglaterra, nesse mundo líquido em que as relações são instáveis, em que tudo parece passar, que ninguém mais tem certezas como minha avó tinha, como a avó dos senhores. Minha avó só tinha certezas. Ela não tinha nenhuma dúvida sobre o que fosse uma boa carreira. Ela me dizia na infância, na juventude, faça concurso para o Banco do Brasil, faça concurso para a Petrobras. Eu imagino às vezes onde eu estaria se eu tivesse feito concurso para a Petrobras, talvez em Curitiba, nessa altura da vida. Nesse mundo líquido, mais do nosso desconforto vem do fato de que as mudanças são enormes, rápidas, as incertezas são muito mais dinâmicas. Nós vivemos um mundo onde até a linguagem tem que ser transformada. Tudo tem que ser permanentemente mudado e sair da zona de conforto, essa expressão tão cara a planejadores de carreira e a RH, sair da zona de conforto é um grande desafio. Contou-me minha orientadora na USP, assim que eu cheguei a São Paulo há 30 anos, contou-me que foi torturada durante vários dias, durante a ditadura, militante de um grupo de extrema esquerda, e que ao final de uma sessão contínua de tortura, trocou o torturador. E ela me disse que teve o maior medo da vida dela, que ela não sabia o que o outro faria. E eu concluí que até torturador cria zona de conforto. A gente se acostuma até com torturador. Os senhores estiveram numa dessas cadeiras, depois retornaram a essa sala. Se alguém sentou no lugar que os senhores estavam, os senhores já estranharam, pegou o meu lugar. Já criou uma zona de conforto numa cadeira que não lhe pertence, num espaço que não lhe pertence. Nós criamos automaticamente isso e provavelmente, aí vou lançar um dado subjetivo, vocês podem contestar, eu acho que nós homens somos mais ainda inclinados à zona de conforto. Homens, para serem felizes, precisam de televisão e comida. Tendo essas duas coisas, vai a bodas de ouro fácil. Fácil. São as mulheres que querem carinho, afeto, discussão, relação. Os homens são de comida e televisão. Porque os homens são capazes de uma zona de vazio cerebral que é única, que é não pensar em nada. Já foi dito, vocês conhecem essa ideia, que a diferença entre o cérebro masculino e feminino é que o feminino é uma caixa única, onde puxando qualquer coisa vem tudo, absolutamente tudo. E o cérebro masculino está dividido em caixas que separam, por exemplo, afeto de sexo. Mas, acima de tudo, tem uma caixa vazia que permite ao homem pescar, por exemplo. Pescar é o exercício do vazio absoluto. Você fica lá, pesca recreativa, que você fica lá parado, horas, sem nada. Quando as mulheres perguntam, o que está pensando? Nada, é verdade, a gente não está pensando em nada. As mulheres não entendem, mas nós temos um potencial de vazio que é... E todas as mulheres que eu conheci na minha vida nunca podem não pensar em alguma coisa. Estão pensando o tempo todo. O tempo todo. São cabeças sempre em atividade. O vazio é masculino. Tem a ver, eu acho, com testosterona. Ou, como diria a minha mesma avó, ao fato dos homens terem duas cabeças, mas sangue só para encher uma de cada vez. Quando enche uma, a outra entra em colapso. O que explica muita coisa. O que é zona de conforto? Provavelmente os senhores que estão nessa faixa, em que já têm um emprego fixo, que deve ser, como eu, a maioria, os senhores que já disseram sim ou não às grandes questões da vida, que já constituíram uma vida familiar inicial ou já no meio, que já têm sua própria residência, que deve ser a maioria, ou já está bem acomodado no lugar, chegou a uma zona de conforto. Aqui reside o pior inimigo da nossa biografia, porque a crise me tira da zona de conforto. No momento que eu estou bem, eu começo a regredir. Os físicos chamam a isso entropia. O que não está recebendo energia, está perdendo. Aprendi inglês, e agora? Qual é a próxima língua? Qual é a próxima língua? Ou seja, quando meus alunos chegam aos 18 anos à Unicamp e perguntam, pessoa, que língua a gente deve estudar? Eu recomendo português, comece pelo português. Aprenda bem a bela língua portuguesa, você vai usá-la bastante até o fim da vida. Depois passe ao inglês, que é obrigatório. E depois vai depender de onde você quer projetar sua carreira. Vai ser o francês, o alemão, o mandarim, depende da sua carreira. Mas o inglês é obrigatório. Então, zona de conforto é aquilo que me acomoda. Eu estou bem. Eu estou bem e crio uma zona de conforto. E é difícil, porque os físicos chamam de inércia ao princípio que eu não posso alterar meu estado de movimento ou repouso sem que sobre mim passe a atuar alguma força. A zona de conforto é uma inércia profunda. Em geral, as pessoas são mudadas, elas não mudam. Elas tomam uma decisão de mudança quando ocorre algo que escapa ao seu controle. Decidem ir à luta de novo quando são demitidas e não se preparam permanentemente para essa mudança. Há uma geração como a minha que viu na estabilidade tudo, e há uma geração X e Y que é incapaz de ficar muito tempo na mesma empresa, porque não constitui mais essa ideia de carreira. Eu preciso estabelecer o fato de que tudo está em mudança, que as coisas inanimadas, como as cadeiras nas quais os senhores e as senhoras sentam, elas serão diferentes ao fim desse dia e serão diferentes daqui a 10 anos. Mesmo as coisas inanimadas estão em transformação. Ao retornarem às casas hoje, os senhores e as senhoras estarão diferentes de quando saíram pela manhã ou ontem. Estamos sempre em transformação, coisas animadas e inanimadas. Não importa o que eu faça, disse uma vez na televisão, se eu me hidratar diariamente, seria um cadáver hidratado. Com a pele bonita no caixão. Todos dirão como estava bem, né? Que aparência. Se eu malhar diariamente, seria um cadáver definido, né? Seco, bonito. Né? Tudo está em mudança, tudo está em permanente mudança. E aí vem essa ideia que eu aprendi nos Estados Unidos num curso. Mudar, é óbvio que a mudança é um desafio difícil. Mudar é difícil. A mudança é sempre difícil. Mas não mudar é fatal. Não mudar é absolutamente fatal. Quem não está crescendo está diminuindo. Quem não está aprendendo está esquecendo. Quem não está aumentando de conhecimento e experiência está perdendo conhecimento e experiência. Não mudar é fatal. A não mudança provoca a minha morte profissional. Quem não está reconstruindo seu casamento sistematicamente, está se encaminhando para a separação. Ou pior, para a não separação sem amor, que é a pior coisa que pode acontecer. Porque a separação ainda é uma reação. Quem não tem a consciência que a pessoa com quem eu casei há 20 ou 30 anos ou 10, não existe mais e que eu tenho que refazer essa relação num novo pacto, porque eu não sou mais aquela pessoa. Em geral, quem não tem essa consciência vai cometer a bobagem de ficar trocando para tentar reconstruir a pessoa que não é mais. Quem não aceita essa transformação está morrendo. Esse é o desafio de, às vezes, seguir o que os americanos chamam de mainstream, ou seja, a corrente principal, ou contrariar o vetor dessa corrente. Às vezes ser como todo mundo e às vezes ser original. Às vezes seguir, ou segundo a música, deixa a vida me levar, vida leva eu, ou eu constituir um projeto. Sempre um desafio que aqui eu metaforizo com um ovo, em que se o seu habitante, o futuro pinto, não quebrar a casca, no 21º dia ele morre. E se ele quebrar antes, ele morre também. Timing é tudo para o pinto. Timing é tudo. Se ele tiver um impulso de empreendedor, vou quebrar antes de todo mundo e serei um empreendedor, porque eu acredito na energia do indivíduo, ele será um cadáver de pinto. E se a partir do 21º dia ele não se libertar do que até então o protegia, ele também estará morto. Isto é o grande equilíbrio biológico da existência. Se eu não agir, eu posso ficar para trás. Se eu agir prematuramente, eu posso ser soterrado. Se eu agir em excesso, eu posso perder foco. Saber esse timing, saber este momento é fundamental. A natureza o determina para a maioria dos animais. Isso é fundamental. O esforço para direcionar a mudança tem que ser permanente. Ele está presente aqui. Quando os senhores e eu estamos envolvidos num ambiente no qual nós estamos nos comunicando. Ainda que nesse momento específico eu esteja falando apenas e a maioria das pessoas fotografando. Ou seja, mas nós estamos falando. O sentimento que nós temos no mundo contemporâneo é que o tempo está de passagem muito rápida. Não havia ponteiro de minutos no fim da Idade Média, só de horas. O ponteiro de minutos se afirmou, depois o de segundos, e tudo está absolutamente numa transformação cada vez mais rápida, porque hoje, 2016, nós temos a sobreposição e a velocidade de tarefas no ambiente de trabalho. E essa transformação tem a ver com a técnica. Quando foi inventada a máquina de escrever no século XIX, quando foi criado o teclado que a gente chama de QWERTY, teclado atual, inclusive, do computador. As teclas com as letras mais importantes, como a letra A, foram colocadas em dedos fracos. Porque se o datilógrafo fosse muito rápido, as teclas trancariam. Eu era mais rápido do que a máquina. Então a máquina tinha que ser feita para deter minha velocidade. Não importa qual velocidade eu digite no computador, ele é mais rápido. Na máquina de escrever, não havia nenhum dano às articulações. Não havia nenhum LR, porque eu tenho que fazer vários movimentos. Os jovens não sabem o que eu estou fazendo, mas eu tinha que fazer vários movimentos. Anotem, depois o tio explica. Isso. Vejam, tendinite só existe com o computador, não existia com a máquina de escrever. Porém, a técnica, aqui a fibra ótica inventada por um indiano, ela torna tudo muito rápido. Tudo mais veloz do que eu posso e um tempo que se transformou num tempo além do humano. 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

0: Rosa.
1: Simbora, simbora, simbora, simbora. Muito obrigado pela sua audiência, minhas amigas e meus amigos do rádio, desde as 8:30 da manhã, acompanhando o programa William Barbosa. Que alegria, que emoção. Que Deus abençoe a todos. Obrigado a toda a nossa equipe de trabalho, a todos os convidados de hoje. Obrigado, André Molina. Obrigado, obrigado, obrigado. Ademar Marques, na mesa de som. Obrigado aí pelo seu trabalho sempre conosco também, Ademar.
2: Valeu, William Barbosa. Um forte abraço a você, a toda a nossa equipe de trabalho, ao Ricardo Trojan, que está conosco aqui, ao Celso Chadec, principalmente aos ouvintes. E até a próxima.
1: Até a próxima. Conosco também, Ricardo Trojan, nosso professor. Obrigadão, Ricardo.
3: É isso aí, William. Um forte abraço. Um abraço também aos nossos membros da equipe que é representando o Ademar Marques, né? Um abraço a você, ouvinte, que nos acompanhou nesta belíssima manhã, que nos deu o carinho da audiência. E até a próxima.
1: Até a próxima. Celso Chadec, nosso companheiro também, muito obrigado mais uma vez pela participação. E obrigado a você, ouvinte, mais uma vez. Na sequência, o nosso querido Edson Tomás também, muito obrigado por nos ajudar aí sempre com as informações, né, Edson? O competente repórter da área esportiva, ele chega aí com as notícias do esporte, atualizando os nossos ouvintes. Depois tem a Patrícia Armentano e o programa Justiça para Todos. Um abraço, minha querida Curitiba, grande região metropolitana de Curitiba, meu querido estado do Paraná. Um abraço, ouvintes do Brasil.

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4: Olá, uma boa tarde para você que está sintonizado, sintonizado aqui na Rádio Educativa. Seja bem-vindo, seja bem-vinda. Eu, Patrícia Armentano, começo uma nova edição do programa Justiça para Todos. Hoje nós vamos tratar aqui sobre o uso de redes sociais por crianças e adolescentes, também os riscos e a repercussão na seara infracional desse uso nas redes sociais. Quem conversa comigo a respeito deste assunto é a doutora Raquel Neves Alexandre. Ela é juíza de direito da comarca de Clevelândia. Boa tarde, doutora Raquel, seja bem-vinda.
5: Boa tarde, Patrícia, boa tarde a todos os ouvintes.
4: Bom, para começar...
5: Muito obrigada por essa oportunidade.
4: Eu que agradeço, viu, a sua disponibilidade hoje aqui no Justiça para Todos. E para falar de um assunto bem pontual e importante, não é mesmo, doutora Raquel? É, a gente está falando aí dos excessos de uso das redes sociais que impacta o comportamento de crianças e adolescentes.
5: Exatamente, Patrícia. Esse é um tema que está muito em voga no momento, né? A gente viu aí até séries tratando sobre esse tema. E a primeira coisa que a gente tem que ter em mente, né, quando a gente fala desse uso excessivo das redes sociais, é que crianças e adolescentes, né, são seres em desenvolvimento, né? O cérebro do ser humano somente está completamente formado quando ele vai completar ali os seus 22 anos. Então, até lá, são pessoas em desenvolvimento, né? Por isso que o uso excessivo das redes tem impactos tão negativos ali na saúde mental, física e social dessas crianças e adolescentes.
4: Uhum. Nós temos a questão da segurança dessas crianças e adolescentes, não é mesmo? Do contato que elas têm, da exposição da vida que elas colocam ali nas redes sociais, mas também nós temos o outro lado, magistrada, que é a prática de atos infracionais por crianças e adolescentes também?

0: Exatamente, Patrícia. A gente sempre falou muito, né, das crianças e adolescentes como vítimas, né? Mas o que a gente tem visto também é que os impactos negativos das redes, né, gerando ali impactos aí de ansiedade, depressão, baixa autoestima, isolamento social, né, além dos problemas físicos ali nas crianças e adolescentes, estão colocando também essas crianças e adolescentes na posição de agressores também, né? E aí que a gente fala dessa prática de atos infracionais no meio virtual, né? Porque a gente tem visto o quê, né? Que o ser humano, né, e principalmente os adolescentes, têm essa necessidade de pertencimento a um determinado grupo.
1: Sim.
0: Então, essa criança e esse adolescente já fragilizado se encontra ali no ambiente virtual e começa a cometer também atos infracionais, né? Que é o ato classificado como um crime, né? Mas praticado pela criança e o adolescente.
1: Uhum. De que maneira que a senhora vê isso, né? Que as redes sociais podem influenciar essa prática de agressões, discursos de ódio, muitas vezes, né? E, enfim, atos infracionais por crianças.
0: Certo, Patrícia. Então, a gente percebe, né, que esse adolescente, quando está no meio virtual, ele é suscetível a todo tipo de informação, né? Inclusive conteúdos inadequados e criminosos. Por exemplo, na internet, né, muitas vezes em aplicativos de mensagens, em chats, não há uma classificação indicativa, né? Então, esse adolescente está sujeito ali a conteúdos de violência, sexo, drogas. E isso acaba influenciando nesse comportamento, né? Muitas vezes, adolescentes que já estão vulnerabilizados, né, por algum motivo, encontram naqueles grupos a oportunidade, né, de se mostrarem importantes. E ali surgem, né, esses grupos que a gente vê de desafios, e também o anonimato da internet também gera possibilidade, né, do bullying, do cyberbullying, e dessas ofensas, né, de postagens nas redes sociais.
1: Inclusive, a gente tem acompanhado no Brasil, né, doutora Raquel, que esses desafios têm levado crianças e adolescentes a mortes, né? Não é raro a gente ver na mídia esse tipo de notícia.
0: Exatamente, né? Isso está sendo bastante divulgado, né? E essas consequências podem ser gravíssimas, né? Levando até ao óbito e lesões nessas crianças, né? E o que a gente tem que ter em mente, né, é que há, sim, uma responsabilização também desses atos quando praticados por crianças e adolescentes, né? Às vezes a gente tem a ideia de que a responsabilidade penal é só aos 18 anos, mas não, né? Porque o Estatuto da Criança e do Adolescente prevê a responsabilização também de crianças e adolescentes quando cometem atos infracionais. Então, até os 12 anos, aquela criança que comete o ato infracional, pode ser aplicada a ela uma medida de proteção, né? E a partir dos 12 anos, né, pode ser aplicado ao adolescente as medidas socioeducativas, né? Inclusive a medida de internação, né, até o máximo de 3 anos.
1: Uhum.
0: Então, os adolescentes, sim, que cometem esses atos infracionais, podem sim ser responsabilizados.
1: Uhum. E ainda há muitos desafios, não é mesmo, dentro de casa, doutora Raquel, por parte dos pais, né? Desafios enfrentados aí pelos pais de como monitorar e como estar por dentro das atividades online de suas crianças e adolescentes.
0: Exatamente, Patrícia. O que a gente tem que ter em mente, né? Que a nossa Constituição prevê que é dever da família, da sociedade e do Estado assegurar a criança e o adolescente, né, a absoluta prioridade e o direito à vida, saúde, alimentação. E assim, não adianta a gente pensar que basta haver políticas públicas, não basta só o Estado, não basta só a escola. Os pais devem contribuir, né, para essa atenção. Não adianta, por exemplo, o Estado proibir o uso do celular nas escolas se os pais não fazerem esse controle em casa. Então, é muito importante, né, que os pais limitem o uso do celular, né, das redes sociais pelos seus filhos, conforme determina já a Sociedade Brasileira de Pediatria, né, ali limitando o uso quando crianças são bem, bem novas, né, e limitando o tempo também já quando são adolescentes, e monitorem enquanto os seus filhos, né, estão fazendo uso dessas redes sociais. E o que eu acho bastante importante falar, né, que justamente eu acho que o maior desafio dos pais é eles mesmos darem um exemplo para os seus filhos, né? Porque hoje em dia a gente tem falado muito da parentalidade distraída, né? Então, quando os próprios pais estão focados tanto nos aplicativos, tanto nos telefones celulares, e esses comportamentos, né? E em razão disso, a interação entre os pais e os filhos já fica prejudicada, né? Então, acho que o principal desafio dos pais são eles mesmos se controlarem, né? De fazer o uso adequado das redes para não influenciarem negativamente os seus próprios filhos.
1: Se fala muito também, inclusive, né, na questão de privacidade do indivíduo hoje, da criança e do adolescente. Ainda assim, respeitando essa privacidade, os pais têm todo o direito ainda de monitorar e ficar em cima, não é mesmo, doutora Raquel? Para saber o que, que o seu filho, assim como que ele faz na vida real, o que ele está fazendo na online, na internet.
0: Exatamente. Com certeza, né? Crianças e adolescentes também têm direito à privacidade, né? Mas isso não pode colocar em risco a própria criança e o adolescente e os terceiros. Até mesmo porque, né, o Código Civil prevê a responsabilidade dos pais pelos atos dos filhos, né? Então, assim, um filho, né, que pratica ali, que faz postagens, né, que possam de qualquer modo gerar danos morais, danos materiais para terceiros, os próprios pais podem ser responsabilizados civilmente, né? Então, mais um motivo para esses pais, sim, monitorarem tudo aquilo que seus filhos fazem nas redes sociais. Porque, como eu disse, né, o ambiente virtual é tão perigoso, ou mais perigoso, do que o ambiente físico, né? Então, é fundamental essa atenção dos pais.
1: E aí a gente coloca aqui também a questão, a gente tem... hoje em dia, o bullying, que é crime na vida real, nas escolas, né, na comunidade, enfim, mas a gente tem também o crime que é praticado por meio das redes sociais. Então, é importante a gente ressaltar aqui esse enquadramento disso, magistrada, como um ato infracional, né, e reforçar quais as consequências de um cyberbullying, por exemplo.
0: Perfeito. Então, nós temos o bullying, né, é aquela intimidação sistemática de um indivíduo, né, ou de um grupo. E o cyberbullying é essa intimidação realizada pelo meio virtual, né? E a partir da criminalização do bullying, do cyberbullying, aquele adolescente que comete essa conduta, né, vai ser responsabilizado também na infância infracional pela prática de um ato infracional equiparado ao crime, né? E é importante também falar que existem também outros crimes que estão atrelados ali ao bullying, né, que são considerados crimes mais graves. Por exemplo, pode haver uma injúria, pode haver um racismo, entre outras condutas, né, que também podem ser praticadas pelo meio virtual e que também vão gerar a responsabilização desse adolescente pela prática do ato infracional.
1: Eu gostaria que a senhora deixasse uma mensagem, né, aos pais, aos responsáveis, como ativar, né, um monitoramento parental nas redes sociais, na internet, protegendo o seu filho e também protegendo outras crianças, né, o próprio filho, de cometer atos infracionais, agressões com outros jovens.
0: Perfeito. Bom, eu acho que a primeira conduta, né, é realmente só entregar, só dar ali um aparelho celular para o seu filho a partir de uma determinada idade, né? Às vezes a gente vê crianças muito pequenas já fazendo uso desse aparelho, que não é recomendado pelos pediatras, né, para aquelas crianças. Então, sim, vou dar o celular a partir dos 12 anos de idade, que é uma idade já que tem sido entendida como adequada, né? O uso daquele aparelho celular tem que ser muito limitado, né? Se salvo engano, a Sociedade Brasileira de Pediatria recomenda que para uma criança de 12 anos seja feito apenas o uso de uma hora por dia. Então, os pais podem colocar programas, né, que só permitem o uso durante aquela uma hora, depois o aparelho fica desligado, a criança não consegue mais acessar. E, além disso, né, limitar o uso das redes sociais A Austrália, por exemplo, acabou de proibir, né, o uso das redes sociais por crianças menores de 16 anos.
1: Uhum.
0: Então, assim, os pais têm que fazer essa análise de a partir de que idade, né, vão autorizar o uso das redes sociais. E uma vez autorizado, é prudente, por exemplo, que o pai tenha a senha do filho, não para monitorar todas as conversas que o filho vai ter, mas, por exemplo, para controlar quais são os amigos que eles têm na rede social, se tem alguma pessoa diferente que está falando com aquela criança, com aquele adolescente.
1: E a gente sabe que é um caminho sem volta, não é mesmo, doutora Raquel? Mas é importante, como a gente teve agora, mais recentemente, por exemplo, aqui no Paraná, né? O uso do celular nas escolas também já é coibido. A gente tem essa preocupação, né? De acabar com o uso de celular nos colégios, nas escolas. Então, dá sim, mesmo sendo um caminho sem volta, a questão tecnológica, né? Inteligência artificial, as redes sociais, da gente conseguir aí, ao menos, monitorar, né, parentalmente, cuidar mais de crianças e adolescentes no mundo digital.
0: Exatamente, né? Com certeza houve aí um avanço tecnológico muito grande, mas a gente está vendo, né, que as consequências tão danosas que estão sendo geradas, a gente vai precisar jogar esse pêndulo um pouquinho para trás, né? Talvez retroceder ali em alguns pontos. Por exemplo, as escolas, muitas já estão voltando a utilizar livros, né, e cadernos ao invés de exclusivamente notebooks e tablets, que já foi comprovado também que isso tem um aspecto negativo para as crianças e adolescentes, né, que ainda estão em desenvolvimento. E acima de tudo, né, eu acho que a grande questão aí são os pais exercerem uma parentalidade responsável. Os pais conversarem com seus filhos, os pais passarem valores, limites, regras para os seus filhos, né? A gente viu aí um movimento de uma paternalidade muito permissiva, o que gerou muitos danos, né? Então é muito importante que os pais tenham esse diálogo com os filhos, delimitem bem esses limites e as regras que precisam ser observadas e que deem apoio a esse filho para cumprirem essas regras.
1: Muito bom. Eu quero agradecer novamente, viu, a sua disponibilidade, sua participação hoje aqui.
0: Eu que agradeço, Patrícia, estou sempre à disposição.
1: E até uma próxima, viu?
0: Até a próxima, Patrícia. Muito obrigada a todos os ouvintes.
1: Eu quero agradecer também você que está aí do outro lado e acompanhou aqui a minha conversa com a doutora Raquel Neves Alexandre. Ela é juíza de direito da comarca de Clevelândia. Ela falou sobre o uso indiscriminado das redes sociais por crianças e adolescentes, os perigos desse uso indiscriminado, a importância do monitoramento parental e também a repercussão na seara infracional. Eu sou Patrícia Armentano. O programa Justiça para Todos fica por aqui, mas você pode conferir essa entrevista em um podcast da Amapar. 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Até!
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8: Muito boa tarde, Curitiba, boa tarde, região metropolitana, boa tarde, estado do Paraná, boa tarde, Brasil. E aonde quer que as ondas da minha, da sua, da nossa Educativa M630 estiver chegando, afetuoso, caloroso e respeitoso, boa tarde. Nesta que é uma quinta-feira, 16 de julho de 2026, o ano inverno brasileiro, estamos vivendo o 197º dia corrido do ano. Estamos na semana 29, estamos a 168 dias do final do ano, lua nova, 54% do ano já se foi. Com os trabalhos de apresentação de Evilásio Júnior, reportagens de Edson Tomás, produção de Dirceu Santos, o Boeing 630 com a Educativa Esportiva a bordo, levanta voo no campo, na quadra, na piscina, no tatame, no octógono do seu rádio. E até a chegada da nossa programação musical entre 1 e 2 da tarde, nós estaremos aqui falando muito de esporte, saúde, bem-estar e qualidade de vida para você, ouvinte Educativa. E sem maiores delongas, agora nós vamos às manchetes do programa de hoje. Com a covardia imperando na seleção inglesa, a Argentina vira para cima dos time comandado pelo alemão e consegue 2-1. Vai à final pelo segundo mundial consecutivo e pode botar na camisa argentina a quarta estrela de campeã mundial de futebol. A madrugada na Argentina foi de euforia, de festa e de muita violência. Muitas ocorrências de quebra-quebra na capital Buenos Aires foram relatadas pela polícia local. A Espanha faz hoje o primeiro treinamento tático técnico. Serão 3 atividades antes da final contra a Argentina. O técnico espanhol pretende fazer o que fez com a França no jogo contra a Argentina. Respeitar o adversário, mas jamais temer o time dos hermanos argentinos. A Série A do Campeonato Brasileiro volta hoje com o seu calendário, com os seus jogos. E jogo que teremos hoje, abrindo essa que é a 19ª rodada, será no Engenhão, o confronto dos desesperados Botafogo e Santos, choque dos alvinegros que estarão duelando no Rio de Janeiro. A dupla Atletiba vai jogar só na quarta-feira da próxima semana. E Coritiba entra às 19h30 em campo para enfrentar o líder Palmeiras, enquanto o quarto colocado, o Atlético, vai pegar o São Paulo, que é o 8º na tábua de classificação. A segunda divisão do futebol nacional também tem hoje o início desta sua 18ª rodada. Teremos o choque dos alvirrubros lá no Rei Pelé às 20h. CRB e Náutico abrem esta que é a penúltima rodada da primeira fase. Paraná Clube já começa a pensar no time para a Copa Paraná. Um mês da estreia, o time paranista deverá ter a sua apresentação na próxima segunda-feira, lá no estádio Ayrton Coelho Queiroz, a Vila Olímpica do Boqueirão. E no programa do dia de hoje nós vamos fazer aqui uma retrospectiva, um balanço desta Copa do Mundo e projetar principalmente a volta do futebol para a dupla Atletiba, porque Coritiba e Atlético vão voltar a desfilar na primeira divisão do futebol nacional. Luan Azevedo, Edson Tomás e Dirceu Santos estarão nesta mesa redonda do Educativa Esportiva. Mas agora chegou a hora e o momento da gente ir para um intervalo comercial e na sequência já está aqui nos estúdios toda a equipe reunida para debater esta Copa do Mundo e também o retorno do futebol da primeira divisão da dupla Atletiba.
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8: Em Curitiba agora são meio-dia e 25 minutinhos, meio-dia mais 25 minutos. Já o nosso time vai chegando, eu vou pedir para o Edson Tomás abaixar um pouquinho o volume desse retorno que está aí. É lá embaixo, esse aí, pode abaixar para poder ligar o microfone aqui para você, senão vai dar muita microfonia.
15: Está tudo baixo.
8: Não sei o que está acontecendo, vamos ver se... Eu acho que é por aqui mesmo. Então já está por aqui o nosso Edson Tomás, já está por aqui o Luan Azevedo, o Dirceu Santos já está chegando. E a gente chega aqui, de agora até o final do programa, falar muito sobre essa Copa do Mundo, falar muito sobre o retorno do Campeonato Brasileiro da Série A e da Copa Paraná. Afinal de contas, o Paraná Clube tem calendário esse ano do segundo semestre. Primeiro, deixa eu pegar o boa tarde dos convidados, né? O Edson Tomás é da casa, o nosso Luan Azevedo, que é o nosso convidado especial hoje, falando dessa sua participação no dia de hoje. Obrigado, Luan, por aceitar o convite e vir aqui bater esse papo, conversar sobre a Copa do Mundo, que foi gigantesca, né? Boa tarde, tudo bem comigo?
16: Muito boa tarde, Evilásio, Edson. É um prazer estar aqui, falar de futebol com vocês, aprender com vocês e, quem sabe, conseguir contribuir um pouco aqui com a conversa, com uma informação, Evilásio.
8: Você vai aprender com o Edson, é. O Edson já está por aqui, né, Edson? Boa tarde, tudo bem?
15: Tudo bem, Evilásio?
8: Como você está?
15: Satisfação, um abraço para você, para o Luan, nosso companheiro aí do dia a dia também. E você falou da Copa gigantesca, de fato, 48 seleções é gigantesca, porque de qualidade, convenhamos, muito pouco. E principalmente nos jogos decisivos. Ontem a gente viu um jogo ruim, mas ruim demais no primeiro tempo, né? Um jogo em que só melhora a partir do gol da Inglaterra, e daí é outra história, mas lamentavelmente a gente tem tecnicamente uma Copa muito inferior às outras, inclusive a de 2022.
8: O que me chamou a atenção nessa Copa do Mundo foi o início das partidas. Praticamente todas as seleções abdicavam da posse da bola no início, no pontapé inicial, colocando a bola para a linha lateral. Eu sempre achei, e no momento que eu vi isso, achei uma tática totalmente errônea. Não sei vocês. O que você acha, Lua?
16: É uma tática, né, que, se eu não me engano, ela começa com o Luiz Henrique, atualmente técnico do PSG, e que se mostra muito focado apenas na estatística, de tentar fazer pressão logo de início, uma pressão alta, deixando o adversário com um bloco baixo, e tentar roubar a bola rapidamente para estar mais perto do gol. Se faz sentido, eu não faria. O futebol, ele começa ali na ansiedade, nos primeiros minutos de jogo, todo mundo está ansioso, quer marcar o quanto antes, né? Mas é preciso ter um pouco mais de paciência. Futebol também é pensado, é toque de bola. Então, eu também sou um pouco contra esse início de bola, de dar aquele chutão para a lateral muito próximo do escanteio ali para tentar fazer pressão ao adversário.
17: Edson, a tua leitura disso?
15: É a minha leitura, que eu achava que era até a questão das bets. Aí fica, será que os caras estão chutando aí para a linha lateral, entre a bandeirinha de escanteio para a lateral, porque tem alguma coisa? E aí essa explicação do Luan é bem pertinente, obviamente que eu já sabia também. Mas, gente, você tem 100 minutos para fazer essa pressão, não precisa ser na primeira bola, né? Sai com ela, sai tocando, sai numa jogada ensaiada, não. Você ganha no toss para sair com a bola, e o que você faz? Você isola ela para a lateral, não tem muita justificativa. E aí quem vai bater o lateral, de repente, já também está preparado. Mas são coisas da atualidade do futebol que eu acho desnecessária, assim como outras tantas.
17: Me chamava muita atenção no time comandado pelo Geninho no Paraná Clube. Você conheceu muito o Geninho lá no Atlético também, técnico campeão brasileiro de 2001, que ele tinha uma jogada ensaiada na posse de bola quando ele ganhava a disputa do Coroa para poder sair e dar o pontapé inicial, que era muito forte pelo lado direito sempre, porque eles tinham a bola, era um toque, já o lançamento para o ponta direita para tentar um cruzamento, porque os atacantes que ele tinha no Paraná e no Atlético eram atacantes de qualidade, principalmente no Atlético, né, com o Zéias ali, que o nosso Mineiro, Alex Mineiro, que era aquilo era um foguete em campo, então ele tinha isso. Tá faltando um pouquinho também de tentar ensaiar isso melhor nas seleções, principalmente, que é o que nós estamos comentando agora?
15: É, também. O Luan, talvez você tenha aí uma memória mais fresca em relação à Copa do Mundo, mas eu vi uma jogada na Copa do Mundo, bem no início, talvez na primeira rodada, e eu não lembro se foi Jordânia, se foi Suíça, foi um time emergente aí, uma seleção que tem uma falta para a seleção, aí os dois atacantes ficam do lado da barreira do adversário.
16: Suíça, acho, né?
15: Eu não sei se foi a Suíça, e que aí o cara faz o gol, mas por milímetro ele tá impedido. O cara sai da barreira do adversário, sai e o adversário acha que vai ter uma pancada, uma batida pro gol. Ele sai, o cara que bate a falta, coloca no pé dele, ele gira e já faz o gol. E aí, por uma questão, eu não sei se foi... enfim, uma dessas seleções, eu vou dar uma procurada, mas uma das únicas jogadas diferentes que eu vi na Copa do Mundo.
17: O que me chamou a atenção foi uma jogada de um gol do Brasil, que foi foi uma jogada trabalhada pelo Carlo Ancelotti, que foi o gol do Casemiro contra o Japão. Aquilo é jogada ensaiada. Aquela bola colocada, porque foi numa cobrança de falta, o gol que deu empate para o Brasil.
15: Não foi bola parada, não, Evilazzo. Ela roda ali. Quem fez o cruzamento foi o Bruno Guimarães ou não? O Matheus Cunha, não lembro.
16: Ou o Martinelli.
17: Martinelli que fez o cruzamento e o Casemiro lá no segundo pau colocou para dentro.
15: Aliás, a única coisa que o Casemiro fez na competição foi o gol, porque o resto ele ficou devendo como deveu em 2022, né?
16: Muito. Eu acho muito a desejar, não é uma crítica apenas por crítica, porque você olha para a França, você tem ali quatro jogadores, Mbappé, Doué, Barcolá, Dembélé e Olise, que fazem sprints, que é aquela corrida inicial de aceleração de 33 a 36 km por hora. O Casemiro, ele não consegue fazer isso até 28 km por hora. E eu digo, essa Copa foi uma Copa física, que você vai lá para lutar. Então, você não consegue esse acompanhamento. A conta não bate. E a gente já tinha observado isso, visto isso nos próprios amistosos. Principalmente contra a França, quando a gente vê o Casemiro tentar... E isso no amistoso, né? Que foi um pouco antes ali, um mês antes da Copa, que o Brasil jogou contra a França, foi 2-0 para a França, e o Casemiro perde a bola, não consegue acompanhar toda hora o Olise ou o Mbappé, os dois que ficam ali pelo meio. Então, há uma dificuldade física. Então, minha crítica envolve justamente isso. Se você tem uma Copa física, você teria que ter colocado jogadores mais físicos que conseguem acompanhar na velocidade jogadores, pontas, meias rápidos, que pensam rápido.
17: Duas semifinais distintas. um jogão entre Espanha e França.
15: Ah, bem rapidamente, eu achei o gol do Irã, viu? Foi o gol do Irã. Por isso que eu falei uma seleção emergente, eu tava torcendo tanto por aquele gol. O gol, se eu, pegando aqui, é do Ameri, do Taremi. Ele faz o gol, mas contra a Bélgica, inclusive, estava abrindo o placar e aí o impedimento aconteceu. Diga lá, Ivelazio.
17: Duas semifinais distintas, um grande jogo entre França e Espanha, mostrando que a Espanha gosta de ter a posse da bola, ela não rifa, ela não abdica da posse da bola. E depois uma semifinal melancólica de 55 minutos que não dava para entender como que o futebol de Inglaterra e de Argentina estava tão pobre até os 10, 12 minutos do segundo tempo. Isso mostra que podemos dizer que a Espanha, que chega por uma vitória por 2-0, com autoridade contra aquela que era tida a mais pomposa da Copa, que era a França, com mais moral para essa final de domingo, 16h, Edson?
15: Bom, deixa eu começar pelo jogo de ontem, que está mais fresco na memória de quem está nos acompanhando nesse momento. O primeiro tempo foi horroroso. O jogo é...
17: Show de horrores, né?
15: Demais, fraco. Tecnicamente, um jogo muito físico, muito contextualizado pelo extracampo, né? A questão da Guerra das Malvinas na década de 80, pelo gol do Maradona em 86 no México, pela expulsão do Beckham em um jogo contra a Argentina também, né? Numa Copa do Mundo, se eu não me engano, 2006. E tem toda essa contextualização de uma seleção inglesa até forte fisicamente. Para mim, de todos os jogos mais emblemáticos da Copa do Mundo, eu acho que a grande vitória nesta Copa do Mundo foi da Inglaterra contra o México, lá no Azteca. Porque eles foram lá na altitude, com 100 mil torcedores, com um jogador a menos, eles ganharam dos mexicanos, que é uma boa seleção, inclusive, estava fazendo uma grande campanha, jogaram desde o primeiro tempo até o final da partida com um jogador a menos, então acho que era a grande vitória até então na Copa do Mundo. E aí, primeiro tempo, como você disse, show de horrores. O segundo tempo, ele muda a partir do gol da Inglaterra, porque até ali, até os 10 minutos também, um jogo muito fraco tecnicamente, de poucas oportunidades. Só que depois do gol da Inglaterra, né, Luan? A Inglaterra deixou de jogar, acho que colocou debaixo do braço ali regulamento e tudo mais e achou que estava decidido o jogo.
17: E aí vem o técnico e tira os atacantes, coloca só a defensora.
16: É. Existe um livro que eu gosto muito chamado Números do Futebol, que ele descreve um pouco o futebol atual, que é pior você ter jogadores ruins, faz mais diferença para você perder do que se tiver jogadores de muita qualidade, faz menos diferença para ganhar. Então, o que aconteceu? Eu vi um começo do jogo, logo na escalação ali, eu me assustei, porque você tem a Inglaterra que tem bons pontas, Eze, Saka, enfim, e o treinador, Thomas Tuchel, entrou com apenas um lado ali, pedindo para o outro lateral fazer apoio e dois atacantes tentando anular o meio campo, que era basicamente o Messi. Tanto que houve muitas faltas, foi um jogo ruim nesse início, que a gente observa que foi uma questão de anulação de um lado e do outro. A Argentina tentando anular o Kane e o Gordon, e todo o meio campo, Declan Rice e Bellingham, tentando anular o Messi. Muitas faltas feias, pouco jogado, um jogo só de um tentando anular o outro. A virada do jogo foi na pausa da hidratação, que o Messi foi deslocado para a ponta, onde ele conseguia mais espaço, tanto que o primeiro gol da Argentina, com o Enzo Fernandes, o Messi está numa ponta, ele sobe, chama mais um jogador, que é o Bellingham, que estava marcando também o Enzo, porque não dá para deixar o Messi apenas com uma marcação, duas marcações, e é proposital. Messi passa sozinho para o Enzo Fernandes, era uma jogada ensaiada, um gol que alguns chutes já haviam ocorrido dessa mesma forma em jogos passados, como Argentina e Holanda. E a gente observa que o jogo aí destrinchou um pouco mais. A Inglaterra, extremamente medrosa, foi criticada por todo mundo. Ninguém entendeu por que Thomas Tuchel fez isso de tirar atacantes, que se era para pressionar a Argentina. E a gente observa também que a Argentina é o único time que não joga com ponta, né? Ela joga basicamente com meia atacantes e atacantes. Julian Alvarez, Almada, às vezes, dependendo do jogo, e ela não joga exatamente com meia armadores, né? Então, para mim, eu me assustei com essa escalação, vi que não ia ser um jogo tão bom e acabou decepcionando muito. Foi um jogo extremamente decepcionante, principalmente por parte da Inglaterra, que poderia jogar muito melhor.
17: E os 2-1 foi barato, né, Edson? É. Porque a Argentina teve duas bolas na trave, o goleiro da Inglaterra fez dois
15: Demorou
17: para
15: empatar, né, Vilásio?
17: Demorou.
15: Demorou para empatar, e porque se empata mais cedo, ganha o jogo com mais tranquilidade, inclusive. A Inglaterra deixou de jogar depois do gol, e aí o Tuchel dá uma entrevista dizendo que foi... entendeu que os jogadores é que recuaram demais, e ele coloca os jogadores, tira um atacante para colocar um lateral barra zagueiro, para tentar fazer essa linha de cinco defensivamente, para não deixar muito espaço de lado de campo, e foi totalmente ao contrário. O Messi sai daquela confusão de meio campo que ele estava, né, a todo momento sendo caçado por um, por outro, e aí vai jogar de ala pelo lado direito, de atacante pelo lado direito, e aí deita e rola pela qualidade que ele tem. Demorou para sair o gol de empate, demorou depois para a virada da partida, e mesmo com cinco jogadores e, em tese, com as mudanças, jogadores mais altos, toda a bola na área a Argentina ganhou, toda. Teve a bola na trave do McAllister de cabeça depois do chute, teve as defesas do goleiro da seleção da Inglaterra e teve, sabe quanto de posse de bola depois do gol da Inglaterra, Evilásio? A Inglaterra teve, depois do minuto 10 após o gol, 12% de posse de bola, e a Argentina ficou 88% com a posse de bola, Luan. Ou seja, a Argentina fez contra a Inglaterra o que a Noruega fez com a seleção brasileira.
16: Gol de um jogador de 1,74m em meio às ingleses altos.
17: É. E a gente fica só imaginando... Isso,
15: e o pé direito do Messi, né? O Messi corta aqui, né? Dá um tapa, não é cruzamento, aquilo é... Passe.
17: Aquilo é assistência, não é um cruzamento, porque cruzamento qualquer um faz. Agora, você encontrar o teu companheiro, você encontrar o teu colega ali de time nas posições que o Messi encontra, são passes, são assistências. Verdade. Essa que é a verdade. Aí nós temos agora, no próximo sábado, de decisão. E aquilo que a FIFA já está estudando, Edson, para acabar.
15: É.
17: Eles devem, já na próxima Copa 2030, não ter mais a disputa do terceiro lugar. Eu ouvi isso hoje no GE.com, num programa que eles têm online lá, eu ouvi isso hoje.
15: É, mas bem rapidamente, antes, porque a gente falou só da Inglaterra e
17: da
15: Argentina, mas bem rapidamente para a gente voltar aqui no jogo de anteontem, né, que foi a França e a Espanha. E aí, Luan? França é tecnicamente, individualmente superior a qualquer seleção nesta Copa do Mundo. E o que é que você falou aí do livro? Às vezes você tem muitos jogadores...
16: Futebol. Você tem muitos jogadores rápidos, mas...
15: E bons.
16: Bons, mas que foram anulados.
15: É, exatamente. A Espanha, taticamente, ela é quase que perfeita. É um time blasezão, assim, que você também não vai esperar ela afogando uma seleção ou pressionando no sentido de a todo momento no ataque. Mas quando ela vai e quando ela constrói, é letal. E foi isso que ela fez contra a França. Ela não deixou a França se aproximar naqueles arremates do Mbappé, do Dembélé. Foi uma tarde ruim da França, mas especialmente acho que foi uma tarde feliz demais da Espanha, que fez talvez o grande jogo dos últimos anos.
17: E eu digo para vocês que o que me chamou muito a atenção na seleção da Espanha foi a maneira como eles conseguiram cansar os franceses. De que jeito? Tendo a posse de bola e fazendo eles correrem atrás da seleção. Cada jogador da França estava correndo por dois, por três, porque eles não conseguiam ter ideia do que a seleção ia fazer naquele momento. E por isso que eu digo que ela chega um pouco à frente da Argentina nesse momento. Se eles têm a técnica mais apurada, se eles têm essa questão de gostar de ficar com a bola, a raça argentina não pode deixar de fora.
15: Não. Ao contrário do Brasil, a Espanha adora ficar com a bola, né, Luan?
16: Adora ficar com a bola, sabe jogar nas três fases de jogo. Ela mostrou contra o Cabo Verde, apesar do 0-0, que sabe pressionar, não conseguiu pressionar tanto e nem fazer tanta diferença naquele primeiro jogo, na primeira fase ali da Copa do Mundo, porque estava a maior parte do jogo sem um dos principais jogadores, Lamine Yamal, que entrou só no final do segundo tempo, e sem o Nico Williams, que até então não estava apto fisicamente. São as duas principais joias espanholas. E a gente tem que destacar, não tem como não deixar de destacar, o grande jogador, e eu apostaria que será o bola de ouro dessa dessa Copa, que é o Rodri. Ele tem
15: não
16: feito
15: vai
16: partidas
15: ser. Os caras não vão deixar a bola de ouro pro Messi, não vão tirar do Messi.
16: É muito difícil tirar essa bola de ouro do Messi, isso que eu ia comentar até. É muito difícil, mas o Rodri, ele tem sido partidas perfeitas, não se esconde, sabe jogar de tudo. Se tem que defender, ele sabe jogar. Se tem que atacar, chegar chutando, ele também sabe jogar dessa forma.
15: E... não à toa foi eleito aí recentemente como bola de ouro, né? Do mundo, né? Sim. O melhor jogador, né?
16: Sim, e é importante destacar que a Espanha só levou um gol nessa Copa do Mundo.
15: E ao contrário da Argentina, que tomou gol em todas as partidas praticamente, né? Se eu não me engano, só numa partida que não, que foi, acho que a estreia. Não, a estreia também tomou gol. Então, seleção da Argentina, ela é dependente realmente do Messi. Tem muita raça, tem muita disposição, mas ela atrás, ela tem os seus pecados e não são poucos nesta Copa do Mundo.
16: E que partida dos laterais, também tenho que citar o Marco Cucurella e o Pedro Porro, que eles apoiaram na defesa, e Pedro Porro também fez o gol fazendo uma jogada dele, que ele dá um passe pro Dani Olmo, o Dani Olmo devolve e faz o segundo gol da Espanha. Partidas fenomenais em anular um dos melhores jogadores, Dembélé de um lado, Barcola do outro, e ainda conseguir chegar ao ataque e se estabelecer. São laterais que a gente pode falar que são laterais do futuro, porque é muito mais difícil você ter laterais que saibam fazer tudo. Hoje em dia, a gente olha para o Campeonato Brasileiro, ou o lateral sabe defender, ou sabe atacar. É difícil ter lateral equilibrado.
17: E quando tem, não é nem brasileiro, né? É estrangeiro, que é o caso do Palmeiras, que tem o Giai na direita e o Piquerez na esquerda, e que são laterais que, na minha ótica, não é pela questão clubística e longe de mim, eu não vejo laterais hoje nesse potencial de Giai e de Piquerez que tem o Palmeiras.
16: O Giai é defensivo ainda.
15: Pois é, mas se ele fosse tão bom, ele tinha ido para a Argentina, né? Para a seleção, né?
17: Não, mas o Giai
15: O Esquivel, se fosse tão bom, também estaria na seleção argentina.
17: O Lucas Esquivel é um belo exemplo, mas
15: o Giai
17: não sabe fazer aquilo que o Luan falou. Ou sabe atacar bem, ou sabe defender bem.
16: O Giai faz o defende é um bem. Ele só defende bem.
17: O Giai é um defensor muito bom. Aham. Ele não sabe apoiar.
15: Bom.
17: E o Kelvin também tem essa deficiência.
15: O Kelvin apoia bem, só que
17: ele
15: marca mal.
17: Apoia bem, mas ele marca mal. Então não tem um equilíbrio.
15: Aliás, você está fazendo do
16: Cucurella. Gosto mais do Esquivel.
17: Sim, eu adoro o futebol do Lucas Esquivel. Eu acho que o Lucas Esquivel é um dos pilares do Atlético. Uhum. A espinha dorsal do Atlético começa com o Santos, aí vai para o Esquivel, aí vai lá para o Viveiros. Não tem outros.
15: O Esquivel é o típico jogador argentino. Você vê ele com a camisa da Argentina na próxima, no próximo ciclo.
16: O Giai, ele chegou aí, ele ficou as duas primeiras semanas com a seleção argentina.
17: Teve na pré-lista do técnico.
15: Aliás, o Palmeiras, que é o grande time do futebol brasileiro, segundo o Evilásio Francisco Pinheiro Júnior, teve algum jogador convocado para a seleção brasileira ou não?
17: Para a seleção brasileira não, mas na Argentina está lá o Flaco Lopes.
15: Não, mas tudo bem, o Atlético tinha o Portilla também lá na Copa. E é que o Palmeiras é grande igual o Real Madrid, né? Não teve nenhum jogador também convocado na seleção. Real Madrid não tem um jogador sequer na seleção da Espanha.
17: E o Palmeiras foi dos clubes brasileiros o que mais cedeu jogadores para as seleções para as outras seleções. E só não foi o Andréas Pereira, do Palmeiras, para a seleção brasileira, porque o Ancelotti preferiu levar o Casemiro. Só por isso. Ele preferiu o Casemiro do que o Andréas Pereira.
15: Não é a mesma função, né? Andréas Pereira é Bruno Guimarães a briga ali. Não era com o Casemiro.
17: Hoje não. Hoje o Andréas, ele está mais para 5 do que para 8.
15: Se ele voltar para ser 5, ele vai ser bom jogador. Porque para 8, eu acho que falta um pouquinho de qualidade.
17: Falta, mesmo porque, se você lembrar bem, o Andréas Pereira no Flamengo, ele se destacou exatamente de 5 e não de 8. De 5 e não de 8. Teve o erro na final da Libertadores contra o Palmeiras, que é a bola...
15: Foi bom, né? Foi bom o erro, né?
17: Pra mim foi ótimo. Pra mim foi ótimo. Mas a gente falou de Copa e tudo mais, mas tem um brasileiro pela frente que volta semana que vem.
15: Volta hoje, não é? Hoje, né? Hoje já tem jogo.
17: Eu tô falando dos times do Paraná, hoje já tem jogo, já tem duelo de alvinegros lá no Engenhão, Botafogo e Santos, desesperados Botafogo e Santos. E além deste Botafogo e Santos, tem outro confronto também às 7:30 da noite, só que no Barradão, com outros desesperados, Vitória e Vasco da Gama. Coritiba, o que, que tem de novidade, já que vamos pela ordem cronológica dos acontecimentos, Edson, que vai ser o primeiro da dupla atletiva a entrar em campo, 7:30 da noite da quarta-feira no Couto Pereira, o Coritiba com o Palmeiras, 9:30 no Cícero de Souza Marques, o jogo do o São Paulo com o Atlético, porque o tricolor do Morumbi está com uma questão cultural lá no Cícero Pompeu de Toledo para fazer. O que, que temos de novidade do Coritiba, além do Brian Campo, que deve ser inscrito já na segunda-feira, que abre a janela de transferência.
15: Novidade no Coritiba é que talvez o Pedro Morisco possa ser relacionado. Isso não quer dizer que ele vai ser titular, e não deve ser titular, porque o Pedro Morisco está voltando de uma lesão grave. Ele teve minutagem aí contra a Chapecoense num jogo treino, que é diferente de um amistoso, totalmente diferente de amistoso, e nem se compara a um jogo oficial. Então, assim, o Pedro Morisco pode ser relacionado até para se ambientar novamente, e lamentavelmente para o goleiro é uma situação bem difícil, né? Só ganha jogo com ritmo, e o goleiro é o que menos tem oportunidade para isso, né? Nas outras posições isso acontece. Pedro Morisco pode ser relacionado, o Pedro Rocha está fora porque foi expulso contra o Flamengo na última partida no dia 30 de maio lá no Maracanã, e aí o Renato Marques, que é um atacante que veio ainda, teve uma expulsão meio juvenil contra o Cruzeiro ou contra o Bahia no Couto Pereira, deve ser o substituto. Nas demais posições, o Coritiba vai manter inclusive a dupla de zaga do Thiago Coser e do Jaci. Você gosta dessa dupla aí, Luana?
16: Jaci eu gosto um pouco, ele tem jogado bem até o Campeonato Brasileiro ali, pela qualidade que ele pode jogar, certo, né? A gente tá comparando com ele mesmo, não com o outro.
15: É.
16: Mas acho que o lado direito, já sei, é o esquerdo, é isso?
15: É isso, mais pelo lado esquerdo.
16: O lado direito, acho que tá deixando a desejar.
15: É, que seria o Thiago Coser ou o Maicon, né? Mas o Maicon já é um jogador também que vem de uma recuperação de lesão, mas no entendimento aí do Fernando Seabra, o time deve ter aí praticamente o Pedro Rangel, o Tinga, o Coser, o Jaci e o Bruno Melo, e aí do meio pra frente, né, o Sebastião Gomes, que tá se recuperando de uma lesão, mas vai ficar à disposição, Thiago Santos, ao lado ali do Josué, e na frente, Ronier, o Renato Marques e o Breno Lopes, deve ser este o time para enfrentar o Palmeiras, tomara que com vitória diante do Palmeiras semana que vem.
17: E tem uma...
15: Certo ou não certo?
17: Pelo futebol paranaense, eu torço muito pelos times aqui do nosso estado, e tô torcendo ferrenhamente o Operário, que fez domingo, que fez domingo contra o Novo Horizontino. Eu tirei o chapéu, aquele Bosquilha fez dois golaços, um golaço de falta, e vinha buscando, e vinha buscando, e vinha buscando, conseguiu fazer o gol olímpico, numa falha também do Jordi, que eu vou dizer uma coisa para você, né, Edson? O goleirinho do Novo Horizontino falhou no gol olímpico do Operário no último confronto. E aí você tem o Coritiba, que ele vem com uma solidez defensiva da Série B do ano passado. Esse ano também não foi tão bem assim, mas o Jaci eu acho que fez falta no início da temporada no Paranaense, por isso é que o Coritiba não chegou nas fases agudas do campeonato regional, mas tem no Thiago Coser aí um menino de muito valor e de muito futuro. E quando você tem ele junto com o Maicon e o próprio jogador Jaci, dá uma questão de tranquilidade para o sistema defensivo.
15: Assim, o Jaci hoje é o titular absoluto do Coritiba como o quarto zagueiro, mas o zagueiro mesmo, o primeiro zagueiro, o Luan acabou de falar, e não confia muito no Coser neste momento, mas tem o Maico como possibilidade. Enfim, o sistema defensivo do Coritiba no ano passado foi muito forte com o Mozart como treinador, neste ano nem tanto com o Seabra, o time que toma bastante gols também, né? Uma equipe que deixa a desejar nesse quesito.
16: Queria perguntar pro Edson Tomás, nesse meio tempo de Copa do Mundo, a gente...
15: Dá pra melhorar esse ar-condicionado aqui que tá... Você colocou 48 graus aí ou não? Desliga esse troço aí, então. É ele e a Patrícia Armentano, cara. Eles não podem ver o controle de ar-condicionado, cara.
17: Do jeito que tava aqui, eu liguei.
15: Pelo amor de Deus.
17: Ventilar um pouquinho isso aqui.
16: Queria perguntar, aproveitar que o Edson Tomás tá aqui, sempre acompanha os times paranaenses, para perguntar que nesse meio tempo de Copa do Mundo, o Vasco sondou muito o Seabra, chegou a fazer negociações, mas teve um problema que o Seabra, ele se mostrou apto, ele até queria. E depois a gente viu que a negociação deu certo. Edson, queimou um pouco o filme do Seabra?
15: Total.
16: Como é que tá?
15: O Evilásio sabe, porque daqui a pouco perde duas partidas em casa, o que vai acontecer? Vai chover o quê? Vai chover moeda pra cima dele. Ele acertou com o Vasco, ele foi tomar vinho, ele fez coraçãozinho, ele fez sinal do Vasco da Gama, ele tomou vinho com o empresário dele, se despediu dos jogadores, entre aspas, não ali pessoalmente, oficialmente, mas... falou para a diretoria, ó, tô acertando com o Vasco, não deu treinamento um dia e meio para os jogadores, e aí volta com aquele sorriso amarelo no outro dia, dizendo que foi um engano, pedindo desculpas. Futebol e a torcida, ela não esquece. No primeiro tropeço grande, claro, contra o Palmeiras não é o caso, o Palmeiras é um grande time, é líder do campeonato, mas se tiver alguma inconsistência aí de time dentro de casa, jogando principalmente, o Fernando Seabra perdeu credibilidade com o elenco, mas principalmente com o torcedor.
17: E quando você fala numa condição dessa, da saída do técnico, a permanência do técnico e tudo mais, tudo que o Edson relatou vai ser lembrado. Torcedor não é bobo, torcedor não tem mente, não tem memória curta, não.
15: Não, ainda mais.
17: E o que, não, a moeda só, o que vai voar de pacote de pipoca em cima dele lá vai ser grandioso. Eu lembro muito bem de uma situação no Paraná Clube, nos anos 90, em que o Paraná tinha um técnico que estava... o Marcelo Oliveira, eu acho, que estava lá no Paraná, e daí ele foi para o Curitiba também numa parada da Copa do Mundo, e que depois, no primeiro jogo entre Paraná e Curitiba, o que a torcida do Paraná jogou de moeda, de tudo que tinha de direito nele, foi uma enormidade. Não admite traição de jeito nenhum. E aí a gente tem uma condição, Edson, de parada para a Copa do Mundo, em que o Atlético termina na quarta colocação, o Coritiba termina na sétima, oitava colocação do campeonato, e bem posicionados, e bem sétimo colocado, o Coritiba com 26, o Atlético tem 30 pontos ganhos. É surpreendente, Luan, essa pontuação dos dois times que vieram da segunda divisão do futebol, visto que os outros dois não estão tão bem assim?
16: Está me surpreendendo muito mais o Atlético do que o Coritiba, porque você olha, uma coisa é olhar a pontuação, outra coisa é olhar jogo a jogo. O Coritiba, ele tem oscilado, a gente observou, até aproveitando esse gancho que o Edson deu, que o Coritiba perde na Copa do Brasil para o Santos e tem que mostrar trabalho ali no domingo, às 11 horas da manhã, também contra o Santos, que daí ganhou, mostrou uma resposta e foi meio que salvou um pouco o Seabra, né? Ali é possível mostrar trabalho, mas... perder em casa contra o Santos, acho que a torcida ficou ali um pouco na bronca contra o técnico Fernando Seabra. E tem oscilado, né? Tem alguns jogos oscilado um pouco, um momento turbulento, apesar de pontuação, se olha assim, é uma pontuação muito boa, fez alguns investimentos, né? Pelo lado do Atlético, eu acho que ele está um pouco melhor. Porque o Atlético, ele tem poucas jogadas ali, a gente observa Viveiro, Esquivel, poucos jogadores que se destacam, mas ele se mostra extremamente firme na sua busca ali do G4, uma luta muito sólida, né? Ele tá bem consistente. O único empate que teve ali, empatou até com o Flamengo aqui na Arena do Baixada, ganhou diante do Remo, fora de casa. O Palmeiras mesmo perdeu do Remo lá, na casa do Remo. Então fez jogos muito bons, está nessa disputa, e eu achei surpreendente pelo pouco... Fez até um investimento ali, ataque, lateral, mas eu não esperava o Atlético estar no G4 se me perguntassem ali no primeiro dia da primeira rodada do Brasileiro. Eu não esperaria. Então, para mim, realmente está surpreendendo. Agora ainda passou metade... Agora que vai dar metade do campeonato para todos os clubes,
17: isso, vamos dizer, a última rodada. A última rodada do primeiro turno começa hoje.
16: E daí agora que vai ser literalmente metade do campeonato, então é bem surpreendente. Essa pontuação do Atlético Paranaense.
15: O Atlético, para mim, a surpresa é o quarto lugar, mas o Atlético poderia estar na terceira posição, inclusive. O Atlético, a diferença do Atlético pro Coritiba é que o Atlético em casa está fazendo o dever de casa. O Atlético perdeu um jogo em casa, que foi pro Corinthians. O Atlético empatou uma partida em casa, que foi contra o Flamengo. E em circunstâncias que o Atlético poderia ter vencido, porque vencia até os 39 do segundo tempo, quando tomou o gol de empate do Flamengo. Mas assim, fora de casa, o Coritiba vai melhor. O Coritiba fez grandes vitórias, ganhou do Cruzeiro, ganhou do Corinthians.
17: Mas não podia ter deixado escapar a vitória que estava tendo contra a Chapecoense, que vencia por 3 a 1.
15: Também, exatamente, naquele momento não podia. Mas o Coritiba, lamentavelmente, foi muito mal dentro de casa. O Atlético tem muito mais recursos que o Coritiba. O Atlético, se você pegar jogador por jogador, o Atlético está melhor que o Coritiba, tem mais possibilidades. Basta ver o mercado. O Atlético está trazendo mais o Kervin Vargas, que é um outro atacante de 24 anos, que é um jogador que o Atlético está comprando aí para ter um contrato de 3 anos, jogador de lado de campo. Trouxe o Jorge Rivaldo, trouxe o Gilberto. Enfim, o Atlético hoje tem mais recursos que o Coritiba. Eu não estou falando financeiramente, mais recursos dentro do elenco. Pelo time que montou em relação ao ano passado, manteve boa base e se reforçou. O Coritiba mudou completamente o time que disputou a Série B no ano passado, com a chegada de novos jogadores, tem uma nova filosofia com Fernando Seabra. Mas hoje, o Evilásio e Luan, se você perguntar para o torcedor do Atlético do Coritiba, gostaria que acabasse neste final de semana o campeonato, o pessoal ia fazer assim, ó, positivo, acabou para nós aqui, tá fechou, ótimo.
16: Cota Libertadores garantida.
15: Atlético quarto lugar, Coritiba no meio da tabela. Tá excelente, Sul-Americana, mas tem muita coisa, acho que vai ter muita novidade. E tomara que os dois voltem bem concentrados, porque vai ser um outro campeonato daqui para frente.
17: E quando fala concentrado, um outro campeonato, eu não posso deixar de fazer a pergunta para o Edson e para o Luan com relação ao Atlético. É um Atlético com viveiros e sem viveiros?
15: Total, né, só que o Atlético precisa viver sem viveiros, né? Não pode ter a dependência do viveiros. E para isso não pode...

0: difícil hoje você encontrar jogadores com porte físico, viver os... Eu diria até que ele conseguiu segurar ali Pedro, do Flamengo, que o Pedro, se eu não me engano, entrou no segundo tempo contra o Atlético, e segurou... Gustavo Gomes passou apuro, então contra os melhores jogadores ou disputa aérea, quando eu cito disputa aérea ali dentro da área ou disputa fora da área, ele faz jogada também como se fosse um armador, ele empurra jogador, ele é um atacante, um centroavante completo que você vê em qualquer fase do jogo, seja se defendendo, né, nesse quesito, estando na área para ajudar a defesa ali ou estando no ataque, eu acho um jogador realmente absurdo.
1: Curitiba vive uma Josué dependência de momento de jogo?
2: Não.
1: Pelo Josué ter a qualidade e ter feito grandes partidas, e quando faz grandes partidas, o Curitiba vem a ter sucesso e vitória?
2: Não, acho que o Curitiba tem outros pilares aí, como o sistema defensivo forte, o Jaci, né, com uma segurança muito grande, com uma experiência do Bruno Melo.
1: Edson, o Jaci não lembra o Divan?
2: Zagueiro? Só que ele é mais jogador que não, o Divan, né?
1: O Divan era mais...
2: A mais espanador.
1: Força, ele era mais força, não tinha técnica, mas era o zagueiro.
2: É, mas...
1: Onde estava apontado o narizão velho, a bola ia.
2: É, fazia muita falta, né? Muito faltoso, né? O Jaci, se pudesse, se ele puder antecipar uma jogada, ter uma leitura melhor, ele vai fazer. Então, o Coritiba tem pilares aí. Acho que começa pelo sistema defensivo, passa pelo Sebastian Gomes, que é um jogador importante.
1: Que pode não jogar contra o Palmeiras, porque tá no DM, né?
2: Já tá recuperando aí, vai ser importante também. Tem o Josué, que é, assim, a referência técnica no meio campo, mas a gente não pode esquecer de Lucas Ronier e de Breno Lopes lá na frente, né? Porque não adianta você ter o Josué, que é o passador, que é o pifador da equipe, se você não tiver bons jogadores. E no caso, quem constrói lá na frente são exatamente esses dois jogadores, o Lucas Ronier e o Breno Lopes.
1: O Lucas, o Luan, você colocaria o Jaci um passo à frente, faria dele um 5?
2: Mas ele era 5, sempre foi, né? Agora que ele deu um passo para trás.
1: Que para mim, o Jaci, pela qualidade de marcação e pela qualidade de toque de bola, de sair jogando, ele para mim é um volante que, na minha humilde opinião, ele não deixa... Ele tá, se não tá igual, ele tá 2 degraus acima do Casemiro.
0: É um antecipador, né? Ele antecipa muitas jogadas, até comentando do Lucas Ronier. O Lucas Ronier já tem sido alvo aí de vários clubes. Ele falta basicamente o clube junto a ele escolher. Se Flamengo foi o principal alvo que está pensando...
2: Interessado,
0: que está pensando no Lucas Ronier, e alguns clubes da Europa, principalmente da Holanda, né, Edson?
2: É isso aí. Eu acho que o Ronier é um bom jogador, sim. Tem mercado, o Coritiba vai ter dificuldade em mantê-lo para o ano que vem. Assim como o Pedro Morisco também.
1: A gente está chegando ao final do programa, mas eu não posso deixar de falar. A expectativa, o Paraná monta um bom time para poder pegar uma vaga na Copa do Brasil ou Copa Sul-Sudeste nessa Copa Paraná 2026?
0: Tem que montar. Eu não sei como é que tá os bastidores do Paraná, mas tem que montar. Precisa levantar. Agora, com a classificação para...
2: Primeira
0: divisão do Campeonato Paranaense, tem que buscar, porque é o que vai começar a dar lucro, o calendário, né? Então não pode já entrar em campeonato e ficar ali
1: só
0: logo
1: participar
0: no início, porque é dinheiro.
1: Esse é o tipo de campeonato, Edson, que não dá para participar, tem que conquistar uma das duas vagas?
2: Tem que conquistar. O detalhe é que o Paraná, não é o torcedor que esqueça que não foi o time que terminou a segundona, não. Vai ser um time bem mais razoável do que terminou a competição contra o Paranavaí. Vai utilizar muito a base e alguns jogadores que têm contrato mais alongados. E o Paraná vai ter um campeonato à parte com o São Joséense, tem outras equipes que vão brigar aí por vaga, porque o Atlético, o Londrina, estes times aí não precisam nem da Copa do Brasil, da vaga da Copa do Brasil, precisa da Sul-Sudeste. Mas o Atlético vai utilizar um time sub-20 e o Londrina também vai utilizar a base nessa competição. Mas é ótima competição para o Paraná, principalmente por calendário, e para o Paraná fazer uma pré-temporada, porque o ano que vem na primeira divisão do estadual, aí sim é que o Paraná tem que jogar a vida, que se ele conquistar uma das vagas, em 2028 ele pode voltar à quarta divisão do Campeonato Brasileiro.
1: Mas aí a gente pega Curitiba, Atlético, Londrina, Operário, já

0: tem vaga
1: na Copa do Brasil.
0: Na Copa do Brasil e no Brasileiro.
1: Exatamente.
0: Certo? Então sobrariam 3 vagas, até o sétimo o Paraná poderia ficar, para que ele pudesse pegar uma vaga na quarta divisão.
1: Do ano que vem você está falando,
0: né? Do ano que vem. Aí, teoricamente, se a Norte está na Série C, não deve cair para a Série D.
1: Não, ele está na D.
0: Na
1: ele
0: D.
1: Não sobe para C.
0: Não sobe para C.
1: Isso.
0: Mas mas...
1: Se subir, abre mais uma vaga. Assim, o Paraná não pode ficar fora praticamente do G6 do Campeonato G6. Brasileiro no ano que vem.
0: Pra garantir, sem susto, sem recuperação, é G6 para eles.
1: É isso aí.
0: Vamos encerrar falando de uma suburbana, porque suburbana também, o ano passado, a gente teve uma Taça Paraná que deixou a desejar. O título foi para ter tapetão, muita violência, mas está se avizinhando aí também em setembro a Taça Paraná. E a gente vai ter na Taça Paraná Iguaçu, vai ter o time do Imperial, Trieste, atual campeão, o terceiro colocado, que é o Capão Raso, que vai participar da Taça Paraná, já tem a informação que vai participar. A gente teve mudança no campeão da atual temporada, Urano, o Ari Marques não segue no Urano como técnico, ele já deve estar acertado, inclusive, com outro time da Suburbana para o ano que vem. Mas é uma Taça Paraná que também tem o seu glamour e tem o seu charme.
1: Sempre foi muito importante. Foi mais importante na década de 90, 2000. Hoje tem, assim, é um pouquinho mais regionalizada, mas é uma grande competição, sim. E a Copa Paraná, a Taça Paraná no ano passado teve toda essa questão daquele jogo lá que demorou para se decidir, que o Trieste, de fato, tinha que ser considerado campeão por tudo que o Capão Raso, lamentavelmente, proporcionou de errado naquela decisão. Mas, tirando aí a Taça Paraná, queria falar da importância também do Urano ter conquistado o título da primeira divisão, né? Te desbancando exatamente o Trieste em um jogo que chamou muita atenção, né, Luan?
2: É bom até comentar, Trieste tinha feito algumas contratações, né? Jogadores que já passaram pelo profissional e era uma expectativa grande, já que é um dos maiores campeões, Vilásio,
0: ele perdeu o título em casa, o Trieste, esse ano. O Urano acabou levando nos pênaltis em casa. O Trieste estava levando o título até os 47 do segundo tempo. Quando veio o gol de empate do Urano. Eu estava no estádio.
2: A tristeza dos torcedores do Trieste deve ser a mesma dos ingleses ontem.
0: E pode ter certeza que eles vão cobrar o torcedor lá. A máfia triestina vai cobrar do time do Trieste, sim. E o presidente Marco Antônio Zulin, que é meu amigo, ele sabe da cobrança que vai ter. A gente vai trazer aqui os curitibanos, né, os clubes da nossa capital aqui. O Iguaçu, o Trieste, o Urano, o time do Imperial. O Bangu, se eu não me engano, também vai participar dessa competição. Vamos trazer todos eles aqui, os presidentes, para falar sobre a expectativa dessa competição. E assim a gente vai encerrando o programa no dia de hoje. Passou um pouquinho da uma hora que eu tinha dito para você.
1: Quem é que vem agora?
0: Agora tem uma seleção de música
1: aqui. Sim, hein?
0: Vem só a música até a chegada do Ademar Marques às 2 da tarde.
1: É Ademar Raimundo Marques.
0: É Ademar Raimundo Marques, mas é Animar. É pior e faz mar. É assim a musiquinha dele. Momento Sertanejo, depois do Momento Sertanejo, o Fabrício Campos, o filho do nosso querido professor Sidney Campos aqui com o Melhor da Tarde. 4 da tarde tem o Tobias Santana com Siesta e Seresta. 5, Nivaldo Walter com Fim de Tarde Educativa. Às 6, é a nossa abertura da rede com a 97.1. A Regina Meister com os clássicos da nossa educativa. Luan, obrigado por você estar conosco aqui hoje e a gente conversar sobre futebol. Eu gosto muito de conversar com o Luan. O Luan é um estudioso.
1: E torce para quem?
0: Ele deveria...
1: Pode entregar ou não?
0: Deve. Pode dizer para quem torce?
2: Pode.
0: Então, por favor.
2: Torço pro Palmeiras.
1: São Paulo. Cara, eu vim no programa errado hoje, viu, cara? A hora que tiver corintiano aqui, você me chama pra eu fazer o programa. Na próxima, se eu soubesse, eu não tinha vindo. Porque o EDG, o nosso norueguês, pô, tá louco?
0: Não, mas a gente, aqui no Paraná, eu tenho minha preferência em São Paulo pelo Palmeiras e aqui todo mundo sabe que eu sou paranista. Eu era colorado. Então eu sou paranista realmente.
1: É isso aí, obrigado, gente. Edson. Valeu, querido. Até um amanhã. Abraço, viu? Parabéns, obrigado, aí pelo trabalho. Até amanhã.
2: Vilásio, obrigado.
1: Valeu, pela Luan. Convite. Parabéns aí pelo seu trabalho também, viu?
0: Eu tô louco pra trazer o Luan pra equipe, mas ele tá. O passe dele tá difícil, cara.
1: Jogador
0: tá difícil.
1: Caro.
0: É, esse é caro.
1: Jogador caro.
0: Já pediu luva também. Tem, e ainda tem o agente.
1: Bicho molhado.
0: É, bichinho molhado. É,
1: bicho molhado. Tem,
0: não,
1: bicho molhado.
0: Ganhou a partida, é no vestiário.
1: No chuveiro.
0: Vambora, vambora que tá chegando a hora. Olha lá quem tá lá, ó. Se não é ele, ó. Olha lá o bonezinho dele lá, ó. Ó aquele bonezinho pra queimar. Ó o bonezinho pra queimar lá onde tá. Chegamos ao final do programa. Amanhã tem mais Educativa Esportiva. Compromisso marcado, agendado, assumido. Até amanhã, galera do Esporte Querido.
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6: 1:10.
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3: 1h43. 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
5: Alô, alô, minha gente! Boa tarde, Curitiba! A capital mais alegre do Brasil, a mais verde também. Alô, região metropolitana! É o seu amigo Ademar Marques chegando, dizendo boa tarde para você, dona de casa. Lavou a louça do almoço? Ah, já enxugou ou deixou para secar com o vento naquele escorredor? É, em cima da pia, é, lá em casa é assim, eu e a dona Elisa só lavamos e deixamos escorrendo, né? E nessa hora é hora de preparar, né? Ou colocar o inhame de molho, o feijão de molho para tá bem molinho para cozinhar no jantar, descascar a batatinha, jogar um farelo de milho por cima, para ela não pretejar e deixar descascadinha para fazer à noite, tá bom? De preferência com carne moída. Aí depois da caipirinha, né, que tem umas donas de casa que tomam as caipirinhas, assim, né? E daí? Eu também tomo, né? Então, aí depois da caipirinha é só, né, fazer o jantar e botar bastante pimentão. Ah, delícia! Boa tarde, gente do comércio, gente do trânsito. Alô, meus queridos amigos que me ouvem aí nas olarias, aí nas cocheiras, por aí, nas baias de cavalo, aí nos confinamento dos bois. Tem muita gente ouvindo o Ademar Marques nessa tarde bonita, nessa tarde maravilhosa, e nós estamos começando mais um programa Momento Sertanejo.
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5: E olha, para você que tem o zap do programa, o meu conselho é... já dá um alô, um boa tarde para mim aí, para mim poder já ir separando aqui, para ir falando de todo mundo hoje, não posso esquecer de ninguém, tá bom? Eu quero já começar o programa de hoje trazendo o filho do Teodoro, da dupla Teodoro e Sampaio. Chega para cá, Marcelo Teodoro com Amado Batista.

0: Aí, a música bonita de Rony Robson. Quem dá mais?
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0: Dole uma, dole duas, dole três. Aqui o Ademar Marques mandando um forte abraço pra você que está em sintonia comigo aí no litoral paranaense. Alô, Nivaldão, lá de Guaratuba. Dona Dirce também. Dona Dirce tá uma menina ainda, viu? Apesar que tá com o queixo quase encostando no nariz, mas ainda tá uma menina, viu? Ao longo dos seus 89 anos que completou aí na última segunda-feira, dia 13 de julho, é isso? Ai, Dona Dirce! Dona Dirce contou pra mim:
2: seu Ademar do céu, se eu for contar tudo que eu já aprontei na vida...
0: Pois... Não, pelo amor de Deus, não conte, porque a gente vai receber uma censura. Tadinha da veinha, né? Olha só, minha gente, são 14h, mais 13 minutinhos, agora 14h13. Boa tarde!
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0: Música linda chegando, trio! Opa!

0: talento, né? Tá aí a cantora Jaine com Teodoro, da dupla Teodoro e Sampaio. É, me desculpe, amor. Muito educadinho, né? Olha só, minha gente, são 2:00 PM, mais 23 minutinhos. Forte abraço aí ao nosso querido Paulinho Gaiotto. É, tá indo lá pra central dos transmissores, dá uma fiscalizada, dá uma olhada lá pra ver como é que tá por lá, né? É, então o grande Paulinho Gaiotto tá indo pra lá e nos dando uma carona no clássico Rádio AM.
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0: Alô, meu amigo Mendonça do Suspiro, o homem que vive suspirando, aquele abraço pra você, tá me ouvindo aí com toda a família no São Cristóvão, aí em São José dos Pinhais. Grande Mendonça, um forte abraço. Chegando por aqui, o trio Adilson Marabá e Raimundo Santos.

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2: O ano era 2002, o início de um novo milênio, e a FIFA queria uma identidade futurista para a primeira Copa do Mundo na Ásia, sediada em conjunto por Japão e Coreia do Sul. A cantora escolhida foi a americana Anastasia, conhecida por sua voz absurdamente poderosa e seus óculos coloridos que ditavam moda, ela lançou Boom, uma faixa que mistura pop rock com uma batida eletrônica frenética, a cara das pistas de dança daquela época. Enquanto Anastasia cantava sobre a explosão de energia do futebol, o Brasil vivia seu próprio boom de superação. Foi a Copa das Zebras, das camisas coladas e dos jogos de madrugada. Mas foi, acima de tudo, a Copa da Redenção de Ronaldo Fenômeno, que com o seu corte de cabelo cascão e os gols na final em cima de Oliver Kahn contra a Alemanha, carimbou nossa quinta estrela no peito. Diferente dos hinos anteriores, Boom não apostava em ritmos tradicionais ou corais locais, mas sim no som sintético e globalizado dos anos 2000. Uma música enérgica, que serviu de combustível para o torcedor brasileiro enfrentar o fuso horário e celebrar o topo do mundo. Sinta a batida, aumente o som e relembre o hino oficial da Copa de 2002. Com vocês, a voz marcante de Anastasia. Boom!

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2: Alô, alô, meu povo, estamos de volta.
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2: Opa, estamos de volta na sequência gostosa da nossa tarde, Momento Sertanejo. Alô, Dona Marli, aí do Roça Grande Colombo. Alô, meu amigo Enio, também lá no Alto Maracanã, em Colombo, tá ouvindo o Ademar Marques. Meu amigo Gauchinho da Lapa, aqui na região metropolitana de Curitiba. E também a Dona Margarida de Agudos do Sul. Aquele abraço, obrigado da audiência.

0: Ai, cacetada no coração de quem tá apaixonado, hein? Matando saudade, viajando no túnel do tempo, curtimos aí Milionário José Rico, Ébrio de Amor. Ah, mandar aquela vinhetinha que o William Barbosa gosta? O William Barbosa, esse tempo atrás, tava elogiando essa vinheta aqui, ó, presta atenção.
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0: Beleza, gente, eu lembro você que eu estou de segunda a sexta-feira, sempre das 2 às 3 horas da tarde. Aos sábados, estamos aqui das 7 às 8 da manhã, antes do programa do William Barbosa, né? E aos domingos, antes do programa do EDG, eu estou aqui do 12:00 às 3 da tarde. Mas falando do William Barbosa, eu lembro você que ele está aqui de segunda a sábado, das 8 ao meio-dia, com o seu programa, tomando conta da sua manhã. Ele domina a sua manhã, minha amiga, meu amigo, Curitiba, região metropolitana, Paraná e o Brasil. O William Barbosa, ele traz aí o jornalismo com credibilidade, os quadros do programa, né? As histórias reais, os fatos, a novela da vida real, traz a música de sucesso da atualidade, o sucesso que marcou época, né? Sucesso de todos os tempos, e traz também, né, as palestras aí com palestrantes famosos, além da entrevista, né, 2 ou 3 vezes por semana, as entrevistas ao vivo e música ao vivo, às vezes é pagode, às vezes é sertanejo, sempre nas sextas-feiras, né? Grande William Barbosa, obrigado da audiência.
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0: Chegando por aqui, João Moreno e Mariano, pai e filho.

0: modão, hein, pra deixar a gente entupido de alegria, né? Lasqueira! Curtimos aí João Moreno e Mariano, Aurora do Mundo.
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0: Hora certinha, meu Brasil varonil, são 14h, mais 43 minutinhos. Daqui a pouquinho tem o Fabrício Campos com o Melhor da Tarde, depois dele tem o Seresteiro da Rádio, que é o Tobias de Santana, que chega por aqui com Siesta e Seresta. Aí depois o Tobias tem o Nivaldo Walter com a Tarde Educativa e às 18h, Regininha Meister com Clássicos da Educativa. Maravilha, gente! Vamos fazer mais uma viagem no túnel do tempo. Jacó e Jacozinho.

Jacó e Jacozinho, Sete Irmãos. Curtimos aí Matando Saudade no Momento Sertanejo, aqui pela Educativa M630, a rádio que faz a alegria do povo do Paraná. Chegando por aqui mais uma de lascar e tirar o pica-pau do toco, Lourenço e Lourival. Ah, vamos ouvir o ranger da velha porteira.

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1: Maravilha, maravilha, maravilha, gente querida. Esse é o nosso Momento Sertanejo, nosso encontro marcado de todas as tardes, das duas às três, né? É, mas depois da gente chega o melhor da tarde. Falar nisso, ele tá chegando aqui. Ah, Fabrício Campos, boa tarde.
2: Boa tarde, Edmar. Boa tarde, amigo ouvinte que está acompanhando aqui o Momento Sertanejo. Daqui a pouquinho tem a nossa entrevista especial do dia do Melhor da Tarde. Hoje vamos falar de um assunto que todo mundo gosta, vamos falar de comida, de nutrição, mas é claro, a nutrição com saúde, porque chega o inverno, dá uma vontade maior, né, da gente se alimentar, então a gente tem que ter esses cuidados. A Jéssica Garcia, daqui a pouquinho, vai estar aqui nos estúdios, falando tudo sobre a nutrição com responsabilidade.
1: Então você vai falar também de sopas, né?
2: Sopas, olha, caldos, só pimenta, tudo que tem a ver com aqueles alimentos que a gente desperta um pouco mais de vontade de comer no inverno. Ela vai explicar como é que isso funciona.
1: O tal do alimento que aquece no inverno.
2: Exatamente.
1: Gente, atenção, você que está ouvindo aí, não é cachaça não, viu? Cachaça também esquenta, né? Mas isso aí acaba
2: com a saúde. Todas as estações, mas acaba com a saúde também.
1: Acaba com a saúde. Agora, comida não. Comida tem nutrientes.
2: Sim, tem nutrientes, mas ela vai explicar, né, como equilibrar isso aí.
1: É, porque se consumir de forma desequilibrado também, você vai pro beleléu, né? Vai
2: isso
1: pro hospital,
2: aí,
1: né?
2: Pimenta demais, aí dá problema.
1: Pimenta no olho do outro é fresco.
2: Na sopa do outro.
1: Exatamente. Então, daqui a pouquinho, tudo isso e muito mais.
2: Isso aí, daqui a pouquinho aqui com o Melhor da Tarde, logo depois do Momento Sertanejo, né? Que o pessoal está curtindo aí. Eu vi um momento que o William Barbosa mandou o um abraço, assim, ó, estou ouvindo, estou conferindo, né? Eu tava aqui ao vivo, percebi os colegas prestigiam, porque realmente é música de qualidade.
1: Exatamente. Obrigado, um forte abraço para você e bom programa.
2: Muito obrigado. Até daqui a pouco.
1: Tá aí. Grande William Barbosa, ligadaço com a gente também. Eu lembro você que todos os dias do meio-dia e meia, a partir do meio-dia e meia, tem o Evilásio Júnior, falando de esporte. E hoje ele estava aqui com o Edson Tomás e o menino lá, Luan, né? Não é Ivan, é Luan Azevedo, né? O jornalista Luan Azevedo, que é do Jornal da Educativa. Estavam aqui participando hoje, falando de esportes com o Evilásio Júnior no Educativa Esportiva. Aê! Maravilha, gente! São 2 da tarde, mais 55.
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1: E você está acompanhando o Melhor da Tarde aqui da Educativa AM630. Acompanhando agora o Momento Sertanejo com Ademar Marques, que já fez a torda do paletó, já está a caminho de casa, próximo compromisso. E agora começa o Melhor da Tarde. Você ouviu no início do nosso programa, Melim, Meu Abrigo, música de 2018. 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Esse programa Melhor da Tarde, que ontem completou o aniversário, né? Tivemos participações especiais, um mês de aniversário, um mês de programa Melhor da Tarde, nos estúdios novos aqui da Educativa M630, tem esse compromisso de ser o seu programa leve, dinâmico, conectado com a comunidade, abrindo espaço para várias vozes, talentos e experiências para tornar a vida de todos cada vez melhor. E o assunto de hoje, ele diz respeito a todo mundo, é importante para todo mundo. Vamos falar de nutrição, aquilo que a gente coloca para dentro do nosso organismo que vai fazer diferença para as nossas vidas. Previsão do tempo, o tempo hoje, a gente está com 23 graus no momento, quem diria, né? De manhã cedo estava aquele friozinho, 8 graus, 9 graus, temperatura foi subindo, por volta das 9 já estava nos 15 e vai cair agora no final da tarde até chegar aos 16 de novo, 11 de madrugada. O que chama atenção, o Rodrigo Viana está conosco, é amplitude térmica, né, Rodrigo? Estamos com 15 graus de diferença, de 8 a 23, é muita diferença.

0: diferença, né?
1: Verdade. Confesso que no inverno eu evito abastecer com álcool por esse motivo.
0: Sim.
1: De manhã é muito difícil o carro
0: funcionar. Aí pro carro pegar é complicado, né?
1: E hoje estava frio.
0: É, e nós vamos falar do abastecimento, não só dos automóveis, o combustível, mas o combustível interno para que o nosso organismo funcione. Quando chega o frio junto com o inverno, bate aquela vontade maior de comer, uma fome maior que o usual. É isso mesmo? Ou será que aumenta a vontade de beliscar? Daqui a pouquinho, a doutora Jéssica Garcia, nutricionista que está aqui conosco, vai falar sobre essa sensação que vem no inverno, mas eu queria, antes de tudo, dar boa tarde para a doutora Jéssica Garcia, que é nutricionista, que veio hoje para falar desse assunto, né? Por que que a vontade de comer aumenta no inverno? Boa tarde, doutora.
2: Boa tarde, eu quero agradecer a presença e a gente poder conversar e esclarecer isso para a população, é muito bacana, até para eles entenderem o que de fato acontece no inverno e essa nossa fome aí, né?
0: Exatamente, por que que bate essa fome maior no inverno? O telefone para participar, 419-9955-0482, 419-9955-0482. Você pode mandar sua mensagem, se tiver alguma dúvida, a gente pega e esclarece aqui com a doutora Jéssica Garcia. Quando os dias frios do inverno chegam, é quase inevitável que a nossa rotina acabe mudando, né? O edredom, o cobertor fica um pouquinho mais convidativo, a relação com o prato também se transforma. Surge uma vontade de comer comidas mais quentes, mais densas, às vezes até mais calóricas, né? Como sopas, cremes, massas, chocolate. Às vezes a gente se pergunta se isso é apenas biologia ou se é a nossa mente que está buscando algum tipo de conforto. Para entender o que acontece com o nosso corpo e com as nossas emoções durante essa que costuma ser a estação mais fria do ano, a gente conversa hoje com a nutricionista clínica Jéssica Garcia. Ela que é especialista em nutrição comportamental e saúde mental, né? E vai nos ajudar a olhar para o inverno não como um vilão da dieta, mas uma perspectiva de acolhimento, de ciência e equilíbrio. Então, mais uma vez, seja muito bem-vinda. É um prazer receber você para falar sobre esse assunto tão importante, né, doutora Jéssica?
2: É, como comentei, é sempre bom a gente entender como a gente funciona para ver o que, que de fato está acontecendo e aonde a gente tem controle também, né? Porque tem coisas que a gente não tem, né?
0: O negócio é a gente atuar naquilo que a gente pode controlar.
2: Exatamente.
0: Aquilo que a gente não tem controle, a gente tem que se preparar para que a situação logo passe.
2: Exato.
0: Por falar em controle, além da temperatura física, a menor exposição à luz solar, que é uma coisa que a gente não tem controle, no inverno, afeta a produção de serotonina. Como que a nutrição pode ajudar a modular o humor e evitar aquela tristeza de inverno que acaba empurrando a gente para alguns alimentos, como os doces, por exemplo, doutora?
2: É justamente aí que a gente tem que tomar cuidado com os doces, né? Quando a gente consome um alimento açucarado, né, que tenha muito açúcar na composição, que é doce, ele traz prazer. E no inverno, por a gente estar mais recluso, a gente ter essa baixa exposição solar que você comentou, dias aqui em Curitiba, né, tendem a ser dias cinzas, a gente tem essa introspecção. E o cérebro, ele busca prazer de forma... de todas as formas que ele conseguir. E através do doce é uma das maneiras. Quando a gente está exposto à luz, a gente já tem uma produção de serotonina um pouco mais elevada, uhum, o que diminui essa busca por prazer. Então, é automático junto com o comportamento. Por quê? Desde pequeno, nós somos recompensados com comida, se a gente for parar para pensar, uhum, né? A gente faz essa relação. Olha, você foi bem na escola, tome um chocolate. Olha, você
0: vai
2: conseguiu...
0: vai ganhar uma sobremesa especial.
2: Exato. Hoje você pode pedir um doce na panificadora que você está merecendo. Então,
0: olha,
2: a gente
0: só
2: faz essa relação de merecimento. Então, quando a gente está triste, não necessariamente triste, mas a gente está sem uma exposição solar adequada, a gente busca maneiras de se sentir acolhido. E o doce, ele nos abraça realmente, né?
0: É o abraço açucarado do doce, na hora é gostoso, mas depois ele cobra o preço, né, doutor?
2: Exatamente. E aí que está. Então, tendo no inverno, sabendo disso, a gente não pode se entregar a todas as nossas vontades. Afinal,
0: sim,
2: a gente não está merecendo o tempo inteiro, uhum, né? Mas a gente tem que ter uma alimentação equilibrada, que com isso ela ajuda a regular e modular essa vontade do doce. A gente não fica tão exposto e dependente da vontade. A gente consegue ter um controle sobre essa vontade, o que é interessante.
0: Legal. Tem uma questão do sono também que é importante, que ele costuma mudar também nos dias mais frios. Às vezes a pessoa acaba despertando em função de estar descoberto. Noites mal dormidas também. Isso acaba alterando aqueles chamados os hormônios da fome. Como que você pode alinhar alimentação para garantir uma boa noite de sono e a evitar o apetite descontrolado até no dia seguinte, doutor?
2: Então, o sono, gente, é durante o sono que a gente faz a regulação de vários hormônios, tá? Inclusive, quando a gente está fazendo controle de peso, emagrecimento, para quem está no processo, a gente precisa, sim, de uma qualidade de sono para que o nosso corpinho tenha tempo de se reorganizar para o dia seguinte. Como que a gente faz para ter uma noite de sono tranquila em relação à alimentação? A gente deve começar o nosso dia comendo bem. O que, que eu quero dizer com comendo bem? É uma alimentação balanceada, equilibrada dentro daquilo que cada um necessita, mas o quê? Com uma porção de uma fonte de proteica, pode ser um ovo, pode ser um iogurte, pode ser um queijo, fontes de carboidratos saudáveis, um pãozinho, um pão integral, um biscoito integral, o cafezinho com leite quentinho, né, que traz, eu brinco que daí a gente faz o acoplamento da alma quando a gente toma um café de manhã,
0: acoplamento,
2: né?
0: Acoplamento da alma é bom.
2: Para conseguir dar conta do dia. Mas iniciando o dia com uma alimentação adequada, a gente já está dizendo para o nosso cérebro, olha, estamos começando bem nutrido aqui, o dia vai continuar dessa maneira. Almoço, a mesma coisa, um almoço mais balanceado. Eu sei que agora no inverno a gente diminui o consumo, principalmente dos vegetais, porque eles são frios, né, refrescantes, e a gente não quer, a gente quer comida quentinha. Então não tem problema nenhum trocar por legumes refogados, por exemplo, e continuar ali com arroz, feijão, um ovinho, uma carne, não tem problema. À noite, uma refeição mais leve favorece com que a minha digestão seja mais tranquila e isso não vai atrapalhar minha qualidade de sono, quando a gente pensa em alimentação e sono. Então, por exemplo, à noite, uma canja de galinha bem feita, né, que tenha carne, que tenha legumes, que tenha, pode até ter seu macarrãozinho, seu arroz ali, se a pessoa gosta, mas de forma equilibrada, assim, a gente consegue fornecer todos os nutrientes que o corpo precisa e pode daí permitir que essa digestão aconteça sem pesar no sono, porque pense você se a gente fosse comer uma feijoada à noite. Quem que consegue dormir bem, né?
0: Não vai dormir bem mesmo.
2: Não tem como. Então, é isso que a gente tem que pensar. A gente precisa fornecer, sim, nutrientes. A gente não deve deixar de comer. Mas quanto mais balanceada e equilibrada a minha refeição no dia, melhor a minha qualidade de sono. E eu tenho um controle melhor sobre o doce, que foi o assunto que a gente iniciou.
0: E para equilibrar, você tinha comentado, doutora, comer bem na parte da manhã, se alimentar bem, não ficar, eu vou comer na hora do almoço. Aí você passar sem o café já começa a alterar. Já começa a ter problema. Então, comer bem na parte da manhã, com equilíbrio na hora do almoço, sem exagerar, e de noite tentar não se alimentar demais, né?
2: Não ser refeições pesadas para digestão.
0: Refeição pesada não vai dormir.
2: Exatamente. Não vai atrapalhar. Quem aqui nunca foi no rodízio de pizza e teve pesadelo a noite inteira, né? É normal, porque a gente
0: Hora você parece estar num sonho, mas depois vem o pesadelo.
2: Exatamente. A gente não tem como fazer os dois bem feitos, o sono e a digestão de uma refeição pesada. A gente vai pecar nos dois. Aí no dia seguinte, qual vai ser o gatilho? Doce. Você vai buscar doce porque você não fez a recomposição hormonal que deveria ter feito durante o sono, aí vem o compensatório.
0: Descontrola tudo, é uma descompensação. E a gente está falando de inverno, a fome de inverno ela é puramente biológica ou existe algum componente ancestral, evolutivo, que possa fazer o nosso cérebro achar que a gente precisa estocar gordura nesses momentos de mais frio, assim?
2: O estoque, o armazenamento de gordura, gente, o corpo a gente tem que entender que ele é muito sábio. Porém, ele não acompanhou a evolução industrial que a gente teve na alimentação, onde hoje a gente tem muitos alimentos com bastante calorias e poucos nutrientes. O cérebro não entendeu isso direito ainda. Armazenar gordura quer dizer o quê? Eu tenho um estoque de energia caso eu passe por alguma necessidade que eu não vá comer, né? Então, eu não vou morrer se eu ficar sem comer. Eu duro dias sem comer. E o nosso cérebro é extremamente primitivo e inteligente. Porém, hoje a gente tem uma oferta muito grande de calorias e é fácil acumular gordura e a bichinha é apegada, porque é difícil de gastar elas. Então, o que, que a gente tem que entender? O acúmulo de gordura não é ruim quando de forma adequada. Quando os excessos, a gente precisa, sim, entrar em ação e fazer com que ele diminua. Mas dentro do inverno, a gente gasta um pouquinho mais de energia para manter o corpo quente, diferente do verão, onde a gente tem essa regulação de temperatura mais fácil. Só que essa caloria que a gente gasta para se manter quente no inverno não é tanta caloria a mais. Vai girar ali em torno de 30 a 50 calorias. Gente, isso não é um bombom, tá? É menos que um bombom.
0: É um bombom.
2: Né? Então, a gente não sente fome porque a gente tem mais necessidade fisiológica de comer. Tá muito mais atrelado a comportamentos, né? Como a gente iniciou ali, um dia cinza escuro. Quem que tem vontade de fazer algo alegre num dia cinza escuro? É muito difícil. A gente vai se recluir, né? A gente vai ficar ali, querer ficar na frente da televisão, comendo alguma coisa e assistindo. E esse comer alguma coisa, normalmente, não tá atrelado a uma fruta, ou não, vai ser o quê? Um chocolate.
0: Difícil a pessoa maratonar comendo salada, né? Normalmente é salgadinho, é aquela coisa.
2: Exato, porque é um comportamento que a gente já tem aprendido, e o nosso cérebro, como é inteligente, ele vai armazenar o que traz prazer pra ele, e nesses momentos é onde que ele vai atuar. Ele vai, olha, e se você fosse lá fazer um brigadeirinho, a gente comer um brigadeiro de colher quentinho agora? Quem que não gosta, né? Então, é muito comum. Então, de novo, se eu estiver bem alimentada e bem nutrida, essa vontade, ela vai sim existir, mas numa menor intensidade e onde a gente possa ter um controle maior sobre isso. E quando eu falo isso, eu não estou dizendo que a pessoa não possa comer. Porque, assim, Deus o livre proibir a pessoa de comer brigadeiro, porque, né, ninguém merece. Mas comer com consciência e saber que, como uma porção pequena, eu me satisfiz, fiquei satisfeita, então eu não preciso comer até acabar a panela. Eu posso guardar, né? Então, ter esse controle sobre as ações é muito importante.
0: Muito bom. E tem muito a ver com comportamento, né, doutora?
2: Tem.
0: Então, aproveitando a sua especialidade, doutora Jéssica, gostaria de falar sobre comportamento alimentar e essa busca por conforto, né? No frio, é comum a gente comer, por exemplo, no sofá, assistindo alguma série, como a gente estava comentando agora há pouco, o que gera aquela alimentação distraída. Você não está muito atento ao tanto que você está comendo. Que estratégias práticas que você sugere para que a gente possa manter a atenção plena das refeições, mesmo buscando o conforto do edredom, das cobertas no inverno?
2: É difícil. Desta maneira, especificamente, ela é difícil. Por quê? Para vocês entenderem mais ou menos como funciona. A gente, durante o ato de começar a comer, a mastigação, até chegar no estômago, e o estômago mandar o sinal pro cérebro de volta, assim, ó, tô cheio, já deu, é em torno de 20 minutos, né? Então, pensem vocês em 20 minutos, o tanto de comida que a gente consegue comer se não estiver prestando atenção no sinal de fome e saciedade. A gente consegue comer muita coisa. E, normalmente, são alimentos muito calóricos, porque, como eu dei o exemplo do brigadeiro, né? Ele é rico em açúcar e rico em gordura, então ele vai ter muita caloria na composição dele. Então, numa porção pequenininha, eu já tenho muita caloria agregada. Então, é difícil comportamental a gente estar em frente a uma televisão, né, ali no edredom, e comer de forma consciente. É muito difícil. O que que a gente orienta? Ah, vai fazer uma maratona, final de semana, previsão de chuva, vou puxar meu edredom, vou maratonar uma série.
0: Um dorama.
2: Né? É, aí vai do gosto de cada um, né, mas vou fazer a maratona. É, faça uma refeição adequada, como eu falei, no início da manhã, faz um almoço bacaninha, e à tarde, antes de iniciar com as bobiças, vamos, entre aspas, bem entre aspas aqui, mas come uma fruta, né? Ai, Gê, mas a fruta tá gelada, o dia tá frio, tá chovendo. Põe a banana no micro-ondas, ali uns minutinhos que ela fica quentinha. A maçã dá pra fazer da mesma forma.
0: Pica uma maçã, deixa morninha,
2: exatamente,
0: coisa assim.
2: Coma ela antes, que daí você consegue ter um controle um pouquinho maior na sequência do que você for comer. E sempre que possível, tragam pra consciência.
0: Certo.
2: Ah, vou comer o brigadeiro? Vou. É gostoso, lógico, mas come aquilo, me saciei, tá ótimo, eu não preciso comer até ver o fim.
0: Curte cada colherada, se for um brigadeiro de panela, ou cada mordida, se for um
2: chocolate,
0: brigadeiro,
2: que seja, um salgadinho que a pessoa pegou, enfim, come com consciência, não precisa acabar. Hoje a gente tem muito, eu vejo na prática, que as pessoas, por comportamento, elas precisam acabar, precisam terminar. E não necessariamente, não é problema você abrir um pacote de salgadinho, comer um tanto, fechar e comer ele em outro momento. Não tem problema.
0: Também, nesse momento que você está, por exemplo, maratonando uma série junto com a família, fica aquela competição. Olha, vai comer toda a pipoca, deixa eu comer um pouquinho mais.
2: É, aí, isso,
0: tem
2: divida.
0: Essa questão que é meio psicológica também. Que
2: tem isso. Mas aí,
0: divide uma porçãozinha para cada um que é melhor, né?
2: Exatamente. Faz o inverso. Em vez de fazer competição para ver quem vai acabar primeiro, vamos fazer um... em vez de abrir quatro salgadinhos, vamos abrir um e comer.
0: Abre um, boa.
2: Aí deu. Ah, não, tô com fome ainda. Então, antes de cair na bobiça, entre aspas, de novo, tenta comer uma fruta, vê, segura um tempinho. Não necessariamente só uma fruta. Pode ser uma fatia de pão com queijo. Enfim, aí fica aberto as preferências de cada um.
0: Muito bom. A gente tem uma pergunta aqui, chegou para o Rodrigo. Se você quiser participar, 419-9955-0482. 419-9955-0482. Rodrigo, por favor.
1: Vamos lá, Fabrício. Pergunta para a doutora Jéssica. Vou tentar... São várias perguntas, mas eu vou tentar contextualizar. Ela é a Juscelia, nossa ouvinte do bairro Guabirutuba,
0: tá.
1: Fabrício.
0: Juscelia.
1: Ela diz o seguinte: doutora, não tenho o hábito de tomar café da manhã, almoçar ou jantar, mas estou sempre mastigando alguma coisa. Então ela não tem uma refeição muito, né, habitual. E ela diz: sinto que ganhei peso nos últimos meses, mas não consigo mudar meus hábitos de alimentação. Existe um período ideal para fazer a última refeição à noite, ou posso manter um jejum Eu acho que ela, pelo que eu entendi aqui na mensagem, ela come no máximo por volta de 10 da noite esses beliscos, mas ela fica até o outro dia. Então ela quer saber se existe um horário ideal para a gente fazer a última refeição e se pode continuar nesse ritmo.
0: Legal.
2: Então, assim, gente, vamos entender. O nosso corpo hoje, a gente é regido pela luz solar. Uhum. Então, o dia começa quando a luz do sol aparece e o dia deveria terminar quando a luz do sol desce, né? E não necessariamente que a gente vai dormir quando o sol desce ali, né? Que o sol se põe. Então, Juscelia, obrigada pela pergunta. Uhum. E eu quero dizer o seguinte para você. Se você não tem o hábito hoje, nós somos seres fantásticos que a gente consegue modular os nossos hábitos. A gente só precisa, lógico, ter uma disciplina para poder manter a consistência a longo prazo dessa mudança e querer mudar, né? Então, querer mudar é um passo muito grande. Você entender que você passa o dia beliscando é justamente por você não ter refeições definidas, né? Então, não estou dizendo que você precisa comer grandes volumes, mas você precisa criar hábitos. Isso, às vezes, demora um pouquinho. Existem estratégias, isso vai ser muito individual, porque precisaria te entender se você está no teu período, né, de menopausa ou não, porque para a mulher é algo que influencia muito quanto à questão hormonal. Mas precisa sim definir hábitos, né? É ter um horário mais ou menos, sempre de acordar mais ou menos na mesma hora, ter uma refeição mais ou menos parecida e vai seguindo. O beliscar, gente, a gente subestima o efeito do belisco. Porque o que a gente vai beliscar, gente? É, de novo, alimentos hipercalóricos, que são muitas calorias. E é fácil extrapolar. E a gente pensa, nossa...
0: E é fácil de saber, que normalmente são industrializados, não, você olha no pacotinho, você já
2: mas
0: tem uma noção
2: que,
0: até.
2: Mas você sabe que às vezes não, porque a pessoa se engana no sentido de, não, mas eu só comi bolacha, água e sal. Uhum. Mas a bolacha, água e sal é super
0: também
2: calórica.
0: É,
2: né? Então, a gente tem essa impressão que às vezes não é. E muitos chegam no consultório assim, nossa, doutora, mas eu não como tanto assim, mas eu como duas, três bolachinhas aqui, aí eu abro um clube social, aí eu não sei o que. E quando você faz a soma, passou longe as calorias do que ela deveria estar consumindo, tá? Em questão de jejum, que ela comentou, de forma geral, quando a gente vai falar para a população de forma geral, a gente não orienta que seja feito jejum, tá? O jejum, ele existe, ele é uma estratégia que a gente utiliza na nutrição, principalmente no processo de emagrecimento, mas o paciente, ele não pode ter nenhuma comorbidade associada, ele não pode ter nenhuma doença, ou se tiver essa doença, tem que estar muito bem controlada, e o jejum, ele tem início, meio e fim. A gente vai fazer esse período de jejum com o paciente dessa maneira, porque eu quero um objetivo específico. É diferente do que hoje é vendido nas redes sociais, que o jejum como estilo de vida. Não, tá? Último horário para comer, que também foi a pergunta dela, né? Num mundo ideal, deveríamos jantar até umas 7 horas da noite e a partir dali não comer mais nada, né? Lembrando que a gente vai dormir ali pelas 10 e meia, 11 horas, né? Vamos...
0: Umas 3 horas e meia, 4 antes de dormir,
2: exato,
0: última refeição.
2: Uma refeição e, de preferência, uma refeição que seja de fácil digestão, como a gente comentou, tá? Ah, não, eu como até as 10 horas da noite. Qual que é o teu horário de dormir? Né? Então, veja que... E outra, se ela está comendo até as 10 da noite, ela fica acordada ali até 1, 2 da manhã no celular, ou vendo, né, que tem esse estímulo, porque a luz do celular, computador, televisão, ela simula uma luz de sol. Então, a gente não consegue ativar mecanismo de relaxamento para que a gente durma de forma adequada. Se eu perco muito essa minha janela de sono, meu sono não fica... ele não tem um sono de qualidade, a gente vai entrar naquilo que a gente já falou antes. Vai voltar e vamos ter mais vontades
0: de
2: comer.
0: Aquela fome da madrugada, que
2: vai,
0: é uma das mais terríveis, né?
2: Uhum. E ela, e normalmente a gente, de novo, na fome da madrugada, você não vai buscar uma fruta, você não vai comer uma salada, você não... Né?
0: Não vai perder a viagem até a geladeira.
2: Deus
0: mas,
2: livre, né? E ter os alimentos
0: agora
2: calóricos em casa favorece isso também, porque se eu chegar lá na geladeira e não tiver um pudim, eu não vou comer. Agora, se eu chegar lá e tiver o pudim de leite, gente, quem que vai pegar e escolher comer uma banana? Vai ser o pudim de leite.
0: Legal.
2: Né?
0: Tá muito bacana esse nosso papo aqui com a doutora Jéssica Garcia, que é nutricionista e especialista na nutrição comportamental e saúde mental. A gente tem algumas perguntas aqui com relação à bioquímica dos alimentos, que talvez seja interessante, que a gente está falando muito de comportamento. E agradecendo mais uma vez para a Juscelia do Guabirutuba, né, pela pergunta, e você pode participar. 419-9955-0482. Mande sua pergunta que o Rodrigo Viana está ligado ali. Tem algumas especiarias que têm uma característica, né, de aquecer. Por exemplo, gengibre, pimenta, canela, parece que esquentam, né, quando você está comendo, no inverno. Isso realmente faz diferença prática no metabolismo ou o impacto é irrelevante? É só uma sensação mesmo?
2: Eles são os famosos alimentos termogênicos, né?
0: Termogênicos,
2: isso. Esse é o termo que eles são usados. Gente, Eles aquecem, mas é uma coisa assim, ó, de 15 calorias. É um negócio muito irrisório. 15 calorias é um biscoito água e sal, é algo muito, muito irrisório, tá? Ele é importante, são necessários, por quê? Porque eles têm fitoquímicos que são compostos dentro que são benéficos para a nossa saúde. Uhum. Mas o efeito termogênico, dizer, ah, eu vou fazer um chá de canela porque vai acelerar o meu processo de emagrecimento. Não. Ele não tem esse poder, tá? Ele vai ajudar, sim, num processo de digestão, ele vai deixar você com uma absorção de nutrientes melhor, tal, mas não que ele vá ajudar efetivamente no processo de emagrecimento. Então, não, gente, de forma geral, os alimentos termogênicos, eles, a pimenta, né, que é bem comum também, são temperos que a gente vai estar usando, mas que não tem um poder. Porque a gente se ilude, né? A gente quer um caminho mais fácil, né? Se fosse um chá de canela que fosse emagrecer, a gente não estaria com problema de obesidade hoje, sim, na população geral.
1: Só, mas ia faltar canela no mundo.
2: Ia faltar canela no mundo. Haja produção de canela, né?
1: Sim, sim.
2: Então, assim, não tem esse poder, tá? Faz mal consumir? Não. Se você não tem... Só que como alimentos termogênicos, eles tendem a ser mais irritativos no processo de digestão. Então, por isso que as pessoas podem sentir uma sensibilidade, um mal-estar no estômago, ou muitas vezes até na hora de fazer uma evacuação, pelo fator dele ser mais irritativo. Tem pessoas que toleram melhor, tem pessoas que são mais sensíveis. Então, cada um vai ter que olhar com carinho aí para...
0: Tá um pouquinho mais no campo da simpatia, da crendice popular do que no da ciência, né?
2: Não, e assim, esclarecer. Tem coisas que têm fundamentação. Algumas coisas não, mas é que, de forma geral, quando a gente pensa... Nesse alimento termogênico, eu entendo que a pessoa está principalmente preocupada com peso.
0: Uhum.
2: E essa preocupação de emagrecimento e não entender que a obesidade é multifatorial, não é só comida, é comportamento, é uma doença, é estado mental, é se está passando por dificuldades ou não, é financeiro também, que muitas vezes acaba sendo muito mais barato comprar um pacote de bolacha recheada do que uma fruta, né? Eu tenho noção disso também, mas... De forma geral, as pessoas que estão acima do peso, elas querem respostas e milagres rápidos para algo que é muito, muito complexo. Porque se fosse tão simples, de novo, a gente não estaria com uma curva que está em ascendente ainda, uhum, na questão da obesidade. Agora, com esse uso das canetas emagrecedoras, que está um boom aí, é uma medicação que veio para ficar, ela vai continuar, com certeza. É uma ferramenta muito legal, só que com toda certeza do universo, precisa de orientação. Tanto médica quanto...
0: E tem que ser uma... A caneta, ela tem que estar dentro da validade, a regulamentação.
2: Armazenada de forma de correta. Então, assim, hoje a gente tem infelizmente, né, como fala, tá chegando muito aqui no Brasil canetas que vêm direto do Paraguai.
0: É.
2: Era essa a palavra, contrabando.
0: Exatamente,
2: obrigada.
0: É.
2: Então, tomem cuidado, gente, e não façam, porque... acham que é um caminho, porque a pessoa acha, ah, vou tomar isso aqui, eu só vou emagrecer.
0: Uhum.
2: Só que o só vou emagrecer dentro do metabolismo é algo muito, muito, muito sério.
0: Ela afeta principalmente a função renal, me parece, né?
2: Não só renal,
0: também, né?
2: ela mexe com o metabolismo, com a função metabólica de um corpo.
0: Sim, sim.
2: Por exemplo, essas canetas que são, elas normalmente trabalham em duas vias metabólicas, gente. Isso é muito sério. É algo que as pessoas têm que entender que é perigoso. Tem pessoa que está morrendo por conta de uso inadequado.
0: Se for fazer um tratamento mesmo com uma orientação nutricionista, médico.
2: Precisa de acompanhamento médico e nutricional, porque daí o médico garante a saúde e a nutricionista garante o aporte nutricional para que ele não fique defasado, né?
0: Legal. Parece que tem mais uma pergunta lá com o Rodrigo. A música? Ah, sim. Então, nós temos uma música que é o Jardim de Inverno, que vamos tocar depois a gente vai conversar, com relação a que as sopas cremosas, elas são as queridinhas do frio, mas muitas vezes elas carecem de texturas. Como que a falta de mastigação nesses pratos líquidos pode afetar a percepção de saciedade, né? Porque, às vezes, o faltar a mastigação já pode ter alguma alteração, né? A questão de comportamento, né, doutor?
2: Eu falo que a digestão começa pela boca, né? A gente precisa dar mastigação. Se a gente for pensar em casos, por exemplo, de pacientes que estão internados em hospital, a gente foca ainda na mastigação o máximo de tempo que a gente conseguir, porque é necessário. Além do que as sopas e cremes, a digestão é muito rápida.
0: Uhum.
2: Quando a alimentação tem uma digestão muito rápida, a gente vai sentir fome antes, né? Então, a gente precisaria de mais fibras e consistência ali. A mastigação, de forma geral, a gente precisa... não estou dizendo que não vão comer cremes ou sopas, né, nesse inverno, até porque é uma delícia. Mas tem que ser aquela coisa de uma, duas vezes vezes no mês. É preferível a canja, por exemplo, sim, onde a gente tem os pedaços de carne, tem o pedaço de legume que a gente vai mastigar, do que só um creme de batata com uma couve, alguma coisa nesse
0: o
2: sentido.
0: Creme,
2: né?
0: Denso, assim, mas sem ter aquilo para mastigar, já não sacia tanto.
2: E o,
0: né,
2: creme,
0: o cérebro,
2: normalmente vai ser mais calórico, sopa, porque é acrescido normalmente de creme de leite, né? Que é uma fonte de gordura, tá, né? Certo. Então ele vai ser mais calórico também, só que de fácil digestão. Então, assim, você vai terminar de comer em 1-2 horas no máximo, você já vai estar querendo roer alguma coisinha de novo, porque já está começando a sentir fome. Então tem que pôr na balança. Ah, quer comer o creminho? Então coloca uma opção de, sei lá, um ovo cozido junto, faz um omeletezinho, né? Que eu digo omelete porque por ser prático, mas a pessoa pode fazer um bifinho, pode ser uma carne.
0: A famosa crepioca, né?
2: Também pode super contribuir, né? Então um alimento fonte de proteína junto com creme, né? Ele vai te saciar por mais tempo, vai deixar essa refeição um pouco mais completa e mais fácil de se manter saciado.
0: Legal. Tem uma pergunta do Rodrigo?
1: Sim, agora chegou uma pergunta do Saulo. Saulo, do Santa, tá? Felicidade.
0: Opa,
1: doutora.
0: Pertinho aqui.
1: É, pertinho. Doutora Jéssica. Um pouquinho. Doutora Jéssica, faço academia, tenho 35 anos, mas sinto que perdi peso e meus amigos ganharam. Trocando ideia com eles me indicaram comer arroz integral e tomar whey pela manhã. Você acha certo?
2: Oi, Saulo, difícil, né? Obrigada pela pergunta. Comer arroz de manhã é um hábito, tá, gente? Tudo são hábitos, uhum, mas o arroz integral pode muito bem ser trocado por uma fatia de pão integral. Não tem diferença nenhuma nutricionalmente aí falando, tá? Pouquíssima diferença. Quanto ao whey protein, ele é um suplemento, então ele é um alimento, né? Ele é rico em proteína, essa é a ideia do whey protein, ele é um alimento rico em proteína, baixo em carboidrato e baixo em gordura, né? Então ele vai estar trabalhando com você como fonte proteica para sua alimentação. A gente trabalha com suplementação, qualquer que seja, quando há uma defasagem, um déficit. Uhum. Se ele não consegue, se o Saulo, você não está conseguindo comer que chega durante o seu dia, não está batendo a sua meta proteica, o whey protein pode ser uma ferramenta muito bacana, sim. Eu não colocaria no café da manhã, né? Não sei a tua rotina e tal. Deixaria, provavelmente, para o lanche da tarde, de forma geral, acaba sendo mais fácil, porque se a gente colocar, vamos pensar aí, Saulo, juntos, acorda de manhã, faz um omelete com os 2 ovos, uma fatia de pão em vez de arroz, você tem que aí tomar teu cafezinho, palma acoplar, beleza. Almoço, faz um almoço balanceado, põe carne e feijão nesse prato e põe salada, nem que seja legume cozido, vai te ajudar. À tarde, se você, normalmente nós que trabalhamos, a gente não tem um tempo de parar e fazer um lanche. Aí o whey protein entraria muito bem nesse lanche da tarde, porque ele é fácil de fazer, né? A gente vai tomar, ele não é de comer, a gente toma o líquido e vai estar saciado e vai também ajudar na vontade do doce, porque o whey protein, ele é doce, né? Uhum. Então ele vai ajudar também nessa vontade que a gente tem de doce e vai te manter alimentado até você chegar no jantar. Isso é uma estratégia muito válida, mas, Saulo, estou falando sem conhecer você, sem passar uma prescrição, dando uma ideia geral de como trabalhar, ok?
0: Mas tem mais validade do que as dicas dos colegas de academia, né? Não sei que tem nutricionista ali no meio.
1: Pela manhã.
0: Com certeza. Muito bom. Valeu pela pergunta do Saulo. Eu queria fazer uma pergunta sobre vitamina C. As frutas cítricas, elas estão na alta temporada agora, no inverno. Qual que seria a melhor forma de consumir para garantir o máximo do aproveitamento da vitamina C, né? De mexerica, laranja, limão, considerando que ela é sensível ao calor e ao oxigênio?
2: Assim, a gente tem algumas outras frutas que são fontes de vitamina C quando a gente pensa em levar para o trabalho, por exemplo, né? Vou descascar a laranja, picar a laranja, deixar no potinho e levar ela descascada. A vitamina C, ela vai se perdendo para o meio, né? Ela oxida, que a gente chama. Então, quando a gente for consumir, a percentual de vitamina C já vai estar bem mais baixo. Se eu não consigo descascar e comer na hora, que é o ideal, né? Talvez seja outras frutas, como, por exemplo, a acerola, que a gente não precisa descascar. Certo. Você vai comer ela inteirinha, né? O próprio kiwi, né? O kiwi é uma fonte de vitamina C bacana, só que não é uma fruta tão acessível, né? Assim como a laranja, a mexerica que tá em alta. Mexerica a gente dá para descascar na hora e comer. Perfeito, né? Os sucos, gente, teria que ser espremido e tomado na hora. Espremi, tomei e consigo vitamina C. Conforme esse suco, por exemplo, sabe suco de laranja de compra de mercado? Ele é saudável, mas ele não tem mais vitamina C na composição dele. A vitamina C especificamente já oxidou, né? Mas não que seja ruim de consumir. Mas pensando em vitamina C,
0: vai ser bem melhor com refrigerante, mas vai estar muito mais próximo de uma água saborizada quase. Né?
2: Exatamente. Vai ter alguma coisa, então, ele tem algumas vitaminas, mas a vitamina C específica não.
0: Certo.
2: Mas, gente, de forma geral, tem outros alimentos práticos de verduras e legumes que também fornecem uma vitamina C, não na mesma concentração que frutas cítricas, por exemplo, porque a gente consegue bater a meta de vitamina C, tá, gente? E quando a gente faz suplementação, que vai lá comprar a vitamina C para tomar, normalmente a gente não precisa. Então, não façam isso sem uma orientação médica ou nutricional, porque você vai estar fazendo um xixi caro. Uhum. Né? Se a vitamina C a gente não armazena, né? É uma vitamina que se você tomar em excesso, o teu corpo vai pôr para fora, ela não tem como armazenar. Então, é o que eu digo, vai fazer um xixi caro sem necessidade.
0: Tá certo, é um xixi caro, muito boa expressão. Eu queria fazer uma pergunta aqui que tem a ver com rotina, com a questão da a crononutrição, né? De acordo com a idade. De certa forma, me parece que os idosos sentem menos sede naturalmente e no inverno esse reflexo diminui ainda mais, correto?
2: Sim,
0: isso?
2: Sim.
0: Então, aumenta o risco de hidratação, e aí confusão mental, e aí aquela questão, né, se fizer uma dieta, baixa pressão, começa a ter problemas de queda, é complicado. Que estratégias comportamentais ou preparações, além da água pura, podem funcionar melhor para o público que precisa ter esse cuidado em função da idade, né, que vai chegando para todos nós?
2: Gente, idosinho, eles são teimosos, né, e eu brinco que eles têm lugar de fala, porque já viveram tanto, eles podem ser teimosos com algumas coisas, né, mas a questão da água, a necessidade fisiológica diminui muito, né? Mas o corpinho ainda precisa da água para poder funcionar, como você mesmo disse. Sem água ali a gente compromete a confusão mental, a questão de desenvolver infecções urinárias em idoso, além de ser muito mais fácil do que numa pessoa adulta, é muito mais perigosa, né? Então a gente tem que tomar muito cuidado com isso. Idosinho para tomar água, gente, é uma briga de verdade. Acho que ninguém achou um caminho milagroso aí que resolva, mas o que pode ajudar? Em vez de fornecer em copo, forneço em garrafas com canudo, né? Uma garrafa com canudo, especificamente onde o idosinho não precisa levar a mão e levantar a mão para fazer o movimento de tomar. Ele somente vai sugar, se ele estiver bem, se ele está conseguindo fazer a sucção, tá? Oferecer águas saborizadas, às vezes muda, porque eles ficam reticentes com, né, tomar água. Tem água que vende no mercado que elas são mais alcalinas, né? Você vai ver o pH da água, lá de algumas marcas tem águas mais alcalinas. Essas águas, elas são de mais fácil digestão. Às vezes o idosinho também vai aceitar mais fácil essa água, porque ela não vai, entre aspas, pesar no estômago, que às vezes essa é uma das reclamações dos idosinhos. E outra coisa que pode ajudar na hidratação é o que eu brinco de chá de vó. O que que é chá de vó? É a água e uma erva, sem adoçar com nada, nem adoçante, nem água, nem mel. Então ali, camomila, erva cidreira, capim-limão, hortelã, que é chazinho de vó. Não chá mate, não chá verde, não chimarrão, não tererê, não café, que esses não ajudam na hidratação, tá? O que que vai ajudar na hidratação? É a água. Aí você pode ver se a água, sendo mais alcalina, o idosinho vai aceitar melhor. Se ainda assim não, tente os chazinhos de vó, não precisa fazer forte, faz levemente saborizado, que ele faz a função da hidratação sem comprometer. Mas é difícil, gente. Idosinho e água é uma briga eterna. Eu tenho alguns.
0: Mas é necessidade de hidratação. Muito bom. A gente está tendo aqui uma aula de nutrição e de comportamento, é claro, saúde mental, com a doutora Jéssica Garcia. Tem mais umas perguntas aqui. Eu queria fazer uma pergunta para desmistificar o peso e a imunidade. Tem um mito de que o inverno seria a melhor época para emagrecer por causa do gasto calórico para manter o corpo aquecido. Por que que na prática de consultório a maioria das pessoas acaba ganhando peso em vez de emagrecer nessa estação, doutor?
2: Justamente por comportamento. Vamos voltar de novo para comportamento, né? No verão, é muito mais fácil a pessoa sair para caminhar no parque. É muito mais fácil a pessoa escolher ir a pé na panificadora do que tirar o carro da garagem. É muito mais fácil a pessoa lembrar que pode subir escada em vez de elevador. Por quê? Porque a gente está estimulado. A luz solar faz com que a gente fique mais acordado, vamos dizer assim, para a vida de forma geral. Já quando o tempo está mais fechado, a gente tende a se recluir. E isso faz com que a gente diminua nosso nível de atividade física. Vou falar para vocês por mim ontem. Eu estava sentada no sofá, foi uma guerra eu e eu mesma para levantar e ir para academia. No final do dia, eu queria ficar no sofá.
0: Mas tava frio, né?
2: Tava frio, eu tava já no sofá.
0: Ponto aí.
2: Eu já tava no sofá sentadinha, quentinha, aí para levantar foi uma briga? Foi, mas eu fui contra a minha vontade, depois eu curti que estava lá, mas até ir lá foi difícil. E não é sempre que a gente consegue se vencer, né? E vem muito isso também, de às vezes conciliar com dias mais pesados no trabalho, um dia que naturalmente, quando se fosse verão, você ia sair, ia dar uma volta, comer um picolé, o que, que você faz? Você vai para casa... Vai comer um chocolate, você vai pedir uma pizza, você, ah não, hoje eu mereço, e desse eu mereço, a gente vai se recluindo cada vez mais. Principalmente aqui em Curitiba, onde os dias tendem a ser mais cinzas, né? Sim. São dias, a gente tem uma sequência de dias mais
0: hoje,
2: fechados.
0: Hoje, excepcionalmente, está um pouquinho mais ensolarado.
2: Exato.
0: Mas semana passada foi bem dessa forma.
2: É,
0: né?
2: Cinzenta, e daí a gente...
0: Com chuva,
2: e a gente só que daí pensa só no final de semana que vai fazer o quê? Dentro de casa, não vou sair. É normal, isso é comportamental mesmo, gente. Então, a gente entender isso e conseguir pontuar pra gente mesmo é importante, como eu falei pra vocês. Eu sabia da minha necessidade ontem de ter que fazer atividade física. Então, lógico, pensei umas 3 vezes antes de sair do sofá. Mas aí, beleza, fui, venci. Mas e se eu não trago isso pra consciência? O que que eu faço? Eu vou sentar ali e vou só curtir.
0: Fica lá só curtindo. Uhum. A gente tem aqui a oportunidade da participação. Daqui a pouco a gente vai chamar o nosso break, né? Que a conversa acho que tá num fluxo legal aqui. Se alguém mais quiser participar, 419-9955-0482. 419-9955-0482. Eu queria falar daquele ato de beliscar, doutora Jéssica. Ao longo do dia e durante a noite também, né? Que a pessoa chega em casa, tá lá no sofá, isso parece que aumenta durante o frio. Como diferenciar a fome física real daquela fominha mecânica que surge apenas porque a gente está ocioso ou com frio dentro de casa? Por exemplo, quem mora num apartamento que bate o sol de manhã, quando chega lá, no final da tarde, tá gelado.
2: Tá.
0: Aí já começa a bater mais fome, né?
2: Uhum. Então, a gente, para diferenciar a fome que a gente chama, vamos lá, vamos dar dois nomes, né? Fome fisiológica e a fome emocional.
0: Certo.
2: Não necessariamente só emocional, né? A fome fisiológica, que é aquela fome que o meu corpinho está pedindo comida... Ela não vem de uma hora para outra, ela vai crescendo. Eu tô com uma fominha, tô com uma fome, eu tô com fome, eu tô com fome, eu tô com muita fome. Né? Ela vai crescendo. E quando eu estou com fome, eu não tenho fome específica. Eu vou comer o que eu tiver para comer. Se eu tiver ali arroz, feijão, vou comer arroz, feijão. Se eu tiver um sanduíche de queijo, vou comer um sanduíche de queijo. Né? Indiferente do que eu tenha para comer, eu vou comer. Já a fome emocional, vamos dizer assim... Ela começa de repente e ela vem numa intensidade muito alta. Não, eu só vou conseguir melhorar aqui se eu comer um chocolate. Não, eu preciso comer um chocolate. Não, o chocolate, eu preciso comer um doce, eu preciso... Então, isso não é fome, não é o corpinho pedindo comida. É o comportamento aprendido do cérebro que vai estar colocando gatilho lá e pedindo para você aquele alimento determinado. O ato de beliscar, gente, de verdade, ele não deveria fazer parte da nossa vida, né? Por quê? A gente, indiferente se está beliscando alimentos saudáveis ou não, saudáveis no sentido nutritivos, né? Nutritivos ou não, a gente mantém o nosso estômago ocupado por muito tempo e a gente precisa dar um momento de descanso também. Então, tudo é muito equilibrado, de forma geral, no funcionamento do nosso corpo. Assim como a gente não pode fazer um jejum, né, que eu comentei com vocês, não dá para passar o dia inteiro ruminando também, né? Existem animais ruminadores, mas é um sistema totalmente diferente do nosso.
0: Você então, me fez lembrar de uma cena da Copa do Mundo que eu já estava quase esquecendo, né? O hábito de mascar chiclete, mas vai, né, enganando o cérebro.
2: Exatamente.
0: De certa forma, né?
2: E no caso de chiclete, bala, são alimentos que não têm volume físico, os chicletes principalmente, a gente está mastigando, quando a gente começa a mastigação, a gente está mandando um sinal para o cérebro dizer, estou iniciando o meu processo de alimentação, prepara o estômago para receber esse alimento. O que é preparar o estômago? É começar a produzir ácido, né? Só que se eu só mastigo chiclete e nunca chega uma comida no meu estômago para eu digerir, eu fico com aquele ácido a mais no meu estômago, que daí se desenvolve uma gastrite, dali pode evoluir para uma úlcera, e daí que pode evoluir para coisas mais sérias ainda, que úlcera já é um pipinão para tratar, né? Mas daí dali que pode perder. Então, quem tem esse hábito de mascar chiclete, gente, tome muito cuidado, porque eu posso afirmar para você que de um tempo você vai produzir gastrite. E é da gastrite para evoluir, se você continuar com o hábito, para uma úlcera, daí é rápido, né? Então, o beliscar não é bem-vindo pelo olhar nutricional. Ah, mas hoje, especificamente, eu tô nervosa porque eu vou fazer uma prova, eu tô aqui comendo, sei lá, pipoca. Beleza, é uma vez. Agora, fazer isso de forma rotineira que é o problema.
0: Isso que é o problema. Então, lembrando, né, resgatando no início do programa, a doutora falou, uma boa alimentação na parte da manhã, né, com nutrição, com proteínas ali, se for o caso, né, até foi a sugestão lá do ouvinte, do arroz integral.
2: Arroz integral com whey.
0: E aí depois um almoço equilibrado e, né, um lanchinho de tarde, se for o caso, um whey, né, se a pessoa tiver a prática de exercício para poder queimar as calorias, exato, é claro, né, tem que ter o hábito também, e aí algo mais frugal à noite. Eu vou fazer uma pergunta final daqui a pouco, mas teve uma questão que eu não perguntei para a doutora. O que que levou você, assim, como é que criou esse encanto, assim, eu quero pegar e trabalhar para ajudar na saúde das pessoas, justamente numa questão dessa, em que envolve a parte de comportamento, né, a saúde mental, fazer com que as pessoas possam ter uma vida melhor. O que que te levou para esse caminho, doutora?
2: Então, é até engraçado, eu sou formada, minha primeira formação é eletrônica. Eu trabalhei 12 anos com automação industrial.
0: Que legal.
2: Aí, depois de adulta, com filho e tudo mais, decidi ir para nutrição. Eu sempre gostei de comida de forma... Eu falo, nutricionista ama comer, a gente adora comer, né? Então, eu adoro, só que entender que faz parte do nosso dia a dia, a gente poder fazer escolhas que podem, sim, melhorar a minha qualidade de vida ou podem comprometer a minha qualidade de vida, é algo muito bacana, que a gente ter esse controle em mãos, né? A gente entender que a gente pode fazer com que esse nosso carro, que seja o corpinho aí, funcione muito bem, e funcione por muitos anos, ou a gente comprometer esse funcionamento, ele vai andar engasgando aí com problema desde cedo.
0: Então, aquilo que o Rodrigo tinha falado de manhã, né? Se você não colocar o combustível certo, vai demorar para aquecer. Se não se alimentar bem de manhã, é que nem você botar pouco álcool no tanque do carro.
2: Não vai pegar. Não vai pegar. Ou se pegar, vai pegar no tranco e vai estragar daqui a pouco,
0: certo,
2: né?
0: Certo.
2: A gente é a mesma coisa. Então, quando eu olho para a nutrição, eu entendo o poder. Tem uma fala que diz que a nutrição, ela não tem a premissa de curar nada. A gente não, eu não posso falar que eu vou curar uma doença através da alimentação, mas eu também não posso tratar uma doença se eu não tiver uma nutrição bem feita. O corpinho, ele precisa de ferramentas, e entender isso é importante. E na minha visão, eu não consigo separar a alimentação de comportamento, porque o comportamento está associado à alimentação nessa era que a gente vive desde sempre, né? Então, a gente foi acostumado que tem que comer e limpar o prato, e isso pode desenvolver até uma compulsão alimentar lá na frente, como pode no sentido de os merecimentos que eu comentei, né? Eu vou buscar alimentos prazerosos. Como é que eu trabalho com isso? Porque não adianta eu falar para chegar aqui para você e te passar a melhor dieta possível. Se a pessoa não mudar o comportamento dela, a dieta não vai ser eficaz, né? Não adianta eu pensar só no nutricional, que a pessoa tem que comer essas vitaminas, essas aqui, e não entender o comportamento que ela está no momento, né? Então, a gente trabalha com o comportamento junto da alimentação, que isso sim a gente consegue fazer a mudança de chave para que ela consiga perdurar. Eu sempre falo, a minha intenção com os meus pacientes é que eles se livrem de mim o mais rápido possível, sim, que eles entendam o caminho que eles têm que seguir para poder ter uma vida tranquila. E lógico, eu tô aqui, precisou, mudou alguma coisa no plano de carreira aí, volta que a gente alinha de novo, não tem problema. Mas a pessoa ter essa autonomia e esse poder em mãos é muito interessante. Faz com que a gente tenha resultados mais duradouros, vamos dizer.
0: Pra não criar dependência, né?
2: Exatamente.
0: Eu, durante muito tempo, ministrava treinamentos, ensinando as pessoas a trabalharem com ferramentas de coaching.
2: Olá.
0: E eu falava, coaching é assim, tem data para começar, tem data para terminar. Se criar dependência, você fez alguma coisa errada.
2: Exatamente.
0: Você não praticou o coaching. Você começou a criar uma dependência, talvez você esteja dependendo da pessoa que você estava atendendo.
2: Tem isso também.
0: E tem aquela questão, coaching com responsabilidade. A pessoa queria pegar e trabalhar realmente a parte de dieta. Ok, o que que vai fazer parte do seu plano de ação? Se a pessoa não traz plano de ação, consulta com o nutricionista, aí a gente tem que ficar preocupado. Ela não está querendo...
2: Ou está querendo milagre,
0: né? Está querendo milagre, sim. É só lendo artigos, livros, ouvindo vídeos. Não, você tem que ter...
2: Ação.
0: Ação, tem que ter um profissional que te oriente e tem que ter também a mudança de comportamento. A gente teve uma verdadeira aula aqui sobre essa mudança de comportamento necessária para ter uma nutrição adequada. Eu queria fazer uma última pergunta aqui para a doutora Jéssica. Se o inverno pudesse ser visto não como um vilão da dieta, mas como uma oportunidade de cura, de reconexão com o corpo, que principal lição que essa estação do ano poderia nos ensinar sobre a nossa relação com a comida, doutora Jéssica?
2: Eu acho que é introspecção mesmo. É a gente parar... o verão, ele tende a ser muito agitado, né? A gente tem mais festas, tem mais caminhadas, tem tudo. E já no inverno, a gente tem esse momento de parar. E muitas vezes dói. A gente ter que se olhar, né? Então, entender o que está acontecendo. Então, esse momento de introspecção eu acho que é muito verdadeiro, porque hoje eu afirmo, não existe uma alimentação sem estar ligado ao emocional. A gente faz essa relação. Então, entender que muitas vezes eu não estou bem, preciso de ajuda, vou buscar uma terapia, vou buscar um médico, é necessário. É, dentro da saúde mental, onde eu trabalho com mais ênfase, a questão dos transtornos alimentares, que a gente acha que é tão distante e não é, ele é muito próximo em uma quantidade absurda, se a gente for parar para pensar, e as pessoas entenderem que sim, elas estão passando por um momento que precisam de ajuda, não é vergonhoso, não é errado, não é culpa dela, não é que ela fez por merecer, não é nada nesse sentido. Então, você ter essa introspecção, que você consiga trazer para a consciência algo que você não está sabendo lidar adequadamente e está descontando, entre aspas, na alimentação, não está certo. E não adianta também ir na nutricionista, melhorar o teu plano alimentar, você comer melhor, mas trocar por um outro vício, que seja de joguinhos, que seja de pornografia, que seja de compras compulsivas.
0: Compulsão, né?
2: A compulsão, gente, se ela não for trabalhada, ela só vai mudar de endereço, ela só vai mudar para outra área da sua vida. Então, às vezes, a gente consegue sim ajustar a nutrição, mas se a gente não olhar com carinho para esse paciente, ele vai transferir essa compulsão para um outro momento. Então, a nutrição comportamental, dentro da saúde mental, a gente vê muito isso também, porque a gente vai trabalhar com as compulsões e não adianta eu melhorar a minha alimentação e transferir essa minha compulsão para compras e ficar endividado, sim, né? Ou outras,
0: se,
2: né?
0: Se a intenção era, por exemplo, ser mais produtivo ou mais produtiva, isso não vai funcionar.
2: Exatamente.
0: Daí a pessoa vai
2: por
0: ficar
2: isso que a introspecção do inverno,
0: daquela aflição de estar devendo.
2: Por isso a introspecção do inverno eu acho que é tão importante, a gente conseguir se olhar sem o chicote da cobrança.
0: Certo.
2: É só trazer para a consciência e entender. Eu consigo lidar até aqui? Não, daqui para frente vou precisar de ajuda e tudo bem eu buscar ajuda.
0: Legal. Se alguém quiser buscar ajuda, você tem alguma rede social que pudesse divulgar aqui? Pro pessoal que quiser saber um pouco mais, doutora, por favor.
2: É, no Instagram, pode ser, que é o arroba Jéssica Garcia. O Jéssica é J-E-S-S-I-K-A Garcia Nutri. Bem facinho. Jéssica Garcia Nutri. É
0: Jéssica Garcia Nutri, sem underline,
2: sem nada.
0: Jéssica com K Garcia Nutri. Bem simples, para quem, né, estiver acompanhando, quiser seguir, acompanhar o trabalho da doutora.
2: Se quiser mandar
0: Instagram,
2: dúvidas por lá também.
0: Manda dúvida. Se tiver mais
2: continuaremos.
0: Dúvidas, né, o Saulo, a Juscelia, podem
2: entrar. Pode entrar em contato.
0: Muito obrigado, valeu. Estivemos aqui com a Jéssica Garcia falando sobre a importância da nutrição comportamental, né? A gente ter consciência daquilo que está trazendo para nutrir o nosso corpo nesse nosso Melhor da Tarde do dia 16 de julho, né? Hoje, 16 de julho, quinta-feira. Nós vamos agora para um breve intervalo. Mais uma música. A música é o Jardim de Inverno.
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0: Jardim
1: da
0: Inverno,
1: Marina Wisnik.
0: Da Marina Wisnik. E daqui a pouco a gente retorna com o momento da Copa aqui no Melhor da Tarde. Mais uma vez, muito obrigado, doutor.
2: Obrigada, eu que agradeço a participação.

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1: 3:53.
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6: Você acompanhou no nosso Melhor da Tarde dessa quinta-feira, 16 de julho, a entrevista com a Jéssica Garcia, nutricionista, que falou, explicou pra gente por que a vontade de comer aumenta no inverno. Tem muito a ver com comportamento, com a questão do autocontrole também. E nós vamos agora pro nosso momento da Copa. A Copa do Mundo está quase acabando. Só faltam mais duas partidas para encerrar essa que já ficou marcada como a maior Copa de todos os tempos em número de gols, em número de partidas, em número de acessos pela internet, né, que chegou para levar os jogos da Copa mais longe. Para você ter uma ideia, após esses 102 jogos, a Copa vai ter 104, tem mais as partidas de decisão em terceiro lugar e da final, foram 297 gols marcados até agora. Essa continua sendo uma das maiores médias da história das Copas, com 2,91 gols por partida após a realização desses 102 jogos. Nas semifinais foram 5 gols em duas partidas, 2 no França 0, Espanha 2. E no jogo de ontem, né, emocionante, Argentina e Inglaterra, a virada Argentina por 2-1. E o Dirceu tinha apostado que ia dar 2-1, estava 39 segundo tempo. Eu disse: Dirceu, esquece, Dirceu. Não tem como. Ele: calma, calma. E estava acontecendo uma coisa curiosa, Rodrigo. As pessoas iam pesquisar no Google, aparecia lá 2-1, resgatando um resultado anterior, mas o pessoal falou: não, mas já está combinado, o Google já está com o resultado.
7: Muito
6: aqui.
7: Estranho, é verdade.
6: Coisa de 10 minutos depois acabou acontecendo, né? Duas assistências do Messi, foi só dar um pouquinho de espaço para o Messi, duas assistências ele colocou para colegas ali e resolveu. A Argentina classificada para a final diante da Espanha com muitos gols. E essa Copa, agora com essa ligeira queda, é a oitava Copa com mais gols marcados, né? Pensando em médias de gols, primeiro lugar a da Suíça em 54, depois a da França em 38, a da Itália em 34, do Brasil em 1950 em quarto lugar, e em quinto lugar Uruguai em 1930, todos com praticamente 4 gols ou mais. Em 58, 3,60 gols por partida, e no México foram 2,97. Então, a não ser que aconteçam grandes goleadas, essa vai ficar marcada como a oitava Copa da história com mais gols marcados, mas desde 1970 que isso não acontece. Isso são 56 anos já, né, que não se marcam tantos gols assim, Rodrigo.
7: É verdade, e você tocou num detalhe importante. Claro, a Argentina, né? O único país agora representando a América do Sul. A gente não torce contra, mas por um lado, não tenho o que falar. O Messi é um cara sensacional.
6: Não tenho o que falar.
7: É um descuido. A marcação da Inglaterra deixou, né, o Messi livre, e o cara foi lá e virou o jogo. Então, assim, que fique de lição, sirva de lição para a Espanha. Eu acredito que assistiram o jogo, né? Fique de olho, gruda no Messi, deixa o time livre.
6: Gruda no Messi. Coloca quatro, porque só três marcando não resolve. É isso aí. E mais uma final em que se fala o idioma espanhol. Eu estava fazendo a produção do nosso Viagem pelas Copas, que nós sempre gravamos, né? Eu ia perguntar qual que é a última Copa do Mundo que o pessoal falava inglês. Eu acho que foi a única, foi de 66, porque fora a Inglaterra numa final, não houve nenhuma outra situação de um país que a língua oficial fosse inglês. Agora, o idioma ser o espanhol tem acontecido com recorrência e agora, nessa partida da final, né, os dois, né, tanto Espanha quanto Argentina, praticam o espanhol todos os dias. Então, é a língua da final da Copa e a língua do futebol atualmente, o espanhol.
7: Uma pergunta para você, Kim. Vamos lá.
6: Vamos lá.
7: Não sei se é verdade, mas o juiz vai ser o quê? O... brasileiro?
6: O juiz está sendo cotado para ser o brasileiro. A gente ainda não tem a confirmação, mas se for, amanhã nós já vamos confirmar. Se for o Wilton Pereira Sampaio, né, eles que se cuidem, né? Porque ele gosta...
7: ou um portunhol?
6: Aí eu acho que ele vai falar um portunhol ali, se for o Wilton. Aí tem que ver a questão...

0: A clássicos que atravessam gerações na Educativa AM, Educativa AM 630, que está há 73 anos vivendo histórias com você. Muito obrigado pela sua companhia. Vou mandar mais uma vez um abraço para a dona Leia, né, que mandou a mensagem ontem. Achei muito interessante. Ela pegou, entrou em contato, mandou a... um bilhete através da nossa recepção, muito carinho. Ela pediu detalhes ontem, então já recebeu a música do Roberto Carlos, detalhes, e era aquele detalhe do vinagrete do pastel, né? Dona vinagrete. Leia, ali da Feira das Nações, acontece toda terça-feira, ali na região da Praça 29 de Março. Ela falou, mas tem um detalhe que você não pode esquecer, que é o detalhe do vinagrete. Estava uma delícia o pastel, e ontem a gente agradece o carinho da Dona Leia, que registrou a audiência conosco aqui no Melhor da Tarde. Você pode registrar também 41 999 550482, 41 999 550482. Amanhã a gente espera você a partir das 15 horas aqui na Educativa M630 com o Melhor da Tarde.
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3: Boa tarde aos amigos da Educativa M630, bom demais encontrar você aqui. Espero que você, sua família e amigos estejam todos muito bem, em segurança. Eu sou o Tobias de Santana e vou com você até às 17 horas, com um bate-papo rápido e muita música boa aqui no Siesta e Seresta. Vamos trazer aquelas canções tradicionais das serestas e também aquelas que são bem aceitas na grande família da boa música brasileira. E hoje eu trago mais uma vez uma recordação de um tempo especial, que muitos de nós não viveu, mas os pais ou os avós certamente conheceram, e algumas canções ultrapassaram as fronteiras do tempo de forma que foram relembradas por muitas gerações que vieram depois, como é o caso do Bloco da Solidão, que a letra diz assim: angústia, solidão, um triste adeus em cada mão. Lá vai, meu bloco vai, só desse jeito é que ele sai. Na frente sigo eu, levo o estandarte de um amor. Amor que se perdeu no carnaval, lá vai, meu bloco, e lá vou eu também, mais uma vez, sem ter ninguém. No sábado, domingo, segunda e terça-feira. E quarta-feira vem, o ano inteiro é sempre assim, por isso quando eu passar, batam palmas para mim. Aplaudam quem sorri, trazendo lágrimas no olhar. Merece uma homenagem quem tem forças para cantar. Tão grande a minha dor, pede passagem quando sai. E comigo só, lá vai, meu bloco vai. Composição da dupla de ouro, Evaldo Gouveia e Jair Amorim. E agora vamos ouvir com música, na voz do nosso grande Altemar Dutra, Bloco da Solidão.

0: Educativa M630, que bom ter você comigo aqui, recordando lindas canções, aqui na rádio que toca o coração do Brasil. E nesse bloco que começamos com Altemar Dutra, trazendo Bloco da Solidão, na sequência teve o trio Iractã, Pra Machucar Meu Coração, Vicente Celestino com Porta Aberta e Tito Madi encerrando com Menina Moça.
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4: 4:17.
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0: A M630 Educativa, Siesta e Seresta. E vamos agora trazer a voz marcante de Dick Farney, interpretando o clássico Marina.

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0: Você sintoniza 630 Educativa AM, a rádio que toca o coração do Brasil. Seste Seresta fazendo você viajar no tempo, matando saudade de muita gente boa. E esse bloco contou com o nosso Dick Farney, interpretando o clássico Marina. Depois, Ademil de Fonseca com Sonoroso, Dolores Duran, Leva-me Contigo, e Trovadores Urbanos, interpretando Poema do Olhar.
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0: Educativa AM, vale a pena ouvir de novo e vale muito. Vamos ouvir agora José Tobias interpretando Pierrot.

Você sintoniza 630 Educativa AM, a rádio que toca o coração do Brasil, Seresta visitando com você um tempo de ouro, uma época de grandes cantores e grandes músicas, parte importante da raiz da nossa música. E você ouviu José Tobias interpretando Pierrot, depois o caboclinho querido Silvio Caldas, Eu Sonhei Que Tu Estavas Tão Linda. Na sequência, a divina Elisete Cardoso e Sérgio Bittencourt, Naquela Mesa, música de Sérgio Bittencourt. E finalizamos, depois foi Wilson Miranda com Preciso Aprender a Ser Só, e encerramos com ele, Orlando Silva, interpretando a canção, a belíssima canção, Modinha. E assim, chegamos ao final do nosso Siesta e Seresta de hoje, mas você sabe, de segunda a sexta, às 4 horas da tarde, você tem um encontro aqui marcado comigo. Eu sou o Tobias de Santana, foi um prazer ficar com você e eu espero ver você em breve. Um abraço.

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2: O ano era 2002, o início de um novo milênio, e a FIFA queria uma identidade futurista para a primeira Copa do Mundo na Ásia, sediada em conjunto por Japão e Coreia do Sul. A cantora escolhida foi a americana Anastasia, conhecida por sua voz absurdamente poderosa e seus óculos coloridos que ditavam moda. Ela lançou Boom, uma faixa que mistura pop rock com uma batida eletrônica frenética, a cara das pistas de dança daquela época. Enquanto Anastasia cantava sobre a explosão de energia do futebol, o Brasil vivia seu próprio boom de superação. Foi a Copa das Zebras, das camisas coladas e dos jogos de madrugada. Mas foi, acima de tudo, a Copa da Redenção de Ronaldo Fenômeno, que com o seu corte de cabelo cascão e os gols na final em cima de Oliver Kahn contra a Alemanha, carimbou nossa quinta estrela no peito. Diferente dos hinos anteriores, Boom não apostava em ritmos tradicionais ou corais locais, mas sim no som sintético e globalizado dos anos 2000. Uma música enérgica, que serviu de combustível para o torcedor brasileiro enfrentar o fuso horário e celebrar o topo do mundo. Sinta a batida, aumente o som e relembre o hino oficial da Copa de 2002. Com vocês, a voz marcante de Anastasia. Boom!

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Alô, alô, Curitiba. Alô, alô, região metropolitana. Alô, alô, Brasil. Estamos começando pela Rádio Educativa, AM630, mais uma edição do Fim de Tarde. A todos, uma ótima sintonia, uma ótima recepção. Vamos com muitas músicas a partir deste momento. Músicas de qualidade, música que com certeza você vai gostar. Sem muito papo no início, a gente começa e abre o bloco com Rosana, Nenhum Toque. Música.

0: Abri este bloco com a Rosana e finalizei com Fábio Júnior. Vai!
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0: 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Fagner, romance

0: Abri este bloco com Fagner, Romance no Deserto, e finalizei com Roupa Nova, Começo, Meio e Fim.
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0: 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Você está em casa, trabalhando, curtindo o rádio. Obrigado pela sintonia, obrigado pela audiência. Obrigado também pela carona, quem está na boleia do caminhão ou do seu aplicativo, do seu Uber ou do seu táxi. Vando, Fogo e Paixão.

0: Abri este bloco com Vando e estou finalizando com Os Incríveis, O Milionário.
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0: Alô, minha gente, alô, galera, alô, você da Grande Curitiba, da região metropolitana, dos 75 bairros de Curitiba, sempre um radinho ligado na Educativa. Joana, a padroeira.

0: Abri este bloco com Joana, a Padroeira, e fechei com José Augusto, Chuvas de Verão.
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4: 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Porque na internet, assim como na vida, a criança merece proteção e não exploração.
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1: 5:31. 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
3: Você é da Grande Curitiba, obrigado pela audiência, obrigado pela sintonia. Em casa, numa boa, ou cortando aquela grama, de repente, aproveitando e ouvindo o rádio. Obrigado mesmo pela sintonia. Aqui é o seu amigo Nivaldo Walter, no seu dia a dia na Educativa. Raul Teixas, tente outra vez.

0: Abri este bloco com Raul Seixas, Tente Outra Vez, e finalizei com Roberto Carlos, As Baleias.
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0: Alô, minha gente, obrigado pela audiência, obrigado pela sintonia. Aonde tem um rádio ligado, não tem solidão. Sempre tem música e a minha companhia. A música não para. Kauma, Chorando Se Foi.

0: Abri este bloco com Kaoma, Chorando Se Foi, e finalizei com Gessé, Solidão de Amigos.
1: 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Aí vai uma dica para quem gosta e curte som e imagem. A sugestão é conhecer ou revisitar o Museu da Imagem e do Som. Fica ali no centro de Curitiba. O prédio do MIS, por si só, já merece ser apreciado e valorizado, ocupando o antigo Palácio da Liberdade com uma arquitetura eclética em estilo neoclássico e greco-romano. O MIS expõe de forma permanente grande acervo de equipamentos, discos, filmes, fitas e fotografias que contam a trajetória do cinema, do rádio e televisão no Paraná e no Brasil. E além de objetos expostos, ainda oferece programação de cursos, mostras e eventos abertos para todos os públicos e idades. O MIS fica na Barão do Rio Branco, próximo à Câmara Municipal de Curitiba. Visite o MIS. 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
0: Alô, você do litoral do Paraná, obrigado pela audiência das praias. Estamos no inverno, mas as praias sempre tem alguém dando uma voltinha, uma caminhada. Obrigado pela sintonia, obrigado pela audiência. A música não para. Fernando Mendes, você não me ensinou a te esquecer.

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2: Você da Grande Curitiba, da região metropolitana, obrigado pela audiência. Está ligado com a Educativa e o Fim de Tarde. A GP, deixa eu te amar.

0: bloco abri este com AGP Deixa Eu Te Amar e finalizei com Bianca Tudo Deu em Nada. E com esta encerramos o programa. Um grande abraço, uma boa tarde e tudo de bom. Até a próxima oportunidade. Tchau, gente.
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4: 5h58. 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
1: Olá, boa tarde. Começando mais um Clássicos da Educativa comigo, Regininha, até as 7 horas da noite, trazendo os maiores sucessos do passado, nacionais e internacionais, pra gente ouvir de novo e matar a saudade nesse fim de tarde. Hoje, quinta-feira, 16 de julho de 2026. Seja bem-vindo e bem-vinda, abrindo essa sequência Amor Covarde, de Alceu Valença, que canta a dor de um sentimento que existe, mas não encontra coragem para se realizar. A canção, lançada em 1980 no álbum Coração Bobo, mistura romantismo e poesia nordestina para falar do medo de amar e da fuga diante da paixão. E a gente ouve agora, aumenta o som.

0: clássicos da Educativa Cazuza, o Nosso Amor a Gente Inventa. Agora 6h16, o Nosso Amor a Gente Inventa é um dos grandes clássicos da carreira de Cazuza. A canção foi composta por ele, por João Rebouças e Rogério Miranda, gravada em 1986 e lançada no ano seguinte no álbum Só Se For a Dois, o segundo trabalho solo do cantor. A música nasceu a partir de uma desilusão amorosa vivida por Rogério Miranda e com a sua melodia envolvente, letra marcante, se tornou um dos maiores sucessos do repertório de Cazuza. A canção também ganhou projeção nacional ao integrar a trilha sonora da novela O Outro, da TV Globo, exibida em 1987, sendo o tema do casal Marília e João Silvério. Agora 6h17.
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0: Clássicos da Educativa, Bananeira Emílio Santiago, um dos maiores clássicos da carreira do cantor, lançado em seu álbum de estreia homônimo em 1975, e a primeira parceria histórica entre João Donato, melodia, e Gilberto Gil com a letra da música. Agora, 6h34, um abraço bem especial para Nair, das Mercês, que está ligadinha aqui nos Clássicos da Educativa.
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0: Da Educativa. Bilhete é composta por Ivan Lins e seu grande parceiro Vitor Martins. Lançada em 1980, a música ganhou ainda mais força ao fazer parte da trilha sonora da novela Sol de Verão, de 1982. Agora 6h45.
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Clássicos da Educativa, você ouviu Milton Nascimento, Caçador de Mim. Agora 6h56 e a gente ouve agora a nossa saideira dos clássicos de hoje, Pela Luz dos Olhos Teus. É uma das composições mais românticas e célebres da música popular brasileira. Escrita inteiramente por Vinícius de Moraes, letra e música, a canção ficou imortalizada no icônico dueto gravado por Tom Jobim e Miúcha em 1977. A faixa também ganhou enorme apelo popular ao embalar a abertura da novela Mulheres Apaixonadas em 2003, da TV Globo, e a nossa saideira desta noite de quinta-feira que está só começando. Um grande beijo para você e até amanhã.

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2: Em Brasília, 19 horas.
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3: Olá, boa noite.
2: Boa noite para você que nos acompanha em todo o país.
3: Quinta-feira, 16 de julho de 2026.
2: Vamos ao destaque do aos destaques do dia na Voz do Brasil.
3: O governo brasileiro repudia a decisão dos Estados Unidos em impor tarifa de 25% sobre produtos nacionais.
2: O plano estabelece medidas para empresas atingidas pela taxação. Graziele Bezerra.
4: Ministro da Fazenda, Dario Durigan, explicou que o plano Brasil Soberano, criado durante o primeiro tarifaço anunciado pelos Estados Unidos, será ampliado.
3: Produtores rurais e cooperativas afetados por eventos climáticos poderão renegociar dívidas.
2: É o que estabelece medida provisória publicada no Diário Oficial da União. Thaís de Araújo.
5: De acordo com a medida, produtores que registraram perdas de ao menos 30% em duas ou mais safras poderão renegociar débitos com prazo de 8 anos.
3: Controle do diabetes. SUS começa a oferecer insulina glargina, um medicamento de ação prolongada.
2: O público-alvo são pacientes de 2 a 18 anos e idosos com mais de 70 anos. Natália Koslick.
6: A insulina glargina ofertada pelo SUS permite um controle mais estável da glicemia.
3: Hoje, na apresentação da Voz do Brasil, Mariana Jungmann e Luciano Seixas.
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3: O governo

0: Boa noite, Graziele.
1: Boa noite para você também, Luciano. Boa noite para Mariana e boa noite para o ouvinte da Voz do Brasil. A primeira reação do governo brasileiro foi uma nota da Secretaria de Comunicação Social da Presidência da República, e nela o governo diz que segundo estatísticas do próprio governo norte-americano, os Estados Unidos acumularam nos últimos 15 anos mais de 424 bilhões de dólares em superávit de bens e serviços com o Brasil. E essa nota diz ainda que todas as alegações dos Estados Unidos foram refutadas pelo Brasil e que vai levar o caso à Organização Mundial do Comércio.
2: Agora, Grazi, o que os Estados Unidos alegaram para impor essas tarifas?
1: Bom, eles fizeram uma investigação que foi iniciada em julho de 2025 pelo escritório do representante comercial dos Estados Unidos, e esse escritório acusa o Brasil de adotar práticas consideradas aí prejudiciais ao comércio norte-americano em áreas como o mercado digital, PIX, regulação de plataformas digitais, propriedade também intelectual, acesso ao mercado do etanol, combate à corrupção e desmatamento. Bom, o ministro das Relações Exteriores, Mauro Vieira, falou hoje com a imprensa e informou que desde março de 2025 o governo brasileiro manteve mais de 30 reuniões presenciais, virtuais também ou por telefone, aí nos níveis presidencial, ministerial, técnico também, com autoridades norte-americanas. E citou o exemplo, segundo ele, o PIX é uma infraestrutura política, pública, na verdade, de pagamentos, que foi criada pelo Banco Central e está disponível a todas as instituições financeiras que atuam no Brasil e que não há competição desleal.
3: Não é sério falar em competição desleal gerada pelo PIX. As acusações sobre desmatamento também são absurdas. Desde 2022, reduzimos significativamente o desmatamento na Amazônia e no Cerrado. Estes são apenas dois exemplos. Todas as alegações dos norte-americanos para justificar a aplicação de tarifas não têm lastro na realidade.
0: Grazi, as exportações brasileiras para os Estados Unidos terão que impacto?
1: Bom, vamos lá, Luciano. O ministro do Desenvolvimento, Comércio, Indústria e Serviços, Márcio Elias, disse que 2.100 produtos ficaram de fora dessa nova lista, né, de taxação, produtos aí como café, suco de laranja, carne, fertilizantes e aeronaves, mas o impacto do novo tarifaço já foi calculado pelo governo.
4: Com essa nova tarifa, foi decidida ontem, nós vamos ter cerca de 18% das nossas exportações para os Estados Unidos atingida, que corresponde a 7,4 bilhões de dólares. Isso levando em conta o ano de 2024, antes, portanto, do início do tarifaço. Mas elas estão diversificando o mercado e nós vamos continuar nesse processo de diversificação do mercado. A participação dos Estados Unidos nas exportações brasileiras, que era de 12,1%, já caiu para 9,4%.
2: Bom, Grazielli, o governo detalhou as medidas que vão ser adotadas para socorrer esses setores afetados?
1: Já começou a falar, sim, como é que vai ser esse socorro. O ministro da Fazenda, Dario Durigan, explicou que o plano Brasil Soberano, que foi criado durante o primeiro tarifaço, anunciado pelos Estados Unidos, vai ser ampliado, mas as novas medidas ainda vão ser detalhadas e dependem das conversas com os setores afetados.
5: Nós já temos prontos os mecanismos de proteção das nossas empresas e dos nossos empregos. Os setores afetados serão mais uma vez chamados ao diálogo e nós ampliaremos e reforçaremos o Plano Brasil Soberano, que dá apoio a quem foi injustamente afetado pelo tarifaço dos Estados Unidos. Seguiremos abertos à diplomacia e à negociação, seja com os Estados Unidos, seja com qualquer outro país.
1: E, além disso, o ministro da Fazenda diz também que o governo vai estudar se aplica a lei da reciprocidade nesse caso. Essa norma autoriza o governo, a aplicar restrições equivalentes, e aí, no caso, equivalentes aos Estados Unidos. Segue com vocês, Mariana, Luciano.
0: Obrigado, Graziele Bezerra, pelas informações ao vivo aqui na Voz do Brasil.
2: Pois é, e onde estão as principais oportunidades de exportação dos produtos brasileiros?
0: Informações como essa constam no painel Acordo Mercosul-União Europeia, lançado pela Apex Brasil.
6: A biodiversidade amazônica está ganhando espaço no mercado internacional por meio de itens como a castanha do Brasil e o açaí. Na Cooperativa Central de Comercialização Extrativista do Estado do Acre, por exemplo, 50% da produção é vendida para fora. Segundo Cássio Almada,

0: gerente de vendas da cooperativa, os produtos já alcançam 17 países e a ideia é seguir conquistando novos mercados.
1: A gente vem buscando novas alternativas de mercado, verticalizando também a nossa produção para atender com subprodutos aí, tanto para castanha, principalmente agora para fruta, que nós vamos ingressar no mercado para exportação e atuar em todos os continentes.
0: Uma nova plataforma digital foi criada para apoiar as exportações do país. É o painel Acordo Mercosul-União Europeia, que permite identificar produtos com maior potencial de exportação e os benefícios tarifários previstos no acordo entre os dois grupos econômicos, como explica Laudemir Miller, presidente da Apex Brasil.
2: Todas as empresas, os produtores rurais, as cooperativas podem entender a realidade do Acordo Mercosul-União Europeia e aplicar a seu caso concreto, principalmente para planejar o aumento dessa exportação.
0: Em vigor desde maio deste ano, o acordo entre Mercosul e União Europeia prevê a redução e a eliminação gradual de tarifas para mais de 9 mil produtos exportados pelo Brasil. É possível acompanhar a situação de produto a produto por meio da nova ferramenta que está disponível no site www.apexbrasil.com.br. Reportagem Gabriela Noronha.
3: Pois é, a gente segue falando de vendas ao exterior, mas agora de frutas. Entre as principais que agradam os fornecedores estrangeiros estão a manga, o melão, o limão e a melancia.
4: Em 2025, foram mais de 1 milhão de toneladas exportadas para os mercados internacionais.
5: Ricas em sabor e em nutrientes, as frutas estão entre os 13 produtos brasileiros mais exportados para o exterior. E o país figura entre os principais exportadores internacionais. Os produtores brasileiros vendem frutas secas e frescas, como manga, melão, limão e lima, uva, melancia, mamão, abacate e banana. Os principais destinos são a União Europeia e os Estados Unidos. Em 2025, foram exportadas 1 milhão e 300 mil toneladas de frutas, que renderam em vendas 1 bilhão e 570 milhões de dólares. O secretário de Comércio e Relações Internacionais do Ministério da Agricultura e Pecuária, Luiz Rua, comenta os dados das exportações brasileiras de frutas.
6: O Brasil, a despeito de ser um grande produtor de frutas, tem uma posição no ranking mundial dos exportadores acima da 20ª colocação. E nós temos, entre as principais frutas exportadas pelo Brasil, as mangas com 340 milhões no ano passado, depois o melão com 230, o limão com 200 milhões de dólares exportados.
5: O produtor e exportador Celso Zancan trabalha com a produção de uvas e principalmente de maçãs, o carro-chefe das vendas. Para este ano, a expectativa da empresa é vender 10 mil toneladas da fruta para os mercados internacionais. Ele costuma vender os produtos para países como Índia, Rússia, Portugal, Bangladesh, Irlanda e Arábia Saudita. Celso conta que para isso há um trabalho contínuo para que a produção atenda às exigências dos potenciais compradores mundiais.
7: A qualidade, ela é a mesma no mundo inteiro. A maçã, você tem que entregar uma maçã apresentável, sem danos mecânicos, sem defeitos aparentes, assim como uma boa coloração e uma boa crocância. E a questão sanitária, a questão de segurança alimentar. Cada país tem uma exigência um pouco diferente sobre algumas moléculas, permitem no Brasil, não permitem na Europa. Então isso você tem que atender, porque chegou num país e a NASE, ela acusar que está fora desses limites ou está com uma substância não permitida naquele país, a carga vem de volta, né?
5: Até maio deste ano, as exportações de frutas já somavam 663 milhões de dólares. Segundo dados da Organização das Nações Unidas para Alimentação e Agricultura, em 2024, o Brasil foi o quarto maior produtor de mamão do mundo e o quinto maior exportador mundial de manga, melão, melancia e banana. Reportagem Márcia Fernandes.
3: Produtores rurais que perderam pelo menos 30% da produção em duas safras podem renegociar dívidas com prazo de até 8 anos.
4: Uma medida provisória assinada nesta quarta-feira, 15 de julho, também dá suporte a agricultores afetados por eventos climáticos, como no Rio Grande do Sul.
3: Saiba como vai funcionar a renegociação.
8: De acordo com a medida, produtores que registraram perdas de ao menos 30% em duas ou mais safras poderão renegociar débitos com prazo de 8 anos, incluindo 2 anos de carência, sem a necessidade de pagamento de entrada. Além disso, segundo o ministro da Fazenda, Dario Durigan, a medida provisória prevê condições para a renegociação de dívidas de produtores rurais afetados por eventos climáticos, incluindo os casos registrados no Rio Grande do Sul.
9: Em especial, olhando para o Rio Grande do Sul, para quem teve mais perda em razão de mudança climática, nós estamos reconhecendo que se tiver 3 perdas, o prazo vai para 10 anos.
8: A medida provisória prevê ainda a criação de um fundo garantidor de crédito, com aporte de até R$2 bilhões, para dar suporte às operações de renegociação. Segundo o ministro da Fazenda, Dario Durigan, o fundo poderá contar com a participação de estados e municípios na sua estruturação.
9: Também vamos convocar os estados e municípios que queiram contribuir com o fundo garantidor, para que de alguma maneira a gente tenha mais proteção com redução de spread, redução de juros.
8: A medida provisória determina que as taxas de juros sejam definidas de acordo com o porte do produtor e a origem das perdas. Nos casos relacionados a eventos climáticos, os juros serão de 5% ao ano para beneficiários do Programa Nacional de Fortalecimento da Agricultura Familiar, o PRONAF. 8% para produtores enquadrados no Programa Nacional de Apoio ao Médio Produtor Rural, o PRONAMP, e 11% para os produtores de maior porte. A MP terá validade imediata de 120 dias após a publicação, mas precisará ser aprovada pelo Congresso para não perder a vigência. Com locução de Thaís de Araújo, reportagem Gabriela Noronha.
4: Uma ferramenta que auxilia produtores rurais e cooperativas a consultar crédito.
3: É o simulador do Programa Nacional de Fortalecimento da Agricultura Familiar, o PRONAF.
4: A plataforma online informa condições de financiamento compatíveis com o perfil do produtor e as instituições financeiras que operam na região.
10: A plataforma disponível online é voltada para agricultores familiares e cooperativas no âmbito do Programa Nacional de Fortalecimento da Agricultura Familiar, o PRONAF. A ferramenta pode ser utilizada também por técnicos de assistência técnica e extensão rural, agentes financeiros, sindicatos e outras organizações que orientam agricultores familiares sobre o acesso ao crédito rural. O produtor Natanael Dal Bianco tem uma propriedade de 10 hectares no município de Jaboticaba, no Rio Grande do Sul, onde investe no plantio de milho e trigo. Ele também é técnico agrícola e trabalha com outros produtores da região. Natanael conta que já utilizou o simulador de crédito do PRONAF para saber as linhas de créditos disponíveis.
11: Já fiz a utilização do navegador do computador, traz todas as linhas de crédito, então fazer a pesquisa de saber qual que é a linha de crédito ideal, inclusive taxa de juros e condição de pagamento. Né?
10: Para acessar as informações, é preciso responder algumas perguntas sobre a situação do agricultor, como renda familiar e localidade. O mais importante é responder o que pretende financiar. Se o objetivo é, por exemplo, a compra de maquinário, reformas na propriedade rural ou projetos de energia solar. Em seguida, são informadas as linhas de crédito e as condições de financiamento compatíveis com o perfil e quais as instituições financeiras que operam em cada região. A ferramenta reúne todas as informações sobre o PRONAF, como explica a ministra do Desenvolvimento Agrário e Agricultura Familiar, Fernanda Machiavelli.
12: Ele responde algumas perguntas simples e já fica sabendo quais são as linhas de crédito que são adequadas ao perfil, quais são as taxas de juros e as condições de pagamento. Porque a gente tem taxas de juros que variam de acordo com a renda da família. Depois que você faz a simulação, aí sim você pode se dirigir a uma das instituições bancárias que operam o PRONAF. Todos os bancos públicos, bancos cooperados. O banco vai analisar a sua capacidade de pagamento de acordo com sua renda e com seu histórico.
10: Se o Natanael, que já acessou o simulador diversas vezes, explica como vai planejar os investimentos da próxima safra.
11: Custeio de milho agora, safra de verão e depois custeio de trigo, safra de inverno. Tem os demais investimentos para maquinários.
10: Vale lembrar que a plataforma não substitui a análise realizada pelas instituições financeiras, nem garante a contratação do crédito. Para conhecer a ferramenta, acesse simuladorpronaf.mda.gov.br. Reportagem Edinaldo Júnior.
3: Pois é, e a projeção econômica para o setor agropecuário no mês de junho deve chegar em R$1,4 trilhão.
4: O levantamento mensal divulgado pelo Ministério da Agricultura e Pecuária é calculado com base no desempenho das lavouras e no faturamento dos produtos rurais.
3: Em junho, o produto com maior participação na estimativa foi a soja, que representa cerca de 24% do valor total estimado.
13: O levantamento de junho do valor bruto da produção agropecuária, divulgado pelo Ministério da Agricultura e Pecuária, estima que o faturamento da produção dentro dos estabelecimentos rurais alcance R$1,4 trilhão. Desse total, 64% correspondem ao faturamento da lavoura, o que representa R$893 bilhões. A soja lidera com o valor estimado de R$335 bilhões. Na sequência, estão bovinos, milho, cana-de-açúcar e frangos. Juntos, esses segmentos representam 68,3% do valor bruto da produção agropecuária nacional. Na análise por unidades da Federação, Mato Grosso registra o maior valor estimado, seguido por Minas Gerais e São Paulo. O valor bruto da produção agropecuária é calculado mensalmente com base nas estimativas de produção e nos preços recebidos pelos produtores rurais. Thaisa Vitória para a Voz do Brasil.
4: Crianças, adolescentes e idosos com diabetes vão ter acesso à insulina glargina pelo SUS.
3: Esse medicamento possui uma resposta mais prolongada no organismo e permite um controle mais estável da glicemia.
4: Todos os estados devem receber o insumo até o final do mês, segundo estimativa do Ministério da Saúde.
14: A insulina glargina ofertada pelo SUS tem ação prolongada e, na maioria dos casos, permite apenas uma aplicação diária. Outros tratamentos podem exigir até 3 aplicações no mesmo período. Além disso, permite um controle mais estável da glicemia, como destacou a secretária de Ciência, Tecnologia e Inovação em Saúde, Fernanda Denegri.
15: Ela é mais estável porque ela é de longa duração, então ela permanece no corpo por 24 horas, então ela reduz as chances de hipoglicemia ao longo do dia, reduz o risco de daquela hipoglicemia noturna, que quem usa a insulina às vezes se preocupa, né?
14: O público-alvo são pacientes de 2 a 18 anos incompletos com diabetes tipo 1 e pessoas com 70 anos ou mais com diabetes tipo 1 ou 2. O paciente, o Biratan Geraldo Pinto Ribeiro, de 80 anos, já começou a fazer uso do novo medicamento.
16: Comecei a aplicar esse remédio uma vez por dia, pego no posto de saúde com receita médica, o enfermeiro me explicou como se deve aplicar, eu aplico e estou com a diabetes controlada.
14: Mais de 250 mil tubetes de insulina glargina foram encaminhadas a 16 estados. Também foram distribuídas 52 mil canetas reutilizáveis para aplicação do medicamento. O Ministério da Saúde estima que todos os estados recebam os insumos até o fim de julho. De acordo com a secretária Fernanda Denegri, de Ciência, Tecnologia e Inovação em Saúde, a transição para um novo tratamento será feita de forma gradual.
15: São cerca de 2 milhões de pacientes que usam insulina no SUS. Então, a ideia é que, neste ano, 30% das pessoas já possam migrar para essa insulina mais moderna. No ano que vem, seria 60%. E, ao longo de 3 anos, a gente completaria para chegar até 80% dos pacientes.
14: Para ter acesso ao medicamento, o cidadão deve procurar a unidade básica de saúde mais próxima de sua residência, com a receita médica carimbada. Pais, responsáveis ou cuidadores também podem solicitar a substituição pela nova insulina. Junto ao medicamento, será entregue uma caneta reutilizável para aplicação, com validade de 3 anos, além das agulhas necessárias para administração correta. Reportagem Natália Koslick.
3: Se você é motociclista e pensa em comprar um capacete novo, atenção.
4: Uma mudança na fiscalização promete dar mais segurança na hora da compra.
3: Desde o início do mês, todas as lojas e fabricantes só podem vender capacetes com um novo selo do Inmetro.
4: A novidade é a presença de um QR Code que permite checar a autenticidade do equipamento usando o celular.
17: Muito além de um acessório obrigatório, o capacete pode ser a diferença entre a vida e a morte. E os números mostram por quê. Em 2024, mais de 37 mil pessoas morreram no trânsito brasileiro. Quase 42% dessas vítimas eram motociclistas. Em Brasília, o aposentado e motociclista Getúlio Hahnemann viveu na prática a importância de um capacete certificado. Após um acidente de moto, ele escapou de sequelas graves graças ao equipamento de segurança.
18: O carro na minha lateral deu uma freada e apareceu um camarada que estava atravessando. O carro não atropelou ele e sobrou para mim. Não tive mais nada grave porque eu estava usando capacete.
17: Histórias como a do Getúlio reforçam a importância de escolher um produto certificado. Desde 1º de julho, fabricantes, distribuidores e lojas só podem vender capacetes com o novo selo de conformidade do Inmetro. A principal novidade é um QR Code que permite ao consumidor verificar na hora da compra se o produto é autêntico. O chefe da divisão de regulamentação e qualidade regulatória do Inmetro, Hércules Antônio da Silva Souza, explica a mudança.
19: A gente identificou uma série de fraudes nos selos da conformidade ao selo do Inmetro que eram usados até então, que vai levar o consumidor a ter uma informação falsa. O segundo é que a gente está criando uma ferramenta que agora permite uma informação muito mais qualificada. Ele agora pode se utilizar de um QR Code que vem no selo, único, inviolável, que não pode ser falsificado. Ele, ao utilizar essa leitura do QR Code, ele passa a ter informações muito mais qualificadas.
17: Quem já possui um capacete certificado com o selo antigo pode continuar usando normalmente. A mudança vale apenas para a comercialização de novos produtos. Capacetes vendidos sem o novo selo e sem o QR Code passaram a ser considerados irregulares. Alerta Hércules Antônio do Inmetro.
19: Um capacete sem selo é, na verdade, uma compra inadequada, porque você está se colocando numa condição de risco, acreditando que o capacete vai te proteger, mas na hora que você mais precisar dele, ele vai falhar, porque ele não passou pelos ensaios de avaliação.
17: O empresário Iago Dias, dono de uma loja de capacetes em Brasília, defende a mudança e fala o que é preciso ficar atento na escolha de um capacete.
20: Verificar o selo do Inmetro, se realmente é legítimo, saber o tamanho certo. E o terceiro, que eu falo muito para meus clientes, é não economizar onde há segurança. Então, prezar sempre pela qualidade.
17: Na dúvida, a recomendação é simples. Comprar sempre em estabelecimentos confiáveis, conferir o novo selo do Inmetro e verificar a autenticidade pelo QR Code. Afinal, quando o assunto é capacete, economia nunca pode custar segurança. Reportagem Pablo Mundim.
3: As inscrições para o processo seletivo do FIES, o Fundo de Financiamento Estudantil, para o segundo semestre do ano, acabam amanhã.
4: O FIES oferece financiamento a estudantes matriculados em cursos superiores de instituições privadas.
3: As inscrições devem ser feitas no Portal Único de Acesso ao Ensino Superior.
4: E essas foram as notícias do Governo Federal.
3: Uma realização da Secretaria de Comunicação Social da Presidência da República.
4: Com produção da empresa Brasil de Comunicação.
3: Fique agora com as notícias do Poder Judiciário e do Congresso Nacional. Boa noite.
4: Boa noite para você. Até amanhã.
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23: Supremo Tribunal Federal divulga notas sobre manifestações do governo dos Estados Unidos.
24: Eleições 2026. TSE já pode divulgar boletins e orientações ao eleitorado.
23: Para o STJ, direito de retenção por benfeitorias e imóvel não se aplica a inquilino inadimplente.
24: Boa noite, eu sou Marcela Luiza.
23: E eu sou Walter Lima.
24: O Supremo divulgou uma nota nesta quinta-feira em resposta às manifestações do governo dos Estados Unidos sobre decisões da justiça brasileira.
23: O STF afirma que atua exclusivamente por força da Constituição Federal, reforçando que as decisões tomadas são públicas e fundamentadas na Constituição e nas leis do Brasil.
24: O Supremo destaca que a independência do Poder Judiciário é um princípio essencial do Estado Democrático de Direito e defende que as relações entre países devem respeitar a soberania e a autonomia das instituições.
23: Também afirma que eventuais divergências entre Estados devem ser tratadas por vias diplomáticas e pelo direito internacional, e não por ações que possam pressionar o judiciário. Por fim, o tribunal reafirma que continuará a trabalhar com independência em defesa da Constituição, da democracia, da separação dos estados e do Estado de Direito.
24: Em regra, inquilino que fez benfeitorias tem direito de permanecer no imóvel alugado até ser indenizado.
23: Só que para o STJ, se ele for inadimplente, não pode usufruir do direito de retenção. Fátima Uchoa.
0: A locadora ajuizou ação de despejo com pedido de rescisão contratual, retomada do imóvel e pagamento dos aluguéis e encargos em atraso. O juízo de primeiro grau decretou o despejo e condenou a inquilina a pagar os débitos, mas assegurou o direito de ela ser indenizada por melhorias comprovadas e ser compensada por valores gastos com reforma. O Tribunal de Justiça de Goiás afastou o direito de retenção do imóvel, mantendo os demais pontos da decisão. No STJ, a terceira turma negou o pedido de retenção. Segundo a relatora ministra Nancy Andrighi, a falta de pagamento rompe o equilíbrio contratual e afasta a boa-fé objetiva necessária para o exercício do direito de retenção.
24: Petrobras vai ter de indenizar viúva de mergulhador que prestava serviço para a estatal.
23: A decisão reconhece que a morte do profissional foi causada pela falta de segurança no ambiente de trabalho. Marla Lacerda.
1: O trabalhador terceirizado morreu durante uma operação de mergulho no litoral do Ceará. Com base em laudo pericial, a Justiça do Trabalho cearense concluiu que o acidente estava ligado diretamente às más condições dos equipamentos utilizados pelo mergulhador. O TST manteve a decisão e responsabilizou a Petrobras subsidiariamente por ser a tomadora do serviço.
24: A partir de hoje, o Tribunal Superior Eleitoral poderá utilizar espaços na programação de rádio e televisão para divulgar comunicados e orientações sobre as eleições 2026.
23: O objetivo é ampliar o acesso da população a informações confiáveis sobre o processo eleitoral.
24: Poderão ser veiculados, por exemplo, esclarecimentos e incentivos à participação feminina, a participação dos jovens e da comunidade negra na política.
23: O TSE também pode divulgar esclarecimentos aos cidadãos sobre as regras e os procedimentos de votação.
24: Justiça assegura educação diferenciada para indígenas do município de Novo Repartimento, no Pará.
23: Sentença também invalida a exigência inconstitucional para a contratação de professores indígenas. Sabrine Menezes.
2: A ação foi proposta pelo Ministério Público Federal após atraso no ano letivo de 2025 nas escolas das aldeias. Ao analisar o caso, a Justiça condenou o município, a União e o Fundo Nacional de Desenvolvimento da Educação, o FNDE, a implementarem uma série de medidas corretivas e ao pagamento de R$ 750 mil reais por danos morais coletivos. A determinação garante que crianças indígenas da etnia Paracanã tenham direito à educação escolar intercultural, diferenciada e bilíngue.
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24: Uma boa noite.
23: E até amanhã.
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7: Eu sou Paula Groba.
25: E eu sou Humberto Pinheiro.
7: E estes são os destaques de hoje do Jornal do Senado, que começa agora.
25: Acordo entre Congresso e governo viabiliza a renegociação de dívidas rurais.
7: Senado aprova restrições ao compartilhamento de imagens de vítimas de crimes e acidentes.
25: Avança projeto que acaba com liberdade provisória para presos em flagrante por crimes hediondos.
5: Boa noite.
8: Boa noite.
5: Presos em flagrante por crimes hediondos podem perder o direito à liberdade provisória. A mudança está prevista em um projeto aprovado pela Comissão de Segurança Pública do Senado.
8: O texto prevê 7 hipóteses em que a liberdade provisória deverá ser negada pelo juiz. Os detalhes com Bruno Lourenço.
9: A proposta aprovada na Comissão de Segurança Pública proíbe expressamente que juízes concedam liberdade provisória ou apliquem medidas cautelares alternativas à prisão para quem for detido em flagrante cometendo crimes considerados de extrema gravidade. O relator, senador Wilder Moraes, do PL de Goiás, diz que a impunidade e a soltura reiterada de criminosos perigosos alimentam os índices de violência.
10: Indivíduos que pratiquem delitos de tal natureza não devem ser agraciados com liberdade provisória, sendo, por isso, insuscetíveis de qualquer imposição de medida cautelar diversas da prisão. Criminosos que praticam crimes hediondos devem permanecer presos. Foi esse o objetivo do nosso constituinte originário e, em último caso, do próprio povo brasileiro, verdadeiro titular do poder constituinte.
9: O texto prevê 7 hipóteses em que a liberdade provisória deverá ser obrigatoriamente negada pelo juiz. A proibição de soltura passa a valer para réus reincidentes, com histórico de múltiplas prisões em flagrantes anteriores, integrantes de organizações criminosas, armadas ou milícias, pessoas que portem ilegalmente armas de fogo de uso restrito ou proibido e quem cometer crimes hediondos, crimes com violência ou grave ameaça ou envolvidos com tráfico interestadual ou internacional de drogas. O projeto seguiu para a Comissão de Constituição e Justiça.
5: Também avançou no Senado o projeto que assegura a mudança de nome completo a mulheres vítimas de violência doméstica.
8: Uma medida especial de proteção, quando houver risco à integridade física ou psicológica da mulher. Repórter Patrícia Oliveira.
11: Mulheres que sofrem violência doméstica e familiar poderão alterar o nome e o sobrenome para dificultar a localização da vítima pelo agressor em caso de perseguição. Pelo texto aprovado, a mudança dependerá de decisão judicial. Será solicitada pela própria vítima e tramitará sob segredo de justiça. O relatório lido pelo senador astronauta Marcos Pontes, do PL de São Paulo, estabeleceu prazo de 5 dias úteis para os cartórios fazerem a alteração.
12: Pode envolver acompanhamento especializado, restrições de acesso a informações, mudança de localidade e outras providências necessárias a neutralizar a ameaça.
11: A proposta também prevê a alteração do nome completo dos filhos menores, após avaliação, para garantir a segurança da família. O projeto segue para a Comissão de Constituição e Justiça.
5: E por falar em proteção, o Senado aprovou um projeto com regras para a divulgação de imagens de vítimas de crimes e acidentes. Quem registrar ou compartilhar esse tipo de conteúdo poderá ser punido com pena de 6 meses a 2 anos de prisão.
8: A proposta, inspirada no caso da cantora Marília Mendonça, segue agora para a nova análise da Câmara dos Deputados. Repórter Pedro Pincer.
26: De autoria da deputada Laura Carneiro, do PSD do Rio de Janeiro, o texto aprovado estabelece que não haverá crime quando a divulgação for necessária à administração da justiça, atender a interesse público devidamente justificado ou ocorrer com o consentimento da vítima. A proposta ainda altera o Código Civil para prever que o registro ou a divulgação de imagens de vítimas de crimes ou acidentes e de cadáveres poderão ser proibidos quando atingirem a honra da pessoa retratada ou tiverem finalidade comercial. Atualmente, a legislação já prevê restrições para a divulgação de escritos e imagens de uma pessoa nessas situações. O relator, senador Marcelo Castro, do MDB do Piauí, explicou o que motivou a apresentação do projeto.
27: Foi o acidente que aconteceu com a cantora Marília e compositora Marília Mendonça, que foi filmada a imagem dela, foi divulgado. Isso causou um grande trauma e esse projeto visa exatamente a proteger essas imagens. Imagem de pessoas que são vítimas de acidente ou de violência.
26: O texto alternativo de Marcelo Castro altera ainda a pena prevista no texto original. Em vez de reclusão, a punição passa a ser de detenção de 6 meses a 2 anos e multa. Por causa das mudanças aprovadas pelo Senado, o texto volta para a nova análise da Câmara dos Deputados.
5: Música. Comissão de Assuntos Sociais debateu regras para o trabalho por aplicativos. Representantes dos trabalhadores cobraram mais segurança, proteção social e transparência.
25: Já representantes das plataformas defenderam a preservação da autonomia e da flexibilidade. Repórter Henrique Nascimento.
13: Segurança, proteção social e regras para as plataformas estiveram em debate na Comissão de Assuntos Sociais. A audiência reuniu trabalhadores, empresas, especialistas e representantes do poder público para discutir a regulamentação do trabalho por aplicativos. A senadora Leila Barros, do PDT do Distrito Federal, defendeu um equilíbrio entre direitos e sustentabilidade do setor.
14: É esse equilíbrio que buscamos, assegurar direitos e condições dignas de trabalho sem inviabilizar o desenvolvimento do setor.
13: A presidente do Sindicato dos Motoristas de Aplicativo de Mato Grosso, Solange Moraes, chamou a atenção para a segurança dos profissionais.
15: Porque o trabalhador por aplicativo não pede esse privilégio. Ele pede apenas aquilo que qualquer cidadão brasileiro merece. Direito de trabalhar, direito de viver. E é o direito de voltar para casa com segurança.
13: Segundo o IBGE, o número de pessoas trabalhando por aplicativos teve um crescimento de 25%, atingindo a marca de quase 2 milhões de pessoas.
5: E a senadora Roberta Scioli, do Republicanos de Roraima, defendeu a adoção de medidas para ampliar a oferta de voos e reduzir o preço das passagens aéreas no estado. A parlamentar destacou que dados do Anuário do Transporte Aéreo apontam Roraima como o estado com a maior tarifa média do país e afirmou que a situação compromete a mobilidade da população.
25: Segundo a senadora, o elevado custo das passagens dificulta o acesso a serviços de saúde, educação e oportunidades de trabalho, além de afetar o desenvolvimento econômico do estado. Roberta Scioli informou que solicitou esclarecimentos ao Ministério de Portos e Aeroportos sobre as ações previstas para ampliar a concorrência e reduzir as tarifas.
16: Não queremos apenas explicações, queremos planejamento, compromisso e resultados. Roraima precisa de mais voos, melhores horários, maior concorrência e políticas públicas que reconheçam as particularidades da região norte. Porque morar em Roraima não pode significar pagar a passagem aérea mais cara do Brasil.
5: O plenário do Senado aprovou o pedido de urgência para análise do projeto que muda as regras do seguro rural. Com a decisão, a proposta que veio da Câmara dos Deputados não precisará passar pelas comissões do Senado e poderá ser votada diretamente pelo plenário. O presidente da Casa, Davi Alcolumbre, afirmou que o acordo para a votação foi construído com o governo e destacou o apoio do ministro da Fazenda em exercício, Dario Durigan, nas negociações.
25: E um acordo entre o Congresso e o governo viabilizou a edição da medida provisória que trata da renegociação de dívidas rurais para produtores de todo o Brasil.
5: Segundo o texto, a medida é uma resposta ao salto da inadimplência no setor, que praticamente dobrou nos últimos 2 anos. Repórter Douglas Castilho.
17: Diante desse cenário, resultado da maior recorrência de eventos climáticos extremos, como as enchentes do Rio Grande do Sul, e da instabilidade internacional intensificada por conflitos como as guerras na Ucrânia e no Oriente Médio, a medida provisória cria novas linhas de crédito rural e permite que a União participe de um fundo garantidor para cobrir operações de empréstimos aos produtores afetados por catástrofes naturais. Ao agradecer pela parceria com o ministro da Fazenda, Mário Durigan, a ex-ministra da Agricultura, a senadora Tereza Cristina, do PP de Mato Grosso do Sul, falou da extensão da MP.
18: Atendendo não só o Rio Grande do Sul, mas a todo o Brasil, porque foi atendido não só os produtores que têm problemas de endividamento por conta de problemas climáticos, mas também por problemas de renda. Então, ampliou-se muito o escopo. Foi um ótimo acordo pelo Brasil.
17: A medida provisória, que tem eficácia imediata, será analisada por uma comissão mista de senadores e deputados federais antes de ser votada pelos plenários da Câmara e do Senado.
25: Edição de Paula Groba e trabalhos técnicos de João Lira, o Jornal do Senado fica por aqui. Acompanhe agora as notícias da Câmara dos Deputados. Boa noite.
5: Boa noite e até amanhã.
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1: Câmara prioriza atendimento de mulheres que sofreram perda gestacional.
2: Proposta cria sala exclusiva de perícia médica em crianças e adolescentes.
1: Comissão aprova penas à empresa que permite pornografia criada por IA.
2: Parlamentares analisam selo de inclusão para micro e pequenas empresas.
1: Boa noite. Avança na Câmara a proposta que cria o selo Empresa Inclusiva. O objetivo é reconhecer empresas de pequeno porte que contratam pessoas com deficiência, como informa a repórter Silvia Munhato.
3: A Comissão de Trabalho aprovou o projeto que cria o selo Empresa Inclusiva para micro e pequenas empresas. A ideia é reconhecer empresas de pequeno porte que promovam a inclusão de pessoas com deficiência em seus quadros de funcionários. A relatora, deputada professora Marcivânia, do PCdoB do Amapá, defendeu a medida.
4: Eles vão ter um selo que vai dar credibilidade, vai fazer as pessoas também olharem para essas empresas de forma diferente, porque existe um sentimento, acho que de todo mundo, de valorizar empresas que tenham boas iniciativas.
3: O selo será uma certificação concedida pelo Poder Executivo, com validade de 2 anos, às empresas que cumprirem um conjunto de requisitos, como manter percentual mínimo de trabalhadores com deficiência, adotar medidas de acessibilidade física e digital e utilizar tecnologias assistivas. As empresas certificadas terão direito ao uso da logomarca oficial do selo, além de prioridade em programas governamentais. Segundo dados do Cadastro Geral de Empregados e Desempregados, citados na justificação do projeto, mais de 17 milhões de brasileiros possuem algum tipo de deficiência, mas menos de 1% dos vínculos empregatícios ativos correspondem a esse grupo. A legislação atual obriga apenas empresas com 100 ou mais empregados a reservar vagas para pessoas com deficiência. O projeto que cria o selo Empresa Inclusiva para empresas de menor porte será analisado agora pela Comissão de Defesa dos Direitos das Pessoas com Deficiência. Da Rádio Câmara de Brasília, Silvia Minhato.
0: Política.
2: Chico Alencar, do PSOL do Rio de Janeiro, avalia que o volume de emendas parlamentares previsto no orçamento de 2026 enfraquece a articulação entre os poderes. O deputado também afirma que os recursos, estimados em 61 bilhões de reais, distorcem o planejamento nacional.
1: Chico Alencar ainda aponta que a falta de rastreabilidade e transparência na destinação das emendas mantém práticas semelhantes ao orçamento secreto, com prejuízo para políticas públicas de saúde, educação, mobilidade urbana e infraestrutura.
2: Tadeu Venere, do PT do Paraná, repudia a indicação irregular de emendas parlamentares por pessoas sem mandato eletivo ativo. Na opinião do deputado, a tentativa de criar o que ele chama de poder paralelo gera constrangimento e a perda de credibilidade do Congresso.
1: Ao elogiar decisões judiciais recentes de bloqueio de bens e recursos contra dirigentes partidários e ex-parlamentares, Tadeu Venere reforça que a indicação de verbas é um direito exclusivo de quem foi eleito pelo povo. Ele cobra investigações e punição dos responsáveis por irregularidades.
2: Roberto Monteiro Pai, do PL do Rio de Janeiro, critica o uso que políticos fazem do nome de Deus para se aproximar do eleitorado. O deputado cobra coerência ética e respeito aos mandamentos religiosos nas condutas diárias e no respeito ao próximo.
1: Roberto Monteiro Pai alerta que todos prestarão contas de suas ações e palavras. O congressista destaca que, mesmo defendendo seu campo político, a direita evita ataques pessoais a seus adversários em respeito aos princípios que professa.
2: Eli Borges, do Republicanos do Tocantins, manifesta preocupação com o que considera ameaças à liberdade religiosa no Brasil. Ele cita a interrupção de culto evangélico por policiais e questionamento a uma oração feita em um fórum de conselheiros tutelares.
1: Eli Borges afirma que manifestações de fé vêm sendo tratadas com restrições crescentes em espaços públicos e religiosos. Ele assinala que o país precisa levar a sério a defesa da liberdade religiosa para evitar que cultos sejam limitados por decisões institucionais.
0: Ciência e tecnologia.
2: A comissão aprova punições a empresas que permitem pornografia criada por inteligência artificial. A repórter Júlia Lopes nos conta quais serão as penas.
19: A Comissão de Comunicação da Câmara aprovou um projeto de lei que prevê multas e sanções para empresas de tecnologia e redes sociais que permitirem a criação e a circulação de pornografia gerada por inteligência artificial, as chamadas deepfakes. Pelo texto, fica proibido o uso de IA para criar imagens ou vídeos de nudez e conteúdo sexual sem autorização da pessoa envolvida. No caso de adultos, a prática só será permitida com consentimento expresso. Já para menores de idade, a regra é ainda mais rígida. Qualquer conteúdo desse tipo é totalmente proibido, mesmo que não envolva pessoas reais. A proposta estabelece que empresas que descumprirem as regras poderão ser multadas em até 2% do faturamento do grupo econômico, limitado a 50 mil salários mínimos. Em casos mais graves, a punição pode chegar à proibição do uso de ferramentas de inteligência artificial. O texto aprovado é do relator deputado Jadiel Alencar, do Republicanos do Piauí. Ele afirmou que o objetivo da medida é proteger crianças, adolescentes e adultos contra a manipulação de imagem. Dados da ONG SaferNet mostram que denúncias de abuso sexual infantil online, muitas vezes envolvendo o uso de IA para a criação de deepfakes, cresceram e ultrapassaram 63 mil registros em 2025, o segundo maior número em 20 anos. Para o autor da proposta, deputado João Daniel, do PT de Sergipe, a ideia é promover uma internet mais responsável e garantir punição para quem comete crimes no ambiente digital.
6: Nós precisamos utilizar a inteligência artificial, as redes sociais, para o bem, para o amor, para a solidariedade, para a boa informação. Não podemos aceitar esse tipo de ação que é cometida por criminosos que utilizam a inteligência artificial e as redes sociais para prejudicar e cometer crimes através da internet.
19: O projeto também determina que conteúdos gerados por IA tenham identificação clara como marca d'água, indicando que são artificiais. Além disso, obriga as plataformas a remover rapidamente conteúdos ilegais e a manter canais acessíveis para denúncias. A proposta ainda prevê punições para quem produzir ou compartilhar deepfakes sexuais envolvendo menores ou adultos sem consentimento. Nesses casos, as vítimas poderão ser indenizadas por danos morais e materiais. A proposta que impõe sanções a empresas de tecnologia que permitem a circulação de conteúdo sexual pornográfico gerado por inteligência artificial sem consentimento segue agora para análise da Comissão de Ciência e Tecnologia. Da Rádio Câmara de Brasília, Júlia Lopes.
0: Segurança Pública.
1: Contrária ao projeto de lei que criminaliza a misoginia, Clarissa Tércio, do PP de Pernambuco, afirma que o texto ameaça as liberdades de expressão e religiosa sem garantir proteção efetiva às mulheres. Segundo sua leitura, a proposta ainda pode prejudicar a empregabilidade feminina e gerar insegurança jurídica.
2: Clarissa Tércio contesta a informação de que o grupo de trabalho que analisava o projeto aprovou por unanimidade o texto. De acordo com a parlamentar, todas as deputadas de oposição votaram contra e desmerecer esses votos já é, por si só, um ato de silenciamento e misoginia.
1: Já Maria do Rosário, do PT do Rio Grande do Sul, solicita aprovação imediata do projeto de lei da misoginia e faz um apelo pelo fim da obstrução da matéria. Ela argumenta que a proposta é urgente para salvar vidas e combater a escalada de violência contra as mulheres no país.
2: Maria do Rosário afirma que a violência de gênero mata 4 mulheres por dia no Brasil. A deputada critica o uso de discursos religiosos para justificar o ódio contra elas e observa que o projeto também ajuda a reduzir o número de crianças órfãos de vítimas de feminicídio.
1: Luiz Lima, do Novo do Rio de Janeiro, critica o posicionamento da bancada governista em votações que endurecem regras de cumprimento de pena para crimes hediondos. Ele defende punições mais rígidas como resposta ao aumento da violência contra diferentes grupos da população.
2: Luiz Lima sustenta que o combate à criminalidade exige medidas mais severas a quem comete homicídio e crimes contra crianças. O parlamentar afirma que a segurança pública deve proteger toda a população, sem distinção de raça, gênero, orientação sexual ou posição política.
0: Agricultura.
1: A Câmara Câmara aprovou e encaminhou para análise do Senado o projeto de lei que proíbe a comercialização de leite em pó importado reconstituído no Brasil.
2: A ideia é proteger o produtor brasileiro e garantir mais transparência ao consumidor, como informa a repórter Maria Neves.
7: A Comissão de Constituição e Justiça da Câmara dos Deputados aprovou o projeto que proíbe a reconstituição de leite em pó importado para que seja vendido na forma líquida no Brasil. Pelo texto, empresas que descumprirem a norma ficam sujeitas à multa de até R$1 milhão. O infrator também poderá sofrer suspensão do alvará de funcionamento de forma temporária ou definitiva. De acordo com a autora do texto, deputada Daniela Rainer, do PL de Santa Catarina, o produtor de leite brasileiro sofre uma crise sem precedentes, causada em grande medida pela importação de leite em pó, que é reidratado e vendido como leite fluido no mercado interno. De acordo com ela, além de defender os produtos nacionais, o projeto traz proteção para o consumidor.
9: Esse projeto de lei busca também que o consumidor saiba o que ele está consumindo, mas especialmente para que o nosso produtor de leite tenha o seu produto valorizado. Para que o agricultor brasileiro, o produtor de leite brasileiro, tenha, sim, condições de se recuperar e não tenha essa concorrência desleal batendo na porta dele todos os dias, que em muitos casos acabou inviabilizando a produção leiteira brasileira.
7: O relator da proposta na comissão, deputado Domingos Sávio, do PL Mineiro, também afirma que a medida busca proteger o mercado interno de práticas desleais de comércio. Segundo o parlamentar, a preferência pela utilização de leite nacional não configura discriminação arbitrária, representa apenas um instrumento legítimo de política pública voltada à proteção da cadeia produtiva do país. Domingos Sávio sustenta ainda que a norma não proíbe a importação do produto, somente busca restaurar um mínimo de isonomia entre o produtor nacional de leite e o produto reconstituído a partir de matéria-prima importada e subsidiada. O texto aprovado permite a reidratação do leite em pó para venda no mercado nacional somente em caso de desabastecimento do produto na forma líquida. Da Rádio Câmara de Brasília, Maria Neves.
0: Comissões.
1: A inclusão da injeção semestral contra o HIV no SUS esbarra em preço alto, segundo apontaram especialistas em debate realizado recentemente na Câmara. A reportagem é de Emanuele Brasil.
10: O Ministério da Saúde, especialistas e representantes da sociedade civil afirmaram em debate na Câmara dos Deputados que o alto custo e o monopólio imposto pela indústria farmacêutica dificultam a incorporação do medicamento lenacapavir ao Sistema Único de Saúde. O fármaco que previne a infecção pelo HIV, com apenas 2 injeções anuais, é defendido por especialistas e pela sociedade civil como a principal solução para reduzir o estigma e o abandono da prevenção diária em comprimidos. Embora o lenacapavir já tenha o registro na Anvisa, ele ainda não está disponível no SUS. O medicamento passa agora por uma fase de definição de preço pela Câmara de Regulação do Mercado de Medicamentos. Somente após essa etapa é que o CONITEC, Comissão Nacional de Incorporação de Tecnologias no SUS, avaliará se o custo-benefício permite a oferta gratuita na rede pública. Coordenadora da mesa, a deputada Duda Salaber, do PSOL de Minas Gerais, ressaltou que a atualização das tecnologias de prevenção é fundamental para atender as populações mais vulneráveis de forma digna. A parlamentar é autora de um projeto de lei que declara o medicamento como de interesse público, passo que pode facilitar uma futura quebra de patente.
20: Nós não queremos um SUS refém do mercado. Nós queremos lenacapavir no SUS e queremos vida acima das patentes.
10: O debate foi encerrado com a cobrança de que o governo federal defina uma estratégia clara para garantir o acesso ao lenacapavir antes da Conferência Internacional de AIDS, que acontecerá no Brasil em julho. Da Rádio Câmara de Brasília, Emanuele Brasil.
0: Direitos Humanos.
2: projeto cria sala exclusiva nas perícias médicas ligadas aos estados para atendimento de crianças e adolescentes.
1: O repórter José Carlos Oliveira tem mais dados sobre a proposta.
8: Em fase final de análise na Câmara dos Deputados, projeto de lei cria sala exclusiva nos institutos médico-legais para atender crianças e adolescentes vítimas de violência. A proposta do deputado Marcos Polon, do PL do Mato Grosso do Sul, já passou pelas comissões de segurança pública e de previdência. Resta apenas a aprovação da Comissão de Constituição e Justiça para o texto seguir diretamente para a análise do Senado. A relatora, deputada Daniela do Vaguinho, do Rio de Janeiro, explica o principal objetivo da proposta.
11: O projeto enfrenta um problema muito grave, a revitimização. Hoje, muitas crianças e adolescentes vítimas de violência precisam passar por perícias em ambientes comuns dos MLs, dividindo espaço com adultos, inclusive suspeitos e pessoas em situações graves, o que é totalmente inadequado. Isso aumenta o trauma.
8: O texto prevê que os IMLs destinem locais exclusivos para esses jovens sem risco de exposição a situações intimidantes ou vexatórias durante o processo judicial. Daniela do Vaguinho ressalta que as secretarias estaduais de segurança pública e as polícias civis terão prazo de 2 meses para cumprir a regra a partir da transformação da medida em lei.
11: O que buscamos é garantir proteção, respeito e cuidado nesse momento tão delicado. São mudanças simples, mas muito significativas. Uma sala exclusiva rompe com a lógica atual dos MLs, garante privacidade, evita o contato com adultos e suspeitos e com um espaço adequado e equipe preparada, a escuta é mais segura, o exame é mais cuidadoso e a prova mais qualificada.
8: A proposta segue diretrizes da Constituição e do Estatuto da Criança e do Adolescente quanto à proteção desses jovens diante de todas as formas de negligência, violência e opressão. Da Rádio Câmara de Brasília, José Carlos Oliveira.
0: Saúde.
2: A Câmara aprovou prioridade de atendimento no SUS para mulheres que sofreram perda gestacional. Entenda a medida com a repórter Sofia Peçanha.
12: A Comissão de Constituição e Justiça aprovou o projeto que garante prioridade de atendimento psicológico e social pelo Sistema Único de Saúde, o SUS, para mulheres que sofreram aborto espontâneo, óbito fetal ou perinatal. O aborto espontâneo ocorre quando a gestação é interrompida de forma natural. O óbito fetal ocorre quando o bebê morre ainda durante a gravidez. E o óbito perinatal envolve mortes registradas no fim da gestação ou nos primeiros dias após o nascimento. O texto aprovado altera a Lei Orgânica de Saúde, além de reunir outros 5 projetos que estavam sendo analisados em conjunto e que tratavam da humanização do luto parental, do atendimento especializado no SUS e da adoção de protocolos específicos para esses momentos por hospitais públicos e privados. A relatora das propostas nas comissões de Previdência e de Constituição e Justiça, a deputada Cristone Eto, do PL do Rio de Janeiro, destacou que os serviços de saúde devem estar atentos para o sofrimento das mulheres cuja gravidez resultou em óbito do bebê.
21: Desse modo, resta mais que evidente a necessidade que haja acompanhamento profissional dessa gestante, a fim de que o luto, o sentimento de perda enfrentado por elas, seja devidamente conduzido.
12: Entre as medidas previstas estão: prioridade de atendimento psicológico, acompanhamento multiprofissional, separação de alas hospitalares para mães que sofreram perda gestacional e possibilidade de registro do nome escolhido pelos pais para bebês natimortos na sessão de óbito. Segundo o parecer aprovado, a proposta busca estabelecer diretrizes gerais de acolhimento e humanização no atendimento às famílias, sem detalhar procedimentos específicos em lei. O projeto também prevê medidas para evitar constrangimentos às mães em situação de luto durante a internação hospitalar, além de ações de orientação e capacitação de profissionais de saúde. Segundo a deputada Cristone Eto, a proposta tem impacto direto no processo de recuperação emocional das famílias.
21: São medidas que, inclusive, levam em conta o tratamento respeitoso para com a família e, principalmente, para com a mãe, já que seu efeito também tem natureza psicologicamente benéfica e integrativa.
12: O projeto que garante prioridade no SUS para mulheres que sofreram perda gestacional será analisado agora pelo Senado. Da Rádio Câmara de Brasília, Sofia Peçanha.
0: Homenagem.
1: Paulo Teixeira, do PT de São Paulo, homenageia Valmir Rodrigues Chaves, conhecido como Bill do MST, falecido em abril. O deputado registra que a liderança popular contribuiu para a organização de trabalhadores do campo, assentamentos, cooperativas e comunidades rurais.
2: Termina agora o Jornal Câmara dos Deputados, produzido pela Rádio Câmara, com trabalhos técnicos de Wellington Teles e apresentação de Val Monteiro e Márcio Aquilissardi. Uma boa noite para você.
1: A Voz do Brasil volta amanhã. Boa noite.
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2: Ah, boa noite para você que está com a gente todas as noites aqui na Rádio Educativa 97.1 FM. Para você que gosta de fechar o seu dia ouvindo música de qualidade, Noite Educativa está começando. A partir de agora é comigo, Marilena Chociai, e vamos juntos com música, cultura e informação até as 10 da noite. Hoje é quinta-feira, 16 de julho de 2026, dia do comerciante e também dia de Nossa Senhora do Carmo. E eu começo trazendo essa música linda do Zé Ramalho, Eternas Ondas.

0: Neste sábado, a partir das 3 horas da tarde, a pedreira Paulo Leminski recebe a edição especial de 13 anos da Festa Brasilidades, um dos principais eventos dedicados à música brasileira. A celebração acontece no Canto das Pedras e terá uma grande roda de samba comandada pela sambista Jai de Oiá, que convida outros 12 artistas da cena local para dividir o palco. Além dos shows, a programação também contará com DJs e sucessos da música brasileira. Os ingressos estão à venda pela plataforma Shotgun. Sheila Pessoa para a Noite Educativa.
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0: Fechamos o bloco com Martinalha, Namora Comigo. Essa música é uma composição do Paulinho Mosca, que presenteou a amiga Martinalha. Ela faz parte do disco Não Tente Compreender, de 2012, que foi produzido pelo Djavan. Continue sintonizado aqui na Educativa, porque a noite está só começando. E depois do intervalo, eu trago Geraldo Azevedo para você. É um instante só.
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0: Você está na Educativa, sua rádio, seu estilo. Aquela música que marcou a sua geração ou as canções que estão no topo das paradas, a gente toca pra você. Chegando agora, Geraldo Azevedo, Você Se Lembra.